0: reconhecida pelo poder público a falta de infraestrutura adequada no percurso. Além disso, enquanto não houver pontos de parada e descanso suficientes nas rodovias, os motoristas em viagens longas poderão fracionar o descanso diário. Hoje, a Lei do Caminhoneiro já prevê 11 horas de descanso por dia, das quais 8 seguidas. A PEC mantém essa regra e cria uma exceção. Em viagens longas, ou seja, com duração superior a 24 horas, o descanso poderá ser fracionado enquanto as rodovias não tiverem pontos de parada suficientes. No debate do tema na CCJ, o deputado Rodrigo de Castro, do União de Minas Gerais, destacou o benefício para os motoristas.
1: É uma medida que realmente beneficia aí motoristas profissionais do Brasil todo, que merecem melhores condições de trabalho, e o que essa Comissão de Constituição e Justiça, o que a Câmara dos Deputados proporciona a eles nesse momento é isso, a busca de melhores condições de trabalho, portanto também maior segurança, maior conforto para eles e maior segurança para todos os brasileiros.
0: A proposta que cria a Política Nacional de Apoio à Atividade de Transporte Rodoviário Profissional ainda precisa ser aprovada por uma comissão especial e pelo plenário da Câmara em 2 turnos de votação. Da Rádio Câmara de Brasília, Paula Bittar.
2: Transportes. Charles Fernandes, do PSD da Bahia, pede agilidade nas obras de pavimentação da BR-030 no trecho entre Cocos e Mambaí, município de Goiás. Na opinião do deputado, a obra é fundamental para reduzir os custos do frete e impulsionar o escoamento da produção agrícola regional.
3: São centenas e centenas de produtores que estão ali produzindo sem ter as condições ideais de levar os seus produtos para os portos ou para os grandes centros, devido à dificuldade do frete. O que nós queremos agora é que esse segundo trecho seja concluído o mais rápido possível, para que possamos ver naquela parte da Bahia nascer uma nova Matopiba.
4: Charles Fernandes acrescenta que a conclusão da BR-030 vai encurtar em quase 200 quilômetros o trajeto entre o centro do Brasil e o litoral baiano. Para ele, o novo corredor asfáltico vai gerar turismo, desenvolvimento e integração para os estados da Bahia e de Goiás.
2: Saúde. A proibição de BPA em produtos infantis foi aprovada na Comissão de Constituição e Justiça e já pode virar lei. Saiba mais sobre o assunto na reportagem de Sofia Peçanha.
5: A Comissão de Constituição e Justiça aprovou o projeto que proíbe a comercialização e a oferta gratuita de mamadeiras, bicos e chupetas que contenham a substância bisfenol A em sua composição. O texto já foi aprovado pelo Senado e altera a lei que trata da regulamentação de produtos destinados a lactantes e crianças de primeira infância. O bisfenol A, conhecido como BPA, é um composto químico utilizado na fabricação de plásticos resistentes, comuns em recipientes e utensílios do dia a dia. Em contato com alimentos e bebidas muito quentes, esses produtos podem liberar o BPA, que é cancerígeno, trazendo possíveis riscos à saúde, especialmente de bebês e crianças pequenas. O relator nas comissões de Saúde e de Constituição e Justiça, o deputado Diego Garcia, do Paraná, destacou que o projeto adota uma medida preventiva de proteção à saúde infantil, especialmente diante da vulnerabilidade de bebês e crianças pequenas à exposição a substâncias químicas.
6: O objetivo desse projeto é proteger principalmente os bebês e as crianças pequenas de substâncias que possam representar riscos à saúde. Ela reforça uma postura preventiva, especialmente em produtos utilizados diretamente na alimentação e no desenvolvimento infantil. É uma medida de cuidado com a primeira infância e de segurança para as famílias brasileiras.
5: Durante a discussão, o relator também ressaltou que a proposta acompanha normas sanitárias já adotadas pela Agência Nacional de Vigilância Sanitária, Anvisa, e por órgãos reguladores em outros países, que vem estabelecendo limites ou restrições ao uso do bisfenol A em produtos infantis.
6: O projeto ajuda a fortalecer regras sanitárias e incentiva a indústria a investir em materiais cada vez mais seguros. Por isso, vários órgãos reguladores passaram a discutir limites e restrições para o uso dessa substância em produtos infantis. Então, esse projeto, ele fortalece essa proteção e dá mais segurança jurídica e sanitária para a população.
5: Durante a votação, as comissões rejeitaram outras 6 propostas analisadas em conjunto, que previam restrições mais amplas ao uso do BPA e de outras substâncias químicas. A avaliação foi de que regras mais detalhadas sobre fiscalização e regulamentação devem ser definidas pelo Poder Executivo, por meio de órgãos técnicos como a Anvisa. Dessa forma, como a Câmara aprovou o texto do Senado sem mudanças, a proposta poderá seguir diretamente para a sanção presidencial. Da Rádio Câmara de Brasília, Sofia Pessanha.
7: Segurança Pública.
4: Flávia Moraes, do MDB Goiano, alerta para o aumento dos casos de feminicídio no Brasil. Ela defende a aprovação de proposta que cria o Sistema Nacional de Enfrentamento da Violência contra Meninas e Mulheres, com destinação de até 5 bilhões de reais para políticas públicas.
8: Apesar de nós termos no Brasil uma das leis mais completas do mundo no enfrentamento à violência contra a mulher, inclusive com a tipificação do feminicídio, é assustador o quanto os números têm aumentado. Nesse ano de 2026, no primeiro semestre, é um número recorde de mulheres mortas no nosso país. É um fenômeno que nós precisamos entender. E aqui, enquanto parlamentar, acompanhando os trabalhos da coordenação das mulheres, da Procuradoria da Mulher, nós estamos aí trabalhando um pacto envolvendo vários poderes, um pacto de combate ao feminicídio e também apresentando leis, apresentação conjunta de uma norma que vai garantir mais 5 bilhões de investimentos no enfrentamento à violência contra a mulher e ao feminicídio.
2: Flávia Moraes ressalta que as procuradorias da mulher das casas legislativas fortalecem a rede de apoio, proteção e acolhimento às vítimas de ameaças e violência. Ela cita a criação dessa instância de atuação na Assembleia do Estado de Goiás como passo importante para o combate ao feminicídio.
7: Justiça.
4: A Câmara determinou que o agressor pague pelo tratamento de saúde da vítima e agora o projeto está sendo analisado pelos senadores. A repórter Maria Neves tem os detalhes de como a cobrança será feita.
9: A Comissão de Constituição e Justiça da Câmara dos Deputados aprovou o projeto que obriga o agressor a pagar os tratamentos de saúde, inclusive mental, da mulher vítima de violência doméstica. O pagamento de tratamentos de saúde se estende também aos filhos do casal. Pelo texto aprovado, o juiz poderá inserir os custos com médicos, psicólogos e assistentes sociais no valor da pensão alimentar devida à vítima pelo agressor. A deputada Laura Carneiro, do PSD do Rio de Janeiro, autora do projeto, lembra que hoje, normalmente, as vítimas de violência são acolhidas pelo Sistema Único de Saúde e pelo Sistema de Assistência Social com recursos públicos, o que ela considera injusto.
10: Hoje, quando uma mulher sofre violência doméstica, o Estado oferece atendimento de saúde e suporte psicológico. Isso é um direito, claro. No entanto, meu projeto estabelece uma regra de justiça. Quem deve pagar por esse tratamento? É o agressor. O agressor passará a ter obrigação legal de ressarcir todos os custos do SUS e do sistema de assistência social. Não é justo que a sociedade inteira pague a conta de uma violência cometida por um indivíduo.
9: A redação aprovada foi proposta pela relatora na Comissão de Defesa dos Direitos da Mulher, deputada Sâmia Bonfim, do PSOL de São Paulo. No texto original, Laura Carneiro sugere a criação de uma pensão mensal para pagamento dos custos médicos da vítima de violência depois da conclusão do processo judicial. Essa obrigação não seria necessariamente considerada pensão alimentícia. O projeto inicial também prevê a prisão do agressor que não pagar a pensão devida para tratar as consequências da ofensa. Sâmia Bonfim, no entanto, lembra que a prisão por dívida é proibida no Brasil por meio da Convenção Americana de Direitos Humanos, incorporada à legislação brasileira com status constitucional. A única exceção a essa regra é a pensão alimentícia, que pode acarretar prisão do devedor inadimplente. Da Rádio Câmara de Brasília, Maria Neves.
7: Desenvolvimento Regional.
2: A Câmara aprovou o projeto de Ayrton Faleiro, do PT do Pará, que inclui como beneficiários de recursos de fundos constitucionais de incentivo regional os empreendimentos de economia criativa. Ele explica que o objetivo é estimular a produção sustentável e apoiar iniciativas ligadas à cultura e ao turismo.
11: Os fundos constitucionais, eles foram aprovados aqui no Congresso para corrigir primeiro as desigualdades regionais entre Norte, Nordeste, Centro-Oeste, com o resto do Brasil, mas também também para corrigir as desigualdades sociais. E com essa aprovação virando lei, nós vamos ter então a oportunidade de famílias, associações e cooperativas buscar um financiamento e desenvolver essa sociobioeconomia que vai impulsionar o que nós podemos chamar dessa economia limpa e saudável.
4: Segundo Ayrton Faleiro, os fundos constitucionais têm como público prioritário as populações regionais, a exemplo das comunidades amazônicas. O deputado acredita que a nova legislação abre caminhos para conciliar o desenvolvimento econômico com a preservação ambiental.
2: Comissões. A Comissão de Constituição e Justiça da Câmara concluiu no primeiro semestre uma série de votações, entre elas a redução da maioridade penal e o fim da escala 6x1.
4: A repórter Paula Bittar acompanhou o balanço das votações na comissão nesta primeira etapa do ano e tem os detalhes.
12: Fim da escala 6x1, redução da maioridade penal e mudança nas regras para a cobrança do IPVA estão entre as propostas aprovadas pela Comissão de Constituição e Justiça neste primeiro semestre de 2026. No último dia de votações no primeiro semestre, o presidente da comissão, deputado Leur Lomanto Júnior, do União da Bahia, apresentou um balanço dos trabalhos do colegiado. De acordo com os dados apresentados pelo presidente, a comissão aprovou neste semestre 1.089 proposições legislativas e ouviu em audiência pública 19 convidados entre especialistas, representantes de instituições públicas e da sociedade civil. O parlamentar ressaltou a aprovação de propostas de grande repercussão popular, como as propostas de emenda à Constituição que acabam com a escala de 6 dias de trabalho por 1 de descanso e a proposta que reduz a maioridade penal dos atuais 18 para 16 anos de idade. Leur Lomanto Júnior também citou a aprovação de medidas relacionadas à segurança pública, como a proposta que inclui as guardas ou polícias municipais e os agentes de trânsito entre os órgãos que compõem a segurança pública no país e ao sistema tributário, como a que altera os critérios de cobrança do IPVA.
13: Chegamos ao encerramento deste primeiro semestre legislativo com a certeza de que a Comissão de Constituição e Justiça e de Cidadania cumpriu mais uma vez o seu papel como a principal instância de controle da constitucionalidade, da juridicidade e da técnica legislativa da Câmara dos Deputados.
12: Outras propostas aprovadas pela CCJ neste semestre e citadas por Leur Lomanto Júnior foram a que proíbe a discriminação contra pessoas com transtorno do espectro autista, a que regulamenta o exercício da profissão de conservador restaurador de bens culturais e a que torna obrigatória a presença de um profissional de educação física em entidades formadoras de atletas e escolinhas de esportes. Da Rádio Câmara de Brasília, Paula Bittar.
2: Trabalho. Reginaldo Lopes, do PT de Minas Gerais, autor da proposta que reduz a jornada de trabalho para 40 horas semanais, sem redução de salários, reforça a importância do fim da escala 6x1 e reitera que o Brasil já está preparado para esta nova realidade.
14: Nada justifica não terminar com essa escala. Ou seja, a economia brasileira, o país, estão preparados para o fim dessa escala. Nós queremos uma escala mais humanizada. Essa emenda constitucional é a maior reforma para 37,8 milhões de trabalhadores e trabalhadoras que vão ganhar mais um dia de descanso semanal remunerado, serão 2 dias de descanso semanal remunerados, além da redução da jornada de 44 horas para 40 horas. Uma grande entrega que eu tenho alegria de ser o autor dessa proposição legislativa para garantir qualidade de vida para os brasileiros e brasileiras.
4: Reginaldo Lopes explica que o texto prevê regras especiais para setores como saúde, segurança e transporte e medidas de apoio para microempresas manterem os níveis de emprego. Mas antes de mudar o texto constitucional, a proposta ainda precisa ser aprovada pelo Senado.
2: Meio Ambiente. Comissão aprova projeto que reforça a redução das emissões poluentes do programa Mover. A repórter Júlia Lopes nos conta qual o ponto da proposta.
15: A Comissão de Ciência, Tecnologia e Inovação da Câmara aprovou uma proposta que inclui entre as diretrizes do programa Mover a redução das emissões de gases poluentes em veículos automotores. O programa Mobilidade Verde e Inovação, conhecido como Mover, foi sancionado pelo presidente Lula em 2024 e é voltado para apoiar a descarbonização dos veículos brasileiros, o desenvolvimento tecnológico de baixo carbono e ampliar a competitividade da indústria brasileira. Para o relator do projeto, deputado Davi Soares, do Podemos de São Paulo, a medida contribui para a redução de gases poluentes e se alinha com outros projetos do governo, como o programa Melhor Ar, do Ministério dos Transportes.
16: Entendemos que a alteração pretendida pelo projeto número 157/2025 é relevante na medida que alinha as diretrizes do programa Mover às de outros programas do governo, colaborando de forma importante para a preservação e a qualidade do ar, com inquestionáveis benefícios para a saúde da população, particularmente aquela que vive em centros urbanos.
15: Os autores do projeto, a deputada Adriana Ventura e o deputado Ricardo Salles, ambos do Novo, de São Paulo, destacam que a transição para biocombustíveis, já prevista no programa Mover, não elimina totalmente os problemas relacionados às emissões. Eles lembram que os veículos movidos a etanol ou biodiesel continuam emitindo poluentes prejudiciais, como o monóxido de carbono. A proposta, que inclui a redução das emissões poluentes de veículos entre as diretrizes do programa Mover, deve seguir agora para análise na Comissão de Meio Ambiente. Da Rádio Câmara de Brasília, Júlia Lopes.
7: Consumidor.
4: Projeto em análise na Câmara estabelece que uma parte dos ingressos para jogos de futebol, shows e eventos culturais seja vendida em guichês físicos. Ao defender a proposta, Dr. Luiz Ovando, do PP de Mato Grosso do Sul, observa que a medida garante o acesso de pessoas que enfrentam dificuldades com plataformas digitais.
17: Normalmente, os ingressos, principalmente partida de futebol, eles são disponibilizados na rede de internet. E de uma maneira geral, as pessoas que não são hábeis no manejo da tecnologia, elas têm dificuldade de ter acesso a esses ingressos. Então esse projeto ele visa deixar em aberto uma certa quantidade, uma certa porcentagem de ingressos para que as pessoas possam se dirigir ao guichê e comprar esses ingressos. Mecanismo de combate à compra automatizada em larga escala é uma prática que prejudica o consumidor comum.
18: De acordo com o Dr. Luiz Ovando, a iniciativa está respaldada no Código de Defesa do Consumidor e visa combater a ação abusiva de cambistas no ambiente virtual. Ele reforça que a medida traz mais transparência ao mercado de entretenimento e inclusão social.
4: Termina agora o Jornal Câmara dos Deputados, produzido pela Rádio Câmara, com trabalhos técnicos de Everson Urani e apresentação de José Carlos Andrade e Luciana Vieira. Uma boa noite para você.
18: Uma ótima noite. A Voz do Brasil volta amanhã.
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2: Hoje, dia 21 de julho de 2026, está no ar o Música com Notícia. Terça-feira, é início de semana. Que tenhamos todos uma excelente noite. Te convido a ficar comigo, Juliana Oliveira, até a meia-noite. Você sabe, Música com Notícia tem informação e canções que marcaram época. E eu inicio com ele, o maluco beleza Raul Seixas, Medo da Chuva.
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0: Fábio Júnior em Cada Amanhecer, versão ao vivo. E vamos de informação. A Prefeitura de Araranguá, por meio da Secretaria de Educação, deu um passo importante no fortalecimento da educação inclusiva ao adquirir 400 kits de materiais de apoio pedagógico e sensorial destinados aos estudantes neurodivergentes da rede municipal de ensino. Mais detalhes no radioararanguá.com.br.
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0: sucesso de Djavan, Linha do Equador. E vamos de informação, a turnê musical que celebra o centenário do Corpo de Bombeiros Militar de Santa Catarina chega ao sul do estado. No sábado, dia 8 de agosto, às 20 horas, a banda de música da corporação sobe ao palco do Teatro Elias Angeloni, em Criciúma, para a quarta parada do roteiro estadual, que já encheu teatros em Itajaí, Chapecó e Lages. E a etapa criciumense traz uma marca inédita na turnê. Pela primeira vez, a arrecadação solidária de uma única noite será dividida entre três instituições, todas dedicadas ao cuidado de crianças. Mais detalhes no radioararanguá.com.br.
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1: Ih, rapaz, quem é essa nega aí? Eu já andei perguntando por aí, tem umas informações sobre ela. Informação boa.

0: sucesso de Tim Maia, aquele abraço. E o município de Balneário Arroio do Silva se prepara para a Semana Farroupilha. E dentro da Semana Farroupilha tem uma atividade esportiva, que é a Corrida Rústica. Ela vai ser realizada no dia 20 de setembro, com provas de 2,5 km e 5 km de corrida, com largada prevista para as 7h45. As inscrições podem ser feitas no site da RSF Pro Eventos ou também através do site Atletes.
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Reis com Amada, Amante. Vamos de informação. Estão abertas as matrículas e rematrículas na educação de jovens e adultos. EJA, de Balneário Arroio do Silva. Novas matrículas ou rematrículas podem ser realizadas até o dia 31 de julho na Escola Municipal de Educação Básica Jardim Atlântico, das 18 às 21 horas.

0: Chiquinho, Tardinha em Itapuã, sucesso passando na programação da Rádio Araranguá, e um anteprojeto de lei número 089 de 2026, que autoriza o Poder Executivo a instituir o programa Museu Interativo da Criança no Belinzone Dino Park, foi aprovado pela Câmara de Vereadores de Araranguá durante a 36ª sessão ordinária, realizada na noite desta segunda-feira. De autoria do vereador Evandro Conceição, a proposta busca incentivar a criação de um espaço voltado à educação, cultura, ciência, tecnologia, lazer e desenvolvimento infantil, com atividades baseadas na interação e na aprendizagem lúdica.
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0: Encerrando música com notícia desta terça-feira com Ana Vitória, Ai Amor. Tô me despedindo por aqui. Volto amanhã às 14 horas com atualidades. Um beijo, boa noite e até breve.
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Rádio Araranguá FM, a hora certa, 11 para 1.

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Meiga e querida mãe Iemanjá. Limpe os nossos corações de todas as maldades e malquerências. Que os nossos corpos, tocados por vossas águas salgadas, libertem-se em cada onda que passa de todos os males materiais e espirituais.

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1: Olá a todos, muito bom dia. Está no ar a edição desta quarta-feira, dia 22 de julho de 2026, do programa Força do Campo. Eu sou o Diego Macan e vamos juntos até as 7 horas, trazendo os principais destaques do agro em Santa Catarina e em todo o Brasil. Mas antes, deixa eu te perguntar, você já se informou hoje? Ainda não? Então acesse o portal radioararanguá.com.br e fique por dentro de tudo que está acontecendo aqui na região. Dito isso, vamos ao programa Força do Campo desta quarta-feira. Calce as botas, vista o chapéu e bora trabalhar. Está no ar a Força do Campo. Quarta-feira, minha gente boa, então bora aproveitar e fazer desse dia um excelente dia. A quarta começa com tempo instável aqui no extremo sul, mínimas de 15 graus, máximas que não devem ultrapassar os 17 graus. Umidade relativa do ar a mais de 90%, 93%, ventos de 10 km por hora. Temos um dia bastante instável com chance de chuva para hoje.

0: um novo significado. Além da produção, o espaço se transforma também em destino turístico. E olha, nós vamos acompanhar uma dessas visitas.
1: Bom dia, pessoal. Bem-vindos ao Paraíso das Ostras. Hoje nós vamos conversar um pouquinho sobre ostras, mostrar para vocês de como começa toda a produção de ostras, que são sementinhas de ostras que vêm do laboratório da Universidade Federal.
0: A experiência começa antes de entrar no mar. Já na chegada da Fazenda Marinha, o maricultor Vinícius recebe os turistas e explica como é o processo de cultivo de ostras, mexilhões e vieiras, da semente à colheita dos moluscos.
1: Nós somos a empresa 001, primeira empresa a ser inspecionada no município, é que vocês vão ver as meninas trabalharem embalando as ostras na área de expedição. Pessoal, agora nós vamos conhecer a parte da depuração. A gente conheceu a expedição, agora nós vamos conhecer como funciona a parte da depuração.
0: Hora também de conhecer como as ostras são preparadas para a venda, o sistema de depuração e o processo de cultivo em lanternas. Assim, os visitantes conhecem cada etapa da produção.
1: Então, nós acabamos de falar sobre a depuração. Isso aqui é uma unidade depuradora, onde o seu Jair está colocando as nossas ostras para depurar. Cada cor de caixa significa um tamanho de ostras. Daqui a 24 horas essas ostras vão sair para a gente comercializar no dia seguinte depurado, para ter toda a segurança alimentar necessária.
0: Quando você iniciou na maricultura, Vinícius?
1: Então, vai fazer 25 anos. Faz 24 anos, esse ano a gente vai fazer o 25º ano de maricultura, com a ideia de morar no paraíso. Então,
0: e o que você cultiva aqui na tua fazenda?
1: Temos ostras, mariscos, vieiras, ostras nativas. Então, a gente cultiva o que é possível fazer na área aquícola aqui.
0: E qual a tua produção anual, Vinícius?
1: Nossa, começamos com 50 mil sementes. Hoje a gente está trabalhando com 10 a 12 milhões de sementes por safra. Bastante.
0: Bastante. Para onde vai toda essa ostra?
1: Não, a gente atinge o Brasil inteiro hoje em dia. Andamos com logística nacional. A gente atende todo o Brasil. A gente está com o aeroporto aqui do nosso lado. Temos logísticas terrestres. Então, a gente atinge o Brasil inteiro com as nossas ostrinhas.
0: E agora, além da produção, você abriu as portas aqui da fazenda para receber os turistas. Como é que surgiu essa ideia?
1: Então, antes de ser produtor de ostra, eu era consumidor. E toda vez que nós íamos comprar ostras, a gente esperava no portão o produtor trazer as ostras para a gente. E a curiosidade de saber como era feito, como funcionava, de onde que vinha, como que limpava, era enorme. E aí, quando eu montei a minha produção de ostras, eu já estava com essa ideia de receber o turista assim como eu queria ser recebido, né? Pô, quero ter a curiosidade de saber como produz a ostra. E a gente trabalhava com as ostras e recebia essas perguntas, o cara vinha comigo, entrava no barquinho que a gente trabalhava. Só que ficava uma forma, tinha dias que eu conseguia atender, tinha dias que eu estava cheio de serviço, não conseguia fazer, ou eu estava entregando as ostras, e agora a gente decidiu realmente profissionalizar isso. Ter um barco exclusivo para transporte de turista, ter uma equipe treinada para receber o turista, ter uma degustação dentro de um barco para atender o turista, então virou um pacote, virou um produto realmente. Nós acabamos de conhecer toda a parte terrestre da empresa, toda a parte logística da empresa, toda a parte de todos os setores, onde manipula, onde faz, onde seleciona, onde embala, e agora chegou a grande cereja do bolo, que é passear de barco e degustar as ostras. O que nós conhecemos em terra, agora nós vamos conhecer na água.
0: Vamos lá então?
1: Bora passear?
0: Vamos lá! A bordo, o passeio nos leva até os cultivos. De perto é possível ver as estruturas onde as ostras se desenvolvem. Do manejo das lanternas no mar até o crescimento das ostras. Tudo é explicado de forma simples e interativa. Aqui no cultivo, o que que o turista tem a oportunidade de conhecer?
1: Então, tudo que nós conversamos em terra, no vídeo, tudo que a gente falou, como é que são amarradas as lanternas, aqui ele vai ver em loco como funciona. Os espaçamentos que tem entre as boias, como é feito o nó dessa lanterna. Ele vai ver a nossa equipe retirando esse material e colocando no mar. Então, ele vai ver tudo aquilo que ele viu teoricamente. A aula teórica é que vai ser a aula prática, só que tem mais essa degustação incrível.
0: Ou seja, da semente, do início do cultivo até a ostra chegar no prato?
1: Exatamente, aprendeu de ponta a ponta, desde como faz a plantação e como tem a degustação.
0: Certamente a ostra vai ter outro sabor.
1: Com esse cenário acho que ajuda bastante, né?
0: O que que mudou na tua vida como maricultor? Na rotina da fazenda, a partir do momento que o turismo de experiência foi incorporado?
1: Então, a gente vê que o nosso consumidor tem muita dificuldade.

0: dificuldade e pouco conhecimento sobre o mundo das ostras. Isso mudou bastante a nossa forma de diálogo com o cliente, que ele vem vivenciar como é o nosso dia a dia, valorizar esse produto e ter a segurança de comer um produto com bastante procedência, com bastante tranquilidade. Então mudou a forma de a gente dialogar com o nosso cliente e o cliente repassar isso para novos clientes. Então é muito bacana, é muito reconhecedor, muito legal fazer isso.
1: E esse cliente, esse turista que vem até aqui, é de que regiões?
0: Nossa, temos cliente do Brasil inteiro e principalmente fora do Brasil. Muito turismo internacional vindo procurar esse passeio, esse turismo de experiência.
1: E o ponto alto do passeio é a degustação. Ostras frescas, colhidas ali mesmo, no mar. Ostras e mexilhões defumados completam o cardápio. Uma experiência que une conhecimento, aroma e sabor do mar. O que, que vocês oferecem nessa hora boa, né, que é a degustação?
0: Então, o grande momento chegou. A gente viu tudo sobre as ostras, viu toda a segurança que tem, depuração, tudo como funciona, toda a rastreabilidade. E aqui é o grande momento que a gente tem ostras nativas, ostras gigas, mariscos defumados e ostras defumadas, para fazer um banquete para vocês brincarem com esse marroá. A diferença do sabor da ostra nativa, sabor da ostra gigas, para vocês gostarem, saberem o que vocês preferem nesses sabores aqui.
1: Ostras que acabaram de ser colhidas.
0: Fresquíssimas. À vontade. Você já provou a ostra nativa? Agora vamos provar a ostra gigas e ver o que tu acha de textura, de sabor, de paladar. Fica à vontade com as ostrinhas gigas. Vou pegar uma também pra gente brindar.
1: A maricultura, saúde. As ostras, saúde. A gente sente o aroma e o sabor do mar, né?
0: Gostoso demais.
1: Gostoso demais.
0: Então, além das ostras que a gente oferece nativa, gigas, defumadas, a gente tem a oportunidade da rolha livre. Você pode trazer a sua espumante, sua bebida preferida, o vinho, cerveja, refrigerante ou água, mas fica por conta do cliente. A gente, especializado em ostras, a gente oferece aquilo que a gente mais sabe fazer e o cliente fica à vontade de trazer sua própria bebida.
1: E quem tem o interesse de fazer um roteiro como esse, como é que deve proceder?
0: Nossa, nós temos nossas mídias digitais no Instagram, onde a gente explora essa propaganda, né, é feita através das nossas mídias digitais no Instagram. Procura a gente ali, manda uma mensagem, manda um direct, a gente vai passar orçamentos, valores, como funciona, a agenda. E a gente precisa da natureza, né? Tem dias que está chovendo que a gente não faz esse passeio, mas normalmente acontece com muita tranquilidade.
1: Um roteiro como esse leva quanto tempo?
0: De 1 a 2 horas. Depende muito da curiosidade, da quantidade de perguntas, da quantidade de interação que a gente tem com o nosso cliente. Às vezes as pessoas querem vir conhecer, mas não se aprofundam muito. Tem pessoas que perguntam e querem saber exatamente, parece que vai montar um cultivo de ostra também, vamos arranjar uma concorrência. Depende muito do interesse e da troca que a gente tem com o nosso cliente. Mas leva de 1 a 2 horas, sem problema nenhum.
1: Esse era o teu sonho, Vinícius?
0: Sonho realizado. Muito gostoso, né? Poder trabalhar com o que a gente gosta.
2: Maricultura é uma atividade muito importante para o município de Florianópolis. Florianópolis se consolida como o maior produtor de ostras do Brasil, também o maior produtor de algas do Brasil e um grande produtor de mexilhões. Com a iniciativa do turismo de experiência para a maricultura, percebe-se uma valorização maior da atividade. O turista passa a conhecer quais são as características do produto e como ele é feito, e assim valorizando mais o produto local.
1: Aqui no Paraíso das Ostras, o turismo de experiência vai além de uma visita, além de uma degustação. É uma oportunidade de aprender, conhecer a rotina do produtor local e, claro, também se conectar com a natureza. Uma experiência que valoriza a maricultura catarinense.
3: Dando sequência ao programa, quem diria que o Chuchu ganharia um festival só para ele? Em Anitápolis, produtores, técnicos e visitantes celebraram o primeiro festival do Chuchu com gastronomia e valorização da agricultura familiar.
1: Tem gente que diz que o Chuchu não tem gosto de nada, mas aqui em Anitápolis, na Grande Florianópolis, ele tem gosto de renda, de trabalho, de desenvolvimento rural. A hortaliça virou protagonista de um festival dedicado especialmente a ela. E olha, nós vamos conferir como foi o primeiro festival do Chuchu. Não é por acaso que Anitápolis é referência nacional na produção de chuchu e alcança a produtividade média de 70 toneladas por hectare, considerada uma das maiores do Brasil. Esse resultado vem principalmente pelo uso de tecnologias sustentáveis no campo. Os produtores adotam práticas como sistema plantio direto de hortaliças, que ajuda na conservação do solo, reduz impactos ambientais e melhora a produtividade.
4: Pois então, assim, a cadeia produtiva do chuchu é uma cadeia que potencializa um grande rendimento por área. Ou seja, possibilita que o produtor tenha em pequena área uma grande produtividade e uma grande geração de renda, né? E que também vai possibilitar, aí depois disso, a manutenção dessa família e até a sucessão de novos agricultores, e que é um trabalho importante da IPAGRE, a questão da sucessão, né? Em especial aqui em Anitápolis, se destaca que é o maior produtor estadual de chuchu, com mais de 50 famílias vivendo na atividade.
1: O Edson é agricultor aqui em Anitápolis e há 22 anos ele cultiva chuchu. Como é que é essa produção, Edson? O que ela representa para você?
5: Em primeiro lugar, eu acho que ela representa o sustento da minha família, né? E é algo que a gente faz com muito carinho, que é uma cultura que se adequou muito bem na região, enfim, por vários fatores de clima, né?
1: Na programação do festival, um concurso que chama a atenção. Aqui nós vamos ter o chuchu mais pesado e também o mais bonito. Mas quem vai dar detalhes dessa premiação é a Andréia, que é extensionista rural da IPAGRE. Andréia, explica pra gente um pouco a ideia desse concurso e o que, que vocês pretendem com isso?
6: Esse concurso ele foi pensado para valorizar a cultura do chuchu, pois o nosso município aqui de Anitápolis é um dos maiores produtores de Santa Catarina, se não é o maior, né? A maior em produtividade por hectare de chuchu de Santa Catarina. E a ideia desse concurso a gente dividiu em duas categorias. O chuchu maior chuchu, que a gente vai pesar, né? Sendo o chuchu mais pesado. E a segunda categoria é o chuchu mais bonito. O chuchu mais bonito é aquele que apresenta as características que o comércio quer.
1: O chuchu é destaque lá no campo e aqui na cozinha também. Ele brilha como ingrediente principal em muitas receitas à base de chuchu. Esta é a proposta do concurso gastronômico que a Alice está coordenando, ela que é a extensionista social da IPAGRE. Alice, fala um pouco desse concurso. Que tipo de receitas estão sendo preparadas aqui?
7: Esse concurso, ele veio assim surpreender a cada minuto. Cada receita inscrita no concurso são 11 pratos, são 2 pratos doces e 9 pratos salgados. São pratos inovadores, todos com protagonismo do chuchu nas receitas. Essas mulheres aqui, elas são artistas da cozinha. Colocaram toda a sua emoção. Tem pratos históricos de famílias, de gerações aqui de Anitápolis. Isso veio a complementar e enaltecer ainda mais o primeiro festival de chuchu de Anitápolis.
1: A Mari está finalizando a sua receita, que em seguida será apresentada à comissão julgadora. Mari, o que você está fazendo?
8: Então, eu estou preparando o nosso camaleão doce, né? Porque na cozinha o chuchu é um verdadeiro camaleão, né? É um doce de chuchu, então, puxado na canela, no anis estrelado, no cravo, né? E eu estou servindo ele numa versão em barquinha, né? Salgadinha, e também no nosso queijo colonial aqui da cidade.
1: O que você acha da ideia desse concurso?
9: Ótimo, porque Anitápolis é destaque no chuchu em Santa Catarina, eu acho que até no Brasil, né? Porque é o maior produtor de chuchu aqui da região. Então, é o primeiro, acho que, de muitos eventos que surgirão por aí do evento gastronômico, né?
10: É o primeiro festival do chuchu, né? E com isso a gente quer trazer os produtores, valorizar esse produto que Para nós, nos orgulha muito ser o maior produtor de chuchu e penso que isso precisa ser divulgado, precisa ser falado e conhecido também pela nossa população.
3: Seguindo com a programação, vamos falar de ensino agrotécnico. Vamos conhecer agora a disciplina de agroindústrias rurais.
11: Você sabia que aqui no SEDUP São Miguel do Oeste nós temos uma disciplina chamada de indústrias rurais? É sobre isso que nós vamos falar agora. Olá, eu sou a Josiele Teixeira. Essa disciplina é ministrada nas terceiras séries do ensino agrotécnico. Aqui, os alunos vêm na teoria e na prática sobre o processamento de alimentos. Dentro dessa disciplina, nós estudamos o processamento de alimentos vegetais, animais. Dentro da área animal, nós temos a área do leite, processamento de leite e processamento de carnes. Essa é a indústria de processamento de leites. O leite, ele é obtido dentro aqui da nossa própria escola. Então, essa matéria-prima é produzida lá no setor de bovinocultura, é transportado até a nossa indústria, onde nós realizamos o processamento e fabricação de produtos. Na indústria, a gente trabalha com o queijo, todo o processo de fabricação do queijo, e também trabalhamos com o processamento para produção de doce de leite. São os dois produtos carro-chefe produzidos aqui. Além do queijo e do doce de leite, nós também produzimos iogurte, bala de soro, que é um subproduto, como forma de reaproveitamento. E todos esses processos, os nossos alunos são participantes ativos. Já aqui é a indústria de processamento de carnes. Nesta planta industrial, nós fizemos o abate de suínos e frango e fizemos o processamento dessa carne. A partir do momento que nós processamos essa carne, nós vamos transformar em outros produtos. Salame, copa, temos alguns produtos embutidos, como mortadela, para fim didático, para fim do aluno conhecer o processamento mesmo. Esses produtos, tanto produzidos aqui na indústria da carne, quanto na indústria do leite, eles são direcionados para a alimentação dos nossos alunos. Como professora dessa disciplina, eu observo que os nossos alunos têm muito apreço. Eles aprendem e pode ser uma possibilidade para eles voltarem para suas propriedades e pensarem numa agroindústria familiar. Isso desperta o interesse deles. Essa parceria firmada entre Pagre e Sedupis traz muitas expectativas, principalmente nessa parte de investimento. Então, se espera que com essa união, né, essa ajuda, a gente consiga melhorar a infraestrutura, consiga melhorar até mesmo o conhecimento, com formações. Então, isso vem a agregar. Essa é a nossa expectativa. Esse foi um quadro Você Sabia? Da disciplina de indústrias rurais. Até a próxima.
3: E com isso vamos para um rápido intervalo comercial, mas não ceda aí, voltamos já.
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3: Estamos de volta com a Força do Campo desta quarta-feira, programa que leva você, produtor rural, informações sobre o que está acontecendo no agro, não só aqui em Santa Catarina, mas em todo o Brasil. A gente seguinte com a nossa programação, vamos conhecer as plantas alimentícias não convencionais.
15: Você sabia que há plantas nos quintais e jardins que poderiam estar no prato? Elas são verdadeiros tesouros, cheios de sabor, história e nutrientes.
18: Em Santa Catarina, um movimento está transformando a maneira como alimentos são cultivados, consumidos e valorizados. E quem está à frente disso é a EPAGRE.
21: Há muitos anos, a EPAGRE trabalha com plantas alimentícias não convencionais, embora esse nome ainda não existisse. Temos uma longa história de pesquisa e extensão rural, com plantas bioativas, nutracêuticas, aproveitamento integral de alimentos e valorização de alimentos tradicionais. Porque entendemos que trabalhar com essas plantas é um caminho para promover a diversidade no campo e na mesa.
15: As plantas alimentícias não convencionais são espécies com alto valor nutricional, muitas vezes esquecidas ou pouco valorizadas. Elas estão por toda a parte, nos quintais, beiras de estradas, jardins e em meio às áreas de cultivo da agricultura familiar.
18: E agora também nas feiras, escolas, mercados e restaurantes.
22: A minha relação com as punks começou desde cedo, desde criança. Elas estão muito presentes na minha dieta. Lá em Belém a gente não usava esse termo quando eu vivia lá, né? Punks, a gente chama de plantas tradicionais, porque faz parte da nossa cultura, da nossa dieta. O jambu, o caruru, o coentrão, entre outros, que aqui eu fui entender como punks.
23: Aquelas que já têm a eficácia testada em laboratórios e potencial para comercialização e que são estudadas.
15: Foi aqui na Estação Experimental de Itajaí que tudo começou. O pesquisador Amaury Silva Júnior iniciou os primeiros estudos com plantas bioativas e nutracêuticas, com foco na adaptação ao clima local, valor nutricional e segurança alimentar.
18: Com base científica e visão de futuro, a EPAGRE deu o primeiro passo para transformar essas plantas em aliadas da agricultura familiar e da saúde pública.
24: A gente faz a farinha do Arapronobis, do tupinambor, do açafrão, da moringa, da chaia e aí por diante outras tantas, né? Então a gente trabalha nessa questão da praticidade, para ficar prático e para ter durabilidade nesses produtos para quando é comercializado.
25: E fui me profissionalizando nesse processo todo como agricultor e agrônomo e acabei desenvolvendo um projeto de cestas e aí a gente ampliou esse repertório de uso das punks, né? Então, como a gente trabalhava com cestas e cesta precisa de diversidade de produtos, né? A gente foi pesquisando mais possibilidades de plantas para cultivar, de plantas espontâneas que poderiam ser aproveitadas, né, que às vezes são totalmente desvalorizadas, e trazer isso da produção para o consumidor final, para o consumo, né?
15: Com orientação da EPAGRE, agricultores familiares estão cultivando punk com mais segurança e comercializando produtos valorizados pela gastronomia e nutrição. Ganha o campo, ganha a cidade.
26: A EPAGRE, com a extensão rural, tem um papel fundamental na produção de alimentos. E aqui, olhando mais para o vegetal, as hortaliças, elas têm um universo vasto para a gente explorar. E aí nós temos as hortaliças não convencionais. E elas hoje estão numa produção intensa, iniciando, mas intensa. E boa, porque a gente já está conseguindo incluir ela na alimentação escolar, junto com o Programa Nacional de Alimentação Escolar. Então a criança hoje tem a possibilidade de sentir o sabor, né, no seu prato diário. E aí o agricultor tem uma condição de diversificar a produção e rentabilizar muito mais.
18: Em algumas cidades, essas plantas já fazem parte da alimentação escolar. Coloridas, nutritivas e saborosas, elas encantam os pequenos e ampliam o repertório alimentar desde cedo.
21: Então comecei a frequentar no ano passado, a participar das oficinas, a participar do manejo da horta, com o objetivo de conseguir levar para a escola e disseminar esse conhecimento.
0: Então, com isso, eu aprendo aqui, levo algumas mudas das nossas colheitas, das nossas podas, consigo explorar com as crianças ali na escola e, além disso, explorar para que eles possam levar esse conhecimento para as famílias e para toda a comunidade escolar.
2: A gente entende como importante apresentar, oferecer, dar essa possibilidade das crianças conhecerem as plantas alimentícias não convencionais. É muito na perspectiva de resgatar, né, e às vezes de apresentar esse item que por muitas vezes é conhecido como matinho, as pessoas não dão, né, o devido valor, mas aqui na alimentação escolar do município a gente preza, né, por esse resgate e realmente essa possibilidade, né, de assegurar cada vez mais a segurança alimentar e nutricional das nossas crianças com esse tipo de alimento.
15: Em Florianópolis e outras regiões, a EPAGRE promove oficinas práticas de cultivo e culinária com panque. Agricultores, merendeiras, profissionais da saúde e consumidores aprendem juntos a cultivar e preparar essas plantas de forma segura, saborosa e sustentável.
4: Nós temos trabalhado com hortas já desde 2015. Todos os centros de saúde da capital, eles possuem ou uma horta que está ativa ou um espaço de cultivo, então isso já está bem integrado dentro da Secretaria de Saúde, né, que cada centro de saúde tem a sua horta. E com o tempo, a gente vai expandindo, né? Essa horta no centro de saúde, ela tem um significado muito importante para os profissionais, para as comunidades. E aí a gente precisa avançar na questão do conhecimento, da capacitação desses profissionais para lidarem com esse novo espaço, com essa nova estratégia de cuidado em saúde.
5: Eu vim para Florianópolis porque eu vim fazer residência de medicina de família e comunidade. E o curso em si, que a gente fez hoje, da PANCS, ele é um curso obrigatório da minha residência. Mas mesmo se não fosse, eu com certeza faria. Porque ele é eu sempre tive muita curiosidade em saber a respeito das plantas, tudo que ela pode nos fornecer, né? Porque nós somos a parte dela, né? Ela é o começo de tudo.
4: E a gente faz essa capacitação já no primeiro ano, é um dos primeiros estágios que eles têm contato, e depois eles vão multiplicando essa experiência nos centros de saúde e apoiando essas iniciativas de agricultura urbana no território.
6: A base do nosso trabalho nessa unidade didática e nas demais aqui do Centro Treinamento da EPAGRE é o SPDH, Sistema Plantio Direto de Hortaliças, que é um sistema que preconiza a saúde das plantas para que reflita na saúde dos agricultores e também dos consumidores finais.
18: Essas plantas representam um novo olhar para a biodiversidade e soberania alimentar. A EPAGRE articula uma rede que inclui universidades, prefeituras, escolas e agricultores familiares para ampliar o alcance desse movimento.
7: Bom, nós vimos diversas experiências, desde conhecimento ancestral até uma agricultura mais moderna, dentro dos, inclusive os quintais produtivos, chegando na gastronomia, na culinária e gastronomia. E isso é um fenômeno que ocorre não só em Santa Catarina, isso é um fenômeno nacional, inclusive mundial. A gente vê isso em diversos países também. E eu estou pesquisador na Embrapa Hortaliças, né? E lá a gente faz parceria, assim como essa parceria histórica que a gente tem com a EPAGRE e os pares aqui em Santa Catarina, a gente faz esses trabalhos também em diversas outras regiões do país. E observa um movimento crescente desde a horticultura, né, sempre com base agroecológica, passando pela nutrição, culinária, gastronomia e atingindo diversos segmentos da sociedade. É um tema cidadão, como eu sempre digo.
8: O grande aprendizado tem sido justamente conhecer uma variedade enorme de plantas, né, que a gente pode utilizar para o consumo e também agora com os projetos sociais que eu tenho me envolvido bastante, tanto nas escolas como em comunidades vulneráveis e de populações tradicionais, indígenas principalmente, mas esse conhecimento sendo propagado, né? E também, inclusive, as próprias plantas, né? Muitas mudinhas que eu levo daqui para outros locais e a gente propaga esse conhecimento para que mais pessoas possam utilizar essas plantas e as consuma, né?
15: Com ciência, tradição e inovação, a EPAGRE fortalece a agricultura familiar, valoriza o saber local e planta novos futuros com as plantas alimentícias não convencionais. Em Santa Catarina, comer bem também é um ato de sustentabilidade
18: e conexão com a terra.
3: Dando sequência ao programa, vamos falar de clima. No Rio Grande do Sul, especialistas analisam perspectivas do clima para os próximos meses, especialmente com a previsão de um super El Niño.
1: Hoje vamos conversar sobre um assunto que impacta diretamente a vida do produtor rural: o cenário climático para os próximos meses e seus reflexos na produção agrícola do Rio Grande do Sul. Com a possível influência do El Niño, aumentam as dúvidas e também a necessidade de planejamento. Para nos ajudar a entender esse cenário e, principalmente, o que fazer na prática, estão comigo e com a jornalista Taline Schneider, dos programas de rádio da Emater, o meteorologista da Secretaria da Agricultura e Pecuária, Flávio Varoni, e o gerente técnico estadual da Emater, Luiz Bon. Vamos começar com o Varoni, então. Varoni, o que os modelos mais recentes estão indicando para os próximos meses? E se já há uma confirmação do fenômeno El Niño e o que significa isso na prática?
9: Hoje os modelos climáticos que estão fazendo a projeção, né, para os próximos meses estão indicando realmente que nós deveremos ter ao longo do segundo semestre o El Niño. Né? El Niño por si só, ele traz chuva. Porém, a projeção desses, os índices, né, que fazem essa projeção, estão indicando que o El Niño pode ser de moderado a forte, ou até talvez mais ainda do que isso. A tendência é realmente durante a primavera que se consolide esse evento. É bom salientar sempre que a primavera aqui no estado é a estação principal em relação à chuva. É onde se tem um volume maior de chuva, é onde se guarda chuva, água para o verão, né, para safra de verão principalmente. Então você pensa já num momento que você tem, normalmente, sem influência de El Niño, Laninha, você já tem uma condição de chuva natural. Indo na direção se os modelos acertarem, se essa previsão realmente está correta, né, você vai intensificar isso. Esse é um grande problema que nós podemos enfrentar nesse momento, principalmente da primavera. O El Niño está indo na direção, estamos vivendo um período de neutralidade, como eu disse, então nós vamos até meados do inverno. A tendência é que o El Niño se consolide mesmo ali no final do inverno, né, mais para agosto, e tenha grande influência durante a primavera do Rio Grande do Sul. Então é um cenário hoje preocupante com o que está acontecendo, porém que requer monitoramento. Sempre é bom salientar, não me alongando muito, mas assim que um El Niño nunca é igual ao outro. Então eu acho que é o momento de se ter cautela, né, se ter preocupação nesse sentido, de se programar, de se estruturar uma condição que o Estado possa responder de forma que não se passe grandes, tenha consequências maiores nesse sentido. Então eu acho que é por aqui que a gente tem que ir. Então o El Niño pode passar o El Niño realmente forte, a gente não tem grande influência aqui no estado, então acho que é um pouco de, a gente tem que ter um pouco de cautela nesse momento para realmente confirmar mais adiante se esse evento ele vai ser com essa magnitude toda realmente, quais serão os efeitos aqui. Prever a ocorrência do evento é uma coisa e os efeitos dela, desse evento, é outra. Então isso tem que ser um pouco de cuidado nessa hora, para não se criar um alarmismo excessivo, né? Nesse sentido, que o produtor gaúcho, né, voltando, está sofrendo há vários anos, nesse sentido, então, qual é a projeção? É o Niño, tem praticamente confirmado, possivelmente o Niño forte vai trazer grandes consequências aqui para o estado.
10: E diante desse cenário, quais são então os principais impactos esperados, né, para a produção agrícola e para a pecuária? E a partir de quando o produtor ele deve começar a se preocupar?
9: Então, diante do quadro que está dado, da projeção que nós temos, né, podemos destacar três pontos importantes. A questão inicial, erosão de solo. Então, erosão sempre é uma situação importante para nós observarmos, uma questão de que é onde é a nossa base da produção agrícola, seja pecuária, seja lavoura, seja fruticultura ou qualquer outra. Tá? Então esse é um elemento que nós temos que estar atentos. Segundo elemento que eu considero isso é planejamento. Vamos provavelmente impactar sobre momentos de semeadura, sobre momentos de floração. Então esse também é um elemento a ser observado ou seja, estar desde já atento à questão da sua operacionalidade e implantação das lavouras, pomares e demais. E o terceiro aspecto chama atenção, sim, aquilo que é possível fazer, principalmente com culturas perenes ou culturas mais ligadas à fruticultura, né? Onde pega a questão da chuva versus florada, versus a questão daquilo que se induz a uma boa frutificação. Né? Então, tem culturas, lembramos aí oliveiras, né, diversas outras, que pega bem um momento importante, delicado. Então, nesses três aspectos, nós temos que já estar atentos, justamente no que o Baronis coloca aqui, atenção a isso, quer dizer, erosão do solo, né? Onde é que nós podemos atuar? A questão de planejamento, não dá para deixar para a última hora, ou a máquina tem que estar preparada, talvez antecipação. Né? E a questão fisiológica, bom, nós temos que estar atento a talvez aquilo que a gente pode fazer com fortalecimento das plantas, com proteção, ou mesmo questão até de controle fitossanitário.
1: Então, para a gente encerrar essa conversa, eu gostaria que vocês deixassem um recadinho final para os nossos produtores para os próximos meses, pode ser, Luiz?
9: Sim. Bom, então, diante desses aspectos levantados, né, nós nos colocamos à disposição em termos de orientação, né, desde essa questão das lavouras, então, bem levantado, que final, né, de inverno, que já temos que ver, né, tem toda essa questão da tecnologia de aplicação, que tem que ser também muito bem pensado, né? Toda a eficácia diante desse evento que vai acontecer, como modo geral, que vamos enfrentar, e também, né, já começar a pensar, a gente fala em cobertura de solo, mas a questão física do solo também, nos colocando à disposição para proteções, né, em termos de barreiras, né, com terraceamento do solo, temos que estar atento a isso, né? Nosso programa principal aqui hoje do Estado em relação a Operação Terra Forte já começa a mostrar exemplos disso. Nós tivemos um exemplo agora recente aí, locais de chuva de 150 milímetros, onde se mostrou eficaz a questão da tecnologia de terraceamento, e isso o agricultor tem que buscar essa informação e estar atento às nossas informações, quer seja conjuntural, pelo nosso programa de TV, rádio, mas também no seu município, né, diante daqueles exemplos que a gente está querendo criar diante do programa que nós estamos iniciando a implantação. Então é fundamental isso, lidar com estiagem, mas também lidar com excesso. Essa é a nossa realidade, né, em termos climáticos. Nós sempre estaremos nessa dicotomia em relação à tomada de decisão. Por isso o planejamento é fundamental, sermos eficazes em uma situação ou em outra, estarmos preparados para o risco que ocorrerá.
1: É sempre uma balança, né? Melhor é o equilíbrio, não é, Baroni?
9: É difícil encontrar esse equilíbrio falando de clima, né? Principalmente na posição geográfica que nós estamos, né? O Rio Grande do Sul em si, ele é influenciado por diversos sistemas meteorológicos. Aqui é uma área, por exemplo, a área segunda, a área mais ativa do planeta em termos de tempestades, né? Então você tem muito nisso. Mas o recado principal é que o produtor se informe. Eu acho que o produtor tem muita coisa disponível, muita informação disponível nos órgãos oficiais, né? Falando logo, CIMAR, o CEAP, a EMATER, acho que nós somos uma boa forma nesse sentido de levar a informação, mas se informe realmente com órgãos oficiais nesse sentido. Hoje você tem uma gama muito grande de informações chegando para todos. O alarmismo, ele é recorrente, então nós vivemos uma época onde você precisa de likes, de cliques, né? Então, nesse sentido, eu acho que tem que ter um pouco de cuidado por aí, né? Nesse sentido, eu recomendo essa. E acesse o cimar.rs.br, que você vai ter todas as informações lá. Não conseguiu a informação que está buscando? Nós temos nossa rede social, @cimar.rs, que é o Instagram. Entre em contato conosco lá, que o produtor gaúcho tomara que tenha uma safra melhor, né? Mesmo com esse El Niño acontecendo, né, que vai ter problemas no início da safra de verão, mas que a safra de verão não seja grande influenciada, nós temos uma grande safra de verão aí para recuperar um pouco o estado.
1: Tomara, né? E procurar sempre fontes oficiais, né? Hoje nós falamos sobre o cenário climático no Rio Grande do Sul, os possíveis impactos do El Niño e principalmente sobre como o produtor pode se antecipar e se prevenir.
10: Então, lembrando bem o que o Varone e o Luiz destacaram aqui, a informação é uma das principais aliadas na tomada de decisões, né? Então, lembrando, assim, para acessar o Cimagro ou o site da Emater, que todas as quintas-feiras sai o informativo conjuntural no nosso site. Inclusive, os produtores interessados podem se cadastrar lá para receber o informativo em seus e-mails, né? E também a gente utiliza essas informações e divulga no nosso programa de TV, o Rio Grande Rural, nos programas de rádio, nas nossas redes sociais, né? Da Emater é @EmaterRS, do Cimagro, né? O Varone já falou. E, então é isso, gente, o negócio é ficar acompanhando, né, as fontes oficiais, se informando, e qualquer coisa também podem procurar os escritórios municipais da Emater das suas cidades, né, e para buscar o máximo de informação e como se preparar e precaver de intempéries climáticas, né.
1: Agradecemos, então, ao meteorologista Flávio Varone, né, que de vez em quando está aqui com a gente no Rio Grande Rural, e ao nosso gerente técnico estadual, Luiz Bono. Muito obrigada.
3: Obrigada. E com isso, vamos para um rápido intervalo comercial, mas não cede aí. A gente volta já.
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16: Produtor, você conhece o Sindicato Rural de sua região? Essa entidade é constituída para promover a defesa e a representação da categoria econômica dos ramos da produção rural. Trata-se de uma associação civil de direito privado sem fins lucrativos, que desempenha um papel importante no apoio aos empresários do campo. 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
3: Estamos de volta com a Força do Campo desta quarta-feira. Programa feito especialmente para você, produtor rural. Você quem faz a engrenagem girar. Dando sequência à programação, a Ipagre reuniu produtores, pesquisadores, extensionistas e empresas do sul catarinense para fortalecer a cadeia produtiva em Santa Catarina. Hoje, o terceiro maior produtor de maracujá do Brasil.
28: Pensou maracujá, pensou sul de Santa Catarina. Mais de 90% da produção da fruta no estado vem da região sul. Resultado de tecnologia, profissionalização, pesquisa e extensão da Epagre. O maracujá virou sinônimo de oportunidade para centenas de famílias. E para fortalecer ainda mais essa cadeia produtiva, EPAGRE e Associação Regional dos Engenheiros Agrônomos do Sul Catarinense realizaram o 6º Encontro Técnico da Cultura do Maracujazeiro e o Encontro de Passicultores, em Sombrio e Araranguá.
0: A cultura do maracujá, ela sofreu grandes mudanças nos últimos anos, né? Então, hoje a gente pode dizer que temos um sistema EPAGRE de produção de maracujá. Com uma variedade da EPAGRE, né, ela se tornou uma cultura anual e uma cultura de altíssima produtividade. Então, é importante que todos que estão no campo, né, atendendo essas famílias, esses agricultores, falem a mesma língua, né? Então, todos os técnicos hoje, né, todas as empresas, os técnicos, junto com os agricultores, reunidos aqui discutindo, então, né, a cultura do maracujá e os próximos passos que a gente deve dar, né, para que essa cultura continue sendo, né, uma cultura de grande importância para as famílias aqui do meio rural.
19: É, o maracujazeiro é uma importante alternativa de renda para a diversificação das atividades da propriedade rural. Né, aqui no sul do estado, em muitas propriedades, ela se tornou uma opção até em substituição ao fumo, ao cultivo de fumo. Então, foi muito importante para a agregação de valor a essas propriedades, por não haver uma necessidade de ser grandes cultivos, né, um valor, bom valor agregado da fruta. Em pequenas propriedades, em pequenas áreas, se consegue uma boa remuneração. E essa capacitação técnica é muito importante, principalmente também tendo em vista a evolução dos cultivos e a renovação do nosso quadro técnico da EPAGRE, devido, né, às últimas chamadas dos concursos, para que nós tenhamos uma maior qualificação dos técnicos para prestar essa assistência, esse auxílio aos nossos fruticultores do sul do estado.
20: E a gente precisa, né, sempre estar evoluindo, estar buscando tecnologia para a gente manter a produtividade.
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24: 6:51, muito bom dia, quarta-feira, dia 22 de julho de 2026, uma madrugada que choveu muito, e agora pela manhã a chuva deu uma segurada, pelo menos aqui em Araranguá, choveu muito no costão da serra, e o dia de hoje será marcado com um olho no rio Araranguá. Daqui a pouco você vai ter detalhes, inclusive, de um vídeo e fotos que foram feitas agora pela manhã. A água do rio está ainda, não chegou ali na régua, né? Mas está muito próximo. A boa notícia é que está correndo bem. A água está correndo bem. Hoje aqui no programa eu trago todas as informações sobre a sessão da última sessão deste mês de julho na Câmara de Vereadores de Araranguá, que teve várias votações, teve presenças importantes e os vereadores terminaram então as suas sessões deste mês de julho. 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Gustavo vai trazer aqui sorteio de 2 puffs e 3 travesseiros aos nossos ouvintes. Você vai saber também que a Semana Farroupilha não acontecerá no novo espaço que ainda está em construção. A festa deve acontecer no entorno do Centro Multiuso, porque a obra não está totalmente terminada. Partidos políticos já respiram as convenções e preparam o registro das candidaturas. Trânsito na ponte Anita Garibaldi, em Laguna, anda bem, muito embora liberada em meia pista. Você também vai acompanhar aqui a previsão do tempo com Peter Scheuer, também os nossos comentaristas Alexandre Garcia, o Piara Bosque, o Jairo Silva, com os destaques da polícia e do esporte, o Lucas Casagrande, com as informações do Notícia da Hora. 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Eu volto em 8 minutos com a mensagem do dia e a previsão do tempo.
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6: Às vezes, tudo o que precisamos é de uma frase certa. No momento certo. 7:02, 7:02, manhã de quarta-feira, 22 de julho de 2026. Uma quarta-feira, como eu já disse ainda há pouco, que começa com tempo encoberto, choveu muito durante a tarde e a madrugada, uma chuva que já começa a preocupar aqui na região, principalmente no Rio Grande do Sul, a situação é bem pior. Né? Temos aí problemas já no Rio Taquari, né? que saiu da calha, enfim. Tivemos problemas no Rio Grande do Sul, com o Rio Jacuí também. Enfim, algumas famílias sendo retiradas, porque aquelas que ficam mais ribeirinhas ao rio ali, né? No Rio Grande do Sul temos esse problema que pode, deve se agravar ainda durante o dia de hoje. Em Araranguá, agora pela manhã, você acompanha aqui imagens, você que está na nossa live aqui do Rio Araranguá. Como se pode observar, a água não chegou ainda na régua, né? Mas está muito próxima da régua. Já temos aí uma situação em que o rio subiu bastante, né? Agora, a água está correndo tranquilamente. Se a água está correndo bem, ainda não teremos nenhum tipo de problema. Choveu muito no costão da serra também, mas a água, né, não está correndo bem o rio, né, e se não houver nenhum problema na foz do Rio Araranguá, não vamos ter muitos problemas por aqui, a não ser que continue chovendo e muito forte. Pois então é isso que nós vamos saber, né? Vamos trazer agora o Peter Scheuer com a previsão do tempo. Bom dia.
7: Ô, Saulo, muito bom dia para você, bom dia para todos. É, nós estamos aí com a influência ainda de uma frente fria. Essa frente fria, ela trouxe índices

0: razoável, volume alto. Aqui para mim também, aqui choveu quase 140 milímetros aqui no oeste. Teve cidades do oeste aí que também passou aí dos 160, 170 milímetros. Até muita chuva mesmo. Enchente, alagamento, enxurrada, deslizamento de terra, queda de barreira, isso é o que não faltou aqui em Santa Catarina e, sobretudo, no Rio Grande do Sul, que por ali foi mais severo ainda a situação. Bom, Saulo, a tendência é que hoje nós mantenhamos o domínio do tempo mais fechado. Tem ainda a previsão de chuva, só que é uma chuva mais mansa, não é mais forte, mais volumosa. Então são chuvas ocasionais que vão e voltam, intercalando com breves períodos de melhora. A temperatura ela permanece mais amena. A máxima prevista deve chegar próxima dos 20 graus. Quinta-feira com céu bastante encoberto, nublado, com chuvas fracas e ocasionais. Não ruim o tempo todo. Sexta e fim de semana o tempo é bom, dá para aproveitar. Não é aquele fim de semana inteiro com sol. Tem uma certa cobertura de nuvens. E se tiver alguma chuva, acredito que seja de forma bem isolada mesmo, assim, durante a sequência da sexta e fim de semana. Friozinho pelas manhãs, agradável durante o período das tardes. Saulo.
1: Bem, tem alguma chuva, por exemplo, no costão da serra aqui, previsto aqui no Timbé, naquela região ali, porque a água do rio aqui tá correndo bem, né? Mas, dependendo do que vai chover, tem para chover ainda lá, essa água vai chegar aqui depois, né?
0: Sim, exatamente, exatamente. É, por lá agora a situação está um pouco mais tranquila. Já choveu bastante. O problema é que ainda tem água para descer, então provavelmente que o nível do rio ainda vai continuar nesse patamar, podendo até subir um pouco mais. É bom ficar sempre de olho no monitoramento. Então, vai seguindo com essas chuvas pouco volumosas na sequência dessas próximas horas. Se tivesse aí mais uns 50, 60 milímetros para chover, aí a encrenca tava feita, né? Mas nesse caso ainda tá uma situação assim de monitoramento e atenção.
1: Ainda tranquilo, né? Não tem motivo muito para preocupação, a não ser que a chuva volte com força, né?
0: É, as chuvas que acontecem hoje, elas são chuvas mais fracas, mas é claro que tem um volume ainda previsto, né? Mas é um volume assim que ainda é razoável. Então, pelo menos o que está indicando aí é um volume aí de uns 10, 15 milímetros, não muito mais que isso. De
1: Sim.
0: qualquer maneira, sempre é bom ficar atento, principalmente nessas áreas mais ribeirinhas.
1: Qual é a cidade de Santa Catarina que mais choveu, ou a região que mais choveu?
0: Ah, foi no oeste, no oeste. Mas vocês também aí tiveram uma chuva muito intensa, né?
1: Sim.
0: Então, assim, nessas últimas 24 horas, o volume mais significativo que aconteceu foi na região de Campo Herê, aqui no oeste de Santa Catarina, com 171,3 milímetros, isso no intervalo de 24 horas. Outra estação meteorológica, assim, que também aí caprichou na chuva, foi São Joaquim, com 153,3 milímetros. A região de vocês, pelo que eu estou observando, foi a região de Turvo, com 136,4 milímetros.
1: Sim.
0: É um volume bem razoável. Ali em Timbé, que choveu bastante, Cambará do Sul, e são regiões aí que, né, qualquer nascente aí que tiver conexão aí já promove aí um aumento gradativo do nível do rio. Mas é muita chuva mesmo.
1: Tá certo. Peter, obrigado. Um abraço e bom dia de trabalho.
0: Valeu, Saulo. Abração para você, tudo e bom, até logo mais.
1: Aí, portanto, o Peter Schoer trazendo a previsão do tempo em nome da Unesc e do Laboratório Rafael.
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1: 7:09, vamos agora ao comentário do jornalista Alexandre Garcia, em nome da Sicoob Credisuca, Alcidino Joalheria Ótica, Gênesis Veículos, Hackler Limpeza Urbana e Mecânica Lauri. Bom dia, Alexandre Garcia.
2: Bom dia. Inacreditável. No Tribunal de Contas da União, que não é um órgão do Judiciário, é um órgão do Legislativo, auxiliar do Legislativo, é quem cuida das contas públicas federais, que fiscaliza e pune para não haver nada fora da lei. E o próprio TCU está propondo um aumento de 30%, se não me engano, nas comissões, de cargos em comissão, nas gratificações, e achou uma maneira de permitir que elas não sejam contadas para fim de limite do teto, que é 46 mil, está escrito na Constituição, está lá no artigo 37, dizendo que não pode ultrapassar o limite da remuneração do ministro do Supremo a qualquer título. Ora, mas devem estar pensando o seguinte: não, os ministros do Supremo também passaram, todo mundo passa, vamos passar também. É o tribunal que cuida das contas públicas, que fiscaliza. Bom, por falar em Supremo, o ministro Gilmar Mendes processando o senador Alessandro Vieira, que era relator da CPI do crime organizado. Ele sugeriu o indiciamento de ministros do Supremo. E Gilmar Mendes o acusa de abuso de autoridade, né? E mandou para a Procuradoria-Geral da República. A Procuradoria-Geral da República alegou que ninguém pode indiciar ministro do Supremo senão um ministro do Supremo. Vocês entenderam isso? É o absurdo por absurdo. Então, ninguém pode indiciar, né? Se o próprio tribunal não pode, né? Só Deus, né? O bispo, sei lá, né? Ou o Senado, né? Pois é, Senado quieto, calado, omisso. Então, aí a gente faz uma analogia. Ora, se um senador pode participar do julgamento, pode julgar um ministro do Supremo num processo de impeachment por crime de responsabilidade, e foi a respeito disso que o senador pediu o indiciamento, se pode julgar por crime de responsabilidade e tirar o mandato do ministro do Supremo, se pode o mais, pode o máximo, pode o menos, não é? Mais. Bom, mas aí tem uma filigrana. Gilmar sugeriu que se encaminhasse para a Justiça Eleitoral, para saber se isso não o enquadra em alguma coisa que cause inelegibilidade, para atrapalhar a vida política, político-eleitoral do senador Alessandro Vieira. E aí o PGR, Bonet, todo mundo sabe, até as pedras da rua, das ligações dele com Gilmar, mandou para a Justiça Eleitoral de Alagoas, de que depende o registro da candidatura da reeleição de Vieira, Tribunal Regional Eleitoral. Aí eu lembro, para saber se ele não cometeu nenhum ilícito eleitoral. Eu lembro de entrevista do grande Joaquim Falcão, na CNN, que disse: o Supremo, que foi criado para resolver conflitos, é a origem de conflitos. Joaquim Falcão que disse isso lá na CNN, todo mundo ouviu. Bom, o careca do INSS, o Antônio Carlos Camilo Antunes, teve mais uma apreensão de bens. A Polícia Federal encontrou num prédio residencial de Brasília, lá no subsolo, nas garagens, um Audi R8. Gente, um R8 tem um motor V10, 10 cilindros em V, que gera mais de 700 HP. Ele faz de 0 a 100 em 3 segundos, um pouquinho além de 3 segundos. Audi R8. Encontrou também um BMW M5. É com motor V8. Aliás, aquele motor V10 equipa um Lamborghini. E esse motor V8 gera 727 HP. E também vai de 0 a 100 em 3 segundos. Aliás, o outro, o motor do Audi é 610 HP. E encontrou um Opala Diplomata. O meu pai tinha um Opala Diplomata. E deve ser de colecionador, né? Tava lá um Opala Diplomata. Vai ser apreendido tudo. E só para encerrar, você sabe em quanto estamos pagando de juros da dívida pública gigantesca? Um trilhão. Estamos pagando esse ano 1 trilhão e 80 bilhões e mais 400 milhões. A gente nem tem ideia do que seja isso, muito menos da dívida que está em 10 trilhões 620 bilhões. Isso para os cálculos brasileiros, que deixam fora os papéis que estão no Banco Central para serem postos em circulação, os papéis de crédito do governo, seria 81% de tudo que se produz no país. Mas segundo os cálculos do FMI, cálculo mundial, que inclui todos os papéis, todas as letras de crédito do Tesouro, isso significa 96% do PIB brasileiro, a dívida pública. Para a gente pensar nisso em ano eleitoral, né? Porque aumentou muito nesses últimos anos. Parece que era mais de uma pandemia constante. De Brasília, Alexandre Garcia.
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5: Sete horas e 17 minutos, agora a participação do jornalista Piara Bosque. Bom dia, Piara.
6: Bom dia, Saulo. Bom dia a todos os ouvintes da Rádio Araranguá. Prazer falar com vocês mais uma vez. Bom, ontem foi confirmada, ontem à noite, né, a primeira coligação que vai disputar as eleições em Santa Catarina, chapa de majoritária, governo, vice e candidatos ao Senado, suplentes e também deputados estaduais e federais. É a chapa da esquerda, os partidos que em Santa Catarina apoiam a reeleição do presidente Lula. É o PT, obviamente, o PSB, o PDT e o PSOL. Também tem o PV e o PCdoB, que estão em federação com o PT, decidem conjuntamente. Então a chapa, como um já sabia, Gelson Merizio, que em 2018 declarou apoio a Jair Bolsonaro naquela eleição, que o Bolsonaro venceu a disputa pela presidência. O Merizio tinha uma chapa muito ampla, tinha até partidos de esquerda naquela chapa, e ele, isoladamente, disse que era um gesto individual, declarou apoio a Bolsonaro, e ele agora é o candidato a governador apoiando o Lula. Ele que, 4 anos atrás, ele já tinha atravessado, como ele diz, o rio, ido para a margem esquerda. Ele disse isso num discurso lá em 2022, para num evento do PT, quando ele foi anunciado, apresentado como coordenador daquela campanha de Décio Lima ao governo, 4 anos atrás, que foi a primeira vez que o PT foi ao segundo turno em Santa Catarina. Décio Lima foi derrotado por Jorginho Melo no segundo turno. E agora Merizio que vai para esse embate. A Ângela Albino, ex-deputada federal, ex-deputada estadual, filiada agora ao PDT, é a vice, foi confirmada ontem. Também foram confirmados Décio Lima, dessa vez candidato ao Senado pelo PT, com a Afrânio Beaupré ao Senado pelo PSOL. Então a chapa está completa. Foi um evento que encheu a Assembleia Legislativa, ocupou vários espaços, né? Militância de esquerda ficou distribuída pelo saguão, o plenário principal da LESC ficou com a convenção do PDT, o plenarinho com a convenção do PSOL, e o auditório Antonieta de Barros ficou com a convenção da Federação PT-PV-PCdoB. E aí depois todos se juntaram para um ato conjunto no plenário da Assembleia Legislativa. O que me chamou a atenção na fala do Merizio? Merizio sempre falando por que mudou de lado, explicando lá aquelas questões, mas ele fez uma defesa enfática de Lula, disse que quando conheceu Lula em 2022, ele se tornaram amigos e tem uma relação, e ele vem defender, especialmente, a ampliação do eleitorado de Lula em Santa Catarina. E ele vem com uma fala muito contundente de que o bolsonarismo quer dizer que tudo que tem de bom em Santa Catarina aconteceu por causa do bolsonarismo, por causa da relação do eleitor com as teses e o que defende o ex-presidente Jair Bolsonaro, que agora vai ser liderado pelo Flávio Bolsonaro, que vai ser confirmado candidato a presidente no sábado, e em especial durante o governo de Jorginho Melo. E ele disse que Santa Catarina é o melhor estado do país, porque pelo que foi construído pelas diferentes gerações, pelos catarinenses e pelos governos que Santa Catarina teve, que não foi construído nos últimos 3 anos, e que ele vai mostrar isso na campanha eleitoral. É interessante, é uma união entre o discurso da esquerda, mas também com um discurso de certo de um resgate histórico da política em Santa Catarina, né? Então é uma mistura. Vamos ver se vai funcionar na urna. O objetivo é chegar no segundo turno, né? Repetir o que aconteceu com Décio Lima, dessa vez num cenário menos fragmentado, né? Na eleição passada, além de Jorginho e Décio, ainda tinha candidaturas de Carlos Moisés, que era o governador, de Espiridião Amin, de Odair Tramontim, também tinha candidatura do Jean Loureiro, ex-prefeito de Florianópolis. Era um cenário muito mais fragmentado, o que permitiu a Décio Lima chegar no segundo turno com 17%. Agora os votos vão estar mais concentrados. O governador Jorginho Melo favorito para vencer em primeiro turno, indicam as pesquisas. O João Rodrigues do PSD aparece em segundo, na faixa de 20 pontos percentuais. O Merizio ainda não conseguiu decolar, está começando a ser identificado pelo eleitor de esquerda, mas ontem conseguiu fazer um evento que, no mínimo, vai fazer a militância e as lideranças da esquerda se aglutinarem em torno do nome dele e começarem a propagar que ele é o nome de Lula. Em Santa Catarina foram apresentadas as primeiras peças publicitárias também da candidatura, vinculando sempre ele a Lula, como um amigo de Lula, como uma indicação de Lula, em busca daquele do voto que no segundo turno da eleição passada chegou a 30% para Lula. Vamos ver o que vai ser, se vai acontecer, como é que o eleitorado vai reagir a essa metamorfose de Merizio e a esse novo arranjo da esquerda em Santa Catarina.
5: 7:23. Obrigado, Piara Bosque, trazendo suas informações aqui no espaço do dia a dia. Agora vamos ao Jairo Silva, que nos traz os principais destaques da área policial e também do esporte. Bom dia.
0: Bom dia, Saulo. Algumas ocorrências em destaque. Homem que tentou matar a companheira na frente do filho de apenas 14 anos, de apenas 6 anos de idade, foi condenado a 14 anos de prisão. O julgamento foi ontem no Fórum de Meleiro. O crime aconteceu em dezembro de 2025 e o fato só não foi consumado graças a uma intervenção de uma guarnição da Polícia Militar que evitou o pior. Essa tentativa de homicídio, portanto, foi julgada ontem e, consequentemente, o autor do crime condenado a 14 anos de reclusão. Princípio de incêndio também em unidade condensadora, que na verdade é a parte externa de um ar-condicionado na Prefeitura de Araranguá, mobilizou ontem o Corpo de Bombeiros. Isso aconteceu, portanto, no finalzinho da tarde, começo da noite. Quando eles chegaram no local, a situação já havia sido contornada, já não havia mais focos ou labaredas no local. Além disso, outras ocorrências chamam a atenção. Roubo com sequestro e cárcere privado foi registrado em Sara na madrugada de ontem, mas a informação só foi passada à imprensa hoje. Para se ter uma ideia, 4 homens armados invadiram a residência. O dono da residência conseguiu fugir, mas a esposa dele, uma garota, uma filha de 17 anos, foram feitas reféns, foram colocadas em um automóvel. Os bandidos se deslocaram por cerca de 4, 5 quilômetros e depois acabaram liberando elas. Depois, os 4 homens acabaram fugindo num outro automóvel. Um fato que chamou a atenção, que é investigado, então, pela Polícia Civil. E um acidente de trânsito também por volta do meio-dia, quando a Polícia Militar se deslocava para atender uma ocorrência de ameaça, inclusive no bairro Verdinho, no interior de Criciúma, acabou inclusive terminando em acidente de trânsito. O condutor da própria viatura, devido à intensa chuva, perdeu o controle e saiu da pista para evitar uma colisão com um ônibus, atropelou um pedestre que foi atendido pelo SAMU, teve lesões leves e foi conduzido então ao Hospital São José, em Criciúma. Isso aconteceu ontem por volta do meio-dia.
5: No futebol.
0: No futebol, a gente destaca a primeira Copa Sul-Americana, né? Olha, nesse mata-mata, o Santos se deu bem ontem. Goleou a Universidade Central, da Venezuela. O jogo foi realizado na Venezuela por 4-1. Então, um jogo disputado na noite passada, que terminou com a vitória do time brasileiro. Então, um resultado importante do Santos, que agora dá um passo enorme aí para passar as oitavas de final da competição. Hoje tem mais times brasileiros em campo, Saulo. Pela Sul-Americana, 7:00 tem Vasco da Gama enfrentando o Independente Medellín na Colômbia. Também 21:30 o Bragantino jogar fora contra o Sporting Cristal no Peru. Num confronto aí entre times argentinos, o Lanús às 21h30 pega o Cienciano, né? 19h07 também o teu Grêmio amanhã entra em campo contra a equipe do Bolívar. Amanhã também 21h30 tem Boca Juniors e O'Higgins, e Santa Fé e Caracas fecham a rodada amanhã desses jogos de ida do mata-mata da Copa Sul-Americana. Então vale lembrar que já temos equipes classificadas para as oitavas de final. É o caso do São Paulo, do próprio Atlético Mineiro e ainda do Botafogo. Esses três estão garantidos, então, nas oitavas de final da Sul-Americana.
5: O Grêmio é a melhor coisa que pode acontecer, é sair fora dessa Sul-Americana, hein? Vai tentar não cair no brasileiro, que é só o que tem que fazer.
0: É, né? Para focar mais no brasileiro, né?
5: O campeonato do Grêmio é não cair.
0: É não cair. Quem sabe, mas quem sabe vai beliscando.
5: Não, né? Tem que sair
0: porque
5: fora.
0: O prêmio
5: sai,
0: é bom, hein?
5: Sai fora, nem o treinador não vai hoje.
0: É.
5: Tá doentinho.
0: Que coisa séria, tá complicada. A situação é difícil. Falar da Série B agora do Campeonato Brasileiro, o Criciúma vai bem, obrigado. Fez mais um grande resultado ontem fora de casa, venceu a equipe do Bragantino por 1-0, né? E dá um passo importante, se mantém cada vez mais isolado da ponta, foi a 39 pontos. O Criciúma está agora 14 jogos sem perder, 14 jogos de invencibilidade, realmente uma bela campanha nessa reta final do turno da Série B do Campeonato Brasileiro. O Avaí também se deu bem ontem na ressacada, acabou vencendo o América Mineiro por 2-1, resultado que coloca a equipe ainda, claro, mantém a equipe na zona do rebaixamento, mas é o 17º colocado com 20 pontos, e o Criciúma, repito, o líder absoluto da competição com 39 pontos. O Vila Nova, que ontem venceu Fortaleza por 2-1, é o segundo colocado, então, com 34 na Série B do Campeonato Brasileiro. Falando agora da Série A do Campeonato Nacional, 19ª rodada, ontem Atlético Mineiro e Bahia empataram em 1-1. Vale lembrar que teremos jogo também fechando essa rodada na quinta-feira, teremos Botafogo e Vitória, mas hoje a bola rola em jogos importantes pela Série A. Teremos São Paulo e Atlético do Paraná, Internacional e Cruzeiro, Chapecoense e Flamengo. Esses três jogos começam às 21h30. E um pouco mais cedo, tem Corinthians e Remo, 19h30, Coritiba e Palmeiras. O líder Palmeiras enfrenta Coritiba lá em Coritiba, 19h30. Portanto, jogos importantes nessa volta da Série A do Campeonato Brasileiro após Copa do Mundo, né, Saulo?
5: É isso aí. Vamos lá, então. Jair volta ao programa daqui a pouco, informações de polícia, mas à 1 da tarde tem as esportivas. 7h28, 7h28, outros destaques do dia. O nosso portal da Rádio Araranguá diz que Criciúma vence e se isola ainda mais na liderança. Eleições 2026 em Santa Catarina contará com 5.725.753 eleitores. O portal NSC Total está trazendo como destaque: candidatos ao governo de Santa Catarina poderão gastar até 17,3 milhões na campanha das eleições 2026. É muito dinheiro para se gastar numa eleição, né? Uma democraciazinha cara essa nossa, né? Por isso que tem que ter o fundo partidário, né? Mas para fazer um exame não tem dinheiro. Para fazer uma cirurgia também não dá, né? Não dá, os caras têm que ter o fundo partidário para gastar dinheiro numa eleição, né? Tá aí. Portal ND+, Tarifaço coloca São Paulo e Santa Catarina no centro dos impactos. Tarifaço de Trump contra empresas brasileiras passa a valer nesta quarta-feira. Em nível nacional, Folha de São Paulo diz que Flávio Bolsonaro repete o pai e propaga falsidade sobre urnas a embaixadores. Senador cita suspeita sobre empresa que não é fornecedora do Brasil. Pois é, mas então não concorre, então. Ou então para. Sei lá, cara. Tá mesmo passo do pai deles, que era diferente, mas não parece que não é, né? Bom, é filho, né? Pode ser muito diferente do Bolsonaro, que peitou as grandes instituições do Brasil e está nessa situação que está hoje. Então vamos lá, né? Vamos lá, o Flávio Bolsonaro. Eu ainda acho que ele vai acabar ficando inelegível. Aliás, todo mundo que puder encarar essa eleição vai ficar, né? A não ser que sejam amigos, né? Na última eleição já aconteceu algo parecido. O Estado de São Paulo, investigação vê elo de ex-chefes da PM e operadores do PCC. A grande novidade, né? Oficiais eram próximos de agentes financeiros da facção, diz o Ministério Público. Lula evita a retaliação aos Estados Unidos para não dar argumento a Flávio. Não, não é por isso. Não pode retaliar os Estados Unidos. Olha o tamanho que eles têm, o tamanho que nós temos. É o rato que ruge, rapaz. Para com isso. É delírio, né? A coisa é declarar a guerra aos Estados Unidos. Vamos perder, com certeza, né? Eu não concordo com o que o Trump está fazendo também, que é um... Sei lá. O homem é um debilóide, né? Tá maluco. Começa pela franja dele lá, né? Mas se levanta de manhã, vou taxar tal, enfim. Não é assim que se resolve as coisas. Arrumou uma guerra agora que não consegue terminar. É o irresponsável, né? Tarifaço entra em vigor e Alckmin diz que reação não pode ser olho por olho, diz aqui o jornal O Globo. Flávio repete Bolsonaro e cita dado falso sobre uma sobre urna em reunião com diplomatas. 0 hora, Porto Alegre, abre manchete, tarifaço dos Estados Unidos entra em vigor e Alckmin descarta uso imediato da lei de reciprocidade. Lucro do Fundo de Garantia por Tempo de Serviço pode distribuir 13,2 bilhões a trabalhadores. Polícia Federal intima Jax Wagner para depor em investigação sobre caso Banco Master. São os principais destaques desta quarta-feira, que está apenas começando. 7:32, 7:32, para você interagir com a nossa programação nesta quarta-feira, você tem várias opções, uma delas é o facebook.com/Rádio Araranguá, muito simples, em qualquer parte do Brasil e do mundo, você pega o seu celular, digita facebook.com/Rádio Araranguá e pronto, você tem o nosso som, a nossa imagem na tela do seu celular, deixa lá o seu recado. Zé Pura está aqui desejando uma ótima quarta-feira a todos. Júlia Terezinha Guizzi também com a gente, Pirulito Agropecuária, Buenas Amigo Saulo, bom dia, bom trabalho. Patrick Rodrigues Oliveira, Pato Branco do Paraná, bom dia. Doutor Fábio Estevão Machado com a gente também, Luciano Alves Figueiredo, Dilnei Antunes, Ercílio Rocha, bom dia. Bom dia, Alice de Bona, a Benita Gomes, João Viana Matheus também, a Tânia Luzia Guimarães, Terezinha Santana Maia, a Ada Gigi lá em Boston, sempre nos acompanhando, Volney Faber também com a gente, bom dia. Josué Lopes, bom dia. Bom dia, Francisco Alves, bom dia, Jair Cândido. Também aqui conosco, Matheus Oliveira, Bento Bittencourt também, um bom dia da Gorete Amaral, a André Goulart Vieira Clemes, Suzana Coelho, Matilde Ferreira, Sandra da Silva, Juscelia Estevam, o Jean Carlos Farias também com a gente aqui. Bom dia, bom trabalho. Anderson Vieira também, Cida Alves e outras pessoas chegando conosco aqui no nosso facebook.com, como Assis João Maciel, pessoal do restaurante da Cleusa aí deixando um bom dia. Outra opção no nosso WhatsApp, 489-8808-4667. Bom dia aqui da Sofia, bom dia do Siegfried Germano Wegner, tá aqui com a gente também. Bom dia, que façamos uma ótima quarta-feira com muita saúde e sucesso a todos. O Beto, tu tá aqui com a gente. Bom dia, bora trabalhar, pessoal da Oficina Mecânica Urbano, Patrick Cardoso Urbano, também conosco aqui, o vereador Júnior Bailão, bom dia também para o Carlinhos, o Johnny, mecânico lá em Maracajá, bom dia para o Joel Fogaça, a Elza da Silva Fogaça também com a gente, entre outras pessoas que estão chegando por aqui. 3524-0137 é o nosso velho e bom telefone que ainda toca, www.radioaranaguá.com.br é nosso portal, entra lá, dá uma espiada, tem sempre novas e importantes informações para você no nosso portal. 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Aí você vai para a nossa página, procura lá o dia a dia, data de hoje, clica em cima e pronto, você tem o nosso som, nossa imagem na tela da sua televisão. E claro, gente, a esmagadora maioria da nossa audiência no rádio 95.5. Obrigado pela sua audiência no seu velho e bom radinho de pilha que você arrasta para onde você vai, no rádio do seu carro, onde quer que você esteja, o rádio é sempre seu companheiro e tenha certeza que o nosso trabalho é feito sempre com muito carinho, com muito respeito a todos vocês. Miguel Reus na mesa de áudio, então vamos lá, vamos de novo, eu aqui nessa bancada, você aí do outro lado, bora, vem comigo, vamos trabalhar. 7:35, o dia começa com a informação de que o trânsito na ponte Anita Garibaldi em Laguna começou a fluir com mais tranquilidade, praticamente sem filas, a partir da liberação em meia pista ocorrida no último domingo. A velocidade média do trecho é de 50 quilômetros. E, claro, ainda longe do ideal. Mas, dentro da atual situação, as condições são boas. Vale ressaltar que o trânsito pesado continua proibido. Uma proposta de criação de um Museu Interativo da Criança foi aprovada na Câmara de Vereadores de Araranguá. Segundo a proposta do vereador Evandro Conceição, o museu apresentaria brinquedos antigos usados por crianças no passado e que são desconhecidos pelas crianças na atualidade. Sugeriu uma campanha para doação e, por fim, também sugeriu que fosse instalado na antiga residência da família Belinzone, recentemente adquirida pela Prefeitura ali no Parque Belinzone. Mas, ao que tudo indica, o prefeito César tem planos para implantar um museu naquele local. Mas talvez não seja esse proposto pelo vereador, que seria o Museu da Criança. Uma proposta do vereador Nelson Soares, líder do governo na Câmara, defende que a prefeitura faça um concurso público para a contratação de fiscal de obras e fiscal de posturas. Para o vereador, está mais do que na hora de estruturar o setor na prefeitura, para garantir que as normas municipais sejam cumpridas e assegurando também a ordem e a organização do espaço público. Nelson tem razão, uma vez que o volume de obras que estão acontecendo simultaneamente em Araranguá é muito grande, precisamos mesmo de fiscalização. Eu conversei com o secretário de obras, Odilon, que me passou que mais de 50 obras estão sendo tocadas hoje em Araranguá ao mesmo tempo. E todos os dias tem novas assinaturas de ordem de serviço. Então tem um volume muito grande de obras acontecendo e pouca fiscalização, o que é preocupante. Pedido de uma passarela na rodovia SC447, em frente à Universidade Federal de Santa Catarina, em Araranguá, foi feito pelo vereador Juliano Jacques. O vereador cita que, com o forte movimento que a rodovia apresenta, entrada e saída de estudantes vem apresentando perigo potencial de acidentes. O pedido da construção da passarela foi feito através de requerimento aprovado e que será enviado ao governador Jorginho Melo e também ao DEINFRA, que é responsável pela estrada. Aliás, ali foi feito um trevo alemão que foi retirado pelo DEINFRA, né? Na verdade, as pessoas acabam entendendo, mas aquilo ali não é da prefeitura, não. A rodovia Jorge Lacerda, que é a SC447 que entra, passa dentro de Araranguá, naquele trecho tem que ser do DEINFRA. A prefeitura não pode mexer em nada sem a autorização do DEINFRA, o que é lamentável. Defendo eu que as rodovias, uma SC447 que liga Araranguá, Rui de Silva e Meleiro, por exemplo, dentro do perímetro urbano, deveria ser responsabilidade do município, mas não é o que acontece. Semana Farroupilha no Balneário Rui de Silva ainda não será realizado no Parque Farroupilha. Houve um problema na estrutura que será refeita. E mesmo que não tivesse que refazer e recolocar o telhado, não haveria tempo necessário para a realização de outras obras de infraestrutura que o prefeito Jorge Freitas quer fazer. Assim, o prefeito acordou com a secretária de Turismo, Itaiorara Reco, que a festa campeira será nas imediações do Centro Multiuso. A decisão se deve ao fato de o espaço do pátio da prefeitura, onde a festa vinha acontecendo anteriormente, não poder mais abrigar os piquetes. A decisão de optar pelas imediações do Centro Multiuso passa pela possibilidade da utilização de parte da estrutura do local, como os banheiros, por exemplo. Para o ano que vem, certamente o Parque Farroupilha estará em condições de abrigar a Semana Farroupilha do Balneário Arroio do Silva. No meio político, as atenções estão voltadas para as convenções dos partidos catarinenses que vão homologar as candidaturas a deputado estadual, federal, governador e vice. Mas a eleição 2026 está marcada pela antecipação das definições das candidaturas. Muito cedo, o PL, por exemplo, definiu suas parcerias concorrendo com Jorginho Melo à reeleição, com Adriano Silva do Partido Novo como vice. Também definiu as duas candidaturas ao Senado, com Carlos Bolsonaro e Carol Detone. Neste caso, houve algumas dificuldades, uma vez que, inicialmente, o vice de Jorginho Melo era o Carlos Chiodini, do MDB. Em uma das vagas ao Senado, expediam a mim do PP, que dobraria com Carol Detone. Mas, como a ordem veio de cima, Jorginho teve que abrir espaço para o filho do Bolsonaro na chapa ao Senado, fazendo sobrar Espiridião Amin do PP. No jogo das cartas, mais adiante, também mudou o vice, descartando o Carlos Chiodini para fechar as candidaturas que vão para as convenções. Com MDB e PP, como eles sobraram da lista de Jorginho, que ainda assim pediu o apoio, mas não vai receber inteiro, as direções dos dois partidos resolveram ir para a oposição e apoiar João Rodrigues do PSD ao governo do estado. Mas como sempre acontece, uma retirada de apoio a governo, os partidos não saem inteiros. Nem MDB, nem PP saíram inteiros do processo e muitos filiados, inclusive prefeitos e deputados, vão apoiar Jorginho Melo. Mesmo assim, João Rodrigues terá como vice Carlos Ciodini, do MDB, que era o vice que era do Jorginho e que acabou sendo descartado. Espiridião Amin, do PP, e Antídio Lunelli, do MDB, vão para o Senado. As convenções do MDB e também do Partido Progressista é que estão prometendo algumas discussões. A parte do MDB que está apoiando Jorginho Melo apresenta a defesa que a convenção apresente duas opções, uma para apoiar João Rodrigues ou outra para apoiar o Jorginho Melo. Mas isso já aconteceu lá atrás, quando o MDB andou por todo o estado e definiu que ficaria com o João Rodrigues. O partido também já avisou que não haverá esta opção. É uma só. A decisão do partido está tomada. É com João Rodrigues. Assim, os dissidentes querem que, pelo menos, o partido libere quem quer apoiar Jorginho com o compromisso de votos para o Senado, né? No caso, Antídio Lunelli. Vale ressaltar que alguns do MDB, que ainda não estavam com João Rodrigues, né? Que é o caso do Antídio, que estava propenso a apoiar Jorginho Melo, com a vaga ao Senado, acabaram vindo de vez e deixando o barco do Jorginho Melo para apoiar o João Rodrigues. No PP, não tem muita diferença. Prefeitos e deputados que já declararam apoio a Jorginho Melo querem liberdade para manter essa posição. Da mesma forma, com o compromisso, que seria apoiar a mim para o Senado, o que também serve para o senador na sua reeleição. Não dá para jogar voto fora e querer impor, não, tem que vir para o projeto do João Rodrigues. Na verdade, tanto no MDB quanto no PP, é o que deve acontecer. A liberdade para apoiar quem quiser, mas o compromisso do voto para o Senado. Já os partidos de esquerda, orientados pelo presidente Lula, né, federação, decidiram se unir em busca da eleição de Décio Lima para o Senado. O PT e a esquerda entenderam as dificuldades de vingar com uma candidatura do Partido dos Trabalhadores ao governo do estado, e a decisão foi colocar Gelson Menício, do PSD, como candidato a governador, Ângela Albino, do PDT, como vice, Décio Lima, do PT, e Afrânio Bopré, do PSOL, como candidatos ao Senado. Inclusive, já fizeram uma grande festa aí no pré-lançamento destas candidaturas. Agora, a missão do PL e dos seus aliados na eleição é vencer no primeiro turno, o que já tem apontamento em algumas pesquisas. Para João Rodrigues e Gelson Menício, resta torcer que a eleição vá para o segundo turno. No primeiro turno, não há chances de vitória nem do João Rodrigues e muito menos do Menício, né? Mas o problema é que os atuais percentuais de desempenho de ambos, né, ainda não conseguem ser suficiente para provocar esse tão sonhado por ele segundo turno, né? Principalmente João Rodrigues aposta nos debates e nos espaços eleitorais para mudar esse quadro. O Gelson Menício também não tem outra saída no debate para tentar subir nas intenções de votos. Mas para João Rodrigues e Gelson Menício, a situação é bastante complicada, né? É matemática. Ambos precisam que as duas candidaturas decolem, subam na intenção de votos para conseguir levar a eleição para o segundo turno. O problema é que somente um entre os dois irá a um possível segundo turno. Quem fizer mais votos, evidentemente, né? Assim, é uma balança que pode pender para um lado ou para o outro. Mas vai precisar pesar, vai ter que ter força para ir para o segundo turno. Eu tenho que olhar o meu, em tese, adversário, eu tenho que torcer para que ele suba, eu também tenho que subir, mas eu preciso ficar na frente dele, senão quem vai para o segundo turno não serei eu. É um olho no padre e outro na missa, né? Mas em tudo isso, em todas as conjecturas que possam ser feitas em relação à eleição, é preciso levar em consideração que quem decide é o eleitor. Nas últimas eleições tivemos um percentual absurdo de abstenções, ou seja, pessoas que preferiram ir para a praia do que votar e definir, né, os rumos do país, do Estado, né, resolveram, não, vou para a praia, não quero mais saber. As pessoas parece que estão desacreditando completamente nos políticos e não deixam de ter razão. O problema é que se você não votar, alguém vai votar e decidir em seu lugar. Ah, mas eu não vejo se... Não, realmente, a situação está muito difícil. Não há um salvador da pátria. Mas é preciso que você exerça o seu direito de voto. Porque, afinal de contas, muitas pessoas morreram para que você pudesse votar. Então, essa é a nossa responsabilidade. Votar da melhor forma que se puder. Afinal de contas, tudo que se fala em termos de pesquisa, de probabilidades, de possibilidades, enfim, é que a urna está vazia e nela cabem apenas os votos de todos nós. Por isso que o destino da nação e do nosso Estado não está nas pesquisas, não está no que a gente acha que pode ou não acontecer, está onde sempre esteve, nas nossas mãos. Olha o tamanho da responsabilidade que está sobre os nossos ombros. Pensem nisso, enquanto lhes desejo um bom dia.
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8 horas com pontualidade, manhã de quarta-feira, de tempo encoberto aqui na região sul, não chove agora, né, no, aqui no centro da cidade, mas choveu durante a tarde, o dia inteiro ontem, né, madrugada também, temporal pesado com trovões, enfim, né, e a quarta-feira vai ser assim, volta e meia a chuva vem, vai, para, não vai ser aquela chuva tão intensa assim, segundo o Peter Choi falou ainda há pouco, né. Mas vai continuar esse tempo assim. 17 graus de temperatura, a temperatura amena para esta manhã de quarta-feira, né? Deixa eu dar um bom dia aqui para Suelen, Alex da Rocha Siquela, que deixou um bom dia aqui na nossa live. Luiz Antônio dos Santos, também com a gente aqui, bom dia. Bom dia, vereador Juliano Jacques, sempre nos acompanhando aqui. O Claudinei Ribeiro Fagundes também com a gente, a Jussandra Silveira Goulart, sabe as palavras, obrigado. A Zélia Crescêncio também com a gente aqui, bom dia Saulo, bom dia Zélia, tudo bem? O Vanderlei Constante também está com a gente, dando bom dia. O Rude da Soler, vice-prefeito de Maracajá, sempre nos acompanhando aqui. O Francisco Alves, o Chico, aqui da Barranca, também deixando bom dia. Leossônia Rocha Muneretti também deixou um bom dia pra gente, a Marli Luiz também, bom dia gente linda, Rosinalda Lovison também com a gente, o Volney da Soler, bom dia Volney, tudo certo? Também quando, aliás, falar em Maracajá, eu te encontrei o Tata, né? O ex-prefeito de Maracajá, aqui no restaurante Risoto, ali no Maracajá, né? Foi almoçar ontem ali, e o Tata chegou, fazia tempo que não ouvia, né? Grande ex-prefeito de Maracajá, o Tata, que ainda é um homem bastante influente na política de Maracajá, né? A gente recordou o tempo que ele era prefeito, ele encontrou um gato, um gato mato, que é o nome que dá para a cidade, Maracajá, é um gato, né? E aí o Tata, pô, vou pegar esse gato, vou colocar aqui na prefeitura, porque é um símbolo da cidade, enfim, mas mal sabia ele que isso era, não podia, né? E é claro que a oposição denunciou para o Ibama, o pessoal foi lá na prefeitura, deu uma confusão danada, tiveram que levar o gato embora. Daí o Tata me liga, disse, olha, deu um problema aqui na prefeitura, o que foi, prefeito? Deu polícia aqui, Ibama, tudo aqui, levaram o gato, mas não é o prefeito, é o gato pequeno. Grande Tata, gente fina da melhor qualidade, né? Nos encontramos ontem, um abraço. Conosco também então a Rosinalda Lovison. Também aqui o Assis João Maciel, pessoal do restaurante da Creuza e outras pessoas, o Gerson Cruz está aqui também, deixando o seu bom dia, dá um alô para o Maninho Júlio César e minha nora Bianca, que está na Inglaterra, curtindo uma praia lá. Pois é, né? Tá bom para lá, né? É calor, tá praia. Mas enfim. O compadre Hamilton também está com a gente aqui, deixando um bom dia à nossa audiência. Uma ótima quarta-feira para todos nós. Quem está dizendo isso aqui é a Júlia Rafael, como sempre, nos acompanhando aqui, né? Outro bom dia chegando aqui. Deixa eu ver quem é que está aqui. Ah, Maria. Maria também, sempre com a gente aqui. Bom dia, imortal. Vai começar o sofrimento com o meu time. Upa, que me aguarde. Cabeirense, não sofre, desiste. Nem vê o jogo. Não dá para ver. Grêmio Internacional, eu digo, que fase ruim, hein? Que coisa horrível. O que é que esses dirigentes fizeram com os nossos times aí, né? Que vergonheira, né? Ah, fica tranquilo, Cabeirense. Melhor é tu pegar a tua prancha e surfar aí no arroio, tranquilo. Vai dar uma surfada que é bem melhor do que ficar vendo o Grêmio Internacional, viu? Bom dia, uma ótima quarta-feira para todos. A Eva Guimarães Schaefer, sempre com a gente aqui, né? Maria Eliane Pirazoli, bom dia, como está o Rio Araranguá, Saulo? Já falei bem na abertura do programa, fui ali agora pela manhã, né? E coloquei aqui, a água tá vazando bem, tá tranquila, não chegou na régua ainda, mas tá bem próximo, tá bem próximo da régua ali, né? Mas acho que, né, a chuva vai, a não ser que tenha chovido muito no costão da serra, e choveu, mas não sei se essa água vai chegar aqui, mas se o rio estiver correndo como está, não vai ter problema não, viu, Maria Eliane Pirazoli? Fica tranquila que por enquanto não tem por que
se preocupar com o Rio Aranaguá e as chuvas. Agora no Rio Grande do Sul está diferente. No Rio Grande do Sul, a situação está bem complicada, né, com pessoas já desabrigadas, porque o Rio Jacuí ali subiu demais, né, já subiu rapidamente, e a Defesa Civil lá já tomou algumas providências em relação a esta situação de cheias, né, com muita chuva, mas já estava previsto isso, e tem mais chuva vindo para o Rio Grande do Sul, mais forte do que aqui.

0: realização da obra de pavimentação com lajotas e serviços complementares na rua Antônio Bernardo, trecho 2, entre a Avenida 15 de Novembro até o trecho pavimentado, em uma extensão de 423,862 metros, né, com uma área total de pavimentação de 2.052, localizado no bairro Polícia Rodoviária, né? E ainda tivemos um segundo, que é a mesma questão de contribuição de melhoria, para obra de pavimentação com lajotas e serviços complementares na rua Santilina Rodrigues da Rocha, trecho entre Alameda Cindino Moraes de Sá e a rua Porfírio Belmiro Nunes. E aí, nessa situação, havia algumas pessoas dessa rua lá, como conhecido Jair Bala, entre outros, né, para acompanhar essa votação. E o presidente Pedro Paulo de Souza esclareceu que contribuição de melhoria significa que a obra será cobrada.
1: Eu quero aqui cumprimentar o Gamarra, né, que tem um comércio naquela rua, o Mauri, sua filha, né, seu genro, o Jair Bala, que está intercedendo por essa rua, e deixar claro para a comunidade que vai custar em média, num terreno de 12 metros de frente, vai custar em média de R$ 2.500 por lote. Uhum.
0: O presidente estava até com a voz prejudicada aí, mas deu para entender, né? Quando é aprovada a contribuição de melhoria, é porque a obra será cobrada dos contribuintes. Isso precisa passar pela Câmara, foi o que aconteceu com essas duas obras, né? Deu entrada também na sessão da última segunda-feira um projeto de lei do vereador Júnior Bailão, que denomina Benta Rosa Cristiano da Silva, rua projetada número 5, loteamento Parque das Alves, no bairro Arapongas. Deu entrada também projeto de lei do vereador Márcio Mano, que denomina Cipriano Ramiro do Canto, a atual Rua A, no loteamento residencial Caminho dos Conventos. Deu entrada também um anteprojeto do vereador Carlos da Funerária, que institui o programa Prefeitura no Bairro, no município de Araranguá. Um anteprojeto do vereador Evandro Conceição, que institui o programa municipal Rua de Lazer e Gastronômica no município. Um anteprojeto do vereador Samuca, que estabelece diretrizes para o atendimento integral à mulher no Sistema Único de Saúde do município de Araranguá, com foco na endometriose e da outras providências. Também deu entrada um requerimento do vereador Juliano Jacques pedindo envio de expediente ao governador do estado de Santa Catarina, Jorginho Melo, e à Secretaria de Estado da Infraestrutura e Mobilidade de Santa Catarina, Ricardo Euclides Grando, solicitando a elaboração de projeto para a construção de uma passarela para pedestres na rodovia C447, em frente à Universidade Federal de Santa Catarina, campus Araranguá, no bairro Jardim das Avenidas. Ainda, na ordem do dia, foi votado e aprovado um projeto do vereador Samuel Jesuíno, que denomina Rua Josiana da Luz Bretz, atual Rua 1, localizada no loteamento residencial bairro Jardim Iracema, no bairro Industrial. Um anteprojeto de lei do vereador Evandro Conceição, que autoriza o Poder Executivo a instituir o programa Museu Interativo da Criança, no novo Dino Parque do município e da outras providências. O vereador explicou o que seria este Museu Interativo da Criança.
2: Presidente, esse anteprojeto vem de encontro ao que está acontecendo, né, no Dino Parque. Turismo a todo vapor. Estamos sabendo ali que a média de 5 mil pessoas ali por dia nos finais de semana. E o prefeito, né, adquiriu mais uma área onde era da família, e a ideia é a gente fazer uma sala no Museu da Criança, né? A gente sabe que hoje as brincadeiras são diferentes, existem hoje uma brincadeira muito digital, e a gente não vê mais aquelas brincadeiras que a gente fazia antigamente, né? Então, até é um anteprojeto que pode ser de baixo custo, muitos brinquedos podem ser doados até pessoas que não usam mais, como rolimã, pipa, funda, bodoque, enfim, né, muitos brinquedos, para trazer os pais, né, mais uma interação, mais um atrativo para o parque, para que os pais mostrem para as crianças, ó, aquilo ali eu brinquei e tal. Então, esse é um anteprojeto de baixo custo e eu gostaria de contar com o voto dos nobres colegas.
0: Um anteprojeto de lei do vereador Carlos da Funerária foi aprovado e institui o Cadastro Municipal de Pessoas em Situação de Vulnerabilidade Social do município de Araranguá e da

0: outras providências. Um requerimento do vereador Juliano Jaques pediu envio de expediente ao senhor Daniel Machado Lucas, gerente operacional da Celesc de Araranguá, para a realização da troca de um poste de concreto quebrado por um poste novo, né, na rua Ascendino Vieira Maciel, em frente à MESC, Associação dos Municípios do Extremo Sul de Santa Catarina, que é um ponto de referência, mas é no bairro Lagoão. O vereador falou sobre esta situação e sobre um outro pedido no mesmo sentido em outra rua que não foi atendido faz mais de um ano.
1: Presidente, o meu motivo desse requerimento não está criticando, mas em sim a gente reforçando o pedido dessas trocas de poste. Às vezes tem, tipo lá no Lagoão. O ano passado eu fiz um requerimento aqui de uma troca de um poste no Lagoão e ainda não foi trocado. Então, assim, a gente tem que ter um pouco mais de eles têm que ter mais um carinho pelo cidadão aranguense, pela nossa comunidade. Tá demorando demais as trocas desses postes quebrados. Para você ver, presidente, se atrasa uma fatura de uma conta, duas, três parcelas vão para o Serasa, SPC. Daí, quando é para trocar um poste, eles não trocam. Então, acho que a gente tem, sim, reforçar esse pedido, né? Eu peço o voto aqui dos meus colegas vereadores, porque é difícil, Joel. Dá um vento de 10 por hora, falta energia lá na comunidade e tal. E não é só isso. Queima um micro-ondas, queima uma geladeira, queima um eletrodoméstico, e no fim, para receber depois, é um parto. É 2 anos para te receber. Então, acho que nós temos que acabar com isso, né? Então, a gente tem que, sim, cobrar isso aí intensivamente, porque quando um cidadão atrasa uma fatura, ele é cobrado. Agora, quando é para trocar um poste, leva 1 ano, 2 anos. Né? Não estou aqui criticando a Celesc, mas nós temos que tomar decisões aqui dentro e pedir responsabilidade à empresa.
0: Bem, também houve a participação, através de requerimento na Câmara de Vereadores de Araranguá, na última segunda-feira, da Associação Girassóis Fibromiálgicos, e a Gisele Cunha, que é a presidente, falou em nome de todas. Nós já colocamos aqui ontem no programa, na terça-feira, exatamente ontem, a fala dela, né, que foi uma fala muito extensa, mas muito, muito interessante, porque ela colocou bem claro para os vereadores a situação das mulheres que têm fibromialgia em Araranguá, que segundo ela são mais de 2 mil mulheres, né? Elas têm um grupo com mais de 200 mulheres que sofrem com essa questão da fibromialgia e que não têm tido, digamos, o acolhimento que seria necessário. O tratamento é fora domicílio. Elas precisam que o hospital regional seja referência nisso. Precisam de remédios que não são dados pelo SUS. Enfim, ela apresentou uma série de situações em que essas mulheres não estão sendo protegidas. Por exemplo, a Lei Maria da Penha protege a mulher, mas não protege a mulher que tem fibromialgia. Ela chegou a dizer que ela é uma mulher que sofreu com agressão, marido agressivo em si, enfim, né? E que muitas mulheres acabam com fibromialgia por causa da dor que sentem e tomam muitos remédios, sendo abandonadas por seu marido, por seus maridos, como aconteceu com ela. E que quanto mais a dor é forte, quanto mais a crise é intensa, você toma remédio mais forte. E isso vai degradando, vai prejudicando outros órgãos do seu corpo. Então, é uma situação em que ela foi à Câmara, em nome de todas as mulheres que têm fibromialgia, pedir socorro. O presidente Paulinho repassou, depois da fala da Gisele Cunha, exatamente essa situação para a Comissão de Saúde da Câmara.
2: Aqui na casa existe uma comissão de 3 vereadores que trata de assuntos relacionados à saúde. O presidente é o Nano Fontoura, vice-presidente é o Nano, e o nosso terceiro membro é o Júnior do Bailão. Eu peço que a comissão converse com a nossa Secretaria da Saúde e que a gente possa, né, reivindicar, né, as pautas dessas mulheres que tanto precisam.
0: Bem, essa comissão, né, o Júnior Bailão, motorista da saúde, o Márcio Mano também já foi e também tem uma atuação na questão de saúde, como o Nino Fontoura. Certamente eles terão condições de tentar, pelo menos, né, conversar com a Secretaria Municipal de Saúde, com a Secretaria Estadual da Saúde, para melhorar essa situação das mulheres com fibromialgia. Pelo menos é o que se espera, né? Várias indicações foram aprovadas também na sessão. O vereador Carlos da Funerária pediu estudos técnicos, financeiros e administrativos visando a implantação de uma unidade de pronto atendimento, UPA, 24 horas, no município de Araranguá, buscando, inclusive, recursos junto aos governos estadual e federal para viabilizar a construção, implantação e manutenção desta unidade. O vereador Evandro Conceição pediu a substituição das lâmpadas de mercúrio por luminárias de LED nos postes da rua Elias Ayub, localizada no bairro Colorinha. O vereador Márcio Mano pediu que sejam concedidas informações acerca da existência de cronograma para limpeza e higienização dos ônibus utilizados nas linhas municipais. O vereador Neno Fontoura pediu a elaboração do projeto e posterior execução da pavimentação da rua José Roberto Maciel, ali no bairro do Sanguinha, utilizando revestimento asfáltico ou calçamento com lajotas, conforme estudo de viabilidade. O vereador Dedo pediu a realização de operação tapa-buracos no calçamento com lajotas na rua Família Real, localizada no loteamento Realeza, no bairro Sanga da Toca 1. O vereador Joel Casagrande pediu pavimentação em lajotas e construção de drenagem pluvial na rua Ângelo Bife, no bairro Cidade Alta. O vereador Júnior Bailão pediu pavimentação da rua Padre Pacífico da Agostim, no bairro Mato Alto. Nelson Soares pediu estudo para a contratação, via concurso público, de fiscal de obras e postura para garantir que as normas municipais sejam cumpridas, assegurando a ordem e a organização do serviço público. Vereador Samuel Jesuíno pediu estudo técnico de trânsito para melhoria no fluxo de veículos na rua José Sérgio, no bairro Balneário Morro dos Conventos. Douglas Michels pediu a substituição das lâmpadas de mercúrio por lâmpadas de LED na rua Edílio dos Santos, localizada no loteamento Alto Vale, no bairro Caveirazinho. O vereador Samuca pediu limpeza das ruas, pintura de meio fio em toda a extensão do bairro Sanga da Areia. O Juliandro Jaques pediu pinturas das faixas de pedestres e meios fios em toda a extensão da rua Pedro João Pereira, no bairro Mato Alto. E, por fim, o presidente Paulinho Souza pediu pavimentação com lajotas e rede pluvial na rua Gaspar Dutra, no bairro Polícia Rodoviária. Ainda na sessão da última segunda-feira, o vereador Joel Casagrande foi à tribuna para fazer uma reflexão. Primeiro ele falou sobre a questão de será que vale a pena ser vereador?
3: Eu não ensaiei hoje nada, mas eu venho falar uma coisa que há algum tempo já está dentro de mim, assim, que vem de encontro também dessa tua fala, né? Tem vezes que a gente não está de boa, não tem vontade, né? Eu trabalhei 22 anos na vida pública, né? Mas nunca tinha exercido um mandato, né? E hoje estou no mandato de vereador. E alguns meses aí eu vinha pensando comigo, Dirã, assim, se estaria valendo a pena eu estar me dedicando, tirando o tempo que eu poderia estar com meu filho, que eu tenho um filho especial. Eu chego em casa, eu abro o carro, lá na frente ele já está chamando eu, papai lá dentro de casa. E por muitas vezes eu saio de casa de manhã, chego em casa à noite, ele já está dormindo. E a gente muitas vezes é julgado, Nelson, por algumas atitudes que muitas vezes não dependem da gente. Em um ano e meio de mandato, Paulinho, consegui com muito trabalho e esforço trazer 7,9 milhões em emenda parlamentar e repasse especial com os deputados para o nosso município, Araranguá. Entre alguns desses milhões tem um tomógrafo que vai ser instalado no nosso hospital Bom Pastor. Mais 2 milhões e tantos para a saúde do município. Que a gente não entende quando vem as mulheres, que nem vocês, muitas vezes, né, passando esse trabalho, mas não é só aqui em Araranguá. Foi relatado que a questão é do Brasil todo, não só de Santa Catarina. E eu, nesse meu pensamento, converso muito com o Dirã, né, Dirã? Quero agradecer o Paulinho Dirão, o Neno, que é o nosso decano, a gente sempre se aconselha muito, o Douglinhas, eu converso bastante. A gente, de vez em quando, tem algumas decepções, né? E a gente vem pensando, o que, que vale a pena? Será que vale a pena estar aqui toda segunda, toda quarta, trazendo, indo buscando, indo a Brasília, atrás de recursos, Florianópolis, todo mês a gente está, mano, na estrada, né, Juliano? Quantas e quantas vezes a gente se encontra lá em Floripa? E por muitas vezes a gente é julgado por alguns atos que deixam a gente bem aborrecido.
0: Bem, mas o vereador também citou um fato em que ele diz, olha, nessas situações vale a pena ser vereador.
3: Mas eu quero fazer, eu leio uma mensagem de uma pessoa, que até eu quero fazer aqui um... Tem vezes que a gente fala coisas aqui dentro do plenário e depois a gente começa a raciocinar, ô Nelson, e veja que também a gente está errado. Questão do morador de rua, dependente químico, tem muitas vezes que é julgado, ah, é 100% é vagabundo, não é, tem muita gente boa ali. Tem gente que está naquela condição de vida, e eu tenho um amigo meu que estava nessa condição de vida, que é o Cleitinho. Está aí, obrigado por ter vindo, Cleitinho. Se recuperou, né? Hoje ele faz um trabalho aí que é ajudando famílias, né? Resgatando vidas e ajudando famílias. E o Cleitinho, há 4 meses atrás, uma pessoa, eu fui saindo de casa ali, tem a cia do sapato, veio uma senhora que eu, na campanha, conversei com ela. Ela disse, tem uma mãe que está precisando muito da tua ajuda, João. E o filho dela estava na droga, jogado atrás de casa, Paulinho. E eu conversei com o Cleito. Cleito, vai lá, faz uma visita. O Cleitinho foi, fez a visita. Fazem 4 meses e alguns dias. E ela me mandou ontem à noite. Aí que faz assim, a gente, ah, vale a pena a gente estar aqui mesmo dando a cara, porque sempre tem o lado bom. Ó, vou enviar um vídeo com o meu filho. Você conseguiu a clínica, trabalho, né? Não vou falar a empresa aqui para não... O Cleiton levou ele. Nunca vou ter palavras para agradecer vocês. Obrigado, Deus abençoe vocês. Ele deu testemunho na rádio com o qual o Cleiton faz um programa. 4 meses fora da droga, já está trabalhando, né? Está indo na igreja. Então, essas coisas que fazem a gente pensar que vale a pena estar aqui lutando, né? E muitas vezes ser injustiçado, né? Pelo julgamento de certas pessoas. Mas só queria deixar essa reflexão, dizer que estava dentro do meu coração, não tinha nada ensaiado, mas eu queria deixar essa palavra a todos como uma reflexão. Obrigado e boa noite.
0: O vereador só não falou qual foi o motivo, né? E quem o teria colocado nessa situação de levar a pensar numa situação de se vale a pena ser vereador ou não. Agora, vereador Joel, não se atira pedra em árvore caída, né? Nem em passarinho que não voa. Então, tranquilo, né? Com o tempo, acho que tanto político como jornalista, quanto a pessoa pública, né? Tem que criar uma certa coraça em relação a isso, não dá bola para pessoas que não fazem outra coisa senão ver o ponto errado, né? Tem gente que só aponta o dedo para coisa errada, não elogia nada, não reconhece absolutamente nada. Hã? E essas pessoas começam a ganhar força nas redes sociais, principalmente. Eles não elogiam nada, eles não reconhecem nada que é feito, que lhes beneficia, nada, nada, nada. Não sei se são pessoas amargas ou sei lá o que acontece, né? Ou pessoas que gostam de ver as pessoas mal, não querem ver ninguém bem. Eu não estou bem, então não quero que ninguém fique bem. E isso é uma coisa ridícula, uma coisa absurda, mas que infelizmente acontece. Então, quem lida todo dia com o público, que é o caso do vereador, como é o meu caso, você tem que ter uma certa coraça, senão você não dorme, você não come, você não bebe e vai precisar de psicólogo. Eu tenho 66, vou fazer 67 anos, 43 de profissão, nunca precisei de psicólogo, não. Eu levo porrada, dou porrada e vamos embora. Está tudo certo, vamos em frente. Não tem problema. Então, tem que ter essa coraça aí, né? Você se elegeu vereador, vai exercer o seu mandato, né? E não deve se arrepender de ser vereador, né? E o julgamento do mandato vai acontecer na eleição, né? Que nem sempre corresponde à realidade, mas é o que acaba balizando o trabalho de um vereador. 8 horas e 25 minutos, é um resumo então do que aconteceu na sessão da última segunda-feira da Câmara de Vereadores de Araranguá. Deixa eu dar um bom dia aqui para o Valmir Ribeiro Januário, com a gente, o Ivanir Donadel, né? Com a gente aqui, o Paulo Tomás, o Paulinho, abençoado, homem cabeleireiro, faz a cabeça das pessoas aí, ó. Joacir Alexandre, bom dia, povo do bem, a Ronete Zendegger Ferreira também, com a gente, com o compadre Hamilton também entrou aqui, deixando um bom dia a todos. Meu amigo Tucamaia também, bom dia. Atrasou hoje, bom dia, né? também aqui o Mamonas está no escuro, principalmente a rua Valdir da Boite. Alerta aqui da Maria do Carmo Caetano. Diz que ali no loteamento Mamonas está tudo escuro lá, está sem energia. Valdir da Boite, está sem energia ou é a iluminação pública? Não ficou bem, está tudo escuro. Pode ter faltado energia, mas também pode também, né, ser iluminação pública, né? Bom dia, Saulo. Fiscalização de postura da prefeitura é uma vergonha. Não adianta denunciar, nada resolve. Estou com um problema do lado da minha propriedade, que é uma casa abandonada. Denúncia foi feita em julho de 2025 e até agora não fizeram nada. Agora, se eu atrasar o meu IPTU, daí eu estou errado. É, realmente, se você atrasar, você vai ser cobrado com juros e multa, né? Até porque Araranguá não tem mais aquele refis, né? Agora, em relação a isso, inclusive o vereador Nelson Soares, eu falei na abertura do programa, está pedindo à prefeitura, né, para contratar, colocar no quadro, não é ACT, não é caráter temporário, tem que ser uma pessoa do quadro da prefeitura, fazer um concurso público e contratar fiscal de obras e pessoas para fiscalizar a corda de postura de Araranguá. Muito interessante isso. E em relação a casas abandonadas, o vereador Jorge Giral também fez um requerimento na Câmara pedindo providências. Porque geralmente essas casas abandonadas acabam sendo invadidas por drogados, né? Nessa situação toda aí. É uma coisa muito complicada isso. Então, não é algo... Aí, eu acho que o município tem sim que chamar o proprietário da casa e, aqui, ó, você demolhe ou nós vamos demolir isso aqui. Né? Como é que fica? Que isso não pode ficar prejudicando as pessoas, né? Agora também, da última vez, e faz muito tempo que eu conversei com o Vicente sobre esse assunto, né? Ele falou, o Vicente Marcon, ele me disse que às vezes a prefeitura não consegue encontrar o dono. Para cobrar o IPTU, encontra, né? Cobrar o IPTU, acho que encontra. Porque às vezes o cara não é daqui, e aí vai atrás do registro, o cara mora em Caxias do Sul, no Rio Grande do Sul, aí vão atrás, o cara não mora mais lá, e aí a prefeitura tem que oficiar o cara. Se não oficiar, o cara não pode fazer nada. Tem que mudar essa lei também, né? A prefeitura vai tentar oficiar durante um prazo de tantos dias. Não conseguiu, vai tomar providência, o cara que se dane depois. Não é possível que a gente fique com um problema. Que é um problema de terreno com mato bem alto, que acaba prejudicando os vizinhos, porque aí cria bicho, né, essa situação toda, aranha, cobra, esse negócio todo, e aí não dá para fazer, porque se não encontra o cara para oficiar, tá, mas não tem que dar uma mudada nessa lei, não sei se é uma lei federal, se é municipal, mas tem que dar uma olhada nisso. É o mesmo caso de uma casa abandonada, né? Então está aqui uma situação realmente difícil, né? O Rodrigo está reclamando aqui, tem uma casa abandonada, né, do lado da propriedade dele, e aí ele já foi lá, ele denunciou isso em julho de 2025. Nós estamos em julho de 2026, faz um ano. Ele disse que continua tudo como dantes no quartel de Abrantes. Então, acho que isso tem que ser cobrado, sim. Agora também passa por formar uma equipe maior aí de fiscais, né? Fiscais de postura, né? Fiscais de obras da prefeitura. É porque a prefeitura de Araranguá está hoje com mais de 50 obras em andamento, né? Então fica difícil. E aí a gente se preocupa com a qualidade disso que está sendo, das obras que estão sendo feitas. Porque aí se não há fiscalização, sabe como é que era. Se a empresa é boa e responsável, ela faz tudo certinho como tem que ser. Se não, já não faz como deveria, né? Como já aconteceu em várias situações aí, né? Então, fica aqui o nosso alerta. Vamos ver se o prefeito César resolve atender o pedido do líder do governo na Câmara, o Nelson Soares, e contrata mais fiscais de postura e fiscais de obras em Araranguá. Mas acho que o Rodrigo tem razão, ele tem que reclamar mesmo. Um ano? Olha aí, alguma coisa já deveria ter acontecido, né? Está muito atrasado. E a Maria do Carmo voltou para dizer aqui que é nos postes. Então tá, agora tá correto, né? Então é, não é falta de energia elétrica, é questão da iluminação pública. Isso é uma questão que a Secretaria de Obras tem que resolver, secretário Odilon. Oito horas e 30 minutos, nós vamos para o intervalo. Depois do intervalo tem informação de polícia com Jairo Silva, tem notícia da hora com Lucas Casagrande.
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13: 8:44, o Jairo Silva nos traz agora mais informações de polícia.
14: Olha, pois não, só no homem é baleado durante tentativa de homicídio em Passo de Torres, hein? A ocorrência de tentativa de homicídio registrada por volta de 21h40 de ontem, terça-feira, dia 21, no centro de Passo de Torres, mobilizou a Polícia Militar após informações de que um homem havia dado entrada no Hospital Nossa Senhora dos Navegantes em Torres, no Rio Grande do Sul. É vítima de disparo de arma de fogo. As guarnições então iniciaram diligências para localizar o local do crime e identificar os envolvidos. No endereço indicado, uma mulher de 42 anos contou aos policiais ter ouvido diversos disparos de arma de fogo, mas afirmou não ter presenciado a ação. Em seguida, os policiais militares conversaram então com um homem de 37 anos que informou ter efetuado disparos após perceber a presença de um homem em sua propriedade, um indivíduo, durante a noite. A vítima, um homem com a idade não informada no boletim de ocorrência, relatou os policiais que havia ido ao local para cobrar um valor referente a um serviço automotivo previamente pago. Segundo seu relato, durante a discussão, foi atingido por um disparo de arma de fogo no braço direito, sendo socorrido então por um popular e encaminhado até o hospital. Durante a ocorrência, a Polícia Militar apreendeu o revólver calibre .38 e munições que foram encaminhados juntamente com o envolvido no crime ao plantão da Central de Polícia aqui em Araranguá. A Polícia Civil vai dar continuidade às investigações para apurar as circunstâncias do crime.
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13: 8:48, 8:48, 17 graus a temperatura. Manhã de quarta-feira, de tempo encoberto aqui na região, e é assim que vai ser. Chove ainda, para, aquela chuva mal distribuída que acontece durante toda essa quarta-feira. O tempo vai melhorar, final de semana, pelo menos, prevê tempo bom, mas ainda com a possibilidade de alguma chuva, né? Bom, recebo e registro o convite para uma reunião sobre as obras de asfalto da Estrada Geral do Fundo Grande. Aliás, quando foi feito o Acesso Sul, né, esse pedaço do Acesso Sul ali, foi falado isso, né? Mas por que que não pediram, então, para, ao invés de fazer o Acesso Sul, fazer a Estrada Geral do Fundo Grande? Mas aí foi feito essa parte do Acesso Sul, falta uma parte ainda que está indo para a licitação, né? Até ali, onde tem aquela ponte, aí a partir dali é o Rui do Silva, então a partir da Aranguá estaria resolvida. Mas então tem essa reunião sobre as obras de asfalto da Estrada Geral do Fundo Grande. A comunidade está sendo convidada para essa reunião. E vai ser dia 6 de agosto, 19 horas e 30 minutos, lá no Recanto das Águas, né? Presenças do prefeito César, do deputado Tiago Zilli e o presidente da Câmara de Vereadores de Aranguá, Paulinho Souza. Então, o pessoal está chamando aí para essa reunião dia 6, agora, 19h30, lá no 6 de agosto, né? No Recanto das Águas. Então, vamos tratar desse assunto. Parece ter uma emenda aí do deputado Tiago Zilli para essa obra. Quem sabe essa obra saia, né? E por falar em obra, Paulinho Souza, né, repercutindo ainda a atitude dele na sessão da segunda-feira, quando foram votadas duas contribuições de melhoria, estava o Paulo Bala, o Jair Bala, estava o pessoal lá de uma das ruas que seria calçada, e ele disse: olha, eu só estou avisando para vocês que é R$ 2.500, mais ou menos, vai ser cobrado pela testada de terreno de 12 metros. Aí o pessoal agora está indignado, mas o presidente falou o que é real, não é? Quando há uma contribuição de melhoria, precisa ser autorizado pela Câmara. E os vereadores aprovaram para que a obra seja feita, mas que o município vai cobrar dos moradores, sim. Então, não tem muito o que fazer, não tem muito o que espernear, né? Fazer o quê? Está ali, é lei, vai fazer e pronto. Lourdes de Souza está aqui comigo. Aqui na Divinéia também tem uma casa abandonada criando ratos e baratas. O proprietário é de Aranaguá. É na rua Jovelino Costa. Pois então, é disso que nós estamos falando. Se nós tivermos mais fiscais nas ruas, como o vereador Nelson propôs na Câmara, daí, quem sabe, a gente pode resolver esses problemas pontuais. Chama o proprietário: vem cá, essa tua casa que está atrapalhando o vizinho de um lado, o vizinho de outro. Ah, tá aqui abandonado, tá fechado, vamos fazer o que com isso aqui? A gente vai vender, vai demolir, vai, enfim. Senão daqui a pouco é invadida e fica essa situação complicada, né? Fica muito complicada. É preciso mais gente para fiscal de obras e de posturas em Araranguá, com certeza que o vereador Nelson tem total razão nessa situação. Mais um caso aqui, é o nosso ouvinte, que a Lourdes Souza está falando agora aqui na Divinéia. A casa abandonada, cheia de ratos, baratas, enfim. Coisa desagradável para quem mora próximo ou do lado. Do lado, pior ainda, né? Muito pior. 8h52, bom dia, seu Lucas Casagrande.
0: Bom dia, Saulo, bom dia a todos os ouvintes da Rádio Araranguá.
13: A tua rua cobraram a contribuição?
0: Cobraram.
13: Quanto é que foi lá?
0: Foi mais ou menos isso mesmo, 2.600, eu acho.
13: Foi lá, Jota? Mas é parcelado? Foi lá, Jota. Né?
0: Sim, não, foi parcelado 6 vezes na época, direto com a construtora, com a pavimentadora que fez a obra. E aí, sobre isso, Saulo, eu só tenho uma dúvida, assim. A grande questão não é o cobrar, porque o cobrar é procedimento, é praxe, acontece muito. A questão é se disseram para os moradores que não seria cobrado.
13: Ah, bom, aí é outra
0: história. Aí prometeram um negócio que não podiam ter prometido.
13: Ah, sim. Aí quem prometeu vai ter que explicar.
0: Vai ter que explicar.
13: Tô vindo aqui, vamos calçar a rua, ninguém vai pagar nada, agora vem a conta.
0: Opa!
13: Não, mas aí tem que cobrar de quem disse isso.
0: É, eu acho que esse é o... Essa é a grande... É o grande X da questão.
13: Né? Agora, se tu foi lá, só, gente, vai ser cobrado, mas vai ser
0: ninguém causado. Vai se surpreender.
13: Lógico.
0: Por quê? Porque já foi dito que seria na minha rua, por exemplo. E aí eu preciso fazer o registro aqui. Quem fez um intermédio político, né, na época, foi o vereador Paulinho. Na época ainda do prefeito, o prefeito era o Mariano ainda, na época que foi feita a rua, né? Quando o Paulinho chegou lá, disse: olha, tem a possibilidade de nós calçarmos as duas, eram duas ruas e tal. Ó, vai ser cobrado meio a meio, a prefeitura vai pagar metade, nós vamos pagar direto para a consultora metade. Topa. Pessoal, onde é que eu assino? Lógico. O negócio assim, daqui, eu quero tal. E
1: a maioria
0: esmagadora quis. E tá lá a rua hoje calçada, sem problema nenhum. É, mas desde o início foi dito, vai ser cobrado.
1: É aí que está o ponto X da questão, né? Se alguém foi lá dizer que não ia ser cobrado, agora vai ser cobrado, vai ter que explicar. Não é a prefeitura que vai explicar quem foi lá falar isso.
0: Quem foi lá fazer promessa que não devia. E essa outra questão de contratação que o vereador Nelson levanta, já há extrato de edital de concurso. E existe a previsão nesse extrato de edital de concurso para a Prefeitura de Araranguá, já existe a previsão de contratação de fiscal de posturas. Sim. Que é exatamente essa situação. Exato. Que o ouvinte está levantando, né? Então deve ser resolvido aí no próximo concurso já.
1: Tem que ser resolvido. Eu posso ser candidato a vereador de Maracajá ou não?
0: Se tu transferir o teu domicílio eleitoral de filiar um partido político... Mas eu quero saber
1: daquele esquema.
0: Não, aquela lá já foi, né? Sem absoluta discussão nenhuma em plenário.
1: Aprovado de novo.
0: Um voto contrário. O vereador Wellington, o presidente não vota. O presidente tem manifestadamente uma posição contrária, mas ela não vota. Só votaria se empatasse. Tá. Não empatou. Então ela não votou, mas registrar aqui a posição da presidente Gisele. Um voto contrário do vereador Wellington. Votou contra, não falou nada, mas votou contra.
1: Tudo bem, se posicionou.
0: É, e os outros, os sete autores, absoluto silêncio.
1: Nem para dizer assim, eu sou a favor, por isso, por isso, aquilo.
0: Não, nada. Vão dizer? Tu acha mesmo que eles vão dizer? Não vão, né? Assim
1: como... Mas devia, por quê? Cara, eu quero ter a saúde, eu quero ter o plano de saúde, eu quero ter...
0: O auxílio alimentação.
1: É. Aí tem vergonha de fazer, mas vergonha de aprovar não tiveram.
0: Não tiveram. E eu vou dizer um negócio. Assim, ó, tu acompanha a Câmara há bem mais tempo que eu. Tu sabe que existem projetos que eles são polêmicos, esse é um caso, né? E tu sabe que existem projetos
1: que eles são... Não, isso é polêmico, isso é vergonhoso.
0: Tá.
1: O vereador pediu isso, é vergonhoso, não é polêmico. É verdade. Eles não têm vergonha na cara.
0: É verdade. Mas tu sabe que existem projetos que são protocolares.
1: Sim.
0: Ah, a própria contribuição de melhoria, vai, é algo que é protocolar. É, ontem havia um projeto em discussão de uma alteração no estatuto do SIS-ANREC. Os municípios aqui estão integrando, né, o SIS-ANREC há algum tempo. E foi feita uma alteração estatutária e provavelmente todas as câmaras vão ter que aprovar uma lei porque alterou o estatuto do SIS-ANREC. Cara, teve discurso ontem. Discutiram, sim, discussão. Olha, isso aqui, aquilo lá, aquilo lá. Esse eles discutiram. O auxílio alimentação, o auxílio de saúde.
1: Da comidinha, do remedinho.
0: Do remedinho. Não teve nada de discussão. Nada. Absolutamente nada.
1: Como é que pode, né? Que vergonheira, né? Que coisa.
0: Exatamente.
1: Ah, tudo bem. Vamos lá, né? E agora falta isso, porque não...
0: Não está instituído. Agora
1: mas precisa... Mas vão instituir.
0: Ah, peraí, né?
1: Que vão, né?
0: Peraí, né? Não fizeram uma lei orgânica, né? Para não fazer,
1: bobo.
0: Né?
1: Ninguém é bobo.
0: Não, peraí. O que tem que acontecer agora? Tem que vir um projeto de lei específico para conceder o benefício. Neste projeto de lei tem que vir instituído o valor, inclusive, que vai ser colocado em cada um desses benefícios. Esse projeto de lei ainda não deu entrada, não está tramitando, né? Primeiro aprovaram a lei orgânica, mas obviamente que nós vamos continuar acompanhando e se ele entrar a gente vai falar aqui sem...
1: Vão aprovar na maior cara de pau e acabou. Mas como o Brambila me disse aqui, tem que ver se tem outras... Não é questão de ter outras câmaras ou não. Isso é uma vergonha. Político não foi feito para isso, vereador não é para... O que ele diz na campanha? Vou lutar pelo povo, vou trabalhar pelo povo. Não, mas a minha calói tem que vir no bolsinho daí. Ah, que isso, cara. Já ganho bem também, né?
0: Já
1: ganho bem, né? O saláriozinho de vereador não é ruim, não, né?
0: Uma remuneração acima da média.
1: Mas tem isso, tem aquilo, não interessa. É bom, é acima da média do que ganha o povo aqui no comércio, que ganha aqui, para trabalhar aqui, bem acima. Ainda querem o quê? Saúde, querem plano. Vão, carrar vergonha na cara, faço de vocês, ó. Que é isso? Não. Os vereadores de Maracajá, as vereadoras também têm condição. Não são pessoas que não trabalham, não são pessoas, né? Para que isso? Mas enfim, eles que sabem. Aí eu vou ser candidato na próxima para Maracajá, vou ser candidato agora, ué. Eu vou ter plano de saúde, vou ter vale alimentação. Olha só, sou pão
0: 13º também?
1: Sou pão de galo gordo, eu quero.
0: Não, e é engraçado, não é 13º salário.
1: E eu ainda.
0: O vereador não tem salário, o vereador tem subsídio, né?
1: E se eu me eleger daí, eu não vou nem passar por esse desgaste que eles já aprovaram.
0: Já aprovaram.
1: Vai ficar bom para quem vem depois.
0: E eu já falei, eu não tenho a confirmação ainda do... A gente só vai ter a confirmação no projeto mesmo, né? Mas o bastidor, o valor é bem significativo, é bem bom.
1: Quanto vai ser o salário do vereador, mais ou menos?
0: O subsídio hoje está na faixa de 3 mil e... Ai, tem que confirmar lá o valor certinho.
1: É pouco, 3 mil até...
0: É, o subsídio é esse, mas eu ouvi alguma coisa, assim, é um bastidor, não está no projeto, mas eu ouvi um auxílio alimentação, um valor de algo aproximadamente em torno de um salário mínimo.
1: Vamos comer bem, né? Ô, vereadores de Maracanã, vocês vão comer bem, tá bom, né? Hein? Ô... Oh. E dá assim, pra ir no Bocas comer um rodízio de camarão, ainda vai sobrar.
0: E paga gasolina ainda. Que não tá barato, e paga.
1: Não, a gasolina entra na diária, não. Amigo. Opa, peraí, uma coisa, não confunde as bolas. Não confunde as coisas. Ah, para aí, a informação tem que ser correta. Dá pra vir aqui no espetão, comer um espetão legal aqui, e vai sobrar. Vão ficar gordinhos, hein? Vocês vão ter que contratar também, já
0: bota. Depois o auxílio de saúde vai pro Monjaro, né?
1: Não. Ou então, vereadores, quando forem regulamentar, já coloca ali o direito ao auxílio academia também.
0: Ah, academia.
1: Vão comer melhor, tem um dinheirinho bom para comer. Então já vão botar academia ou Monjaro, auxílio Monjaro também. Claro, lógico. E o povo? É isso. Povo que paga essa pouca vergonha. Seu destaque do Notícia da Hora?
0: Vamos falar de pouca vergonha?
1: Vamos.
0: Já estamos, né? Vamos falar de outra agora. O TSE divulgou os limites de gastos para os candidatos. O limite de gastos para candidatos à presidência da República será de R$133 milhões. O fundo eleitoral está previsto em 4,9 bilhões.
1: Isso mesmo, eles vão gastar esse dinheiro todo para vir aqui pedir voto para a gente, né? Enquanto isso, o senhor e a senhora estão na fila para fazer uma operação de catarata, né? Senhor e a senhora estão na fila para operar o joelho. Ou então para fazer uma consulta leva 30 dias, mas vão gastar essa fortuna toda, essa cambada de safados sem vergonhas. Ah, porque é isso aí. É isso mesmo. 17 milhões aqui em Santa Catarina. E aí é bilhões.
0: O fundo eleitoral é 4,9 bilhões. E aí, claro, né? A gente trouxe aqui os dados de presidente, mas porque cada estado vai ter um limite, claro, né? Que vai poder
1: gastar. Um limite bom, né? Só pode gastar milhões,
0: 133 né? milhões.
1: Se passar disso, tu vai ver, mas também...
0: Quero ver passar, né?
1: Mas não vão gastar, rapaz. Eles vão botar no bolso a metade, rapaz. Vão gastar. Só quem não conhece. Tu tá louco. O Alamir Monteiro, Saulo e Lucas, aqui no Maracajá é a famosa sopa de galo gordo, é coisa de outro mundo. Isso é um sopão de galo gordo, rapaz. Mas...
0: O Alamir tava ontem na câmera.
1: Daquele gordão, daquele galo
0: que é tão estufado. Se você me permite fazer um agradecimento aqui, o Alamir será um. Né, vai ser. Vai... A gente tá numa campanha aí buscando doadores de sangue, né? De sangue O negativo pro Duvir Darós. E o Alamir é O negativo. Então ontem ele disse, não, vai lá, que vai lá, assim possível, né? Vai lá fazer a doação. Agradecer ao Alamir em nome da família, né, pela disponibilidade.
1: Tá certo. Notícia da Hora com Lucas Casa Grande, intervalo. Eu volto no último bloco do programa, vai ter sorteio aqui de puff, de travesseiro, fica ligado.
0: O pessoal começa a ligar agora daí.
1: Não. Não é agora, calma aí. Depois a gente vai ver esse negócio.
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0: O Tribunal Superior Eleitoral divulgou nesta terça-feira o limite de gastos para os candidatos aos cargos em disputa nas eleições de outubro. Os recursos fazem parte do Fundo Especial de Financiamento de Campanha, que vai distribuir R$4,9 bilhões para os 30 partidos que vão participar do pleito. Os candidatos à presidência da República poderão gastar até R$133 milhões, incluindo os dois turnos. O limite para o primeiro turno ficou em R$88,9 milhões. Quem for disputar o segundo turno poderá gastar até R$44,4 milhões. Também foi definido o limite de gastos para os cargos de governador, senador, deputado distrital, deputado federal e deputado estadual. Para a Notícia da Hora, Lucas Casagrande.
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0: 9:16, 9:16. Vamos em frente nas informações e discussões do dia a dia. Manhã de quarta-feira, tá tudo certo, tranquilo. Tá tranquilo demais, né? É, tá tranquilo, o cara tem que ficar ligado, que não é possível, não é normal, né? É, fica preocupado, Miguel, quando o negócio tá muito tranquilo, peraí, não sei não, hein? Sei não. Mas vamos lá, 18 graus a temperatura, tempo encoberto aqui na região sul do estado de Santa Catarina. Acontece hoje à noite, no Ecoparque, com contato Ecoparque aqui em Aranguá, 19h30, o lançamento da pré-candidatura a deputado estadual do Evandro Scaini. Vai contar com a presença, claro, do deputado estadual José Milton Schaefer, que agora será candidato, pré-candidato a deputado federal. Expedidão a mim, presidente estadual da sigla, enfim, hoje, 19h30, no contato Ecoparque, aqui em Araranguá. A Edna Brina Macedo, bom dia. Bilhões para gastar na campanha e a gente é obrigado a votar nessa cambada. Me desculpe aqueles eleitos que fazem algo pelo povo, mas bilhões é demais. O povão nem imagina o que significa. Brasil, né? Pois é, cara, essas pessoas não estão nem aí, não sabem que esses bilhões vão ser gastos, porque eles seguem a Deolane que está presa, eles seguem o funkeiro, eles seguem essa gente, eles não estão nem aí. Seguem a vidente, aquela que diz que ia descer um disco voador no jogo do Brasil, na Copa. É, tem uma que diz que o Lula vai morrer, mas não morreu, já faz 3 anos que um dia ele vai morrer, um dia eu também vou, um dia todo mundo vai. Eles seguem esse tipo de gente, então não estão nem aí para o Brasil, nem o que está acontecendo, e vão gastar bilhões sim, né? É bem isso daí. Um sopão de galo gordo, é uma beleza. Ah, o cara é candidato, recebe dinheiro para vir pedir povo. É interessante isso, né? Porque é proibido vender o voto, né? É crime. Mas eles ganham dinheiro para quê? Ah, não, é para pagar o combustível. Mentira, é para comprar voto mesmo. Não é para comprar voto mesmo. E aí o povo também é sem vergonha porque vende, né? Porque se eu sou político e eu vou pedir o voto, tu pede dinheiro, então tu é safado também. Tu é safado porque tu tá pedindo dinheiro pra votar em mim e muitos ainda são safados, são tão safados que pegam o dinheiro e não votam. Geralmente quem pega a grana não vota. Eu sempre digo, nunca vi um político sair candidato por aí, quem, tipo o Silvio Santos, quem quer dinheiro? Ei, não, o cara se esconde. Tem uma história lá do Eduardo Moreira, me lembro, Eduardo Moreira era candidato a prefeito de Criciúma, acho que foi contra o Moacir Fernandes, se não me engano, o ex-presidente do Criciúma. E aí encostou um cara do lado dele, Eduardo, é candidato, né? Sou, tá, meu. E aí? Me dá uns 5 aí que eu preciso. Não, tá louco, sou candidato, pega isso aí, caça a minha candidatura. Não, mas e me dá um cigarro. Não, eu nem fumo, cara. Mas o que é isso no teu bolso? É um colírio. Então dá uma pingadinha aqui no meu olho. Pô, alguma coisa ele queria levar do candidato. Então, quer dizer, aí o político é o corrupto? Não, o corrupto é o próprio eleitor que faz isso. É o próprio eleitor que faz isso. Então não vamos ser hipócritas, não. Mas se o político não veio de Marte, não veio, ele é daqui, né? Ele é daqui, e é do nosso meio. Se o povo é assim, político não tem, é a regra do jogo, quando a bola entrar é gol, não é cesta, né? Fazer o quê? Toma um cafezinho para melhorar, né? Lúcia Bis, bom dia, Saulo e Lucas. Cada dia que passa eu admiro mais pelo jornalismo que vocês prestam. Um grande abraço. Obrigado. Gerson Cruz, por isso que nas próximas eleições tu tem que ser o nosso presidente. Tu já imaginou, rapaz? Eu candidato e vou lá e ganho do Lula, ganho do Bolsonaro lá, do filho dele, do coisa, hein? E o que eu faço daí, rapaz? Não sei administrar esse negócio, Gerson. Tá maluco. Não me deseja uma coisa dessa pra mim, rapaz. Eu mal e porcamente administro a minha vida e mais ou menos, né? A dona Cássia que me ajuda lá, senão. E uma vez um pré-candidato a prefeito em Aragão, muitos anos atrás, disse pra mim aqui: tu podia ser candidato? Eu não. Como assim? Não. Se eu me eleger, vai ser um problema. E você, como é que eu vou saber administrar uma prefeitura, rapaz? Tu tá maluco? Não vou me propor uma coisa que eu não sei fazer. Você está maluco? Não vou fazer, não faça isso comigo. Não vou, não sou candidato, não. Agora o Gerson chutou o balde. Para ser o presidente do Brasil, para endireitar o Brasil, rapaz. Rapaz, pensa numa coisa complicada. Deixa eu dar um bom dia aqui para a Loura, entrou aqui também. Bom dia, Saulo. Aqui é o Paulinho da Operária. A nossa rua, esquina com Haroldo Januário, segunda quadra que vai para o posto de saúde, está com muita água e pantano. Pedi para a prefeitura passar e ver a situação aqui, para pelo menos, quem sabe, colocar uma brita aqui. Ah, tá feio mesmo, né? Tá feio, tá um pantano aqui, né? Vou passar seu teu pedido aqui para o secretário de obras, o Odilon, né? Tá bom? Vou passar esse teu pedido aqui, vamos ver se a prefeitura consegue atender, né? Que realmente tá feio. Virou um pantano aqui, tem uma parte aqui que tá pavimentada, a outra que não tá ali, cara. Não dá para passar, não. Não dá para passar. Mas enfim, vamos lá. Vamos em frente. O Gerson insistiu, né? Tu é melhor que Lula, tu conserta. Não conserto nada, rapaz. Não insiste, não conserto nem a minha vida, vou consertar o Brasil, cara. Tu votava em mim se eu fosse candidato a presidente da República, Renato? Fazer campanha. Tu quer o meu mal mesmo, tu não gosta de mim mesmo. Ah, louco. Tu não gosta, é traíra, tu não gosta de mim mesmo. Que coisa. Qual é o partido louco que vai me botar de candidato a presidente? Quem és tu na fila do pão? Muito bem, agora vamos brincar com o povo aqui, porque primeiro vamos falar sério, vamos falar de ofertas da Santa Helena Colchões Estofados, sob medida do meu amigo Ney Ismânia, que está me devendo um churrasco. 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
0: contemplar os nossos... Mas calma aí, ouvintes. Não liga agora, calma, não segura. É agora, tá?
1: Segura,
0: é
1: dois, segura. Puff, e três travesseiros.
0: E hoje. 10 travesseiros? Ah, não.
1: Deixa para próximo eu trago mais.
0: Tá.
1: A próxima vamos guardar para próximo.
0: Então hoje é 2 puff e 3 travesseiros.
1: Isso,
0: tá?
1: Isso aí. Hoje. Serão 5 contemplados, depois a gente vai fazer o sorteio ali. 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
0: 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E aí nós vamos depois pegar os 10 ouvintes, os 10 primeiros ouvintes que ligarem, a Renata vem aqui e vai sortear 5, cada um vai ganhar.
1: Isso aí.
0: Tem 2 puff e tem 3 travesseiros para levar, dar pro povo aí, tá? Pode ligar agora, agora
1: vai
0: pode
1: ligando.
0: Ligar.
1: Vai ligando, eu vou comentando aqui, né, o Saulo, além das nossas ofertas, eu queria falar sobre o nosso sofá sob medida, né? 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
0: Faz parte
1: do tamanho do
0: Amigos do mundo, Chico, né?
1: A Mendes podia ser presidente também.
0: Pois é, também.
1: Ajudar o pessoal. Vou colocar a Mendes, tadinha.
0: Podia também.
1: É, pessoas boas, né? Tem que estar aí no nosso meio político, né, o Saulo? 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
0: Peraí. A Renata tá só cortando ali, para aí. Tem gente aqui na live, quero um brinde. Não, era telefone, já foi, né? As ligações já foram, né?
1: Que rufem os tambores. Vamos ver
0: agora,
1: que vai ser.
0: Agora vamos lá, que ela tá enrolando ali os papeizinhos, né? Todos com o meu nome. Aí eu vou ganhar um.
1: Fizemos a Renata trabalhar. É a Renata agora. Não foi culpa nossa, né?
0: Não.
1: Ela deu a ideia agora.
0: Tu que deu a ideia? Agora tá reclamando do quê? A gente ia sortear os 5 primeiros aqui. Tu quis, né? Vamos lá, liga que eu faço. Então, agora te vira aí.
1: Enquanto ela tá ali juntando os papelzinhos, falar nosso horário, o pessoal que tá ouvindo aí, né? 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
0: Então vamos lá.
1: Eu? Boa sorte, pessoal. Começava
0: o primeiro vai ganhar um puff.
1: Vamos lá.
0: Então. Vamos. Para que eu vou pegar.
1: Vamos lá. Os dois primeiros é puff, então.
0: Puff. Aqui quem ganhou a Vanessa Zeli.
2: Zili.
1: A Dalton da Silva.
0: Então, dois puff, os dois primeiros aí.
1: Aí.
0: Agora vamos dois travesseiros.
1: Aqui. Deixa eu anotar aqui.
0: São três. Anota aí que esses aí são um puff cada um.
1: Eu já vou levar comigo,
0: Isso aqui é comprido, hein? Pensa. Ó, tá até o telefone aqui. É um travesseiro por pessoa, né?
1: Isso.
0: O Hamilton Gonçalves, tá? Ganhou um travesseiro aqui.
1: Tá.
2: Esse é o
0: 20
2: do Maracajá.
0: Esse é do Maracajá?
1: Maracajá.
0: Legal, nosso povo querido de Maracajá.
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0: Hamilton ganhou um
1: travesseiro. Parabéns, Hamilton. Agora aqui, ó, Joelcio Fogaça ganhou o próximo travesseiro, tá?
0: Travesseiro, vamos ver o último aqui?
1: Vamos lá.
0: Deixa eu pegar aqui o papelzinho. Ah, que negócio é eletrônico, penso que é. Aqui é a raiz, meu amigo, não tem negócio de eletrônico, né? Aqui é a raiz, é rasgado o papel na hora, né?
3: Dá de entender a letra?
0: Claro, a tua letra é muito bonita, porque a minha inexiste. Faz muito tempo que eu não escrevo nada. Muitos anos, só digitando. A Tarcísia Policarpo ganhou o último travesseiro.
1: Tarcísia? De onde que é a Tarcísia? De Araranguá?
3: Ah, eu não peguei.
0: Ela não pegou daí. Ah. Ela não viu daí.
1: Tá, bom. Então tá, Tarcísia, você também. 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
0: Vai estar tranquilamente Obrigado. Lá. Os puffs e os
1: Obrigado
0: travesseiros.
1: Por participarem, vamos aguardar vocês a visita para conhecer nossos produtos também.
0: Claro, vamos lá. Gustavo, obrigado,
1: viu? Obrigado, viu, Saulo? Um abraço a todos os ouvintes aí, ao pessoal da Santa Helena que está nos ouvindo, nossas lojas de Sombrio e Araranguá. Um abraço a todos aí.
0: Tá certo. Muito bem. Vamos agora para o intervalo. Depois do intervalo, tem informação de polícia com o Jairo Silva e também tem a transição para o Estúdio 95 com o Lucas Casagrande. 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
1: 9:50, informação de polícia chegando com Jairo Silva.
2: Olha, pois não, só no homem que tentou matar a companheira na frente do filho, é condenado a 14 anos de prisão. Em Meleiro, o julgamento foi ontem. Em julgamento realizado ontem, terça-feira, o Tribunal de Júri da Comarca de Meleiro condenou um homem que tentou matar a então companheira com golpes de faca. O crime foi praticado em dezembro de 2025, na presença do filhinho da vítima, um menino de apenas 6 anos. A morte somente não se consumou porque um vizinho conseguiu acionar a polícia militar, que realizava rondas nas proximidades e interveio rapidamente para conter o réu. A pena foi fixada em 14 anos, 4 meses e 14 dias de reclusão em regime fechado. Os jurados que formaram um conselho de sentença acolheram integralmente a tese apresentada pelo Ministério Público do Estado, conforme sustentação do promotor de justiça, Felipe Luz, na noite da madrugada do dia 13 de dezembro de 2025. O casal que mantinha um relacionamento havia cerca de 7 meses, teve um desentendimento. O homem então quebrou o celular da vítima e expulsou a mulher, a companheira da residência, juntamente com o filho. Natural de outro estado e sem ter para onde ir, a mulher buscou abrigo na casa de uma vizinha. Momentos depois, o homem foi até a residência da vizinha à procura da companheira. Inicialmente, tentou arrombar a porta, como não conseguiu, quebrou então um dos vidros e invadiu o imóvel. Já no interior da residência, passou a agredir a mulher com socos e golpes de faca na frente do filho de 6 anos, que presenciou toda a violência. E o crime só não foi consumado por intervenção da polícia militar.
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1: Nove horas e 9:56, Lucas Casagrande já está ao meu lado agora para trazer a pauta para o Estúdio 95 de hoje.
10: Programa de hoje, Saulo, vou conversar com o Alexandre Pereira, que é o coordenador de defesa civil. A gente vai falar sobre a situação do Rio Araranguá, né? O Alexandre fez um monitoramento já durante essa noite e agora pela manhã, inclusive, com movimentação nas comportas, o pessoal já se movimentando para fechar a comporta aqui do bairro Barranca. Também vamos trazer as informações da sessão de ontem da Câmara de Vereadores de Maracajá, com a aprovação da emenda à lei orgânica, né? Tratando aí da questão do auxílio.
1: Aquela,
10: do auxílio alimentação e do auxílio saúde. E também vou receber o Légio Pedro da Rosa e o Jonta. A gente vai falar sobre a festa em honração Cristóvão, que acontece lá no bairro Sanga da Areia nesse final de semana.
1: Sobre o Rio Araguaia, estive hoje pela manhã, antes de vir para cá para a rádio, ainda não tinha chegado na régua, mas estava bem próximo.
10: Eu conversei com o Alexandre agora. O rio ele já subiu antes da régua, né? Ele já estava com 1,60m acima do seu leito. Não chega na régua ainda, né? Mas como ele tem subido nos últimos momentos, então já há essa movimentação.
1: Mas estava vazando bem.
10: Mas aí há uma movimentação, bonde de comporta, enfim, né? A Defesa Civil tem que estar atenta, né? A esse tipo de situação para evitar que as piores consequências possam acontecer.
1: Muito bem, Lucas assume a partir de agora, volta às 18h30 na conversa do dia. Bom trabalho.
10: Dando sequência então à nossa programação, nós vamos agora ao Notícia da Hora com o Gregório Silveira. Qual será o seu destaque, Gregório? Bom dia.
12: Olá, Lucas, muito bom dia. Acordo regulamenta trabalho em comércio nos feriados.
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12: A norma será publicada no Diário Oficial da União desta quarta-feira e entra em vigor imediatamente. E estabelece o funcionamento do comércio nos feriados, que dependerá da autorização prevista em convenção coletiva de trabalho, firmada entre sindicatos dos trabalhadores e empregadores. Ao mesmo tempo, reestabelece a autorização permanente para uma lista de atividades consideradas essenciais ou de interesse público. Sendo assim, na prática, a decisão unilateral do empregador deixa de ser suficiente para autorizar o funcionamento em feriados para as atividades abrangidas pela norma. As seguintes atividades passam a ter autorização permanente para funcionar em feriados sem a necessidade de convenção coletiva: venda de pães e biscoitos, farmácias, inclusive de manipulação, comércio de flores e coroas, barbearias e salões de beleza, postos de combustíveis, comércio varejista de gás liquefeito de petróleo, locação de bicicletas e equipamentos similares, hotéis, restaurantes, bares e estabelecimentos similares, casas de diversão e estabelecimentos esportivos com cobrança de ingresso, feiras livres, porteiros e cabineiros de edifícios residenciais, agências de turismo, locadoras de veículos e embarcações, comércio em feiras e exposições, lavanderias, inclusive hospitalares e serviços funerários. As demais atividades comerciais, incluindo supermercados e comércio varejista em geral, dependerão de negociação coletiva para operarem em feriados. Eu sou o Gregório Silveira e esse foi o Notícia da Hora.
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3: Agora são 10 horas e 11 minutos, 10 e 11, 18 graus é a temperatura. Bom dia! Nós estamos começando o programa na manhã desta quarta-feira, dia 22 de julho de 2026. Muito obrigado pelo carinho da sua companhia, muito obrigado pela sua audiência, já de forma antecipada. Muito obrigado também a você que vai participar aqui do programa. Lembrando sempre que você acompanha toda a nossa programação pelo FM 95,5. Aí no rádio do seu carro, na sua casa, no seu local de trabalho. Fique à vontade, né? Sempre para acompanhar a nossa programação e para interagir conosco. Você também pode acompanhar a programação da Rádio Araranguá pelo nosso portal www.radioararanguá.com.br e também através das nossas lives. Estamos ao vivo em áudio e vídeo no YouTube e no Facebook da Rádio Araranguá. Pelas duas plataformas, além de nos acompanhar, você também interage com toda a nossa programação. Os trabalhos técnicos do programa nesta manhã de quarta-feira estão a cargo de Miguel Hells. 10 horas e 12 minutos, para a gente já começar o programa de hoje, está na linha conosco o Alexandre Rezende Pereira, que é o coordenador municipal da Defesa Civil aqui de Araranguá, porque, obviamente, né, com chuva de madrugada, tem chovido aí já desde a última segunda-feira, o nível do rio começa, né, a subir, mas a Defesa Civil já está em alerta, já está em monitoramento, acompanhando todas essas evoluções. Qual é a situação de momento, Alexandre, e o que mais preocupa vocês nesse momento? Bom dia.
4: Bom dia, Lucas. Bom dia aos ouvintes da Rádio Araranguá. Então, Lucas, a gente está monitorando o Rio Araranguá desde ontem. Passamos a madrugada monitorando o Rio Araranguá. Araranguá recebeu 108 milímetros de chuva nas últimas 24 horas, assim como toda a região da AMESC, né, os outros municípios. E essa água vem descendo, e a gente acompanhando, o rio subiu 1,70 m. A gente acabou de fechar a comporta do bairro Barranca, para não deixar a água entrar pro bairro, né? Uhum. E continuamos no monitoramento.
3: Sim. Quanto dessa chuva ainda tem, quanto dessa água, né, ainda tem por descer? Essa água que vem do Coção da Serra, enfim, quanto ainda tem por descer, Alexandre? Quais são as informações que vocês têm dos municípios, né, lá do Coção da Serra?
4: Então, acabei de falar com a Defesa Civil também da região lá, alguns deles, e a água tinha estabilizado na noite, né, na madrugada ela deu uma estabilizada, logo depois da 1 da manhã ali, que deu uma aliviada, 2 da manhã, mas voltou a subir novamente devido à água do costão que está descendo. Ainda está descendo alguma água do costão, então isso naturalmente continua elevando os rios, né, lá, uhum, e automaticamente o rio Araranguá. Por precaução, a gente acabou fechando a comporta do bairro Barranca, e continuamos monitorando, porque na última hora o rio subiu 10 centímetros. Né? Então a nossa. Ele já está chegando na meta de 1,70 ali, 1,75. E aí a nossa preocupação é não deixar invadir os bairros nesse momento, né?
3: Sim. Para a gente começar a ter problemas, qual é o nível, enfim, que o rio tem que chegar para a cidade começar a apresentar algum tipo de problema?
4: A partir do 2,60 m, ela começa a entrar nos principais bairros, nas principais ruas da Barranca, as mais baixas, né, que a gente já, uhum, tem monitorado e fica acompanhando. Caso isso aconteça, a gente retirar o pessoal antes que a água chegue na casa, né. Sim. A princípio não há motivo de preocupação, porque parou a chuva, né, existe uma tendência de chuva agora para as próximas horas, a gente vai acompanhar. Como é uma previsão, pode chover mais num lado e menos no outro, então a gente não pode dizer com certeza se ela vai subir, né? O monitoramento é exatamente para isso, para a gente não deixar que a água chegue na casa para depois fazer o atendimento. A gente prefere fazer o atendimento antes da água chegar. Claro. Além da chuva, né, dessa água que está descendo, a possível água que possa vir aí, possível chuva que possa vir a partir das 11 horas, né? Houve pequenos estragos em algumas ruas, duas quedas de muro, coisas pequenas, não foram coisas tão graves assim, que a chuva ela foi contínua, mas intervalos mais forte, mais fraco, então não houve estragos grandes, pequenos estragos. Agora, a nossa preocupação maior é o Rio Araranguá, né? É a questão do bairro Barranca, bairro Baixadinha, para não ocorrer nenhum incidente, nenhum morador perca nenhum imóvel, nada desse tipo. Então, a Defesa Civil está em alerta, está com a equipe na rua, está com todas as secretarias de plantidão. Qualquer coisa ou qualquer chuva mais forte que vinha a haver algum risco, nós estaremos na rua avisando e estaremos fazendo todo esse trabalho.
3: Sim. É bom, a gente tem uma margem bem boa ainda, né? De 1,70m para 2,60m, a gente tem 90 centímetros ainda de volume de água, que é bastante considerável, né?
4: Exatamente. Agora a nossa preocupação é se chover e começar a encher as granjas, né? E começar o rio subir, as granjas subir. Aí é onde a gente começa a ter essa atenção e sempre a atenção nas primeiras ruas que alagam, né?
3: Sim.
4: Então, se não voltar a chover forte, a tendência é que o rio está correndo bem, ele não trancou na barra, ele continua correndo bem. Então a nossa expectativa é que a vazão dele seja boa e não cause nenhum prejuízo.
3: Sim. Qual é a situação da...
4: Nós continuamos no monitoramento.
3: Qual é a situação da barra, Alexandre?
4: A barra de Araranguá está um pouco assoreada, né? Muito tempo que a última vez foi feito o último desassoreamento, né? Ela assoreou, criou um banco de areia ali que impede um pouco da passagem da água, né? A gente está com toda a documentação pronta, encaminhando para a Defesa Civil do Estado, né, pedindo desassoreamento, né, e aguardando a autorização deles. Caso seja necessário, né, a gente pode abrir através de um decreto de calamidade. Uhum. Que no decreto do governador, né, um dos gatilhos, são 5 gatilhos, um dos gatilhos é chover mais de 80 milímetros em 24 horas. E isso já aconteceu, né? Tecnicamente o prefeito poderia decretar calamidade, mas não há necessidade de decretar calamidade porque a gente está controlando, né? Caso venha chover mais, o rio continue subindo, aí a gente vai conversar com o prefeito, vamos conversar com os engenheiros, com todo o pessoal, e aí vamos tomar a decisão se é necessário fazer um decreto de calamidade, e aí sim a gente pode fazer o desassoreamento lá, abrir essa parte que está assoreada para poder a água escoar mais rápido, né?
3: E hoje a gente consegue perceber a importância, inclusive, da limpeza de valos, né? Porque o que está evitando que muitas ruas estejam alagadas hoje é essa limpeza, né?
4: Exatamente. Essas limpezas estão sendo feitas, já faz mais de 40 dias que a gente está limpando todos os valos da rede de Araranguá, Rio dos Porcos, os valos de todas as comunidades, né? E, naturalmente, os outros municípios também estão fazendo isso, né? Por isso a água chega mais rápida em Araranguá, porque eles também limparam os valos dele e automaticamente a água chega mais rápida no rio e chega mais rápido em Araranguá, né?
3: Sim.
4: Então, por isso a preocupação é estar monitorando direto. A gente está a todo momento, em bairro Barranca, bairro Vila São José, a Coloninha, em alguns lugares que às vezes dá alagamento. Uhum. E qualquer coisa a mais do que isso, uma chuva a mais do que isso, a gente vai comunicar à população através das redes oficiais do município, né?
3: Então, isso é importante.
4: E também pede à população, né, que esteja nos ouvindo agora, se tiver algum problema no seu bairro, algum deslizamento, algum buraco que abriu na rua, entre em contato com a Defesa Civil, entre em contato com a Prefeitura e nos avise a Secretaria de Obras. A Secretaria de Obras para a gente poder estar sabendo o local, né? Porque nem todos a gente às vezes não consegue chegar, né?
3: Eu ia dizer isso, exatamente isso, né? A questão de informação, porque a gente sabe que o pessoal acaba ficando um pouco receoso, né? Quando tem algum tipo de situação dessa por acontecer. Onde é que busca essa informação de forma mais correta? Como é que faz para acionar, por exemplo, a Defesa Civil?
4: É normal, né, Lucas? A pessoa é preocupada, né? Por exemplo, o Rio Grande do Sul está passando, né? Sim. Choveu, né? Está passando uma situação já bem difícil, né? E a nossa, a Santa Catarina, né? Não só Araranguá, como a região de Santa Catarina, ela está se prevenindo faz tempo, né? A gente está na prevenção já faz bastante tempo, né?
3: Uhum.
4: Então, por isso que não alagou as ruas, por isso que não alagou nenhum tipo de avenida. A gente ficou a noite inteira fazendo esse tipo de serviço. Eu vou passar o contato da Defesa Civil, com o contato plantão da Defesa Civil, 24 horas, esse contato fica direto comigo, tá?
3: Uhum.
4: Quem quiser ligar para a Defesa Civil, qualquer coisa, qualquer informação ou avisar de alguma situação, liga para o 489-8841-3559. Eu vou repetir, é 489-8841-3559. 3559. Esse é o número de plantão da Defesa Civil.
3: Sim. E aí, quanto mais informação puder passar na ligação ou nas mensagens, facilita, né?
4: Facilita. E a população acompanha as redes sociais do município, que a gente vai estar passando as informações hoje durante o dia todo nas redes sociais do município.
3: Legal. Bom, com Porta da Barranca...
4: Pode ir. Com Porta da Barranca, acabamos de fechar com Porta da Barranca, porque a água começou a entrar, em vez de sair, ela estava começando a entrar para o bairro Barranca, então é nesse momento que se fecha com Porta, uhum. né? Para o rio escoar e não entrar para os bairros, né? Então a tendência é essa. Uhum. A comporta só será aberta novamente a hora que der uma baixada no rio, né? Quero também lembrar, o Lucas, sempre gosto de lembrar, para as pessoas mandarem um SMS para o 40199 uhum. com o seu CEP da sua rua para receber alertas da Defesa Civil. É só ir lá no SMS, escrever, botar o CEP da sua rua e mandar para o 40199, que automaticamente já vem uma mensagem da Defesa Civil dizendo que está cadastrado, e qualquer evento, qualquer chuva mais volumosa, uma chuva de granizo ou uma ventania, é avisado através do 199, através do 40199 pela Defesa Civil ali, que é o sistema de plantão de alerta.
3: Legal. Alexandre, obrigado pela participação aqui no programa, pelas informações, e qualquer novidade, evidentemente, estamos aqui à disposição.
4: Da mesma forma a Defesa Civil de Araranguá está à disposição e em prontidão. A população pode ter certeza que a Defesa Civil está trabalhando incansavelmente para poder deixar as pessoas tranquilas e não ter risco nenhum.
3: Acho que perdemos o contato. Opa, voltou.
4: Opa, falhou o contato. Então qualquer coisa pode entrar em contato com a Defesa Civil pelo número que eu passei, e a gente está à disposição durante o dia todo, tá? Enquanto tiver essa questão de chuva, a gente vai estar à disposição hoje, durante a noite, amanhã, enquanto o rio estiver subindo ou alguma parte alagada, a gente está de plantão.
3: Legal. Muito bem, então 10 horas e 23 minutos, saiu o Alexandre Rezende Pereira, que é o coordenador municipal da Defesa Civil, atualizando as informações, né? O rio está com um nível agora de 1,70 m acima, né, do seu nível normal. Já com a comporta da Barranca, do bairro Barranca, fechada, né? A prefeitura já providenciou o fechamento dessa comporta, porque a água já estava entrando por baixo da comporta para o bairro, né? Então isso começava a prejudicar o bairro, então se fechou ali a comporta, e aí, evidentemente, né, para evitar que isso aconteça. A situação, ela, no momento, ela é tranquila, né? A gente tem aí basicamente 90 centímetros de margem para o rio ainda subir o seu nível antes de que as primeiras ruas, né, comecem a ser tomadas pela água. Então a gente tem ainda uma situação confortável com relação a essa situação, mas evidentemente é algo que precisa estar sempre sendo acompanhado. Eu falei aqui no Notícia da Hora, e o vereador Nelson Soares está me corrigindo, tá? Sobre a questão de concurso público aqui em Araranguá. Eu vi em uma publicação algo com relação à questão do concurso público de Araranguá e com a relação dos cargos que seriam lançados no concurso. O vereador Nelson está me corrigindo que essa informação não está correta e que essa informação era baseada em um outro concurso que foi suspenso ainda no governo do ex-prefeito Mariano Mazzucco Neto. Então, aquele concurso não foi realizado. O novo concurso público unificado da Prefeitura de Araranguá teve banca organizadora contratada, que é o Instituto Legale, mas o edital completo ainda não foi publicado, então ainda não tem o edital do concurso. E aí, enfim, o que eu vi realmente era algo com relação ao Instituto Legale, tá, que tinha sido contratado e pela publicação que eu havia visto, né? Tinha lá a relação das vagas que estariam previstas para o concurso. Mas isso ainda. Então essa informação, ela não está absolutamente correta. E aqui o vereador Nelson, eu agradeço o vereador Nelson pela correção, né, da informação. Então, apenas a contratação do Instituto, agora vai elaboração de edital, né, depois lançamento de edital, enfim, tem um período, tem um prazo ainda para isso correr, né, até sair ou de fato o concurso público. Obrigado, vereador Nelson, aqui pela correção. 10h24, vamos fazer um intervalo. Próximo bloco tem as informações de ontem da sessão da Câmara de Vereadores de Maracajá, com a aprovação da emenda à lei orgânica que autoriza a criação de 13º subsídio, auxílio alimentação e auxílio saúde.
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0: Muito bem, agora são 10 horas e 38 minutos, 10 e 38. A temperatura neste momento está na casa dos 18 graus aqui na cidade de Araranguá. Em frente com o programa nesta manhã de quarta-feira, com a participação de ouvintes por aqui, a Sandra da Silva conosco, bom dia. Também a Gorete Amaral deixando lá sua mensagem de bom dia. A Elisete Ramos Barbosa, também bom dia, pessoal da Rádio Araranguá. Bom dia aqui para todos que estão nos acompanhando pelo Facebook da Rádio Araranguá. O nosso WhatsApp também tem lá conosco a Dona Valdeli, está aqui deixando sua mensagem de bom dia também. Bom dia, Dona Valdeli, obrigado pela audiência e pela participação. Sempre bom, né, a gente ter a audiência e a participação dos nossos ouvintes aqui na 95.5. Muito bem, ontem foi noite de sessão na Câmara de Vereadores de Maracajá. Primeira votação de ontem foi a votação de uma indicação, a de número 38, que é de autoria do vereador Jusemar Pedro Gonçalves, o vereador Má, que faz a solicitação ao município para que determine, né, o setor competente, a elaboração de projeto e posterior execução das obras de pavimentação da rua projetada B, localizada na esquina com a rua Eli da Silva Vieira, nas proximidades do Clube dos 50, no bairro Vila Beatriz, contemplando ainda a implantação de sistema de drenagem pluvial e a construção de calçadas em ambos os lados da via. O vereador Jusemar justificou a sua indicação.
1: Em 57 metros, ela é uma rua projetada e só tem 2 lotes vazios, mas já vão construir. E eu fui procurado pelos moradores esse tempo atrás para melhorar. A Secretaria de Obras esteve botando material, mas de chuva ela cria água e fica uma lama-lameira. Imagina o dia de hoje lá. Aí tem conversado muito com o empresário, o Speed Moto também mora lá, tem um comércio dele no centro do Maracajá. E eu disse, não, vou fazer uma indicação na Câmara, né? Expliquei para ele que vereador não faz rua, né? Ele pode buscar uma emenda, né, e fazer uma indicação. Assim eu estou fazendo. Espero que o prefeito olhe de bom jeito, peço para a engenharia lá olhar certinho, fazer o levantamento e Deus já, em nome dos moradores lá, fica o agradecimento ao Poder Executivo.
0: Muito bem, está aí então a justificativa, né, do vereador Jusemar Pedro Gonçalves para sua indicação, que foi aprovada pela unanimidade dos votos. Também na sessão de ontem foi aprovado o anteprojeto número 2, de autoria do vereador Wellington Júnior de Farias. Esse anteprojeto que o município disponibilize canal eletrônico no sítio oficial da Prefeitura Municipal de Maracajá para protocolo, acompanhamento e gerenciamento de solicitações de serviços de iluminação pública. O vereador Wellington também justificou o seu anteprojeto.
2: Recebo informações, acredito que os vereadores também, né? De as pessoas falarem dessa dificuldade
3: da iluminação.
0: Vamos só dar uma segurada aqui, para que o Miguel possa parar o vídeo anterior e aí a gente possa voltar à execução, de fato, da justificativa do vereador Wellington Júnior de Farias com relação, né, ao seu anteprojeto que disponibiliza, que sugere, né? Na verdade, é um anteprojeto, né? É uma sugestão de uma lei para que o município possa colocar essa lei em prática, né? Pedindo que o município disponibilize um canal eletrônico no seu site, né, para que faça o acompanhamento e gerenciamento de solicitações de serviços de iluminação pública.
2: Espaço onde a pessoa pode registrar a dificuldade, né, da iluminação pública na frente de casa. Por vezes eu recebo informações, acredito que os vereadores também, né, de as pessoas falarem dessa dificuldade da iluminação. Daí a gente orienta, você tem que ir lá na prefeitura, buscar pela pessoa do Nelson, né, para falar o problema, identificar qual poste que está com essa dificuldade, uma localização. Só que às vezes a pessoa não tem tempo hábil para ir até a prefeitura e identificar o problema no poste. Então simplesmente é um anteprojeto que vai auxiliar na organização do município, auxiliar o cidadão a fazer de forma online. E aí ele pode fazer a qualquer horário. Consegue tirar uma foto, porque hoje é feito o quê? É amarrado uma fita no poste, né? Acredito que, né, quem quiser continuar, pode continuar, né? Mas muito mais eficiente, muito mais organizado, a pessoa fazer de forma online o horário que ela consegue. Afinal de contas, hoje todo mundo tem tudo no celular ou no computador, então é mais um caso que deveria ser feito, né, de forma online, para ser mais prático. E ali, de forma de anteprojeto, afinal de contas, nós, vereadores, não podemos apresentar isso como lei, tem que partir do Executivo. Então, foi feito esse anteprojeto, conto com a parceria de todos os vereadores, para ser favorável o Executivo analisar, e se eles acharem interessante, por bem, quiserem enviar como lei, a gente vai ficar feliz, e a população também.
0: Muito bem, o anteprojeto foi colocado em votação e aprovado pela unanimidade dos votos. Na sequência, o presidente da casa, a vereadora Gisele Garcia Dal Ponte, colocou, né, novamente em discussão, em segunda votação, né, o projeto de emenda à lei orgânica. Eu vou ler aqui os autores, tá? Os autores da emenda à lei orgânica, que são os seguintes: vereador Alacide Luiz Rocha, vereador Daniel Borges Mendonça, vereadora Diane Martins Bosa Pereira, vereadora Gislaine de Ben Rocha, vereador Jussemar Pedro Gonçalves, vereador Presalino Ramos Neto e vereadora Rosilane da Soler da Silva Valério são os autores do projeto de emenda à lei orgânica que altera o parágrafo 1º do artigo 46 e o parágrafo 3º do artigo 29 da lei orgânica do município de Maracajá e dá outras providências. Para que não sobre, não que reste nenhuma dúvida sobre o objetivo, né, deste projeto de emenda à lei orgânica, trata o seguinte: a alteração do parágrafo 3º do artigo 29 da lei orgânica, que passa a vigorar com a seguinte redação: o prefeito, vice-prefeito, os vereadores, os secretários municipais serão remunerados exclusivamente por subsídio fixado em parcela única, vedado o acréscimo de gratificação, adicional, abono, prêmio, verba de representação ou qualquer outra espécie remuneratória, observado o disposto no artigo 39 do parágrafo 4º da Constituição Federal, sendo assegurado, no entanto, 1. 13º subsídio, correspondente a 1/12 do subsídio por mês do exercício do mandato ou cargo, desde que instituído por lei específica; auxílio alimentação e auxílio saúde, desde que instituídos por lei específica de caráter geral, observados os princípios da razoabilidade e os limites estabelecidos na Constituição Federal e na legislação de responsabilidade fiscal. Já o parágrafo 1º do artigo 46 passa a vigorar com acrescido do seguinte inciso: a Comissão de Finanças, Contas e Orçamento compete propor projetos de lei que criem ou extinguam cargos nos serviços da Câmara Municipal e fixem os respectivos vencimentos, bem como propor alterações remuneratórias, inclusive subsídios dos prefeito, vice-prefeito, vereadores, observados os limites constitucionais e legais. De autoria, então, desses 7 vereadores já devidamente mencionados. Foi colocado há 2 sessões atrás em primeira discussão e votação. Foi aprovado. Ontem, ele foi novamente colocado em discussão. Vamos acompanhar.
3: Proposta de emenda à Lei Orgânica número 01 de 2026, de autoria dos vereadores que subscrevem, que altera o parágrafo 1º do artigo 46 e o parágrafo 3º do artigo 29 da Lei Orgânica do município de Maracajá e da outras providências. Transcorrido o prazo regimental mínimo, submeto a presente proposta de emenda à lei orgânica à segunda votação. A matéria será aprovada se obtiver 2/3 favoráveis dos membros da Câmara. Em segunda discussão. Em segunda votação.

0: Por 7 votos favoráveis e 1 voto contrário, está aprovada.
1: Muito bem, e assim foi aprovada a emenda à lei orgânica que autoriza os vereadores a criarem 13º subsídio, auxílio alimentação e auxílio saúde. O voto contrário foi do vereador Wellington Júnior de Farias. A presidente não vota, né? Ela só vota em caso de empate na votação, o que não aconteceu, porque foram 7 votos favoráveis ao projeto. A sessão continuou com a discussão, e aí, pasmem, com discussão, né, do projeto de lei número 10, de autoria do Poder Executivo, que ratifica o protocolo de intenções e autoriza o município de Maracajá a aderir ao contrato de consórcio do Consórcio Intermunicipal Multifinalitário de Gestão Pública da AMESC, o SINGEP e da outras providências. Vamos acompanhar então a discussão sobre o protocolo de intenções.
2: E pelo que a gente entendeu, indica essa pessoa vem aqui, é um projeto que impacta e ajuda muito o sistema nosso hoje da agricultura. Os frigoríficos hoje que a gente sabe que tem uma fiscalização mais severa, e o que aconteceria? Aqueles produtores que também fariam aqueles exames de brucilose, tuberculose, e conseguiriam fazer esse exame com custo menor com essa contratação desse veterinário, né, pelo SINGEPA, que seria mesmo o SISAMESC. Isso aí é um programa que lá antigamente já tinha e simplesmente foi parado e hoje está retornando. Esse projeto, ele não tem um custo nenhum no vínculo que a prefeitura tem a contribuição pelo SISAMESC, tá? Nós, o município terá essa vantagem de ter, se contratar esse veterinário para fazer essa expansão, né? Essa expansão não se daria tanto em cima da cidade, que seria essa contratação pela SISAMESC, só um grande exemplo assim, ó, tipo Araranguá, hoje tem a Fama e tem os órgãos ambientais, a Fama ela seria quase a mesma forma que aconteceria, atingiria aqui Maracajá, né, com essa contratação. Para criar isso aí novamente, tem que ter 7 ou 8 municípios, né, para conseguir retornar essa lei. Então, para isso aqui, eu acho que a gente veja, a gente já teve muitas indicações aqui para ajudar o produtor, aquela pessoa que faz seus exames, que é obrigado por lei, isso aqui ajudaria muito essas pessoas, principalmente no setor da agricultura.
1: Então, o vereador Alacide Luiz Rocha justificando, né, a criação aí tal desse protocolo de intenções, né, para o município ratificar e assinar, enfim, e participar deste protocolo de intenções aí desse consórcio intermunicipal multifinalitário. Bom, passado o período de votações, fomos ao período da palavra livre. O vereador Alacide Luiz Rocha foi o primeiro a utilizar a tribuna da Câmara de Vereadores.
2: Do que a bancada do MDB está ajudando o município. A gente hoje veja lá a comunidade do Cedro, né, asfalto concretado, né, agradecer a esse deputado que ajudou com essa emenda. A gente também vem aqui trazer umas boas ideias, quanto o MDB trouxe de maquinário, implementos para a agricultura. Hoje gera em cima de 850 mil só de implementos. Essa semana chega mais uma leva de implementos, deputado presente, está chegando ao município, né? A gente lá, a gente já teve uma emenda de 100 mil, agora mais de 130 mil, está chegando tudo junto agora. Então, isso aí te mostra a força do partido, a união dos vereadores de buscar esses recursos. E o que me traz também aqui um pouco, é quando a gente, o eleitor procura a gente, cobra, né? A gente, a comunidade, eu acho, o município hoje, os gestores, eles têm que tentar olhar mais a comunidade, ouvir o que é precisa na comunidade. E a gente viu lá no Cedro ultimamente que a gente lutou tanto pelo asfalto e foram lá em 2,4 quilômetros, botaram 5 quebra-molas. E aonde a comunidade pediu quebra-mola, que seria na frente, ao lado do frigorífico Santa Bárbara, não foi feito. Onde foi feita uma indicação nessa casa? Foi feito um pedido uma assinatura trazida para essa casa, esse quebra-mola, ele não foi, que seria óbvio. Tanto se chegasse para a comunidade lá e dissesse que fizesse um quebra-mola, tem um lugar lá que poderia passar um dreno de um lado para o outro e fazer o quebra-mola em cima, resolveria o problema, ouvindo a comunidade. E coisa que não aconteceu isso aí, né? Muita gente até ficou perguntando quem é que sugeriu aquele projeto, daquela forma, né? Colocaram os quebra-mola, né, na mesma noite, já colocando só uma placa. Eu acho antes de quando já projeta isso aí, tem lá colocar as placas, né? Não só, a gente não fala só, tipo, só na comunidade lá, mas outros lugares. Já tem projeto, acho que tem engenheiro, projeta as placas antes para depois fazer o quebra-mola.
1: Está aí um trecho, então, da manifestação ontem do vereador Alacide Luiz Rocha, quem subiu à tribuna. Na sequência, foi a vereadora Lani da Soler, que também falou sobre outros assuntos, né, que estão acontecendo no município de Maracajá.
3: O Alamir, me fugiu o nome na cabeça. O que eu venho aqui hoje é muito rápido, é dar um recado para... através da vigilância sanitária, né, que está organizando as castrações, avisar a todos que não é fácil a gente conseguir organizar essas castrações no município. Essas castrações que são foram organizadas agora foi através do recurso do PET Levado a Sério, que é um programa, né, do governo estadual. O município participou e agora está disponibilizando essas castrações. Como muitas vezes a gente não tem como acrescentar um número maior, porque existem os faltantes, eu venho aqui através da Vigilância Sanitária, em nome, né, do pessoal da Diretoria de Saúde, pedir que aqueles que não puderem levar mesmo, que indique outra pessoa, e que aqueles que não conseguiram fazer a inscrição na vigilância, sem compromisso nenhum, se quiserem ir até lá, se existirem algum faltante para ocupar, porque é difícil, né, todos comparecerem, mas encarecidamente eles pedem que compareçam. Porque a gente sabe que a questão dos cachorros de rua, questão, né, da saúde desses cachorros, das castrações, elas estão bem graves no município e não é sempre que tem esse programa para fazer no município. Então, o meu recado é através do pessoal da Vigilância Sanitária que solicitou isso, tá bom?
1: Aí a fala ontem da vereadora Lani da Soler da Silva Valério. Quem também fez uso da palavra na sessão de ontem foi o vereador Wellington Júnior de Farias, fechando também o uso da tribuna livre na sessão de ontem.
4: As estradas que tem os buracos. Uma estrada que essa casa já vem debatendo faz tempo é a estrada Belésimo Neto, lá no Acesso Norte. Daqui a pouco o município contará não só com dois açudes no final do município, mas no início também lá naquela rua. Convido qualquer vereador ou membro do executivo a passar naquela estrada. Está feio aquilo lá, está ridículo. Está ocupando metade da estrada já. É algo que a gente vem batendo, já fez dois pedidos de indicação. Eu acho que é a quarta vez que eu estou falando nessa tribuna. Teve outros vereadores que já falaram também, inclusive a presidente. Então fica aqui mais uma vez o pedido, né? Que seja feito, assim como foi feito na rua José Avelino Costa, aquele tapa-buraco, que eu acredito que já tem que fazer novamente, né? Então, assim, ó, e demais ruas com buracos, né? Tem ruas que foram feitas asfalto novo, que também estão com buraco. A rua Florianópolis é uma delas, né? Que está com dois buracos que afundou, provavelmente foi na tubulação. Então tem que ser corrigido. Então aqui vai mais esse pedido para o executivo para dar uma atenção. Inclusive, né, nós estamos passando por esse período de chuva e há essa necessidade. Outro tema é para a defesa civil. Nós temos algumas casas, alguns locais aqui, alguns edifícios na cidade que eles estão abandonados, ou aparentemente abandonados pelos seus proprietários. Alguns desses edifícios, eles estão sendo usados por usuários... né, possíveis usuários, né, vou falar assim para não tomar processo, possíveis usuários de possíveis, né, coisas ilícitas. Então é preciso da Defesa Civil buscar a Polícia Militar para intervir nesse meio. Talvez com a Vigilância Sanitária também, porque já foi visto cobra, escorpião nesses locais. Já houve, né, a Polícia Militar já foi e já indagou algumas pessoas que estavam entrando naquele local. Então já conversou com eles, né, com essas pessoas que estavam indo lá. Mas...
1: E assim então transcorreu a sessão de ontem da Câmara de Vereadores de Maracajá, Câmara, né, que tem mais uma sessão ordinária marcada para a próxima terça-feira. Agora são 10 horas e 59 minutos, nós vamos ao Notícia da Hora com o Gregório Silveira. Qual será o seu destaque, Gregório?
5: Olá, Lucas, novamente muito bom dia. Eleições 2026 em Santa Catarina contará com 5.725.753 eleitores.
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5: A Justiça Eleitoral de Santa Catarina divulgou nesta terça-feira o número consolidado do eleitorado do estado para as eleições de 2026. No dia 4 de outubro, 5.725.753 pessoas poderão escolher os representantes para os cargos de deputado federal, deputado estadual, primeiro e segundo senador, governador e presidente. O dado faz parte da consolidação do Tribunal Superior Eleitoral, disponibilizado nacionalmente na segunda-feira. Do total do eleitorado catarinense, 89,65% possuem biometria coletada. Entre os municípios de Santa Catarina, Joinville segue com o maior colégio eleitoral do estado, com 441.735 eleitores e eleitoras. Na sequência, aparecem Florianópolis, Blumenau, São José, Itajaí, Chapecó, Palhoça, Criciúma, Jaraguá do Sul e Lages. Eu sou Gregório Silveira e esse foi o Notícia da Hora.
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8: Muito bem, agora são 11 horas e 14 minutos. 11 e 14. A temperatura neste momento está na marca dos 18 graus. Vamos em frente com o programa nesta manhã de quarta-feira aqui na programação da Rádio Araranguá. Anselmo da Barranca está aqui na escuta do melhor programa. Um abraço para o Anselmo, mandou foto aqui, está assistindo na TV da sala. Bacana, show de bola. Muito obrigado, Anselmo, pela audiência e pela participação. Lembrar que você acompanha, né, toda a nossa programação, tanto no YouTube quanto no Facebook da Rádio Araranguá. Em áudio e vídeo você acompanha e interage com a nossa programação. Bom, vamos falar agora da festa em honra a São Cristóvão, que acontece lá no bairro Sanga da Areia, em Araranguá, de 23 a 26 de julho, ou seja, a partir de amanhã. Toda uma programação feita lá pela Igreja Católica para a festa em honra a São Cristóvão. Lédio Pedro da Rosa, bom dia, tudo bem?
9: Bom dia, Lucas. Bom dia aos nossos radio-ouvintes, né, que estão ligados, à nossa comunidade também. Ao Jonathan e o Ademir, que está aqui conosco também, né?
8: O Ademir Zeferino de Carvalho. Bom dia, Ademir, tudo bem?
10: Bom dia, tudo certo.
8: E também conosco o Jonathan de Almeida Marcos.
11: Bom dia, Jonathan. Bom dia, Lucas. Bom dia, Led. Bom dia, Ademir. Bom dia a todos que nos acompanham.
8: Vamos lá, gente. O que vocês estão programando aí para esses quatro dias na festa em honra a São Cristóvão na Sanga da Areia?
11: Então, Lucas, como você falou, nossa festa inicia amanhã. Amanhã a gente inicia o tríduo. A gente tem três noites em preparação à nossa festa. Esse ano a gente vai fazer um pouco diferente. Além das missas, a gente vai também fazer sorteio de roleta, vendas de bebidas e comidas em geral durante a quinta e a sexta noite. E domingo, o grande dia da nossa festa, né? A partir das 8 da manhã a gente inicia a concentração com todos os tratores, máquinas agrícolas, caminhões, carros, motos, todos os veículos em geral.
9: Eu acho que, pegando um gancho que o Jonathan falou agora, me fez lembrar as histórias da festa de São Cristóvão na nossa comunidade. Uhum. Nós tínhamos tradição, uma semana de festa, Lucas.
8: Sim.
9: Semanfest era, né? De São Cristóvão. Né? A gente falou agora que a gente... E esse ano a gente está trazendo algumas coisas, assim, eu acho que serve como experiência. A gente vai trazer esse ano já, depois da missa, né? A tradição de 19h30, nós vamos para o nosso salão comunitário, nosso centro comunitário, e vamos lá fazer a tradicional roleta.
8: Aviãozinho aquele, né?
9: Aviãozinho, opa, né? Vamos ter roleta, aviãozinho, boa. E assim por diante, né? Vamos ter algumas atrações da comunidade. Então a gente quer devagarzinho trazer essa...
8: E resgatando
9: isso. Resgatando isso, né? É isso aí.
8: É, mas semana de festa não dá mais.
9: É, não.
8: aí tá judiado os festeiros, né?
9: Quem participa, eu sei que tu já participou dos eventos. Participa,
8: aí, vai, né? Aí vai judiar da turma pra organizar tudo isso, né? Não é fácil. O dia do desfile é tudo no domingo.
11: Domingo,
8: isso. É um só daí, é um isso. Desfile com tratores e com caminhões.
11: Isso. Uhum. É, a partir das 8h30 a gente sai em carreata, né? Com o padroeiro. Até a igreja. Chegando na igreja, o padre vai dar uma bênção para todos que estiver participando. Após a bênção ali, missa, às 10h30, depois o almoço. O almoço, vou deixar pro Led falar do nosso almoço aí também. Que é nosso almoço, não é porque nós que estamos falando, mas é que a gente ouve do pessoal, né?
8: Claro, claro.
11: Que é um almoço diferenciado, né?
8: Uhum.
11: Deixa pro Led falar dessa parte aí.
9: Eu vou falar no almoço, fica, o Ademir fala do translado, depois com o Ademir, tá?
10: Mete bala aí.
8: Tu fica só com a parte da festa, tô percebendo?
9: É, o Ademir é do domingo, domingo. Então, nosso almoço, o Lucas, a gente tem por tradição fazer com muito carinho, né? Nós temos umas cozinheiras nossas da comunidade que tem um paladar diferenciado, né?
8: Certo.
9: Nós temos uma quantidade de almoço, hoje gira em torno de 700, 750 almoço.
8: Caramba.
9: Né? E aí, eu não vou dizer que acabou já as pulseiras, mas tem algum, bem pouquinha coisa, né? Até eu estou dizendo assim, o que, é que vocês vão fazer na rádio, fazer propaganda, se não tem mais almoço?
8: Mais que vender.
9: Mas enfim, a gente está aqui para prestigiar. Ah, nós temos... Não. Nós temos domingo uma tarde também festiva, nós temos a Domingueira de São Cristóvão, uma tradição também que a gente tem lá na comunidade. É 0800, né? Com o Diego e Isaac, que vão lá tá fazendo a festa conosco, né? Então é muito interessante. A questão do almoço a gente faz com muito carinho e faz um buffet bem...
8: É buffet daí?
9: Bem caprichado mesmo, né?
8: O que tem no buffet?
9: Ah, meu filho, daí começa lá da salada diversa.
8: Salada, né? Tu pula.
9: Pula, né? Salada engorda, né, Lucas?
8: É, salada de pula.
9: Então, a gente tem o tradicional wipezinho com carne moída, né? Nós temos massa, nós temos salpicão, nós temos maionese, nós temos diversos tipos de carnes, que é a carne tradicional de gado, de porco, uhum. E a tradicional linguiçinha, assim por diante. Então, a gente costuma botar também carne boa, né? Eu sempre digo na nossa paróquia, digo nas comunidades, que a carne que a gente compra, tem que comprar carne boa. Uhum. Né? Então a gente sempre costuma botar maminha, vazio. É o nosso tradicional. Por quê? A pessoa pega, porque quando a gente faz uma festa desse tamanho, para um número de pessoas desse, a gente tem que tomar cuidado, né?
8: Sim,
9: com essa questão, né? Então, o Jonathan é o rapaz das compras das carnes oficiais.
8: O comprador de carne?
9: É, e o assador.
8: O assador também?
9: Então a gente...
8: E deixou pra ti falar do almoço.
9: É, eu disse, porque ele vai falar do churrasco. Então, essas coisas é interessante, né? Porque a gente vai lá, eu já fui muito em festas, e as pessoas costumam vender aquele lombo, né?
8: Uhum.
9: E o lombo, tu compra uma grande quantidade, nem sempre vem, vai pegar um lombo bom, né? Tem o contrafilé e assim por diante. Então tem aquele lombo, fica muito seca aquela carne, né? Então a gente costuma sair da parte do lombo, né?
8: Uhum.
9: A gente vai no contrafilé de costela e vai na maminha no vazio, que é uma carne mais nobre para churrasco, é mais bom. O churrasqueiro, por isso que eles falam bem do churrasqueiro. A carne também é boa, né, Lucas?
8: Ah, a carne ajuda junto.
11: É um diferencial também, né?
8: Uhum.
11: É um franguinho temperado, uma carninha de porco temperadinha de um dia antes ali.
8: Uhum.
11: A gente trabalha bastante no dia ali para poder servir o melhor para quem vai participar do nosso almoço.
8: É isso que faz que o pessoal volte no outro ano, né?
11: Exatamente.
8: É isso que faz. Tá, tem pulseira ou não tem mais pulseira?
11: Não, temos pulseira. Tem,
8: tá,
11: tem,
8: tranquilo. Né? Festeiros, noveneiros aí, o pessoal tá
11: ligado.
8: Não, tem.
11: Tá ligado.
8: Tá vendendo ainda as pulseiras pro almoço. Ô, Ademir, translado, como é que vai funcionar? A concentração é onde?
10: Pode continuar ali.
8: O que nós combinamos, Ademir?
10: Não, foi combinado.
8: Concentração, onde é que vai ser, enfim?
11: Então, o Lucas, a gente vai se concentrar no pátio da empresa Alcaçul. Ela fica localizada no Parque Industrial, no bairro Polícia Rodoviária. Tá. Finalzinho da rua lá, às esquerdas quem vai chegando, né? E, como falei, a partir das 8 horas...
8: À esquerda quem vai vindo, quem vem de Sumbrio pra cá, né?
12: Isso. Não, entra no, na rua do Parque Industrial.
8: Ah, tá. O Alcaçul fica à esquerda na rua lá, tá?
12: Isso. Desceu a rua do Parque Industrial.
8: Uhum.
12: A oficina dele, a mecânica dele é no lado esquerdo.
8: No lado esquerdo, tá. Isso.
11: Beleza. A partir das 8 a gente se concentra lá e a ideia é sair 8h30 de lá, em transladação, até a igreja.
8: Uhum.
11: A expectativa nossa é grande. A gente está numa expectativa aí de alcançar talvez 250 entre tratores e caminhões.
8: Caramba.
11: É. Previsão do tempo é boa, pelo que a gente veja, se não mudar, vai colaborar com a gente. E a gente espera que seja um sucesso novamente a nossa festa esse ano.
8: E é impressionante, né? Porque o motorista para de trabalhar para participar da procissão, motorista de caminhão. O pessoal da agricultura para as máquinas nessa semana para limpar, para deixar ela bacana, deixar ela bonita para participar da procissão. Eu acho isso fantástico, assim, eu acho isso uma demonstração de fé muito grande. O cara deixa de ganhar dinheiro para demonstrar que tem aquela fé para o São Cristóvão.
12: Fazer parte, né?
8: Para fazer parte da festa.
12: E vai virando tradição, vem o pessoal do Turvo.
8: É mesmo?
12: Participar com nós, isso. Já me cobro antes, né? A data e coisa, já vai passando, vai informando. Querendo participar de novo. Uhum. Vai bacana e coisa. E vai juntando uma amizade grande, né? Forte.
8: Uhum. Vai acumulando pessoal que vai participando.
11: E a nossa festa, Lucas, a nossa festa tem um diferencial, que é a juventude, a participação da juventude. Porque a gente sabe que hoje em dia uma pessoa com 50, 60 anos dificilmente vai tirar um trator de dentro da sua casa, que é um veículo de trabalho, vai participar de um desfile, participar de uma festa. É. Não tem? Então, isso é a juventude que participa da nossa festa. Não, não que o pessoal mais de idade não participe, participa também. Sim. Mas a juventude é bem presente na nossa festa. É um diferencial.
8: Que legal. E faz a festa, né?
11: E faz.
8: Porque acaba que o translado vira uma festa, né?
11: Isso, exatamente.
9: O Ademir não quer falar, mas eu quero complementar aqui a participação do Ademir nessa festa, né? A participação do Ademir, não na festa, mas enfim, em todas as festas que temos na nossa paróquia, o Ademir sempre está disposto, está fazendo sempre o translado do santo, está sempre disposto com o trator dele. O Ademir é um empreendedor no ramo da agricultura que presta serviço para todas as comunidades aí, eu acho, de Sombrio a...
12: Tem um contrato com a prefeitura de Aranaguá.
9: Isso, então o Ademir é um cara que ele se empenha bastante nesse...
8: Vai chamar o povo.
9: Isso, esse trabalho o Ademir faz muito bem, está de parabéns. A gente só agradece ele de saúde.
8: Que aí vai virando uma tradição, né? Está todo ano ali, o pessoal já chama para saber quando é que é, né?
12: É, e a amizade que a gente tem na cidade, da onde anda, né? Então, eles querem participar, não tem junto.
8: Uhum.
12: E é gratificante, é bom saber que o cara tem essa amizade viva, né? Cada Legal. Ano mais, né?
8: Legal. O Ronildo está aqui, o Ronildo Toninho, estão na escuta, mandando um abraço para vocês aqui. O Márcio de Vila, grandes amigos, Jonathan, Led e Ademir, pessoas mais que especiais. E o João Viana Matheus está mandando um abraço para vocês aqui também.
9: Agradecer o pessoal que está ligado aí, né? O Antônio, que está lá junto com o Ronildo, ele é festeiro da nossa comunidade.
8: Ah, é?
9: Né? É, o Antônio está lá ligado, né, vice?
8: Isso, os festeiros estão.
11: O Ronildo é o meu ajudante na passar a carne. Na madrugada é ele que vai
8: lá. Ah, é ele que vai fazer o fogo?
11: Isso, ele está lá.
8: É isso. É, tem que envolver um time grande, né? Para 700 almoços.
11: É. Isso, a gente vai trabalhar com 3 churrasqueiros ali para passar, né, durante a parte. E depois, na hora de servir, a gente vai pedir o apoio de mais 2 pessoas para estar nos ajudando ali.
9: Uhum. Na verdade, a festa, para a gente que está mais próximo da organização ali, sim, né, em si, a gente conta realmente muito com a nossa liderança, com o nosso pessoal, né? Sou muito parceiro da Serra da Areia, graças a Deus nós temos esse empenho de todos, né? Que abraçam, né?
8: O povo joga junto.
9: O povo joga junto, né? E assim, ó, a gente que está na organização, a dor de barriga passa depois que todo mundo almoça, né? Vamos dizer assim.
8: A fome só vem às 3 da tarde.
9: É, quando termina ali a parte do almoço, que a gente fica, todo mundo está bem servido, tá, a festa ali é legal, né? Mas até lá vai dando aquela dorzinha de barriga, né? Quando vejo aquela fila grande, né? Que ele não queira, não adianta num espaço que a gente tem lá. é um espaço favorável, né? Isso, a nossa associação hoje tem capacidade para 1.200 pessoas, né? Mas claro, tu bota as mesas, 700 fica diminuindo, né? Fica apertadinho, né? Então, mas assim, a nossa satisfação, assim como coordenação, é quando a gente tem o translado perfeito, né? A gente já enfrentou situações tipo da diversas no tempo da pandemia, que a gente foi quase impossibilitado de fazer esse translado e assim por diante. Mas quando o translado transcorre tudo bem, né? Quando a parte, nós temos também outra questão que é importantíssima também, que é a nossa parte litúrgica. Sim. E né, nosso pároco, o padre Clayton, sempre nos motivando e empenhando também em fazer uma boa festa, em estar junto conosco, né? Nós vamos ter a participação de mais 3 padres também que vão vir celebrar na nossa comunidade, na quinta, na sexta, no sábado, né? E no domingo é o padre Clayton, né? Então, desde já a gente agradece esse povo todo, né? Para fazer uma festa, precisamos de gente, né? Precisamos de gente empenhada com o propósito de fazer o bem pela comunidade.
8: Tem dor de barriga em momentos diferentes aqui. O Ademir, imagino que a dor de barriga dele é às 8 da manhã do domingo.
9: É, para ver se vai
8: para ver se já turma veio. Estrada sempre. Né? Chega 7 da manhã e diz: ai, ai, ai, agora. Não ninguém. A do Jonathan já é a hora que ele vê a fila. Vamos. Ai, será que vai ter carne?
13: 3 horas da manhã, o fogo pega, não pega e tá molhado.
8: O carvão tá molhado, ai, ai, ai.
13: Já começa na quinta, né?
9: Quinta-feira.
8: Na quinta.
9: Isso. Amanhã já começa
13: o trabalho. Fazer bonito e sempre um ano melhor que o outro.
8: É isso.
9: É, uma coisa que a gente faz também, terminou a festa, fizemos uma confraternização com as lideranças para a gente também fazer também uma avaliação da festa, o que é que foi positivo, o que é que foi negativo, para a gente sempre estar melhorando, né? Esse é o intuito.
8: O Jair e a Rosa Teixeira, que é a equipe do CPC Nota 1000 e nossa comunidade, que estão acompanhando lá também. Vamos fazer o seguinte, vamos repassar aqui a programação, então. Amanhã, dia 23, quinta-feira, 19 horas, saída de procissão motorizada com a imagem de São Cristóvão, da casa da festeira Rosane Pires Coelho, no bairro Sangadaria, até a igreja. E às 19 horas, a missa presidida pelo padre Marcos Natalino Legnani, que é pároco da paróquia Nossa Senhora de Guadalupe de Criciúma. Missa com oferta do quilo e bênção às famílias. Na sexta-feira, a procissão motorizada sai com a imagem do padroeiro, né? Sai da casa dos festeiros João Batista de Souza Emerim e de Orlene Borges Cardoso Emerim, no bairro Campo d'Água, em Sombrio, até a igreja, né? E às 19h30, a missa será presidida pelo padre Matheus Espésio de Oliveira, que é pároco da paróquia Santa Cruz de Morro Grande. Missa com oferta do dízimo e bênção para os empresários. No sábado, 19 horas, procissão motorizada, saindo da casa dos festeiros Fabrício de Almeida Marcos e Olândria Rosa da Silva Marcos, da Sanga da Areia. E a missa será presidida pelo padre Oséias Vieira, que é pároco da paróquia São José Operário de Torres. Missa com bênção para os agricultores e caminhoneiros. Aí no domingo, 8 da manhã, concentração de tratores, máquinas agrícolas, caminhões, carros, motos. Porque é isso, né? A gente fala muito de caminhão e máquina agrícola, mas é o seu que sobe é o padroeiro dos motoristas, né?
13: Todo mundo. Quem quiser participar, vai com o seu transporte que tiver
8: de em mãos. De carro, vai de moto, enfim, aqui da empresa Alcaçu Transportes, que fica aqui no Parque Industrial, no bairro Polícia Rodoviária.
9: Bicicleta também vale, né?
8: Vai tudo. Bicicleta motorizada, vai tudo.
13: Acompanha.
8: Não dá porque não vão correr também, né? Não é corrida, né?
13: Mas chegar um pouquinho atrasado. Mas vai dar tempo de pegar o moto.
8: Não, mas é que dá a fila da hora da bênção, daí o pessoal vai chegando.
13: Vai dar tempo para todo mundo.
8: Às 8h30, né? Saída da procissão com a imagem de São Cristóvão, né? Com a bênção de todos os motoristas na chegada na igreja. Passa na frente da igreja, procissão.
13: Isso. Recebe a bênção do padre, ele vai estar esperando.
8: E às 10h30, né, Santa Missa, com o padre Clayton Silva da Conceição, que é o pároco da paróquia São José. Depois, almoço festivo, a gente não falou valores aqui, R$50 adulto e 25 crianças de 10 a 12 anos e menores de 10 anos não pagam. E após tem sorteio de brindes e a tarde dançante com Isaac Diego. Mas daí você
9: lasqueira,
8: aí é pra...
9: bicho pega.
8: Aí o bicho pega, né?
13: Pra passar a régua.
8: Vamos fazer o seguinte, vamos rodar os vídeos aí com o convite do padre Clayton. para o pessoal participar da festa? Pode rodar os dois convites aí, Mico.
14: Olá, irmãos e irmãs, quero convidar você para participar conosco do delicioso almoço aqui na festa de São Cristóvão, na Sanga da Areia, no dia 26 de julho. Comida típica de festa, aquela comida gostosa para toda a família participar. Logo após o almoço, teremos então também sorteios de vários brindes aqui na nossa festa e uma tarde dançante com Isaac e Diego. Participe conosco desse dia da festa de São Cristóvão aqui na Sanga da Areia. Não perca tempo, adquira sua pulseira, vai ser muito especial. Esperamos por vocês.
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8: Então, o Padre Clayton convidando a todos, né, para a festa em honração Cristóvão que acontece lá no bairro Sanga da Areia.
14: Ó, foi o outro. Chegando a nossa grandiosa festa de São Cristóvão aqui na Sanga da Areia. E quero convidar a todos vocês, tratoristas, caminhoneiros, motoristas, a participarem conosco da tradicional carreata em honra a São Cristóvão, neste dia 26 de julho, saindo da empresa Alca Sul, às 8h30 da manhã, iremos em procissão motorizada até a igreja de São Cristóvão aqui na Sanga da Areia, onde teremos a bênção dos caminhões, dos tratores. Participe conosco, traga sua família, coloque seu caminhão na estrada e venha celebrar São Cristóvão.
8: Tá aí então o vídeo também do padre convidando os motoristas, né, para participarem da procissão que acontece no domingo às 8h30. Obrigado, rapaz. Um abraço, boa festa.
11: Lucas, obrigado. Eu agradeço o espaço aí e... mais uma vez aí, vamos rezar para dar um tempo bom e que essa nossa festa seja um sucesso novamente.
8: É isso aí, valeu, Led.
9: Valeu, Lucas, um abraço, obrigado.
8: 11 horas e 32 minutos, vamos fazer um intervalo. A gente volta já.
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17: Horas e 48 minutos, vamos agora à informação de polícia aqui no programa. Polícia Militar prende dois condenados por estupro de vulnerável em Sombrio. Informação agora com Jairo Silva, bom dia.
18: Bom dia, Lucas. De acordo com a Polícia Militar, a prisão ocorreu por volta de 13 horas e 45 minutos de ontem, terça-feira, dia 21, no bairro Raizeira, em Sombrio. Uma guarnição da Polícia Militar cumpriu um mandado de prisão expedido pela Justiça. Durante as diligências, os policiais localizaram um idoso de 82 anos no endereço indicado pela ordem judicial. Após a confirmação da identidade, foi dado cumprimento ao mandado de prisão decorrente de condenação definitiva pelo crime de estupro de vulnerável. O homem foi cientificado da decisão judicial e conduzido ao presídio regional aqui de Araranguá, onde permanece à disposição da Justiça. A segunda prisão pelo mesmo crime ocorreu por volta de 16h40 de ontem, terça-feira, também dia 21, só que no bairro São Francisco, em Sombrio. A Polícia Militar cumpriu um mandado de prisão expedido pela Justiça. Durante diligências, também os PMs localizaram um homem de 60 anos em frente à sua casa. Após a confirmação da identidade, foi dado então cumprimento à ordem de prisão decorrente de condenação definitiva pelo crime de estupro de vulnerável. O homem foi cientificado do mandado judicial e conduzido ao presídio regional aqui de Araranguá.
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17: Muito bem, agora são 11 horas e 52 minutos, 11h52, e assim nós vamos fechando o programa nesta manhã de quarta-feira aqui na programação da Rádio Araranguá, agradecendo por aqui o carinho da sua audiência, da sua companhia e também da sua participação. Reforçando que nós nos encontramos ainda hoje, às 18h30, lá na Conversa do Dia. Obrigado pela companhia, pela audiência, um abraço, bom dia!
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36: Com certeza, senhor locutor. Estamos aqui sim, dando início a mais uma edição do programa Hora do Recado aqui pela Rádio Araranguá, 95.5 FM, para você que está na sua casa, para você que está no seu trabalho, você que está aí ligadinho, ligadinha com a nossa programação, muito obrigado pelo carinho da sua audiência, muito obrigado por estar sempre sintonizado, sempre sintonizada aqui na programação da Rádio Araranguá. 95.5 na sua casa, no seu trabalho, onde você estiver no seu automóvel, você é muito bem-vindo sempre com a nossa programação. Muito obrigado de coração pelo carinho de todos vocês. Muito obrigado mesmo por estarem e fazerem a diferença aqui na nossa programação da Rádio Araranguá. E meu querido Miguel Hels, ele está aqui na mesa de áudio. E eu sou Reinaldo Pereira, até às 12h55, né, Miguelzinho? E nós estamos aqui enquanto enrolamos um pouquinho, aguardando carregar os meus textos. Então, vamos dar uma enroladinha bonita aqui? Vamos lá, então. Telefone 35240137 é o fixo aqui da Rádio Araranguá. Você pode ligar. Liga. Fala com o Miguel, ele vai atender você e vai passar o seu recado aqui pra gente. Ah, Reinaldo, eu tenho só o telefone WhatsApp, eu tenho o Facebook. Então, acessa aí. facebook.com/Rádio Araranguá. Ou no nosso telefone WhatsApp, 98808-4667. 98808-4667. Pelo Face ou pelo WhatsApp, você manda sua mensagem de texto e nós vamos atender você aqui no nosso programa, tá bom? Fique à vontade para participar aqui da nossa programação da Hora do Recado aqui na Rádio Araranguá. Miguelito! O nosso programa tem a alegria de ter todos eles, todas essas pessoas, por essas plataformas, pelo Facebook, pelo YouTube, pelo 95.5 da Rádio Araranguá, e também a alegria de ter esse seleto grupo de patrocinadores, essas pessoas e empresas que estão aqui trazendo dicas, promoções e informações do nosso bloco comercial. 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

0: E você, tá bem aí? Tá com saúde? Tá almoçando? Que bom, muito obrigado por estarem sempre aqui com a nossa programação. Miguel, o pessoal tá querendo vender, o pessoal tá querendo comprar, tá querendo alugar, está querendo pedir emprego, oferecer vaga de emprego, está querendo participar do nosso programa. Eu já passei as formas que você tem, as plataformas para acessar, para conversar conosco. E também, você que é empresário que está nos acompanhando, quer aí buscar colaboradores para sua empresa, nós não cobramos nada por isso. A gente só anuncia aqui para você as ofertas de emprego que você tem para colocar aqui no nosso programa. Então fique à vontade para participar, para interagir aqui com o programa A Hora do Recado. Eu vou tomar um cafezinho, Miguel, dar uma respirada, e logo após o cafezinho e o intervalo comercial, nós voltamos aqui com a sequência do programa A Hora do Recado, edição desta quarta-feira. Vamos lá.
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0: São 12 horas e 19 minutos, estamos de volta com o programa Hora do Recado, aqui pela Rádio Araranguá 95.5 FM. Miguel, tudo certo aí? Tarde de quarta-feira, 22 de julho de 2026, tempo nublado em Araranguá, temperatura neste momento na casa dos 19 graus aqui na cidade das avenidas. Nós temos previsão aí que tenha uma pequena pancada de chuva nesta tarde de quarta-feira, entrando aí na noite desta quarta com chuva. Amanhã, quinta-feira, amanhece com chuvinha, mas vai melhorando no decorrer do dia. Temperaturas daí na casa dos 19 graus a máxima. Já sexta-feira se mostra com 20 graus, com tempo nublado, pequena possibilidade de chuva. O sábado já temos aí temperaturas de 21 graus com sol em Araranguá. Domingo, temperaturas de 22 graus também com tempo bom. Já a segunda-feira que vem, já temos previsão de tempo um pouco mais fechado, temperaturas na casa dos 25 graus, com possibilidade de pancadas de chuva. Terça-feira, tempo nublado, temperaturas na casa dos 21 graus. Seguindo aqui com o programa Hora do Recado, já estou recebendo muitas mensagens aqui pelo nosso WhatsApp. Deixa eu ver o que, que nós temos aqui. Bom dia, dando um bom dia. Boa tarde. Dá uma boa tarde pra ti aqui, então. Boa tarde. Não sei quem é, mas vou dar uma boa tarde aí pro povo. Reinaldo, estou na escuta do programa. Boa tarde, meu querido. Muito obrigado. Quem está aqui? Deixa eu ver. Ah, é a Ivanir. E ela que está vendendo ainda, né? Continua vendendo a Ivanir. Ela vende aqui um triturador de cana, um resfriador de leite de 800 litros, é aquele, é um balde gigante inox, tira o leitinho da vaca, já bota lá, né? Tem também aqui, ó, um compressor de ordenhadeira e um transferidor, deve ser tudo um equipamento só para tirar o leitinho aí do gado, né? Para poder dar vaquinha, para poder depois comercializar. Valores a combinar. Quem tiver interesse, trata com a Ivanir. O telefone é o 99158-2595. 99158-2595. Então, dá uma ligadinha, conversa lá com a Ivanir, que ela está querendo negociar, está querendo cambiar e ela precisa vender, né, Ivanir? Um abraço, muito obrigado pelo carinho da audiência. Quem também está por aqui é a Sofia, dando uma boa tarde, Reinaldo. Boa tarde, Sofia, como é que você está, minha querida? Tudo bem com você? Ótimo, obrigado pelo carinho. Oi, Rei, boa tarde, boa tarde. Estou vendendo uma motosserra da marca Husqvarna 236, no valor de R$600. Quem tiver interesse em negociar essa motosserra, vai conversar aqui com a Lara. O telefone de contato da Lara, caso você tenha interesse em negociar, conversa com ela. O número é o 489-9643-9531. 489-9643-9531. Oi, Reinaldo. Boa tarde, meu amigo. Boa tarde. Estou vendendo um lote, senhor Reinaldo Pereira, claro. Um lote medindo 12 por 30 no Balneário Arroio do Silva. Há duas quadras antes do ginásio de esportes, do ginásio novo. Os lotes são escriturados, troco por casa, morada, não importa o tamanho do lote, mas quero com uma varandinha em cima. Essa pessoa quer sair do aluguel, quer negociar. Se você tiver interesse, você vai tratar aqui pelo telefone 99802-6820, o telefone para contato. Deixa eu ver aqui, quero mandar um abraço para o Rafinha e para o Fábio, o Rafael lá, que é o proprietário da Auto Select Veículos, mas também da Eletropanda. Tá um sucesso a Eletropanda aqui em Araranguá, né? Ali próximo ao Lar São Vicente de Paulo. E o Rafinha está sempre acompanhando a gente, né, com rádio ligado no carro, curtindo a nossa programação. Então, um abraço ao Fábio, ao meu querido Rafa, da Eletropanda. Muito obrigado pela audiência de vocês. E tá sempre lá, né? Já expandiram lá a loja, que legal, que bom. Ser hoje empreendedor não tá muito fácil. Mas quando empreende e dá certo, né, a visão do negócio, é sinal de que o sucesso é imediato, né? Então, parabéns pro Rafa, parabéns pro Fábio, para todo o pessoal aí da Eletropanda. Muito obrigado pelo carinho de vocês, meninos. E também estendendo lá pro pessoal da AutoSelect Veículos, né? Pro Gabriel, pro Luan, que é o gerente de vendas, Gabriel, que é o sócio do Rafa. Os dois estão lá na AutoSelect, ali no centro de Araranguá, na 7 de setembro também. Só carro top lá, só filé, gente. Um abraço para eles. Muito obrigado aí pelo carinho de vocês também. Aqui, deixe-me ver, atualizando os recadinhos, indo lá para o facebook.com/Rádio Araranguá para ver quem está conosco, já mandando um oizinho aqui. Opa, boa tarde, Claudinei Ribeiro. Boa tarde, Reinaldo. Boa tarde, meu querido. A Fátima Paladini. Boa tarde, meu amigo. Estamos todos aqui na escuta da hora do recado. Nós, os colaboradores, até os meus netos queridos, o Luiz Otávio e o Pedro Antônio, estão lá acompanhando a nossa programação. Então, também o José Augusto, eles já são pequenos, mas já escutam o programa Hora do Recado, né? Que bom ter vocês aí todos os dias sintonizados aqui com a nossa programação. Um abraço a todos, todo o pessoal do Gelos Cubinho, aí no Arroio do Silva e também lá em Isara, né? Tem a Gelos Cubinho de Isara. Então, muito obrigado, Fátima, um abraço para você, para toda a sua família. O Claudinei Ribeiro voltou aqui. Reinaldo, quem tiver aí uma tábua, resto de madeira de construção e queira doar, estou precisando. Moro aqui no Jacaré, próxima ponte em Sapiranga, Meleiro. Não tenho como buscar. Se quiserem me trazer aqui, ficaria muito grato. Preciso arrumar a minha casinha. Está quase caindo. Então, quem tiver umas tábuas para doar aí para o Claudinei, ele não tem condições de buscar, ele precisa de ajuda. Então, se você puder ajudar, leva para ele lá, procura onde é que mora o Claudinei, ali no Jacaré, na Sapiranga Meleiro, próxima ponte, para ajudar ele, tá bom? Quem também está por aqui é o Luiz Antônio Santos, dando uma boa tarde para a gente. Boa tarde, Luiz. Obrigado pelo carinho. Boa tarde para você também, Sandra da Silva. E também aqui o Wagner Pires, dando uma boa tarde para a gente. Boa tarde, Wagner. O Cleiton Santos. Boa tarde, meu amigo Rei. Boa tarde a você e aos seus ouvintes e também para os telespectadores. Aqui é o pastor Cleiton Santos, do projeto Resgatando Vidas, Ajudando Famílias. Abraços, Deus abençoe. Muito obrigado. Deus te abençoe também, meu irmão. Quem também está por aqui é a Zélia Crescêncio, dando uma boa tarde, Reinaldo. Boa tarde, Zélia. Também quero mandar um abraço lá para o Manhoso. Alô, povo de Manhoso. Esse alemão da Zita não me convidou mais para pescar, né? Jaguara. Estão pegando tainha de montão lá no rio e não me convida para pescar. Só convida quando não está dando peixe. Esse alemão, tu vai ver, alemão, porque teu tá guardado. Sobe desaforo, eu vou pescar na plataforma sábado. Tem um costelão lá na plataforma sábado, rapaz. Eu vou falar disso. Mandar um abraço pra turma que tá lá no Manhoso almoçando agora e ouvindo a Hora do Recado. Um abraço pra vó Zita, oi Zita, e pro vô Jaime. Jaime, também pra Valentina e pro Emanuel, que estão lá. Estão de férias as crianças? Então tá, um abraço pra Valentina e pro Emanuel e também aí pra vó Zita e pro vô Jaime, que estão lá comendo. O que estão comendo aqui? Agora eu vou ver, né? Se é... Só pode ser peixe, né? Esse alemão não dá ponto senão, né? Tá aqui filmando o rádio. Agora mostra ali. Fogão a lenha. Top, fogãozinho a lenha é bom no inverno, né? É bom demais. E tava lá comendo, acho que é um peixinho, só pode, né? Coisa boa, né? Um abraço pro pessoal do Manhoso aí. Também lá o pessoal da plataforma, né? Um abraço pra todo o pessoal, pro Edson Kikuchi. Tá sempre acompanhando a gente aqui. Sábado tem costela na plataforma. Pescaria não vai ter, mas costela vai ter com certeza, né? Não, já tá saindo um peixinho novamente aí, né? Tomara que o mar não fique sujo aí com essa chuvarada que deu. Mas pelo menos a costela vai ter, porque sábado é tempo bom, né, meu querido Miguel? A turma não tem preguiça lá em cima da plataforma. Oi, Reinaldo, boa tarde, boa tarde. Deixa eu ver aqui. Não, muito obrigado. Ah, Miguel, são 12 horas e 29 minutos. Tem cada coisa aqui que a gente vê, daí a gente tem que, ao vivo, dar uma selecionadinha, né? Levar pra frente. O Gregório sabe, né, Gregório? Quando é ao vivo, o texto não quer carregar, aí tu vai abrir o WhatsApp, é uma mensagem que tu não pode ler. Aí tu tem que improvisar e ler a mensagem. Olha como é que fica o teu cérebro, né? Tu tem que estar conversando e lendo a mensagem. Aí tu tira como é que é a vida do apresentador. É o WhatsApp, é o Facebook, é o operador, são os textos. É assim, você acha que é fácil a nossa vida aqui? Não é fácil não. Quero ver quando a gente sai brigado de casa com a mulher. Aí a vida não tá muito boa. Aí quando acende aquela luzinha vermelha ali, tu tem que botar um sorriso no rosto e dizer pro ouvinte que tu tá tudo bem, né? Não tô brigado com a mulher, nada disso. Mas é legal, né? Essa vida de comunicação é muito legal, muito gratificante. As pessoas, né, nos abordarem e dizerem que gostam da gente, que nos escutam, né? Isso não tem preço e é recíproco, né? Eu sou muito fã dos ouvintes da Rádio Araranguá. Sou fã de todos vocês. Então, muito obrigado pelo carinho todos os dias da audiência de vocês, tá bom? O pessoal está aqui com as ofertas de emprego, que eu vou ler daqui a pouquinho, mas eu também quero reforçar aqui que nós teremos mais uma campanha de castração de cães e gatos no dia 8 de agosto, sábado. Maiores informações, inscrições e pagamentos podem ser feitas da Clínica Veterinária Dona Chica, próximo ao Trevo das Praias, ou via Facebook ou Instagram da Associação Amigos do Chico. Então não deixe para a última hora. Faça a inscrição do seu cãozinho, do seu gatinho e castre o seu amiguinho aí, seu gatinho, seu cãozinho, junto com esta campanha com a Associação Amigos do Chico. 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Quero fazer um convite para vocês também. Neste domingo tem a chegada aqui no Santuário Mãe dos Homens, né? O padre Joel, salve. Padre Joel Sávio estará chegando para assumir o santuário como reitor do Santuário Nossa Senhora Mãe dos Homens. Então, no domingo, a partir das 7 horas da noite, teremos a Santa Missa, né? Convidamos já muitas autoridades de Araranguá para receber ali o Padre Joel. Também estará conosco o Bispo Dom Jacinto Inácio Flá, também o Padre José Cipriano, o Padre Zeca, que é o nosso vigário paroquial. Então, uma missa bem bonita, né, recebendo o Padre Joel Sávio, ele que vem também do seminário de Sara e do seminário do... Desculpe, tô lá longe. Me perdi. Cabeça tá fraca hoje, por causa da gripe. Direto do santuário de Sara, foi. Viu só como é que é? Quando a gripe tá chegando, direto do santuário de Sara. Então, Padre Joel tá chegando. Vou marcar uma entrevista com ele durante essa semana aqui na Rádio Araranguá, até para ele poder também se apresentar para a população de Araranguá e para assumir a partir de domingo aqui o nosso santuário. Sábado já é com ele o programa, tá? Conversei com ele hoje, Padre Joel, sábado, 11 horas da manhã, o Padre Joel já estará aqui na Rádio Araranguá, à frente do programa da nossa igreja. Então, sábado, o Padre Joel já estará aqui para apresentar o programa, tá bom? Então, ele já vai estar aqui conosco também na Rádio Araranguá. 12 horas e 34 minutos. 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Intervalo e já voltamos.
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2: Estamos de volta sim, aqui com o programa Hora do Recado pela Rádio Araranguá 95.5 FM. Deixa eu ver quem está conosco aqui, mandando mensagens pra gente. Boa tarde, Reinaldo. Boa tarde. Continua a venda da minha casa no bairro Lagoão. A casa tem 110 metros quadrados, em ótimo lugar, perto de tudo. A rua é pavimentada e quem tiver interesse, o telefone para contato é o 99999-3270. 99999-3270. Deus te abençoe. Muito obrigado. Você também, que você consiga vender a sua residência. Eu estava falando a respeito aqui, né? Oi, Marni Costa, boa tarde. Sobre o Padre Joel, que está chegando no nosso Santuário Mãe dos Homens. Ele que veio do santuário também, né? Ele estava lá no Santuário do Caravaggio. Então, Nossa Senhora do Caravaggio. Então, o Padre Joel chega para assumir. Hoje tem a última missa dele lá, né? A missa de ação de graças no Caravaggio do Padre Joel. E depois, após essa missa, então, ele já se desloca aqui para o Santuário Mãe dos Homens, onde ele assume como reitor do Santuário Nossa Senhora Mãe dos Homens. 12 horas e 47 minutos. Quero, antes de encerrar o programa, passar ofertas de emprego para vocês. A Monteclass continua contratando. Precisa com urgência de um pedreiro. Quem tiver interesse em trabalhar como pedreiro, vai falar com o Alex. Ele é o responsável, ele é o mestre de obras. Telefone 9-9844-9906. 9-98-44-9906. Ou você pode ir até a construção, que é o palácio que está sendo construído ali na esquina da 7 de setembro com a Barriga Verde, aqui no centro de Araranguá. A SBM, Sul Brasileira de Mineração Limitada, aqui de Araranguá, desculpa, de Maracajá, ela está contratando operador de carregadeira, operador de trator rolo e também soldador. Quem tiver interesse, informações pelo telefone 98488-4628, 98488-4628. A Embraskin está contratando um auxiliar de produção maior de 18 anos para trabalhar de segunda a sexta-feira. Quem tiver interesse, vai tratar aqui com o pessoal da Embraskin pelo telefone WhatsApp 48-3524-1626, 48-3524-1626. 3621-1626. A Madeireira Sasso, no bairro Mato Alto, está contratando um vendedor ou vendedora interno. Se você tiver interesse, você pode ir até a Madeireira ou tratar com o Valmir, que é o RH da Madeireira Sasso, pelo telefone 489-9157-0843, 99157-0843. Atenção para as vagas de emprego do Cine de Araranguá. O Cine oferece vaga para auxiliar de recursos humanos, analista fiscal, auxiliar de estoque, auxiliar de linha de produção, auxiliar de logística, borracheiro, ceramista, costureira de máquina overlock, costureira de máquina reta, cuidador de idosos, eletricista de veículos de grande porte, empregada doméstica, farmacêutico, inspetor de qualidade para o ramo têxtil, mecânico de automóveis, mecânico de caminhões a diesel, mestre de obras, motorista de caminhão, motorista de carreta, operador, motorista, operador de betoneira, operador de caixa, operador de empilhadeira, operador de processo de produção, vendedor interno e zelador. Também tem vaga para PCD. Você que é portador de deficiência, tem vaga para operador de caixa. O Cine fica na Avenida 15 de Novembro, aqui no centro de Araranguá, na esquina do Colégio Castro Alves. Ali tem um Infinity na esquina. Você pode ir até lá, na sala 408 do quarto andar. O horário de atendimento do Cine é do meio-dia até as 6 horas da tarde. Então, você pode ir lá, pode ir até o Cine, levar os seus documentos. Ou você pode também ter informações pelo telefone 3529-0160, 3529-0160. Oi, Reinaldo. Boa tarde. Estou vendendo uma carretinha emplacada. Manda foto da carretinha aqui para nós, né, para a gente poder, às vezes, compartilhar também com os ouvintes da Rádio Araranguá. Então, estão vendendo uma carretinha emplacadinha. Se você tiver interesse, você vai conversar com a Luciane. A Luciane está vendendo. Conversa com ela pelo telefone 99955-1503. 99955-1503. O telefone da Luciane. Luciane, se tiver foto, pode mandar aqui pra gente, que a gente vai passando aos ouvintes, tá bom? A Abel tá aqui, né? Isabel, Abel, Miro, uma boa tarde pra vocês. Dando uma boa tarde, meu amigo. Boa tarde pra vocês também. Estamos com saudade, né, Bel? Muito obrigado pelo carinho da audiência. A Jailta Guimarães está aqui dando uma boa tarde. Preciso de um serviço em casa. Quem sabe, quem souber, eu preciso muito, está dizendo ela aqui, né? Então, quem tiver um emprego, chama aí a Jailta no Facebook. O Anderson Vieira também está aqui no nosso Facebook dando boa tarde. O Evandro Conceição também está aqui dando uma boa tarde, meu amigo Reinaldo. Um forte abraço para você e para os seus ouvintes. Muito obrigado, Anderson, o Evandro também. Evandro, que é vereador aqui em Araranguá. Um abraço ao Evandro. Ao Jair Silva, que está chegando aí já, né, Jair? Corre, Jair, que eu já vou encerrar o programa. O Luiz Sérgio Correia também está aqui dando uma boa tarde, Reinaldo. Estou na espera das vagas de trabalho. Acabamos de passar aqui aos ouvintes, né? Espero que tenha ajudado, tá, Luiz? Muito obrigado pelo carinho da sua audiência. E como eu já falei, o Jairo Silva já apontou na curva ali, já entrou a 150 por hora aqui no Vitar, porque tem daqui a pouquinho as esportivas na sequência aqui na nossa programação da Rádio Araranguá. Agradeço de coração a audiência de todos os ouvintes que mandaram mensagem, que conversaram conosco aqui no nosso programa, e também aos nossos patrocinadores, a Clini Gastro, a Dimasa Honda, as 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Como já falei, o Jair está chegando, o Gabriel está na mesa de áudio e eu volto amanhã ao meio-dia com mais uma edição do programa Hora do Recado. Um abraço a todos, um bom início de tarde de quarta-feira para vocês, fiquem com Deus e a gente se fala por aí. Tchau, tchau.
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23: Opa, muito bem, muito boa tarde. Estamos chegando do esportista de todo o sul do estado. É a partir de agora com mais uma edição das Esportivas desta quarta-feira. Já estamos no meio da semana, volta do Campeonato Brasileiro. Alguns jogos já tivemos na semana passada, é pós-Copa do Mundo. Eu, mais o Jair Inácio, com a mesa de áudio entregue ao nosso competente Gabriel Moraes Rocha, o filho da psicóloga Mora Bem, nosso Gabrielzinho. E vamos juntos até as 14h com um convidado especial que é o diretor de turismo, é André Miroli, já aqui com a gente. Daqui a pouquinho ele conversa conosco, sempre em nome da Colina Chevrolet. 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

0: aqui da região sul do estado, enfim, da região da Mesc especialmente, mas vamos começar falando do campeonato municipal, grama nova na arena municipal da cidade das avenidas e a expectativa de uma grande rodada já da primeira divisão, que é a taça que presta homenagem ao Hamilton Hino Nazário, que durante muito tempo trabalhou na arbitragem, ele como também na segunda divisão, o próprio árbitro que também leva a sua homenagem, né? Também na segunda divisão, é o caso do Guterres, do Renato Guterres, uhum. Machado. Enfim, duas pessoas trabalharam durante muito tempo no esporte amador, nos municipais, nos regionais, enfim. A homenagem tá perfeita, eu acho que é isso, né?
1: Tá bacana, né? O pessoal aceitou bem, achou bem legal, acho importantíssimo fazer essa homenagem.
0: É verdade. Muita gente fala para prestar uma homenagem de vida, às vezes não dá tempo, né? Às vezes não dá, né? Mas é importante que também as famílias estarão lá, evidentemente, eu acho que tudo isso é
1: sim, importante. Sim, né? Toda essa lembrança é importante.
0: É bem por aí. Muito bem. E gente que trabalha no esporte, né? Gente que realmente viveu a vida praticamente toda no esporte, tanto o caso do Renato Guterres, né, como também do Hamilton e do Machado. A gente lembra deles lá atrás, né? Quando eles começaram, enfim. Então, acho que é mais do que justo.
1: É mais do que justo. A gente homenagear pessoas que contribuíram para o esporte da região é importante.
0: Sim, sem dúvida. Com relação municipal?
1: Tudo encaminhado, né? Uhum. Para a abertura domingo agora, né? Na Arena Poliesportiva. Né? Acho que o pessoal está dando uma geral na Arena nessas últimas semanas aí, devido até essa chuva que deu aí, né?
0: Sim.
1: Foi bastante forte, né? Então tá bonito, tá ficando bonito para domingo. Se o tempo colaborar com a gente aí, vai ter um espetáculo maravilhoso aí para a comunidade, para a população de Araranguá estar presente nessa abertura.
0: E tomara que seja com um tempo bom, né?
1: A gente vai torcer para isso, com um tempo bom. É claro que tem muitas mudanças acontecendo de clima, né? A gente está sempre em contato com o pessoal da Defesa Civil de Araranguá também, que eles têm uma posição mais clara do que pode vir, do que pode acontecer durante a semana. Uhum. Mas a princípio a previsão que nos passaram é de tempo bom, né? Para domingo, né? Então, tudo leva aqui que nós vamos ter uma grande festa, um grande espetáculo lá na abertura do Campeonato Municipal.
0: Maravilha, eu acho que é bem por aí. Aliás, o Santa Cruz faz esse jogo de abertura também, é o atual campeão municipal,
1: sim,
0: né?
1: Sim.
0: Jogo de fundo, enfrenta o Areias, na partida preliminar tem um Amigos do João contra o Lagoão. Enfim, nós teremos uma bela rodada e em relação ainda à competição, a segunda divisão será junto com a primeira? Como é que ela vai?
1: Na verdade, o importante da competição foi essa, principalmente, eu quero deixar aqui primeiro meu agradecimento, né, aos diretores, representantes, sim, tanto dos clubes da primeira divisão e da segunda,
0: sim,
1: porque sentaram com a gente, né, a gente escutou o que eles tinham para reivindicar, para melhorar o campeonato, porque é sempre bom a gente estar ouvindo, né?
0: Sim.
1: Ouvindo principalmente quem faz o futebol aqui na região, né?
0: Claro.
1: Isso aí foi de suma importância. E essa definição, né, acabamos optando pela fazer similar ao que os outros campeonatos da região da MESC e da ANREC também fazem, né? Uma divisão no final de semana, uma divisão no outro final de semana.
0: Certo.
1: Fica tranquilo para a arbitragem, tranquilo para a organização.
0: Uhum.
1: Dá uma folga para as equipes também em termos de recuperação até financeira e de alguns atletas que de repente tem outro compromisso fora. Então foi o meio mais tranquilo e também mais aceptivo, assim, que o pessoal gostou, né?
0: E uma reivindicação, acho que dos clubes.
1: Sim,
0: também, né?
1: Sim. É. Ficou bom porque a primeira divisão vai ser durante o final de semana, a segunda no outro.
0: Sim.
1: Né? Tem um tempo bom para todo mundo, né? São rodadas bem iguais. E similar ao que a MESC vem fazendo, o que as competições até do próprio Municipal de Sombrio, né, vem fazendo.
0: O Sombrio é um exemplo disso, né?
1: Sim, deu muito certo.
0: Planejamento longo, né?
1: Isso.
0: É.
1: O que eu sempre falo no começo é que bom que se nós tivéssemos mais campos, né?
0: É verdade.
1: Para poder fazer, de repente, todos os jogos às 3 horas, né?
0: Sim. Mas não é possível.
1: Mas infelizmente a gente não tem.
0: O estado cresceu muito e
1: sim,
0: e cresce também. O crescimento imobiliário,
1: claro,
0: também é muito grande.
1: Muito grande, né? Até porque esse horário da 1h15, 1h30 também, não, a gente sabe que não é o ideal, né? Mas é o que temos, né?
0: Uhum.
1: Mas eu acho que daqui para frente só tem a melhorar. Eu acho que a opinião da nossa secretária Fernanda, que está à frente da pasta hoje, também é desse sentido. É melhorar, escutar principalmente o que as equipes têm a propor, né?
0: Sim.
1: E cada campeonato ir melhorando, né? Ouvindo o que de repente deu certo no campeonato, o que ficou um pouquinho para trás do outro, e fazer o melhor.
0: E aperfeiçoando.
1: Essa exatamente.
0: Essa abertura com 5, cada equipe escrevendo 5 atletas já é realmente um avanço, né?
1: Nós tivemos bastante isso. Nós tivemos bastante respostas, assim, do pessoal agradecendo bastante, e o pessoal comentando da qualificação que vai ficar o campeonato, né?
0: Sim.
1: Vai ficar muito qualificado. Acho que todas as equipes estão se qualificando, né? Com atletas de nome da região. Então, qualidade não vai faltar.
0: É verdade.
1: Até que vai ser pelo menos não choca com alarme nesse início, né?
0: Sim.
1: Não choca com alarme.
2: Esses atletas de fora, muitos deles não são exatamente de fora. São da redondeza.
1: Da redondeza.
2: Tem uns do Arroio, tem uns do Ermo, tem uns que é de Araranguá, que às vezes vota em outra cidade, outros têm domicílio eleitoral em outra cidade.
1: Perfeito.
2: Então não é exatamente de

0: Né? Não, não. Tu... filme, tubarão, vem muito de longe, não?
1: Não, não.
0: Da proximidade mesmo.
1: É, depende que é. Muito próximo, né? Muito próximo.
2: É. É bem por aí. Eu acho que. E reforça, né? Qualifica as equipes, né? É uma abertura enorme. São jogadores mais experientes.
1: Sim.
2: Isso é bom para quem está iniciando, principalmente quem está lá na segunda divisão, que está começando agora, por exemplo, né? Os garotos aí, porque a verdade é que isso vai se revelando, né?
1: Sim.
2: E essa convivência eu acho que só melhora, né?
1: Sim, não, só melhora. Eu estive agora acompanhando a final do Municipal de Criciúma, que terminou esse final de semana.
2: Foi.
1: E estava lá toda a comunidade, foi no Metropol, né? O prefeito Wagner estava lá, com a Rubinalva, que é a coordenadora da Fundação de Criciúma. E o campeonato voltou depois de algum tempo parado. Campeonato Municipal de Criciúma, né?
2: Tempo ausente,
1: estava parado, né? Eles voltaram, teve uma grande repercussão no campeonato, um grande incentivo da própria comunidade, né? Quem foi campeão foi os amigos do Peixinga, ganhou do. Acho que foi do Ouro Preto no final.
2: Acho que foi o Ouro Preto, né?
1: Ouro Preto tinha um grande time com o Marcel, o Maicon, o Gessé.
2: Belo time.
1: Né? E eles ganharam na final 2-0, né? E depois eu até falei por mensagem com a Rubinalva, dei os parabéns pelo campeonato. Né? E a ideia agora de Criciúma é o quê? É fazer a segunda divisão. Que não teve.
2: Sim.
1: E fazer o aspirante.
2: Olha só.
1: Entendeu?
2: Quer dizer, olha aí.
1: Pra tentar já começar a criar, porque foi tão legal o campeonato desse ano, um campeonato mais rápido, mais simples, né? Que agora a intenção é colocar o aspirante. E sim. Também a segunda divisão. Entendeu? Porque qualificou, aumentou o número de pedidos para equipes lá.
2: Sim.
1: Então é por aí. Eu acho que a gente vai.
0: O Criciúma tinha o campeonato municipal mais forte.
1: Era sim, muito. Parou, né?
0: Tinha taça ciclista, mas.
1: É
0: porque residia lá, André. O que houve que aconteceu o término até então do Municipal de Criciúma?
1: Eu não sei, eu participei do Municipal de Criciúma, joguei não, né? Brincava. Eu joguei no aspirante, nós jogávamos pelo o Caravaggio, ele fazia parceria com o Rio Maina, pelo bairro catarinense.
2: Certo.
1: Entendeu? Então, como o Caravaggio não podia jogar...
2: Mas aí jogava
1: no Rio Maina. E nós botávamos os atletas no catarinense, jogava naquele campo do catarinense, ali no Rio Maina, com um campo bom, não sei se existe ainda o campo, né? Mas nós jogávamos ali, tinha a primeira divisão e o aspirante. Né? Então, assim, eu tava jogando na primeira divisão, eu fui expulso, eu podia vir jogar no aspirante.
2: Certo.
1: Se eu quisesse, claro, né? Uhum. Legal, né? E depois eu joguei a segunda divisão pelo Floresta, que é ali antes do Rio Mano, também, o bairro Floresta, muito legal, muita gente no campo, assim, ó.
2: Sim, sim.
1: Aqueles campinhos bem acanhados, não tem de bairro mesmo, né? O
2: pessoal vai a campo, né?
1: O pessoal vai, porque é. E foi indo, se tornou um campeonato muito popular. Eu não sei por que acabou, não sei. De repente, porque naquela época a Secrisa parou de apoiar.
2: Foi um período
1: assim. Daí deu uma estagnada. Depois da Secrisa, acho que veio a. Não sei se foi o Carvão Criciúma ali, como é que era o nome?
2: É o Carvão Mineral.
1: CSESC, não sei.
2: CSESC,
1: se pegou por algum tempo. Aí foi diminuindo a questão de patrocinadores, foi diminuindo, aí deu uma. Os outros campeonatos cresceram também, né?
2: É.
1: Entendeu?
2: E nesse aspecto o Criciúma ficou para trás agora, tá resgatando.
0: Se crise, todo mundo queria jogar.
1: Todo mundo queria jogar. Era muito. Tinha Série A, B e C. Entendeu? Praticamente. Era 20 times cada divisão tinha.
2: Três divisões. Tinha 60 times, né?
1: Sim, era muitos times, né? Eu joguei no bairro Argentina.
2: Nossa,
1: tudo que é bairro, conheci um monte de bairro legal.
2: É.
1: Entendeu? Aquele jogo de amador mesmo, legal de jogar. Mas daí eu acho que foi acabando devido a essas outras competições que foram crescendo e agora voltou muito bem.
0: Não teve alguma questão também da violência, que teve um tempo ali que estava complicado, né? Violência nos campos. Né?
1: Assim, a época que eu peguei ali, que eu joguei ali, que eu participava ali, eu não vi, né? Já a gente ouve relatos bastante, tinha bastante, né?
2: Mas na
1: também
2: época
1: pode ser por causa disso também. Entendeu? Muitos campos, por exemplo, assim, a gente jogava no campo do bairro Colorado, lá, por exemplo, lá não tinha alambrado.
2: Aí já era complicado.
0: Aí muitos campos terminaram devido aí à questão do crescimento populacional.
1: Também
0: o terreno hoje não se vende para uma.
1: Aquilo que eu falei. O
2: crescimento
1: campo,
2: imobiliário.
1: O campo, o campo do catarinense que nós jogávamos ali, eu não sei como é que está lá, se tem ainda esse campo, né?
2: Pois é.
1: Mas era uma região do Rio Maina ali que
2: faz
1: vai,
2: três anos
1: que vai em direção à Nova Veneza, muito.
2: Naquela região ali,
1: Uma área nobre. Não sei se ali tem o campo ainda, já construíram alguma coisa.
2: Faz uns três anos, André, nós tivemos um campo do São Marcos, né, Deja?
0: Isso, no São Marcos.
1: São Marcos?
2: Ainda tem o campo.
1: Ainda tem o campo, São Marcos, acho que é a Vila do Sapo, que eles chamam, não sei.
2: É verdade, uma querida.
0: Aí tu imagina, uma área de terra aí de um campo é mais de um hectare de terra. Um campo já é um hectare, né? 100% praticamente. Então já dá um hectare mais.
2: Aí mais a volta, né?
0: Um hectare e meio, tu pega e vende com a construção aí de
1: grande porte,
0: um edifício, alguma coisa assim. Uma área central.
1: Uma área central, né?
2: É. Tem o aspecto do crescimento, da, a gente sabe que é assim. É, por isso que a gente está parabenizando o pessoal do Areias, é, que estavam aqui com a gente também.
1: Ah, que legal.
2: Santa Cruz, porque o Areias está investindo na sua sede social. Quer dizer, está.
0: Vai ter muro, vai ter tudo.
2: Vai ter
0: muro,
2: bacana. Vai ter tudo, dizer, e um espaço que tem para estacionamento também, que é um espaço enorme, cara.
1: Sim.
2: E tudo isso favorece, né?
1: Favorece, imagina.
2: É uma maravilha, né?
1: Imagina. É
2: por aí.
1: É o que, aquilo que a gente conversou nas reuniões com os diretores. Vamos tentar reorganizar, fazer um. Principalmente o que vocês têm, as ideias de vocês, para a gente melhorar o campeonato.
2: Sim.
1: E aquilo que for, conforme a gente conseguir ajudar e manter, a gente vai manter.
2: É.
1: Que nós temos que melhorar. O que eu falei, Araranguá hoje é a maior cidade da região da MESC. Que a gente não pode ficar para trás.
2: Pelo contrário, a gente tem que
1: dar exemplo para as outras cidades melhores.
2: Para ser um parâmetro para as outras.
1: Exatamente.
2: Justamente. Que Sombrio avançou muito nos últimos anos.
1: Sim.
2: Então, acho que o exemplo está aí. Né, de que se investir vai dar certo e a tendência é só crescer.
1: Sim, tomara. Essa é a nossa expectativa.
2: Acho que esse é o caminho. Bem, você estava falando que também, além de troféus, medalhas, já está buscando, quem sabe, um prêmio a mais na competição, né?
1: Sim. A gente viu que também que sentamos no primeiro dia já de reunião com os diretores, eles colocaram essa questão, se a gente não tinha como, né?
2: Uhum,
1: sim. Melhorar a premiação, né? Eu acho bacana também esse negócio de premiação, claro. Né?
2: Que motiva, né?
1: E a Fernanda... A secretária correu atrás, está correndo atrás ainda para conseguir algo melhor, né? Já conseguiu muita coisa boa de premiação. Acho que vai ter uma premiação aí que a gente quer melhorar. A gente quer melhorar, mas eu acho que já está pro primeiro campeonato que nós pegamos ali e estamos organizando. Não é organizando, quem vai organizar é a Liga, né?
2: Sim.
1: Mas estamos à frente em comunicação com os diretores. Eu acho que já está. É o primeiro passo foi dado.
2: Certo.
1: Né? Eu acho que é por aí. Eu acho que se o campeonato for bom, ou Jair ou Deja, o pessoal que quer apoiar vem automaticamente.
2: É.
1: Eles vão acabar gostando daquilo que viram. E, opa, como é que o pessoal ajudou? Como é que eu posso ajudar?
2: É.
1: Entendeu? Acho que essa é a forma. Eu acho que não adianta tu apoiar um campeonato sem saber se aquilo vai te dar retorno.
2: É.
1: Entendeu? Então, assim, sim. A gente já conseguiu. A gente já conseguiu. A Fernanda já conseguiu a confirmação de uma moto, né?
2: Certo.
1: Opa, pro campeão, né? Então, já colocamos ali para os diretores ali mais uma premiação em dinheiro.
2: Olha que maravilha.
1: Tanto para a primeira quanto para a segunda divisão, tá?
2: Um resgate, André. Parabéns à secretária.
0: A segunda divisão começa quando, André?
1: No outro final de semana. No outro final de semana já começa
0: a segunda. Aí a abertura será na Arena também? Ou será
1: a gente marcou a rodada da segunda divisão. Na verdade, a abertura de domingo é para a primeira e para a segunda divisão. Tanto os times da primeira e da segunda divisão, os dirigentes vão ser convidados iguais.
2: Certo.
1: Tá normal, lá. Né? Tá apenas vai ter um jogo da primeira divisão.
2: Certo.
1: Vai ser uma abertura simbólica, bem rápida, bem simples, né? Ali, chamando autoridades ali, normal. E já vão pro jogo. É uma abertura bem simbólica e bem objetiva.
2: Sim.
1: Bem objetiva, né? Na Arena Aranguá, e a segunda divisão. A gente já tem a rodada dos três grupos já, no primeiro dia. Tem um jogo marcado para a Arena, tem uma rodada marcada para a Arena. Nós fizemos sorteio para não prejudicar ninguém no dia da reunião. Sim. Ali.
2: Uhum.
1: Nós, ó, pessoal, vamos sortear a primeira rodada da segunda divisão. Quem vai jogar na Arena?
2: Certo.
1: Vai para o sorteio. Vai para o sorteio, para não favorecer ninguém.
2: Claro,
1: né?
2: Claro.
1: Sorteamos, acho que eu não sei qual é o grupo que caiu na Arena.
2: Uhum.
1: Mas está marcado na Arena, né?
2: Certo.
1: Tem uma rodada de um grupo na Arena, uma rodada do grupo, acho que no Mané Gregório, e outra, não sei se é no seu Paulinho, lá embaixo, né?
2: Uma volta curta.
1: Sim. Caso o tempo chover e não colaborar, a gente troca a rodada da Arena para outro campo, até para não prejudicar, né?
0: Sim. É tipo nossa, lá no Mané Gregório não tem como prejudicar, né?
1: Não tem como prejudicar.
0: No seu Paulinho também não.
1: Então, Paulinho
0: são campos de areia, né?
1: Entendeu? Mas está marcado uma rodada de um grupo ali para Arena, no dia da abertura da Série B, né?
0: Campos de areia, para o público entender, é o terreno, né?
2: Terreno,
0: é o terreno,
2: né?
0: Areia.
2: Terreno que absorve
0: água. Campos de areia lá na beira da praia.
2: Absorve. É o campo de areia.
0: Vamos explicar melhor, né?
2: Areia embaixo da grama que absorve, né?
0: Antes que alguém faça um recortezinho aí, vire meme.
2: É verdade.
1: Não, mas está marcado ali. Está marcado ali até para favorecer também o pessoal da Série B também, que a gente sabe que batalha para o...
0: Quantas equipes, André?
1: Na Série B são 12.
0: 12 equipes? Quanto deu mais do que a primeira divisão? Que legal.
1: Deu mais
0: do
1: que a primeira divisão.
0: Interessante. É. Olha, eu calculava assim umas 8 equipes, 9, 10 no máximo.
1: 12 equipes.
0: Que legal.
1: É um número bom, tá? A gente acha que é um número bom, tanto para a Série A se for 12, quanto para a Série B se for 12 também.
0: Sim. Eu acho que é um número máximo que tem que ter por divisões. 12 equipes.
1: 12 equipes.
0: Entendeu? Número máximo.
1: É um número bom.
0: Com exceção aqui do Campeonato Catarinense, né? Aí já falando a nível profissional, que 12 equipes, pra mim, no estado é demais.
1: É demais.
0: 10
2: seria o adequado.
0: 10 seria o adequado. Mas aí o que é que acontece? Andou caindo aí grandes, né?
2: Ah, daí os caras começam a remanejar.
0: Ah,
2: né? Aí a gente sabe que é assim, né? Bom. Adriana Mota tá por aqui, Deja. Boa tarde, meninos. Um abraço aí pro meu amigo André. Tá dizendo a Adriana Mota.
1: A Adriana.
0: Acho que é a Drica, né?
1: Não, é a Adriana que trabalha com a gente ali na frente da prefeitura ali.
0: Sim, a Drica do Sargento Edoir Mota.
1: É, gente boa, sempre que a gente precisa, ele tá ali para ajudar a gente.
2: Obrigado,
1: ali.
2: Obrigado.
1: Um abraço para Adriano.
2: É, tá certo, sempre solista, né?
1: Grande sempre
2: sorridente, cumprimentando todo mundo, muito prestativo. É. Maravilha. Obrigado aí pela contribuição, Adriana. Eu acho que
0: ela deu um semblante diferente para o atendimento no Poder Público Municipal. Porque o atendimento não existia, né? Porque a gente chegava lá e procurava os setores, né?
2: É.
0: Chegava lá e IPTU aqui, ali, enfim. Sim. Agora não, chega ali, ela já destina o local.
1: Tá tudo,
0: já,
1: destino, tudo explicadinho, local.
0: Explicadinho.
2: Ela já dá um bom dia com ênfase, né?
1: Já chega animado ali, né?
0: Já é muito carismática, muito querida.
2: Então as pessoas são muito bem encaminhadas para
1: isso. Isso,
2: né? Tratando e como numa prefeitura, ou num órgão público, ou numa empresa, tudo começa pela recepção, né?
1: Não. Tratamento é assim.
2: Sensacional, parabéns aí, Adriana, né, pelo trabalho, né, que realmente cativa as pessoas, eu acho que é bem por aí. Né? Além de orientar, né, que é mais importante também, né? Ser bem recebido e ao mesmo tempo ser bem orientado, eu acho que é bem por aí. 1h24, André, vamos dar um tapa no café e a gente já volta depois do intervalo.
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11: Opa, estamos de volta, minha gente boa, com as esportivas, sempre em nome da Dubai. 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O Carlos Alberto Bauer Tielen é nosso professor aí de voleibol. Alô, sempre ligado com a gente, né? O nosso grande Beto do vôlei. Boa tarde, Jair Ideja. Parabéns à Secretaria de Esportes de Araranguá. A Fernanda, a secretária, né? Parabéns à Secretária de Esportes de Araranguá, Fernanda. Abraço, André, amigo do vôlei.
0: Fazendo amigo, aqui. Amigo do vôlei. Beto, nosso treinador aí da nossa equipe de vôlei, que vai representar muito bem aí nós na Olesc aí. Em agosto.
11: Beleza, esse tem experiência, tem bagagem,
0: hein? Tem bastante.
11: É verdade, vem por aí. Tá ligado lá com a gente, mandando o seu recado. Bem, com relação agora com a Pamesc, André.
0: Sim, com a Pamesc era para iniciar semana passada, teve uma mudança, né? Maracajá acabou desistindo, né?
12: Sim. Foi sorteado novamente os grupos, né?
0: Foi feito um sorteio novamente, né? Então, após a desistência de Maracajá, né? A Liga fez um novo sorteio, né? Definiu uma mudança de grupo, né? A Araranguá estrear a princípio dia 1º, né? Sim. De agosto aqui em Araranguá, na Arena, provavelmente, né? Se eu não me engano, olhar a tabela certinho ali contra Morro Grande.
11: Certo.
0: Se eu não me engano, é só categoria livre. Categoria sub-17 não estreia nesse final de semana, estreia no outro final de semana.
11: Certo.
12: Entendeu? Mas ali saiu aqui a convocação, inclusive, né?
11: Opa!
12: Legal. Goleiros, o Christian Zimmer, o Thiago Silva e o Lucas Scremin. Zagueiros, o Roger Preza, o Roger que joga sempre com o Hans Cipó, aqui no Suíço do Morro, né? Que jogou com o Céu Azul também. Isso. O Renan Ugione, o João Gustavo e o Luiz Eduardo. Laterais, Nathan Porto, Wesley Cardoso, André Avelino, o Peterson e também o João Gabriel Martins. Volantes, Bruno de Assunção, que é o Bruno do Mussum, o Wagner Cândido, o Renan Maia, o José Vanderlei e o Alisson lá do Bal Vermelho. Meio de campo, o Christian Porto, o Gabriel Pereira, o Murilo Emerim, o Maicon Domingos e também o Johnson. O Johnson que sempre joga com o Nativos de Ilhas, né? Lá no Suíço do Morro.
11: Isso.
12: E atacantes, o Luiz Henrique Bettioli, o Isaac Dantas, também o Iago Gabriel, o Juan Hells e o Gelson. Então esses aqui, os jogadores aí da convocação da Copa MESC, representando Araranguá 2026.
11: Tá aí, é o time que vai...
0: Esse é o time que vai iniciar título, semana, um outro final de semana, dia 1º, né?
11: É, 1º de agosto, né?
0: 1º de agosto, né?
11: Beleza, maravilha.
0: Em casa contra... acho que é contra Morro Grande, tá?
11: A base do Santa Cruz aí, com outras contratações,
0: claro, bastante também, gente, né? Nova também, né?
11: Gente nova.
0: Bastante gente nova.
11: Acho que é bem por aí. E é o Anderson que comanda a equipe, né,
12: dele? Isso, o técnico Anderson Fagundes. O Anderson que esteve ontem aqui conosco.
11: Isso. Beleza, maravilha. Acho que
12: No passado o negócio perdeu para São João do Sul, né? E acabou sendo bicampeão.
0: Que acabou sendo bicampeão. Tem bons times na MESC.
12: Na hora de chegar a Araranguá, tem bastante jogadores. MESC, né?
0: Sim. Acho que o time da Araranguá está bem montado ali pela equipe tanto do Anderson quanto do Marcelo, né? Que faz um trabalho bem legal ali, né? Mas tem time para chegar, a gente está tentando dar todo o suporte para eles necessário, né?
12: Os jogos em casa. Serão na.
0: Nós botamos três campos lá, né? Na definição. Botamos a Arena, botamos o Paulo
11: César. O Mané Gregório.
0: Mané Gregório e o seu Paulinho aqui.
11: E o Paulo Cesário.
0: Né?
12: Certo. Eu digo pra Copa MESC.
0: Caso muita chuva na Arena ou tiver um tempo que dê um. Antes.
11: Transfere para outro
0: lugar. Tem duas opções,
11: né? Acho que as opções são
0: boas. Quando eu falei com o representante da Liga, eu falei, cara, deixa três campos aí. Que a gente nunca sabe se a Arena vai estar à disposição.
11: Claro.
0: É porque também a gente não sabe. Às vezes, como é um campo municipal, pode ter um evento também de outra esfera, né?
11: Sim.
0: Então a gente acaba. Então por isso que é importante a gente ter outro campo de plano B.
12: O AEC vai jogar o Regional do Alarme, possivelmente, já foi o convite, não sei, né? Pedindo aí o espaço também.
0: Essa questão do AEC, eu não sei te informar se foi feito o pedido ali ou não com a. com o departamento de administração ali, né?
11: Certo.
0: Tem que ver se foi feito ou se eles vão ainda fazer, eu não sei como é que fica, né?
11: Uhum.
0: Mas se for aceito ou se for ali, daí a gente vai adequar conforme a,
11: claro.
0: A demanda dos jogos, né?
11: Sim.
0: Até porque daí o campo, muitos jogos também não vai suportar, a gente sabe que não suporta.
11: É.
0: Né? Mas aí a gente tenta adequar com as demandas que tem.
11: É bem por aí, tem que preservar, grama nova.
0: É, sim.
11: Mas então,
0: temos que usar, mas nós temos que preservar também.
11: Preservar, mas você estava falando de uma máquina que você foi passada agora antes da chuva, né? Uma máquina que
0: faz um
11: trabalho importante,
0: né? Isso.
11: A própria grama.
0: Como aquela grama ali que a gente faz o corte dela, né? E acaba ficando, né? Embaixo, alguma fagulha da grama fica ali, né?
11: Sim.
0: Então, semana passada foi pedido para a gente conseguir uma máquina que ela passa e remove aquela grama morta de baixo ali, né? Que tá tipo palha, né? Que fica embaixo, né?
11: Uhum.
0: E ela vem te retirando até para dar uma respiração para a grama que tá vindo nova embaixo, né?
11: Isso não impede o crescimento do novo brotinho, né?
0: Isso. Senão essa grama que tá lá embaixo, ela impede o crescimento, né? Então é uma máquina bem importante, tá lá ainda com a gente, né?
11: Uhum.
0: A gente tem alguns locais específicos para passar ainda.
11: Sim.
0: Né? Mas é importante a gente tá sempre tendo esse cuidado com o campo.
11: Essa máquina é do município ou não?
0: Não é do município.
11: Ela
0: não
11: é
0: do
11: município.
0: A gente conseguiu com o fornecedor que trabalhou ali em cima do gramado, na colocação do gramado.
11: Sim.
0: É um parceiro nosso aí, o Marcelo.
11: Que bom, né?
0: Muito gente boa, né? Ajudou sempre prestativo, né? Precisamos de qualquer serviço dele da grama, ele vem aqui dar uma olhada, né? Questão de adubação.
11: Da assistência, né?
0: Da assistência é bem legal, né?
11: É.
0: Marcelo, muito
11: essa tranquilo. Grama veio de onde, André?
0: Eu não sei, Jair, se ela veio de Antônio Carlos ou de Biguaçu agora.
11: É.
0: Não sei te informar, se é um dos dois. Mas aquela região ali tem muito esse cultivo dessa grama, né?
11: Uhum.
0: Então, é a mesma grama que foi colocada no campo do Caravaggio.
11: Opa!
0: Então, entendeu? Então deve ser daquela região ali.
11: Uhum. Beleza, maravilha. O importante é que esse pessoal está dando assistência aí.
0: Sempre que possível a gente pede um auxílio, né?
11: Que é fundamental, né?
0: Tem uma manchinha aqui, né? Acontece isso, passa aquilo. A gente vai dar um pulo olhar. É importante.
11: Isso é fundamental, sem
0: dúvida. Sim.
11: A gente que sofreu tanto com esse gramado, né?
0: Vamos cuidar.
11: Porque é um estádio novo, a gente sabe, né?
0: Sim.
11: E a gente tem.
0: A gente tem que cuidar, né? Essa semana que passou aí até. A gente ligou para ele dar uma olhada, né? Porque a gente achou que ela estava um pouco amarelada.
11: Uhum.
0: Daí ele veio aqui e olhou. Não, isso é normal porque nós tivemos muita geada.
11: Certo.
0: Na semana, né? Naquela semana passada.
11: De muito frio.
0: Tivemos muita geada. Então ele falou que praticamente tivemos aí 4 a 5 dias direto de geada, né? E aí a geada acaba ficando ali a manhã toda.
11: Sim.
0: Né? E acaba deixando ela com uma...
11: E ela queima a grama, né?
0: E ela queima, né? Tanto é que nós tínhamos os jogos da categoria... Dos menores do escolar ali.
11: Sim. Do moleque de bola?
0: Do antigo moleque de bola. Isso, antigo moleque de bola. E ele era marcado para amanhã. Só que devido à geada, a gente transferiu ele para tarde. Porque de tarde o campo já tá seco, né?
11: Claro.
0: E de manhã a geada impede, né? Então,
11: sim.
0: Mas agora ele já tá recuperando bem, já tá com uma cor bem viva, né?
11: Sim.
0: Bem viva, bem bacana.
11: Isso é bom demais. Jorge de Freitas Silva por aqui. Grande abraço, meu amigo Jairo e Aldeja. Jorge de Freitas Silva, tá ligado aqui, ó.
13: Ô, Jorginho.
11: Jorginho do...
13: Fim da melhor qualidade.
11: É o Jorginho de Sinuca, né?
13: Isso.
11: Um abraço pra ele, né? O Heitor José Bigarella por aqui, a grande Bigarella. Muito boa tarde, parabéns aí, o profissionalismo é do convidado, nós do Departamento de Esportes do Grande Fronteira. Felizes por poder, né? Por poder, deixa eu ver que complemento aqui, por poder... presenciar estas atitudes. Então, o Bigarella está elogiando o seu trabalho aí, André.
0: Ah, Bigarella, aí vamos usar o Grêmio. Vamos usar o Grêmio, temos várias competições aí que vamos fazer uma parceria aí.
11: É isso aí.
0: Claro,
11: é importante.
0: Temos um clube importantíssimo na cidade aí, com vários atrativos esportivos, né?
11: Sim, é bem por aí. Não, acho que isso é fato. Bem, abertura então oficial, presença das equipes, dos dirigentes da primeira, da segunda divisão.
0: Isso, todos convidados. Autoridades do município, tudo certinho.
11: Sim.
0: Né, fazer uma grande festa, uma grande abertura.
11: Certo. Vamos esperar realmente que seja uma bela rodada, que a gente já falou da questão do tempo. Me parece que a probabilidade de termos tempo bom.
0: Tempo bom, tomara.
11: É.
0: Vamos torcer para que isso aconteça.
11: Para que isso ocorra, né? Bem, mais alguma novidade na tua área?
0: Nós temos hoje, né, para quem quiser comparecer no bolho, nós temos um jogo ali, né, da categoria da OLESC, né? Nossa equipe de futsal masculino hoje faz um jogo contra a Turvo.
11: Sim.
0: Né, a gente está fazendo essa preparação para a OLESC, né? Então hoje o treinador Felipe, ali, o Berdoncini, o Xonga, né?
11: Xonga.
0: Ele vai. Já jogaram na segunda-feira no Turvo, né? Acabamos sendo derrotados pela excelente equipe do Turvo de futsal, né? Quero aqui deixar bem. O Turvo tem um trabalho muito bom no futsal, né?
11: Sim.
0: E agora o jogo a gente fez um jogo de volta aqui, né? Semana passada nós jogamos em Sombrio, vencemos a equipe de Sombrio.
11: Sim.
0: Uma partida amistosa. E a gente está fazendo esses amistosos, né? Importantíssimos. né? Estamos aí para lançar o campeonato de futsal municipal.
12: Sim.
0: Faltam alguns detalhezinhos aí para a gente lançar. Provavelmente após a abertura do municipal de campo, a gente senta e organiza o municipal de salão e lança o municipal de salão, né?
12: Uhum.
0: Temos a perspectiva do vôlei também.
12: Certo.
0: Municipal de voleibol também, que o professor Beto está à frente, tendo umas ideias aí para fazer. E a nossa equipe de handebol, desde 14, de categoria cadete, 12 anos, até 16, com o professor Marquinhos, né, vai em agosto representar Aranguai na Liga Regional de Handebol.
12: Maravilha. Bom, o salão, então, provavelmente para agosto.
0: Provavelmente para agosto, tá? Se não for agosto, ali no início de setembro,
12: certo.
0: Né, municipal. Faltam só uns detalhes ali de categorias, né?
12: Uhum.
0: Que a gente quer fazer um importante nós colocar as crianças participar, então a gente quer fazer categorias menores também, né?
12: Para ir renovando também, né?
0: Não só categoria adulto, né? A gente quer levar os pais e as famílias para o ginásio também, claro, que é importante.
12: É importante.
0: Entendeu? Então, provavelmente eles são de 4 a 5 categorias, né?
12: Sim.
0: Adulto masculino, adulto feminino, vamos ver aí se é um sub-11, ou sub-9, ou sub-13,
12: uhum.
0: Né?
12: Porque os tem pais muitos meninos, muitos
0: muito,
12: atletas.
0: Muito. E nós temos que levar essa mesma
12: categorias.
0: Entendeu? Se cada menino que vai, leva o pai, leva a mãe, já fica para ver o adulto.
12: Leva a família.
0: Leva a família.
12: Para o ginásio.
0: Isso, exatamente.
12: É importante. O Márcio Ederson, boa tarde ao Márcio. Boa tarde, estamos ansiosos para a abertura. Sou auxiliar técnico do Campo Verde. Estamos prontos para subir. Abraço.
0: Opa, dizendo aqui, legal, ó. Isso aí, ó, Campo Verde. Márcio. Vem forte, então.
14: Vem da Série B.
0: Série B. Tá aí.
14: Legal. Uma das duas equipes.
0: Série B que está surpreendendo aí com muitas equipes boas, né?
12: Treinador do Campo Verde. Ligado com a gente, o Márcio. Márcio Ederson. Obrigado, Márcio, pela contribuição aí. Acho que é bem por aí. Arbitragem da própria Liga, né? Da LAB.
0: Da Liga. Isso. Conversei hoje com o presidente da Liga, o Juliano. Ele falou que já está tudo agendado, só não passou o nome da arbitragem ainda. Até vou mandar para ele depois para saber quem é que vem fazer a abertura, né?
12: Sim.
0: E bastante competência, né, da Liga, né? Já vem assumindo vários campeonatos aí, sim, Sombrio, sim. Meleiro, todos esses lugares aí.
12: Toda a região da Mesc, quase todos.
0: Campeonatos, né? Campeonatos de futsal aí, tudo.
12: Sim.
0: Então, competência eles têm aí, tem bastante quadro de arbitragem bem bom, então fica a critério deles.
12: Beleza, maravilha. Bem, estamos tudo pronto para o Campeonato Municipal de Futebol, né? Para o dia 1º já estreia de Aranaguá também na Copa Mesc de Seleções.
0: Isso.
12: Vem aí o Municipal de Futsal também com várias categorias,
0: isso, inclusive.
12: Esperamos. Essas categorias de base que é tão interessante.
0: Interessante.
12: A renovação do esporte, da modalidade, né? O Márcio Ederson voltou. Temos novidades, aguardem.
0: Opa, tá aqui, ó.
12: Olha aí, ó. Campo Verde aí na parada, meu amigo.
0: Não, que bom, né? A gente, eu estou acompanhando bastante esse pessoal da Série B. Eu vejo a quantidade de amistosos que eles estão fazendo, né?
12: Pois é.
0: O time. Então, assim, todo final de semana tem jogo da Série B com um amistoso.
12: Sempre.
0: Né? Os times confrontando um outro pra ver, já me falaram.
12: Se preparando,
0: time
12: né?
0: O time do fulano lá é muito forte, o time lá é muito forte, que bom.
12: É.
0: Que bom que eles fazem isso, né?
12: Sim.
0: Movimentam as suas associações ou agremiações. Né? Legal. Acho que é isso aí que a gente quer. É esse movimento do esporte, do futebol e de outros, assim, elevando.
12: É bem por aí. E há uma renovação também, né? Eu acho que é importante, né? A própria segunda divisão em disputa, ela abre espaço também para que jogadores que se destacam, por exemplo, na própria segunda, no ano seguinte pode estar disputando a primeira divisão.
0: Sim.
12: Então tem tudo isso, né? Além do aspecto de subir também as agremiações, né? De subir de categoria, eu acho que tudo isso tem contribuído muito para a qualificação do campeonato.
0: Vamos qualificar.
12: Acho que o caminho é por aí. Muito bem. 1h44, vamos fazer um pequeno intervalo e a gente já volta, sempre em nome da Colina Chevrolet. 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
11: É isso aí. E o pessoal participando aí, mandando seus recados aí, tanto pelo Facebook também, pelo WhatsApp, enfim, participando com a gente. Um pequeno intervalo e a gente já volta.
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10: Muito bem, estamos de volta, minha gente boa, seguindo com as esportivas desta quarta-feira. O André Miglioli, nosso diretor de turismo, que atua com força também no Departamento de Esportes da Prefeitura Municipal de Araranguá, nos fala da etapa regional sul da Olesc, né? Que está em cima do laço aí, não tem uma grande competição da capital para cá, de governador Celso Ramos para cá. Enfim, teremos realmente um evento esportivo grandioso, né, André?
11: Grandioso, grandioso. Vamos movimentar a Araranguá aí, né? Uma etapa regional sul da Olesc, né? Categoria de 14 a 16 anos, né? Então, temos aí Florianópolis, São José, Palhoça, Tubarão, Governador Celso Ramos, Imbituba, São Joaquim, Maruí, Turvo, Sombrio, Criciúma, Forquilhinha. São mais de 20 municípios, 20 cidades, né?
10: Sim.
11: Que participam dessa etapa regional sul aqui em Araranguá, né? Com 4 modalidades, tanto no masculino e no feminino, né? Handebol, futsal, vôlei e basquete.
10: Sim.
11: Uma etapa que até um evento que até hoje não conseguiu, né? E agora conseguimos trazer para cá, né? Em conversa com o secretário, com o presidente da FESPORT, Jefinho, prontamente nos atendeu, solicitamos, né? E Araranguá cresce muito, né? É muito retorno para a cidade, tanto o retorno de visual, que vai chamar a atenção.
3: E até financeiro também,
11: porque esses municípios vêm para cá, eles gastam aqui, né?
3: Sim.
11: E como gastam, né?
3: Tem delegação com em torno de 150 atletas.
11: A delegação maior, acredito que seja de São José, com 120 a 130 atletas, Florianópolis também.
3: Um expressivo já.
11: Isso. Tubarão vem com bastante atleta também.
3: Certo.
11: Entendeu? Criciúma vem, mas é aqui do lado, então eles vêm e voltam, né?
3: Certo.
11: Mas é movimento, né? Quatro colégios aqui da cidade fazendo alojamento aqui, bem centrais, né?
3: Quais são os colégios?
11: São Maria Garcia Pesce, ali na Cidade Alta, o Castro Alves,
3: centro,
11: o Estadual
3: também
11: e o Dovina, né?
3: São
11: bem centralizados, bem centralizados, pertinho dos locais de competição. Né? A gente já esteve aí visitando todos os colégios juntamente com os representantes dessas cidades, né? Então, bacana demais. A gente agradece demais a FESPORT por dar essa oportunidade para Araranguá.
3: Sim.
11: Ceder um evento desse tamanho, né?
3: Sim.
11: Esperamos que a gente continue no mapa.
3: Né?
11: Continue no mapa participando, claro, desses eventos diretamente.
3: Claro, essa busca é constante e importante. Aliás, a presidente da FESPORT, ela delega ações daqui de Araranguá mesmo, né?
11: Sim, nós temos uma integradora, né, da FESPORT, a Jaque, né? Evald, que é a integradora da região sul aqui, né?
3: Sim.
11: E todo dia eu falei com ela hoje também a respeito de alguns atletas que nós vamos agora para Blumenau, né? Na etapa dos Joguinhos Abertos Estadual.
3: Sim.
11: Nós vamos com o vôlei de praia e também com a natação. Aí eu entro sempre em contato com ela para ver se está tudo certo, logística de transporte, de alimentação. Então é. Praticamente falo com ela todo dia para não faltar nada, né?
3: Sim,
11: para não faltar nada.
3: Ela é uma integradora regional, então.
11: Isso, ela integra toda essa parte aqui, desde Passo de Torres.
3: Olha só.
11: Até Criciúma já é outro funcionário, né?
3: Certo.
11: Então ela faz toda essa parte aqui, né?
3: Certo. Beleza, maravilha. Muito bem. São exatamente 1h55. A Juliana Oliveira já está chegando por aí para trazer os seus destaques numa atualidade, então, desta quarta-feira. Boa tarde, Juliana.
4: Boa tarde, Jairinho, pessoal da mesa, todos os ouvintes da Rádio Araranguá. Quarta-feira, já chegamos aí na metade da semana. Tempo nublado, mas dia bonito é a gente que faz. Que possamos ter aí uma tarde abençoada.
3: E a chuva deu uma trégua também, né?
4: Que bom, né?
3: Que bom demais.
4: Ontem choveu bastante aqui na nossa região,
3: bastante.
4: Os rios cheios, enfim.
3: As nascentes, os rios também receberam bastante água, né?
4: Verdade. E o pessoal que tem... Ai, como é que é? Não é aquário? Como é que bota peixe?
3: Açude.
4: Aquário.
3: O aquário é o que está dentro de casa.
11: Aquário também bota peixe pequenininho, né?
3: Com peixe pequeno. Aquele
4: raçãozinho pra ele. Que tem açude, tava tudo transbordando ali. Um amigo meu, o Ronei, lá da CDL, me mostrou o vídeo do açude dele.
3: Sim, transbordando. É muita água, né?
4: E ele, com aquele frio que deu, aquele frio intenso, que foi aqueles 15 dias de frio intenso, os peixes morrem, sabia?
3: Ah, não, mas o frio mata peixe.
4: Eu não sabia.
3: Peixe de açude mata, imagina, a baixa temperatura é complicada. O peixe pode por hipotermia, né?
4: Morre que loucura, eu não sabia disso.
3: Nem eu. A água fica gelada, porque a própria água da torneira, a água do, por exemplo, do filtro que a gente pega, com esses dias frios, deu 15, 20 dias aí de frio, a água já estava gelada, né?
4: Uh-huh.
3: Tu pegava no copo, tu sentia a temperatura.
11: Sentia.
3: Tu imagina no açude lá, o peixinho tentando sobreviver, né? Não é fácil não, cara.
4: Aham.
3: É isso. Verdade.
4: Então tu imagina a destreza do chuveiro Lorenzetti, né? Pra esquentar essa água. Olha,
3: eu peguei...
11: Ficar segurando ali.
3: Eu peguei...
4: Não, é ali, ó.
3: É um cálculo.
4: Não pode girar muito pra esquerda, não muito pra direita.
3: Mas te digo o seguinte, eu pequei com outras marcas, mas até que acertei no Lorenzetti.
11: Acertou?
3: Porque... Olha, acredito que, sem fazer propaganda, mas é um dos melhores do Brasil.
4: Não. Isso é verdade.
3: É forte, o bicho é forte.
4: O bom mesmo é chuveiro com a gás, né? Outro patamar.
3: Só que lá nos anos 80 eu peguei hotel no Rio de Janeiro, os hotéis mais antigos, mas de boa qualidade, só que o chuveiro é a gás.
4: Sim, mas nos hotéis são todos a gás.
3: Mas num sistema antigo, bem antigo, assim, tu olhar.
4: Ah, de caldeira.
3: Exatamente. Assim. A gente pegou isso, cara. Ali na Cinelândia, no Rio de Janeiro. Meu Deus do céu, o cara olhava apavorado para aquilo, mas tomando banho. Vamos embora, né?
4: Não, e a pressão tem?
3: A pressão é muito forte.
4: É bom.
3: Bem por
4: aí. Vou falar um pouquinho de atualidades. Vou receber nutricionistas da Rede de Saúde Municipal para falar sobre a parte de alimentação que envolve o Julho Verde. O Julho Verde é um mês aí de atenção a doenças crônicas, diabetes, hipertensão, né? Essas coisas que são crônicas mesmo, que estão ali e a pessoa leva para o resto da vida, tem que fazer tratamento o resto da vida, né? E no estúdio, quadro Momento Legal, hoje eu vou conversar com o advogado Rodrigo Nola, a gente vai falar sobre direito tributário. Então essas são as duas pautas de hoje no Atualidades.
3: Muito bem, acompanhe a nossa Juliana Oliveira, desde você vai voltar no Momento Esportivo.
11: Às 5h45.
3: Com o nosso Tiaguito Macan. André Mirioli, muito obrigado, diretor de turismo, pela vinda, sucesso, estaremos juntos no Campeonato Municipal.
11: Vamos, vamos, mais uma vez aí, convidar todos para estarem lá, né, acho que vale a pena demais, acho que a comunidade agora tem que estar presente nesses eventos, né? Sim. A vocês da rádio que provavelmente vão estar lá com a gente, né?
3: Vão estar lá.
11: Dando o total apoio que sempre fazem, né? E convidar bastante novidade esse ano, esperam que o pessoal vai prestigiar.
3: Sim, tá certo. Muito bem. Ficamos por aqui. Muito obrigado pela audiência, pela companhia, vocês que interagiram, nossa gratidão, nosso abraço. Muito obrigado aí, entraram, né? Muita gente entrou pelo Facebook, pelo WhatsApp, enfim, a nosso muito obrigado, agradecendo também os trabalhos técnicos do nosso Gabriel Moraes Rocha. Valeu, Gabrielzinho. Ficamos por aqui. Ótima tarde.
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Agora são 2:06. Excelente tarde a você, ouvinte da Rádio Araranguá, 95.5 FM. Está no ar o Atualidades. Hoje, quarta-feira, 22 de julho de 2026. Temperatura marcando 18 graus, dia nublado, mas dia bonito é a gente que faz, que tenhamos todos uma tarde abençoada, que seja um dia daqueles com boas notícias, que o trabalho renda, que os desafios sejam aí superados, que não faltem aí motivos para a gente sorrir. Lembrar-se que a semana ainda está no meio do caminho, é claro, e ainda há bastante tempo para fazer dela uma grande semana, então aproveite cada oportunidade, espalhe gentileza por onde passar, siga em frente com bastante fé, esperança e gratidão e uma excelente quarta, uma excelente tarde para todos nós. Eu sou Juliana Oliveira, vou com você até às 16 horas na produção e na apresentação. Os trabalhos técnicos estão por conta de Gabriel Moraes. Gabriel, que já preparou as nossas mídias sociais, já estamos ao vivo no Facebook, facebook.com/Rádio Araranguá e ao vivo no nosso canal do YouTube. Vai lá, joga Rádio Araranguá lá no nosso canal no YouTube, já se inscreva no nosso canal para você ficar por dentro de todas as lives que acontecem aqui. Não deixe de nos seguir no Insta, @RádioAraranguá. 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Vamos aos destaques. 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Saiba quem pode solicitar e quais cidades de Santa Catarina estão habilitadas.

0: 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WhatsApp para você interagir conosco é o 489-8808-4667. Ou você liga para cá no 48-3524-0137. Esses são os meios de comunicação para você conversar conosco, fazer a sua pergunta, mandar o seu alô de boa tarde, fazer a sua denúncia também, sua sugestão de pauta. 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Como falei antes, né? 18 graus é a temperatura para amanhã. Se repete de novo, tempo nublado com máxima de 19, mínima de 13. Na sexta-feira, mesma coisa, nublado, máxima de 19, mínima de 13. No sábado, parcialmente nublado, com máxima de 22 e mínima de 12 graus. No domingo, parcialmente ensolarado, com máxima de 22 e mínima de 13 graus. Previsão do tempo, então, para os próximos dias aqui em Araranguá. Teremos dias nublados. E dando sequência ao Atualidades desta quarta-feira, todo o primeiro bloco da quarta-feira, a gente recebe o pessoal da Secretaria de Saúde de Araranguá. E hoje eu vou conversar com o nutricionista Lorenzo Alves. Lorenzo, boa tarde.
1: Boa tarde, tudo certo?
0: Tudo ótimo. Mais uma vez falando sobre a saúde alimentar, né? Uhum. Do cidadão como um todo. Eu acho que cada vez mais se fala sobre cuidados com a alimentação, combate à obesidade, né, que é uma doença que afeta milhões de pessoas no mundo. Existem doenças que são desenvolvidas através da obesidade também, que é uma delas que a gente vai focar. É isso?
1: É por aí, mais ou menos.
0: Vamos falar sobre diabetes?
1: O Júlio Verde, né? Ele é focado, o Júlio Verde da Secretaria de Saúde de Araranguá, esse ano a gente está focado em doenças crônicas com aprofundamento em diabetes, né?
0: Uhum.
1: E que é uma doença que, se a gente cuidar, não tem problema nenhum a gente conviver com ela, tanto diabetes tipo 1 quanto tipo 2. Os cuidados são parecidos, e tendo esses problemas bem cuidados, a pessoa que tem a diabetes e consegue controlar ela não tem problema. Mas se a diabetes estiver muito descontrolada, ela acaba gerando outros problemas que pode até ser fatal. Então é extremamente importante cuidar da diabetes, não só com medicamento, geralmente necessita de um acompanhamento nutricional também. Cada pessoa tem suas particularidades, né? Então, uma coisa que hoje em dia os nutricionistas, eles pregam que carboidrato não é vilão e tal, mas para quem é diabético ele pode se tornar um problema, né? Porque tem gente que acha que só doce acaba aumentando a glicemia, mas infelizmente todos os tipos de carboidrato, independente da origem dele, se é de doce, se é de salgado, se é de um produto natural, tipo uma batata ou um aipim, que são raízes, né? Ele vai gerar um aumento de glicemia. Ou do chocolate, por exemplo, que é um doce, vai gerar o mesmo aumento de glicemia. Claro que em proporções diferentes, né? Mas tudo bem controlado dá pra se encaixar na alimentação da pessoa. Então, às vezes o pessoal vai achar, eu sou diabético, eu tenho que comer pão integral. Não, às vezes tu vai estar trocando 6 pela meia dúzia ali.
0: Uhum.
1: Muito mais é a quantidade de pão que tu vai comer.
0: Mas podia estar comendo chocolatinho, tá lá comendo um pão seco. Ai, não é esse não, tá, gente? Mas é que é como você mesmo falou. É todo tipo de carboidrato.
1: Isso.
0: E tá aí, tem os carboidratos não vou falar bonzinhos, mas são aqueles que não são tão industrializados, como você citou, as raízes, enfim, tudo isso. Mas não deixa de ser carboidrato, eles são saudáveis.
1: Sim, é que eles vão trazer geralmente um pouco de fibra e uns

0: os micronutrientes carregados junto com eles, né? Mas eles vão gerar, mesmo assim, um aumento de glicemia. Não que não possa comer, mas é que para quem é diabético, precisa ter um controle da quantidade que vai ser ingerida e precisa ter também um controle medicamentoso, né? Então não é só nem parte nutricional, nem só a parte da medicina que vai prescrever o medicamento. Então é bem individualizado. Tem paciente que, por exemplo, vai tomar dois, três tipos de comprimidos que vão auxiliar no controle da glicemia. E isso, assim, não, às vezes não é suficiente para controlar a glicemia. Aí o médico vai lá, prescreve a insulina. Então tá com três medicamentos para baixar a glicemia, mais a insulina, que seria um hormônio que vai captar essa glicose para a gente usar ou como fonte de energia ou para ser armazenada como gordura, né? Então é muito individual. Às vezes o paciente que usa insulina, ele tem mais liberdade para comer carboidrato do que um paciente que não usa insulina, justamente pela eficiência do hormônio, né? Que muita gente tem medo e o pessoal fala: ah, Deus o livre, começar a tomar insulina. Acho que talvez uma crença antiga do medo do hormônio.
1: Até medo de aplicar.
0: Medo de aplicar, o pessoal não quer ficar fazendo o controle também, que precisa furar o dedo,
1: O
0: né, para
1: dedo.
0: controlar com as fitinhas de HGT. Então acaba tendo esse estigma aí de que a insulina, quando chega na insulina, tá num estado terminal, mas não, muitas vezes vai ser
1: A salvação.
0: a salvação e a liberdade para o paciente poder comer o que ele gosta de comer, né?
1: Sim. Ah, sim. A grosso modo, você pode explicar para o ouvinte o que é carboidrato? Muito se fala carboidrato, proteína, micro, macronutrientes. Tá no hype isso tudo e faz muito tempo.
0: Faz tempo.
1: Só que assim, a gente. Quem que vai lá e explica o que é um carboidrato, o que é uma proteína, o que é um macro, o que é um micro, né? Não se explica, né? A gente precisa passar essa informação também, né, para o nosso ouvinte.
0: Então, micronutrientes são os nutrientes que são pequenas moléculas, como as vitaminas e os minerais. Os macronutrientes são as macromoléculas que o nosso corpo vai usar como fonte energética, né? Não só com
1: Exemplifique.
0: isso, mas, por exemplo, existem três macronutrientes: proteína, gordura e carboidrato. São os três macronutrientes que a gente tem. Cada grama de proteína tem 4 gramas de caloria. 4 calorias, na verdade. Cada grama de carboidrato temos 4 calorias também. Cada grama de gordura nós temos 9 calorias. Só que, assim, o carboidrato, ele vai servir praticamente para nos fornecer energia. A gordura, ela tem outras funções. A gente precisa da gordura para sobreviver. A proteína também vai ter diversas outras funções. Então, o carboidrato, ele vai ser praticamente um nutriente para nos fornecer energia. Ele não é essencial para a nossa vida. Claro que é uma boa fonte de energia, então, e é muito prático, né, a gente comer. É difícil alguém que vá se alimentar só de proteína e gordura hoje em dia.
1: Tem um nome de uma dieta cetogênica?
0: Cetogênica, E mesmo assim, ela ainda leva uma porcentagem de carboidrato. É muito difícil ter uma vida sustentável hoje em dia com a correria do dia a dia, tendo uma dieta
1: Imagina
0: só
1: você
0: com proteína e
1: passar
0: gordura.
1: a proteína, gordura, daí não come uma aipim, uma batata, nada.
0: Só
1: A
0: carne e salada.
1: pessoa fica biruleibe, eu acho.
0: Carne, ovo, salada, legume.
1: Nossa, é complicado.
0: É complicado.
1: Bom, então existe essa possibilidade, mas não é padrão, né? É isso de fazer uma dieta
0: Não é
1: livre.
0: padrão.
1: Não é padrão. E eu acho que nem tão benéfica.
0: Depende do ponto de vista, mas não é sustentável a longo prazo, né? Muito, muito difícil
1: Muito
0: de.
1: radical.
0: Muito radical, Então, é mais cômodo a gente inserir a medicação, a gente não, né? Os médicos, no caso, inserir a medicação e a gente controlar a alimentação junto com o auxílio do medicamento. E se não tiver esse controle, a gente pode acabar desenvolvendo insuficiência renal, algum tipo de problema neurológico também,
1: Neurológico?
0: Uhum, por causa da diabetes, é porque ela vai glicosilando os nossos tecidos, né? Então, por exemplo, tá com o sangue com alta dosagem de glicose ali. Como ele precisa, né, circular pelo nosso corpo, ele vai deixando o nosso... Ele vai se ligando, a glicose vai se ligando a uma molécula que se chama hemoglobina. E ela vai se ligando nos tecidos. Isso vai deixando difícil a passagem de sangue ali, onde acaba tendo morte celular nesses tecidos. Por isso que às vezes a pessoa precisa amputar um braço, uma perna, os dedos. Uhum. E isso nos nossos órgãos também acaba acontecendo.
1: Olha só!
0: Então, por isso que às vezes pode causar cegueira.
1: Cegueira, né? Tem o glaucoma, esse tipo de coisa.
0: É uma bucha. Se deixar ela descontrolada, não é o ideal, né?
1: Sim.
0: Tem as consequências
1: são consequências gravíssimas?
0: Gravíssimas, né?
1: Isso.
0: A gente até consegue viver sem enxergar, mas sem os nossos rins, que tem o trabalho de filtrar nosso sangue, não tem como. Aí eu preciso de um transplante renal ou precisa fazer hemodiálise. Tem bastante caso de que acontece isso. A pessoa não cuida da diabetes, aí acaba tendo insuficiência renal. Aí se tu tens insuficiência renal e diabetes, tu tens uma dieta muito mais restritiva do que se tu tiver só diabetes. E se tu não fizer essa dieta, a tendência é tu ter uma falência renal. Aí tem duas opções, que é ou transplante, aí tu tem que conseguir...
1: Compatível.
0: Alguém compatível contigo, ou entrar na fila para conseguir um rim, ou então tem que ir para hemodiálise, que é um negócio bem agressivo, né?
1: Então, bem...
0: As consequências do descontrole da diabetes são meio drásticas aí, mas também se controlar ela não tem problema nenhum na convivência.
1: Sim, mas assim, eu acredito que o paciente tem que estar disposto a isso, né? Sim, saber que isso está dependendo da vida dele.
0: Sim.
1: É a vida dele que está em jogo.
0: Sim. Tem muita gente que não quer tomar remédio, ou então também não quer controlar a alimentação, mas isso acaba. Mas vão ter as consequências, né?
1: Mais cedo ou mais tarde.
0: Mais cedo ou mais tarde as consequências vão aparecer. Então tem aquele pessoal mais velho que ainda tem aquela coisa de não querer tomar remédio, sabe? É uma coisa complicada a gente tentar convencer eles de escutar o médico, o que o médico prescreve no consultório. Então tem a dificuldade tanto de prescrever a dieta quanto para tu fazer eles entender que tem que tomar um medicamento. Não todo mundo, né, mas tem uma boa parcela da população que é assim ainda, que não toma medicação por conta de, não sei,
1: falta de disciplina.
0: Porque acredita que o medicamento vai fazer mal, sabe? Tem comum.
1: Isso também?
0: Bem comum.
1: É, gente. E assim, lembrando que o remédio para diabético é entregue na farmácia popular, pelo SUS, enfim, né? Tem um valor mais baixo. É óbvio que a insulina também é oferecida gratuitamente.
0: Sim.
1: Hoje em dia eles entregam com a caneta e tudo.
0: E tem também o pessoal que espalha desinformação. Então, já escutei muito o pessoal falar: ah, o chá da casca da banana faz baixar a diabetes. Não, o chá de... Tem pessoal por aí nas ruas que vende o chá da folha da insulina. Insulina é um hormônio, não é uma planta, né? Então,
1: meu Deus!
0: Eles vendem um punhado de folha aleatório que eles pegam
1: até
0: ali.
1: Até grama deve ser.
0: É, e vende pro pessoal. E o pessoal acredita, deixa de tomar medicação para tomar o chá que eles acreditam.
1: Agora eu lembrei o que meu pai tomava para diabetes. Lembrei. Ele era tipo um chá de berinjela.
0: Ah, tem de tudo.
1: Uma infusão de berinjela. Água da berinjela. Eu lembro que ele fazia, ele tomava.
0: Tem de chá. Já vi também chá da casca da banana, chá da folha do coração da bananeira ali. Chá de... Nossa, tem de tudo que é coisa.
1: Mas
0: de
1: chá da casca da banana
0: amora.
1: Deve ser ruim, né? Fora que tá cheio de agrotóxico também, né?
0: Não, olha, é bastante coisa que a gente vê no dia a dia, assim, a gente não acredita, mas que acontece, né? Mas acontece. E o pessoal acaba comprando. Então, Tem muita gente que tem, às vezes é mais vulnerável, né? E acaba acreditando, não tem tanto acesso à informação. Ou então, hoje em dia, na verdade, tem acesso à informação, mas a pessoa não sabe buscar, né? Então acaba acreditando em qualquer coisa.
1: Sim, qualquer vídeo de TikTok que está ensinando a fazer uma receita milagrosa.
0: É por
1: infelizmente.
0: Aí. É bem por aí.
1: E a gente sabe que quem o TikTok hoje atinge é pessoas 55 anos mais e crianças, né? Tem isso também. Lourenço, me explica uma coisa. A gente sabe que a diabetes está ligada à obesidade também. Uma consequência da obesidade. Não que toda pessoa obesa vai ter Sim. diabetes, ou vai ter problema de hipertensão, ou vai ter colesterol desregulado, ou sei. Mas, assim como a diabetes, a obesidade é crônica. Diabetes tipo 2 é aquela adquirida ao longo da vida, através de diversas coisas, né?
0: Na verdade, é o seguinte, a diabetes tipo 1 é por algum problema no pâncreas, que tem uma célula...
1: Que a pessoa já meio que nasce com isso.
0: Não,
1: vai...
0: não necessariamente,
1: uhum.
0: tá? Não necessariamente.
1: Mas se descobre mais cedo?
0: Se descobre mais cedo, ou às vezes mais tarde, a pessoa pode ter algum problema no pâncreas que pode desenvolver um tipo de diabetes, uma diabetes tipo 1. E a tipo 2, tu vai criando uma resistência à insulina. Então, como a gente estava falando da insulina antes, que é um hormônio que o pessoal consegue pegar na Secretaria de Saúde, a insulina é um hormônio que o nosso corpo produz, né? Então, por exemplo, a gente come o carboidrato, a gente come o alimento, e a insulina vai ser liberada e vai captar os nutrientes e vai levar para dentro da nossa célula, para a gente usar ou como fonte de energia ou para ser estocado como gordura, né?
1: Uhum.
0: É como, então, vamos imaginar, por exemplo, alguém que tenha dor e que tome dipirona. Então, tu tá sentindo uma dor no teu cotovelo, uma dor crônica no cotovelo. Tu vai lá, toma essa dipirona. No começo, ela vai fazer efeito. Depois, tu vai precisar aumentar a dose para fazer esse mesmo efeito. Porque teu corpo vai acostumando com essa dipirona. Depois, a dipirona não vai mais fazer efeito para ti. Então, por exemplo, tu come carboidrato. Tu tá comendo excesso de carboidrato. Quando o corpo vai começar a gerar uma resistência à insulina, ele não vai mais liberar a mesma quantidade de insulina que liberaria no início. E isso vai piorando, e aos poucos tu não vai mais liberar essa insulina.
1: Uhum.
0: E a obesidade, o que que faz? Com o ganho de peso, de gordura, faz a gente criando essa resistência à insulina de uma maneira mais fácil. Entendeu? Então, por isso que às vezes... Isso é raro de acontecer, mas acontece. O diabético tipo 1, quando ele é obeso e ele emagrece muito, tem um emagrecimento drástico, ele pode ter uma remissão de diabetes. Isso acontece.
1: Mas é raro?
0: É raro. Já presenciei.
1: Uhum.
0: Uma pessoa só eu presenciei, mas já vi. Mas é raro. E a pessoa perdeu tipo 50 quilos, usava insulina, uma grande quantidade de insulina, e hoje em dia já não tem mais diabetes.
1: Olha que interessante isso, né?
0: E
1: voltando à questão, né? Mas de ter diabetes e falar de diabetes tipo 2, assim, uma das maneiras de se prevenir é ter uma alimentação de qualidade? Está isso. Ligado diretamente?
0: Ligado diretamente também a quantidade de atividade física que a gente faz.
1: Atividade física.
0: A atividade física vai estimular a gente a melhorar a nossa sensibilidade à insulina, porque a gente precisa de energia para fazer atividade física.
1: Uhum.
0: Então, nosso corpo vai ser estimulado a captar essa glicose para a gente usar ela como fonte de energia.
1: Entendi.
0: Então, atividade física e uma boa alimentação consegue dar volta nessa resistência à insulina, né, que vai se criando, não se cria em todo mundo, mas se tu começar a ter, tu pode controlar só com alimentação e atividade física.
1: Agora, todos os profissionais de saúde que eu entrevisto, eles falam desses pilares. Agora, por último, tem se incluído outro pilar que eu também acho de suma importante, mas eu vou falar aqui. Se alimentar bem, fazer atividade física, beber água e ter qualidade de sono.
0: Isso aí.
1: É impressionante. Todos passam por esse, ó. Se alimentar bem, produtos mais naturais. Não é aquelas comidas milagrosas ou se alimentar de suplemento só.
0: Não tem milagre, né?
1: Não, e é... Não é, Lourenço, se a gente parar pra pensar, não é algo fácil?
0: É simples.
1: É simples, é?
0: É simples, mas não é fácil.
1: Eu concordo. Ali a parte de fazer atividade física, tu tem que ter um início. E atividade física, você pode fazer uma caminhada, pode fazer uma corrida, enfim.
0: Sim.
1: Custa R$0. Né? Mas cuidar da alimentação, uma alimentação mais básica também não é tão cara, se a gente parar pra pensar.
0: Não.
1: Não, né?
0: Não adianta também... por exemplo, prescrever como uma dieta, por exemplo, uma pessoa que ela não vai conseguir comprar, né?
1: Uhum.
0: Então, hoje em dia, por exemplo, como a gente precisa de um aumento do consumo de proteína para quem é diabético, por conta da que a gente vai precisar baixar a quantidade de carboidrato, a gente aumenta a proteína para ter uma maior saciedade também. E porque a proteína não gera aumento de glicemia, né? A gente tem acesso hoje em dia a proteínas mais baratas, né? Então, as vísceras, por exemplo, são ótimas fontes de proteína. Elas são muito carregadas em micronutrientes também. Então, para quem gosta, por exemplo, de fígado, moela, coraçãozinho, essas coisas, são mais baratas, mais nutritivas e são ótimos alimentos para quem pratica atividade física.
1: Ó, gente, moelinha de galinha é uma delícia,
0: coraçãozinho,
1: o fígado da galinha eu também adoro, é uma delícia, fígado de boi também, eu vou além, eu adoro rim de boi, eu tenho um paladar para vísceras muito grande, e elas são nutritivas então, doutor?
0: São extremamente nutritivas.
1: Olha só, viu gente, então eu não estou errada em me alimentar dessas coisas, tá, eu gosto muito, óbvio assim, né, hoje... Só a minha mãe faz, eu acho. É mais difícil. Existem, né, pessoas que estão voltando a fazer, assim. A minha sobrinha tem uns 15 dias. Tia Ju, como é que faz moela? Deus disse assim, bah, é a avó que faz? Eu não sei, pergunta pra avó, eu nunca fiz.
0: Mais difícil de fazer, né, de preparar.
1: Uhum.
0: Eu não manjo, mas pra quem sabe fazer...
1: Gente, é uma delícia, tá? Confesso que eu gosto.
0: Coraçãozinho de churrasco, quem é que não gosta?
1: Ah, quem não gosta, né? Não tem como não gostar, né? Mas não adianta comer o X-coração, mas enfim, né? Mas tá super válido. Bom, e como que é o processo dessas pessoas que têm doença crônica pra passar por uma avaliação nutricional e ter um planejamento de reeducação alimentar?
0: Então, para o pessoal ser encaminhado, né? Precisa ir no postinho de saúde, basicamente. E normalmente o médico, para quem é diabético e está descontrolado, normalmente o médico já encaminha. Tipo assim, ele tentou controlar com medicação, não deu certo, ele vai encaminhar. Mas para quem quiser ir sem ter esse encaminhamento do médico automático, tu vai precisar realmente do encaminhamento de qualquer jeito. Então tu tem que ir no postinho, pedir encaminhamento marcar a consulta médica e pedir encaminhamento para a parte de nutrição.
1: Uhum. Precisa passar por uma avaliação médica?
0: Precisa.
1: Uhum. E os atendimentos acontecem nas unidades básicas de saúde ou vocês têm um centro onde vocês atendem?
0: Não, atualmente a gente está atendendo lá no Arapongas, na unidade de saúde do Arapongas. Então tem...
1: Lá Arapongas, depois da Coloninha, a unidade nova.
0: Unidade nova. Então lá tem eu e as duas residentes da UFSC, que elas também trabalham para o município. E tem no Saúde da Mulher, daí é mais focado na Saúde da Mulher.
1: Lá na Uruçanguinha.
0: Lá na Uruçanguinha e no postinho da Uruçanguinha também. Só que ali é com a Ana daí. A Ana tem uma agenda um pouco mais dispersa, então alguns dias ela tá no Saúde da Mulher, outro dia ela tá na Uruçanguinha, outro dia ela tá no SAD, que é o pessoal que vai nos domicílios cuidar de quem tá acamado, então ela tem uma agenda clínica bem clínica mais dispersa, não, ela não tem tanta disponibilidade, né?
1: Uhum. Sim. Tem muitas crianças que são atendidas nessa parte nutricional de diabetes, obesidade?
0: Diabetes não.
1: Diabetes não.
0: Diabetes é bem raro. Diabetes, quando tem, geralmente é tipo 1.
1: Uhum.
0: Mas tem pré-diabetes.
1: Pré-diabetes.
0: Pré-diabetes.
1: Que a pessoa tá ali no limite. Ou já passou do limite.
0: Na verdade, é que assim, a gente tem os marcadores, tem para nível normal. Tem nível de pré-diabetes e tem um nível de diabético. Então, ela passou do limite normal já. Aí tem o próximo limite. Se passar do próximo limite, é diabetes daí já.
1: Uhum. Então, é isso, gente, né? Procurar se alimentar bem, beber água, fazer atividade física e dormir.
0: É por aí.
1: É mais ou menos isso, né?
0: É bem por aí.
1: É, mas é assim, eu converso com os profissionais de saúde, todos eles indicam isso. E como eu falei, antes era só os três aqui, ó. Era dormir, era se alimentar bem, tomar água e fazer atividade física. Agora também estão falando em dormir bem, né? Ter uma qualidade de sono.
0: Uhum.
1: Quantidade e qualidade.
0: É que o sono é praticamente o reset do nosso organismo, né?
1: É. É verdade.
0: Então, sem sono, a gente fica maluco.
1: Sim, é verdade, bate espino. Tanto que é uma forma de tortura, né? Antigamente era uma forma de tortura, é fazer a privação de sono para com as pessoas. Bom, foi um prazer conversar contigo nesta tarde, falar de alimentação, falar de coisa saudável. Então, você que tem necessidade, você que fez os exames, está aí com glicose alterada, enfim, procure a unidade básica de saúde mais próxima. Um abraço para toda a tua equipe.
0: Obrigado.
1: Bom, agora são 2:35, intervalo comercial, em seguida eu volto com destaque de polícia.
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3: 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Para a programação da Rádio Araranguá, sintonia de verdade, Dejair Inácio.
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23: Agora são 2h48. Vamos ao destaque de polícia com Jairo Silva. Boa tarde.
24: Boa tarde, Juliana. O Corpo de Bombeiros de Araranguá registrou uma ocorrência de princípio de incêndio no início da noite da última terça-feira, ontem, dia 21, em uma unidade condensadora de ar-condicionado localizada na parte externa do prédio da Prefeitura Municipal aqui de Araranguá, que fica na rua Doutor Virgulino de Queiroz, no centro da cidade. A guarnição dos bombeiros foi acionada por volta de 18h30 e se dirigiu para a área da ocorrência. No local, constatou que o fogo atingiu a parte externa de um aparelho de ar-condicionado da instituição. De acordo com os bombeiros, um funcionário já havia desligado o disjuntor geral da edificação e o princípio de incêndio já havia sido extinto. O responsável pela defesa civil do município também esteve presente no local da ocorrência e prestou apoio durante os fatos. Após a finalização dos trabalhos, a guarnição dos bombeiros repassou as orientações ao segurança da edificação, deixando o local aos cuidados do mesmo.
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27: Duas horas e 52 minutos, 18 graus é a temperatura. Hoje, quarta-feira, 22 de julho de 2026. Não deixe de acessar o nosso portal de notícias, radioararanguá.com.br. Vamos aos destaques. Voto em trânsito, saiba quem pode solicitar e quais cidades de Santa Catarina estarão habilitadas. Também em destaque, Defesa Civil fecha a comporta da barranca e monitora nível do rio Araranguá após mais de 100 milímetros de chuva. Também em destaque, tarifaço de 25% dos Estados Unidos sobre o Brasil começa a valer. Saiba mais. Também em destaque, homem é baleado durante tentativa de homicídio em Passo de Torres. Acesse nosso portal de notícias, radioararanguá.com.br. Tem previsão do tempo com o Peter Schauer. O que mais que tem? Tem os programas em formato de podcast, tem bastante informação, bastante matéria da nossa cidade, região, estado e Brasil. E também matérias internacionais, tem as nossas mídias sociais. Tudo em um só lugar e você consegue escutar a rádio online em qualquer lugar do mundo onde você estiver. Ministério do Trabalho e Emprego assina um acordo que muda as regras do trabalho no comércio durante os feriados. O texto foi assinado por representantes de empregadores e de trabalhadores. Reportagem de Rita Sardi.

0: probleminhas técnicos. Já vamos resolver aí para saber, né, dessa informação que o Ministério do Trabalho e Emprego assinou um acordo que mudou as regras, então, do trabalho no comércio durante os feriados. Reportagem que é da Acaerte. Tudo pronto? Então vamos conferir a reportagem da Caerte.
1: O Ministério do Trabalho e Emprego...
2: Pauta do lado dos trabalhadores, havia uma pauta do lado das trabalhadores, havia uma pauta do lado dos empregadores.
1: O Ministério do Trabalho e Emprego assinou nesta terça-feira a portaria que regulamenta o trabalho aos feriados após um longo processo de diálogo e de construção tripartite entre empregadores, trabalhadores e governo. O debate começou em 2023, quando a pasta revogou a autorização permanente para o trabalho aos feriados de vários segmentos do varejo. A partir dali, foi criado pelo governo um grupo de trabalho tripartite para discutir parâmetros da medida e focar no diálogo entre empregadores e trabalhadores. O documento entra em vigor nesta quarta-feira e estabelece que o funcionamento do comércio em feriados dependerá de autorização prevista em acordo coletivo firmado entre sindicatos de trabalhadores e de empregadores. O ministro do Trabalho, Luiz Marinho, celebrou o acordo.
3: Eu queria valorizar cada um de vocês que partilharam, participaram desse processo, no mais, agradecer e dizer, a nossa torcida do governo é para que as coisas aconteçam da melhor maneira possível. Então, isso aqui, creio que é uma importante lição que nós estamos dando, especialmente vocês estão dando, de maturidade, de possibilidade de chegar. Então, eu creio que o melhor dos mundos é que não tenha que ter interferência do Estado nesse processo. As partes têm responsabilidade, maturidade e representatividade, acima de tudo, para poder trabalhar.
1: Setores considerados essenciais ou de interesse público, como farmácias, padarias, postos de combustíveis, bares, restaurantes, hotéis, salões de beleza, feiras livres, agências de turismo, lavanderias, serviços funerários e o comércio de gás de cozinha, entre outros, passam a ter autorização permanente para funcionar em feriados. Para o representante da Confederação Nacional do Comércio, Ivo Dall'Acqua, a medida representa um importante avanço ao conferir mais segurança jurídica a empresas e trabalhadores.
4: A necessidade da convenção foi prospectada por conta de uma questão, é que na convenção você estabelece parâmetros iguais para todos. Então você entrega ferramentas concorrenciais para todos, tanto para os pequenos empreendedores como para os grandes empregadores. Então, o resultado que nós temos agora é um instrumento que direcione, que equilibre e a mesa desenvolveu diálogo e maturidade. Espero que a gente espraie isso por todas as representações de trabalhadores e de empregadores do comércio no Brasil.
1: Guiomar Vidor, vice-presidente da Confederação Nacional dos Trabalhadores no Comércio, disse que o acordo foi um consenso entre trabalhadores e empregadores.
2: E nós entendemos que esse foi o acordo possível, né? Existia uma pauta do lado dos trabalhadores, havia uma pauta do lado dos empregadores, né? E o que nós conseguimos fazer foi um consenso dessas duas pautas. Então, nós entendemos que isso também possibilitou, dentro desse acordo que nós firmamos, atender as necessidades básicas da população. Então, foi construída uma proposta que, na verdade, hoje foi um consenso entre trabalhadores e empregadores e que deverá regulamentar pelos próximos anos aí o setor do comércio, funcionamento dos feriados desse setor do comércio.
1: De Brasília, da Rede de Notícias Acaerte, repórter Rita Sardi.
0: 2:58 desta quarta-feira, hoje dia 22 de julho de 2026. 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Temperatura marcando 18 graus na cidade das avenidas. 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

0: Não deixe de conferir o nosso portal de notícias, radioararanguá.com.br. E a Prefeitura de Sombrio realizou na tarde de segunda um ato no gabinete da prefeita Gislaine Cunha para assinatura de ordem de serviços e a entrega de equipamentos destinados à melhoria da infraestrutura urbana e apoio à agricultura familiar. Na ocasião, foram assinadas ordens de serviço para a pavimentação das ruas Angelino Januário Borges, José Borges e Antônio João de Vargas, lá na Vila Boa Esperança. As obras representam um investimento de R$ 524.671,91, sendo R$ 497.500 provenientes de emenda parlamentar do deputado federal Ismael dos Santos, do PL, com a contrapartida do município. Também foi entregue uma Fiat Fiorino Endurance 1.3 Flex à Cooper Sombrio. O veículo avaliado em R$ 126.900, foi adquirido com R$ 120.000 provenientes de emenda parlamentar do deputado estadual Thiago Zilli, ainda contrapartida da Prefeitura. O automóvel será utilizado para suporte das atividades da cooperativa e ampliar o atendimento aos agricultores familiares da região. Outro investimento anunciado foi a entrega de uma ensiladeira à Secretaria Municipal da Agricultura. O equipamento irá reforçar o atendimento aos produtores rurais, oferecendo mais estrutura para as atividades desenvolvidas no campo. Informações que chegam do município de Sombrio. Agora são 3:01. Vamos ao Notícia da Hora. Lucas Casagrande, seu destaque.
1: Boa tarde, Juliana. O destaque diz que EJA de Balneário Arroio do Silva está com matrículas e rematrículas abertas.
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1: Estão abertas as matrículas e rematrículas na educação de jovens e adultos de Balneário Rio do Silva. Novas matrículas ou rematrículas podem ser realizadas até o dia 31 de julho na Escola Municipal de Educação Básica Jardim Atlântico, das 18 às 21 horas. Os documentos necessários para os novos alunos são histórico escolar, documento de identidade, comprovante de residência atualizado. Já para a rematrícula é necessária a cópia do comprovante de residência atualizado. Para o Notícia da Hora, Lucas Casagrande.
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0: 3:15 e já estamos de volta com atualidades aqui pela Rádio Araranguá 95.5 FM. Nesta tarde de quarta-feira, hoje dia 22 de julho de 2026. Na segunda-feira eu falei, né? A gente piscou, julho já tá terminando. Que mês que passou tão rápido. Não sei se é porque teve as férias escolares, tem algumas escolas que vão entrar agora, enfim. Mas foi um mês que passou muito, muito rápido. Já estamos nos encaminhando para o final do ano. Daqui a pouco tem decoração de Natal nos mercados, gente. É isso, né? Já estamos se encaminhando para o final de 2026. 18 graus é a temperatura, umidade relativa do ar em 91%, vento soprando a 10 km por hora, tempo nublado, mas dia bonito, é a gente que faz. Que você fique atento à programação da Rádio Araranguá. E toda quarta-feira tem o quadro Momento Legal.
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0: E nesta quarta-feira a gente vai falar sobre direito tributário, nós vamos falar sobre a reforma tributária com o advogado, o doutor Rodrigo Nola. Nola, boa tarde.
2: Boa tarde, boa tarde. Boa tarde, ouvintes.
0: Então, reforma tributada, muito falada, mas falar é uma coisa, acessar a informação é outra, ter conhecimento sobre, se ajustar sobre, é diferente uma coisa da outra.
2: Bem diferente. São 40 anos, né? Mais ou menos. Falando em uma reforma tributária que chegou.
0: Chegou.
2: Chegou e a maioria das pessoas não está preparada para o que pode acontecer.
0: E quando a gente pensa assim em reforma tributária, a gente pensa assim, nos empresários, nos grandes empresários, mas cada cidadão vai sofrer impacto, correto?
2: Sim, correto. Na verdade, quando a gente fala em reforma tributária, o senso comum já vem assim, vão baixar impostos, porque reforma quer dizer que a gente já paga muito, então vamos baixar esses impostos, né? Mas não é isso que está acontecendo, tá? A reforma tributária, ela veio para tentar simplificar uma situação que era muito complexa para as empresas, principalmente, né? Uhum. A gente tem uma tributação que ela é dividida em União, Estados e Municípios, né? E essa tributação, cada ente tem os seus impostos, seus tributos próprios.
0: Ok.
2: E isso causava uma questão legislativa muito, muito grande. Imagina, o município de Araranguá, ele legisla sobre alguns pontos dos impostos que é praticado por ele.
0: Sim.
2: IPTU, ISS, o Estado, ICMS, TBI, PVA, então o ITCMD, né? Então o ITBI é do município. E a União com o IR, o IPI, CSL, contribuições, e aí vai.
0: Nunca vi tanta sigla.
2: São bastante, são várias. E o que que acontece nessa tributação, como era, né, e como que ela vai ficar? Como a gente tinha três entes, esses três entes tinham, imagina, uma empresa que vendesse para o Brasil inteiro. Olha, ela tinha que lidar com todo o ICMS de cada estado, com cada alíquota, com cada legislação, apesar de elas serem muito parecidas uma com a outra, mas cada uma tem a sua distinção, seu TAT, seu Tribunal Administrativo Tributário, uhum. Os municípios, cada um tem o seu ISS. Apesar que na Constituição existe a legislação sobre os pontos específicos, os pontos mais, como que eu vou te falar, sensíveis, alíquotas, valores, tudo ficava com cada ente. E isso a gente chamava de manicômio tributário, né? O custo Brasil...
0: Bom termo, manicômio tributário.
2: Então, o que acontecia? O custo das empresas, o custo Brasil, muito era elevado dos preços e dos produtos, até para exportação, com relação aos impostos. Porque uma empresa que tivesse que ter várias filiais, que vendesse para vários estados, ela teria que ter um corpo de advogado, corpo de contadores. Tudo isso encarece o custo daquele produto, né?
0: Uhum.
2: Então, com a reforma tributária, se buscou, de alguma forma, simplificar isso. Como que ela fez essa busca? Ela fez no sentido de criar o tal do IVA dual. IVA é o Imposto de Valor Agregado. Ele foi dividido em dois, em CBS e IBS. CBS com a União, IBS seriam a soma do ISS e do ICMS, ou seja, parte dos impostos municipais e estaduais ficariam num imposto só, que seria chamado de IBS, e nesse imposto ele não varia mais a distinção que é serviço e produto, e sim bem de consumo.
0: Tá. No frigir dos ovos, tá? E parece, eu vou dar minha opinião, não sei se ela está correta, parece que, teoricamente, ela conseguiu tirar esse manicômio de tributação, aí essas coisas, ela ficou mais simplificada, mas a gente vai continuar pagando e talvez pagando mais impostos, ou não, ou vai depender, cada coisa é específica.
2: Olha, vamos. O que acontece, tá? Essa questão de como que a gente vai pagar mais, todo mundo vai, tá?
0: Vamos.
2: A intenção.
0: Aí a gente paga.
2: Assim, vamos por partes. Isso vai depender muito do setor. Eu te falar assim, o setor de serviço, ele vai ser o grande prejudicado da reforma tributária. Vai ter um aumento na base, que nós estamos estimando 19% no ato.
0: Prestadores de serviço.
2: Prestadores de serviço.
0: Isso engloba tudo, por
2: inclusive
0: exemplo?
2: Inclusive advogados.
0: Advogados, dentistas, pessoal de obra.
2: Tudo que é serviço.
0: Oxi. Jornalista.
2: O que pega assim a situação, porque assim, nós temos uma situação que é o Simples. O Simples Nacional, ele está tentando ser retirado dessa situação toda, mas ele sofreu algumas alterações. E essas alterações não são no sentido de acabar com o Simples, mas sim de transformar as empresas mais perto de um possível lucro real. O que, que é o lucro real? É uma empresa que tem que fazer certas declarações, ela tem que estar tudo mais organizado financeiramente e tributariamente para o fisco.
0: Uhum.
2: Tá? Vamos dizer assim, Simples é Simples. Tia Guia das faz o pagamento, fatura, faz o pagamento.
0: Ok.
2: Com algumas exceções de PIS, COFINS, monofásico, mas não vou entrar nessa situação. E depois, o lucro presumido, que já se diz que se presume um lucro. Muitas das empresas de serviços que faturam uma certa quantidade, elas estão no lucro presumido. E temos o lucro real, onde que tem uma série de exigências, mas tu pode contabilizar prejuízos. Ou seja, tu só vai pagar o IR e o CSL, a contribuição sobre o lucro líquido, sobre aquilo que efetivamente tu tem de resultado.
0: Uhum.
2: Né? Então, dependendo do caso, tu pode se creditar de algumas situações lá no lucro real, coisa que no Simples tu não pode. O que aconteceu com a reforma? E é esse a minha grande... Não vou dizer dúvida do que vai acontecer, mas é a minha grande indignação, porque a maioria dos empresários não está ciente das coisas que estão acontecendo. Por quê? A maioria das empresas no Brasil hoje está no Simples. Estão no Simples. Né?
0: Okay.
2: Então, todas essas empresas, a princípio, dentro daquela regra geral, elas não seriam impactadas. Por quê? Porque não se mudou por enquanto. Sempre por enquanto, todavia, entretanto.
0: Uh-huh.
2: Né? Mas as coisas estão... O caminhão, eu sempre falo assim, o caminhão ele está andando e tem um monte de melancias. As melancias estão se ajustando,
0: sim,
2: né? Nessa situação. Mas parece que o pneu caiu e a gente está tentando trocar também o pneu junto com as melancias e o negócio está indo, tá? Parece simples, a questão do Simples, mas ela veio com uma vertente que a profissionalização dos empresários no sistema tributário, ela tem que ser muito mais na ponta do lápis, ou seja, na planilha, para ver custos. Hoje, eu estava conversando com o Flávio anteriormente ali, explicando a situação, que agora em setembro nós temos a legislação prevê que você vai ter que optar por um sistema híbrido, outro no Simples. Ou seja, tu pode ficar no Simples puro, ou de regra geral, ou um Simples híbrido. Esse Simples híbrido é um Simples que tu vai poder se creditar como se fosse lá no lucro presumido, lucro real, de algumas coisas, para não ficar na cadeia, para ficar o imposto pela forma... A gente fala que antes a gente pagava imposto sobre imposto, né?
0: Uhum.
2: Agora, com a reforma, a gente quer fazer essa cadeia que seja descontada dentro da cadeia, até chegar no consumidor, para não ter uma soma de impostos durante as fases de produção dele. Tá, mas o que vai acontecer? Com essa questão do Simples, na regra geral, e o Simples híbrido, as pessoas, os empresários, eles vão ter que fazer uma conta assim. Como como que fica a minha precificação quando eu dou... Como que o meu cliente? Meu cliente é mais pessoa física? É mais pessoa jurídica? O meu cliente é mais B2C, consumidor final? Ou ele é mais B2B, o intermediário, a empresa, né, o business? Isso vai impactar na opção que ele vai fazer. Porque se ele pega e é... é como é que se diz? É, ele está no simples no geral e ele faz muito para B2B, as empresas que compram dele não vão mais querer comprar com ele, porque elas não vão conseguir se creditar daquilo que ele pode me dar na nota fiscal. Então, elas vão preferir empresas que estão no simples, mas na forma híbrida.
0: Híbrida.
2: Isso mesmo.
0: Vamos ver, isso é um mecanismo que parece que foi feito mesmo para a pessoa não burlar o sistema.
2: Sim, juntamente, que eu ainda não citei, com split payment. O que, que é o split payment? Nada mais é do que toda vez que passar o cartão e fizer um PIX, o imposto vai ser descontado na fonte. Ou seja, vai cair só o líquido para a empresa. Não, ela não vai ficar com aquele caixa mais gordinho para poder trabalhar durante o mês e fazer o pagamento no dia 20, se for do simples, né? Então, as empresas no começo vão sentir essa variação de caixa. E isso veio para... Assim, ó, vamos lá. Tem sempre a parte boa e tem sempre os críticos, muitos que eu sigo, mas tem a parte boa, porque tem alguns estabelecimentos que, pelo menos se eu estou certinho, estou pagando meus impostos, e o meu concorrente não pagava, por exemplo, e tinha um preço melhor, ele vai sofrer. Então, sim, eu que pago certinho, eu vou conseguir me manter e vai meio que estabilizar essa concorrência desleal para quem não paga imposto, entendeu? Na fonte. Só que, como crítica, nós temos um problema que ele é muito mais estrutural das condições que as pessoas administram os seus negócios, e elas devem procurar um advogado tributarista, elas devem procurar um bom contador, elas têm que estudar para ver a precificação e como que vai ficar o seu consumidor e os seus fornecedores. Porque isso vai impactar no preço e vai impactar nos tributos. Então, ela tem que se profissionalizar o quanto antes.
0: Tá, mas se tudo for aumentar, se for assim, né, essa onda, se a gente começar a pensar que a maioria dos produtos vai aumentar, onde que entra o salário desse trabalhador nisso tudo?
2: Quem defende a reforma tributária? Eu não vou dizer que eu não defenda, porque eu acho que tem que ser uma simplificação, isso faz sentido, tá?
0: Tá.
2: Mas assim, quem paga imposto é sempre a ponta, é sempre o consumidor. Isso pode gerar, no começo, uma inflação e vai ser sentido no bolso de todo mundo, tá? Porque no Brasil, infelizmente, essa é uma reforma do consumo. A gente ainda não tem a reforma da renda, mas eles enfiaram dentro da reforma do consumo, a gente chama do IR mínimo, que é uma forma de tributar pessoas que ganham mais de 600 mil, tem ali alguma coisa sobre o IR, mas não é a reforma da renda ainda, né? É cobrança de dividendos, cobrança de grandes fortunas.
0: Tem previsão?
2: Tem previsão na próxima fase da reforma. Primeiro, nós estamos tributando, a gente está na reforma do consumo, que é a minha crítica. O consumo, quando a gente começou a conversar, eu te falei, né? Que o imposto de renda, para mim, é um dos impostos que ainda fazem sentido. Porque é sobre a sua renda, é sobre o que tu ganha. O que não faz sentido é a gente pagar numa cadeia tudo que a gente compra e consome imposto. Ou tributo numa cadeia que é seletiva. Por exemplo, quanto que a gente paga de tributo para consumir, para ter um carro? Um carro tem uma cadeia infinita de peças e condições que chegam a 50% do valor do veículo. Então, não seria mais prudente a gente que todo mundo pagasse um pouco de imposto de renda e todo mundo se beneficiasse com consumo com valor mais baixo? Né? O trabalhador ia sentir que tiraram a renda, mas ele sentia que todo o resto ia diminuir, entendeu? Mas isso é uma conversa para... é uma conversa que hoje na nosso gasto...
0: Eu acho um pouco utópico, assim, talvez, assim, porque eu sei que mesmo assim vai ter gente que vai estar pagando o imposto, mas não vai ter acesso ao carro.
2: Não, mas olha só, vamos lá, vamos voltar um pouco, tá? O correto de uma reforma tributária, nos moldes que a gente tem hoje com a nossa legislação e as características do nosso país, deveria começar com uma reforma administrativa. Correto. Primeiro a reforma administrativa para quê? Na administração pública, quanto que a gente gasta, quanto que a gente está jogando fora, quanto que a gente, a má gestão tem impacto nas contas públicas, né? Funcionário público, tudo isso tinha que ser revisto. Isso é a reforma administrativa. Depois a gente teria que ter uma reforma orçamentária. Como que esse dinheiro que vem dos tributos poderia ser dividido entre os entes, municípios, estados e União? No meu entendimento, o município é a ponta, ele devia ficar com um valor, pelo menos a maior parte.
0: Sim.
2: Depois estados, depois...
0: É onde as coisas acontecem, né?
2: Perfeito. E depois a União, ela ia ser o equalizador do que, esse estado está mal, esse daqui eu vou direcionar minha renda para esse estado. Mas não, hoje a gente joga tudo lá no bolo e eles escolhem para onde vai. O que aconteceria? E depois veio a reforma tributária. Então, nós estamos enviesados, nós estamos do lado contrário. Então, o que vai acontecer? Não foi feita nenhuma reforma administrativa, o gasto está explodindo. Reforma orçamentária foi deixada de lado, com a reforma tributária, eles fizeram um ponto lá, que vai ter o comitê gestor, que vai gerir praticamente todos os tributos do país, agora só em Brasília. Imagina, né?
0: Ai,
2: então,
0: gente.
2: Então, o que nos sobrou? Né? Sobrou a carga tributária, que é aquela conversa lá do começo. Uhum. A reforma veio para baixar, para continuar, mas não importa, ela vai ter uma carga, vai continuar com uma carga tributária bem alta. E nós temos uma carga tributária alta com pouco retorno no público, né? Uhum. Querendo ou não, a gente tem um retorno. Apesar de que, pelos dados, são poucas pessoas que pagam tributos, imposto de renda. Pelos dados. Por quê? Porque tem que ter uma renda até 5 mil, tem as minhas tabelas, né? Uhum. O grande empresário, o funcionalismo público. Se eu não me engano, a Receita Federal, ela fez tudo. Ela tem uma plataforma hoje que ela diz o que todo mundo ganhou. Daí começa lá. Eu acho que primeiro é carreira da... Aqueles cargos de diplomata. Depois cartorários, depois promotores, juízes, funcionários em geral, começa com CEOs de empresa e aí sim vai. Se eu não me engano, a maioria desses cargos, assim, a maioria do valor
0: do
2: topo que paga imposto de renda está dentro do funcionalismo público. Então, assim...
0: Por isso que tem uma galera que faz concurso.
2: Esse que é o ponto. A questão é que... Mas quem paga os salários dele?
0: Nossa.
2: Daí não é o setor... É o setor privado.
0: Uhum.
2: Mas como que ele paga? Ele paga pela renda que a gente ganha ou pelo aquele escalonamento de tributos que eu te falei, que é sobre consumo, que é tudo tributado, né? Apesar de a cesta básica na reforma, ela tem os redutores, ter alíquota zero, tudo, mas isso o povo brasileiro está tanto tempo sofrendo e sendo massacrado que as pessoas não conseguem nem mais imaginar que a reforma tributária ela não veio para fazer justiça social como é vendida hoje. Não existe justiça social, justiça tributária num sistema que tem uma carga tributária de quase 40%. Não existe isso.
0: Não
2: então,
0: existe.
2: Porque assim, como eu falei no começo, se é a ponta que paga, mesmo que tu não pague imposto de renda, tu vai no supermercado e vai ver que as coisas vão subir.
0: Sim.
2: Então, é uma falácia falar em justiça tributária.
0: Daí,
2: né?
0: Daí tem umas pessoas que falam assim, porque lá no país, não sei o que, eles pagam... Não sei quantos por cento de imposto e não sei o que, e funciona. Lá funciona, aqui no...
2: São realidades totalmente diferentes.
0: Completamente. Assim. E outra, nosso país, gente, é continental. Olha o tamanho do Brasil. Sim. Enorme. Tu vai comparar com países nórdicos que tem desse tamanho, assim, eu acho que é menor que São Paulo a população.
2: A gente tem que comparar com países que estão em desenvolvimento. Se tu olhar a tributação na Índia,
0: África do Sul.
2: Não, e todos esses, até nos Estados Unidos tem, como lá é descentralizado, tem estados que a tributação é zero quase. Então, assim, não se fala, porque é que assim, tem a diferenciação, porque eles falam assim, por exemplo, Na reforma tributária, como vai sair o ICMS e o ISS? Eles vão agora ser administrados pelos comitês gestores em Brasília, então vão ter alíquotas únicas. Quais são os impostos que sobraram para municípios e para estados administrarem? São os impostos, por exemplo, o estado, IPVA,
0: automóvel
2: e ITCMD, doações.
0: Tá.
2: Já tem, já estão estudando formas de aumentar esses dois tipos de impostos. Por quê? Porque eles sabem que eles vão perder a arrecadação com o IBS, com essa troca de sistema, então eles vão aumentar no ITBI, no ITCMD e no IPVA. Outro município, o que que sobrou? Sobrou ITBI, né? Sobrou o IPTU.
0: Poxa.
2: É. Sem falar em algumas incongruências, né? Por exemplo, a gente sabe que os cálculos, por exemplo, de IPTU estão errados. Não o cálculo do imposto, mas correção monetária, multa, juros. Quem tem dívida em comunícipios...
0: Dívida assim, ativa.
2: Dívida ativa, eu acho que 90% está errado dos municípios.
0: Nossa.
2: Isso teria, claro, que cada caso é um caso, teria que ver, fazer cálculo. Mas quem tem dívida com o município e com o Estado já mudou, tá? Porque tem uma decisão do STF, tratada de 2018, que já transitou em julgado e o Estado já corrigiu isso por um bom tempo, né?
0: Sim.
2: Os municípios não fizeram essa correção, então provavelmente a maioria está errada. Pelos meus estudos, eu já fiz alguns, eu já sei até onde pode chegar isso, até 30%.
0: Doutor, e o que que você diria para aquele empresário? Procurar se informar, procurar um advogado, procurar o quê? Saber disso tudo. O que que você... Quais são as dicas que o senhor dá?
2: Estude. Estude o seu negócio. O que você quer com o seu negócio. Planilhe tudo. Peça ajuda ao contador. Peça ajuda a um advogado especialista em direito tributário, com tributação. Tenha a ciência que as coisas estão mudando muito rápido. E quem ficar para trás, talvez não consiga desempenhar, né, um papel relevante nos seus negócios.
0: Então, tem que ser estudado, tem que ser planilhado, tem que ser tudo muito bem articulado para fazer com que o seu negócio continue e avance.
2: Sim, sim. Não tem dúvida. Hoje a reforma tributária ela está aí para, não vou dizer limpar, né? Porque limpar é uma palavra até, assim, é meio complicado. Varrer quem não está ciente que as coisas vão tomar um rumo que... Ah, sem falar assim, né? Além de ele ter que se adequar à situação, as formas de fiscalização vão ser muito mais apuradas, né?
0: Vão ser mais rígidas?
2: Sim, com certeza. Tem artigos na reforma que antes era implícito, por exemplo, o Estado fazia muito isso, que é o ação penal de apropriação indébita tributária. Hoje, esses mecanismos que estavam lá na lei esparsa do INSS, algumas situações, hoje não, está na geral. Então, não pagou o IBS e o CBS, já cai nessa situação de ser crime contra a ordem tributária. Outra coisa que vai acontecer é créditos. Uma empresa não vai querer fazer negócio com quem está devendo impostos, IBS e CBS. Por quê? Se ela fizer negócio com essa, ela não vai conseguir se creditar com as notas que ele deu, entendeu? Porque ela tá devedora. Então ela vai precisar que essa empresa esteja
0: positiva,
2: pagando tudo certinho.
0: Amarraram bem, hein?
2: Vai chegar o cúmulo de empresas pagando as notas fiscais de outras empresas, os tributos de outras, para pedir desconto na hora de fechar o negócio. Vai mudar bastante coisa.
0: Não, o cenário vai mudar. Essa reforma, ela tem... Já começou, né?
2: Já. Nós temos a previsão é... Ela começou em 2026, em janeiro, para lançar o 01 01 de IBS e 09 de CBS. Na nota, mas sem cobrar. É só para os ERP, os sistemas serem...
0: Atualizados.
2: Vai trocando, né? E daí agora chegamos com algumas determinações, por exemplo, em setembro, para o simples do passado híbrido ou ficar no regime geral. Em 2027 cai o PIS e COFINS, o IBS, o CBS já vai estar valendo para todo o sistema. Em 2027 começa a transição do... 28 começa a transição do IBS, baixando o ISS e baixando o ICMS, até chegar 2033, quando vai ser extinto o ISS e o ICMS. E vai vigorar o IBS e o CBS plenamente. No meio disso vão ter regulamentos.
0: Vai ter aquela carroça com o pneu estragado e as melancias vão tá indo e se ajustando, igual isso. O senhor disse no início.
2: Trocando a roda
0: e ajustando as melancias e o cavalo tá manco.
2: Perfeito. Vai ser mais ou menos isso. A minha, não é indignação, mas o meu alerta é que os empresários têm que se buscar ajuda. Ele não vai ser tão fácil assim como as pessoas estão pintando. A tributação, num primeiro momento, assim, olhando, mas vai passar, vai melhorar, vai ser menos burocrático, mas não. Era menos burocrático, ficou para a grande empresa, para a indústria, por exemplo. Ficou bem menos burocrático. O problema é que quem está no simples híbrido, ficou muito mais burocrático do que era antes. E a maioria das empresas vão estar no simples híbrido e no puro. Então, a questão de planilhar tudo isso e ter no final, ali na última linha do Excel, o resultado, isso vai ser muito importante.
0: Muito bem. Gente, se atualizem, vocês empresários, não são muitos empresários, todo mundo tem que estar atento a tudo isso e todas essas mudanças, se informem, né? Procurem um advogado de tributos, que é a sua área, né? Onde que o senhor atende? Parece consultório, não, mas onde é o seu escritório?
2: A gente atende todo o Brasil, tá? Mas eu tenho a sede aqui em Aranguá, tenho filial em Turvo, mas atendo no Brasil inteiro. Quem quiser buscar alguma informação, normalmente nas redes sociais, tá no escritório, conta a minha, eu sempre estou postando contra a carga tributária, não é contra tributos, mas sim a carga tributária num todo, tá? É rodrigo.nola, daí arroba Instagram, arroba Facebook e Nola Advogados, que é o do escritório.
0: Ai. Doutor, muito obrigada, adorei o bate-papo.
2: Ótimo, obrigado também.
0: Obrigada. Bom, agora são 3 horas e 42 minutos, intervalo comercial, em seguida o último bloco.
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0: Chegamos ao último bloco do Atualidades pela Rádio Araranguá 95.5 FM. Quarta-feira, 22 de julho de 2026. Tarifaço dos Estados Unidos entra em vigor e deve causar nova onda de demissões no setor madeireiro em Santa Catarina. País norte-americano é o principal destino das exportações de madeira e móveis de Santa Catarina. Presidente da Associação Catarinense de Empresas Florestais projeta impactos com a medida. Reportagem de Cadu Reis.
1: A tarifa adicional de 25% anunciada pelos Estados Unidos sobre as exportações brasileiras entra em vigor nesta quarta-feira e impacta diretamente o setor madeireiro em Santa Catarina. O segmento econômico catarinense vendeu 216 milhões de dólares em produtos para o país norte-americano no primeiro semestre, 32% do faturamento total com comércio exterior neste período. Assim como no tarifaço do ano passado, a nova sobretaxa deve implicar em demissões na cadeia produtiva que emprega cerca de 100 mil pessoas no estado, como projeta o presidente da Associação Catarinense de Empresas Florestais, José Mário Ferreira.
2: Essa nova tarifação de 25% foi um desastre, né? Um balde de água fria aí no setor. A gente vinha tentando se adaptar desde do ano passado, quando começaram as tarifações do governo americano na nossa indústria. Em fevereiro desse ano, a Corte Americana suspendeu as tarifas e o setor vinha tentando uma recuperação. Os níveis de perda de emprego estavam ao redor de 10 mil a 20 mil empregos. E a expectativa agora para o novo tarifaço é que mais 10 mil a 20 mil empregos seja colocado em risco. O setor com certeza vai voltar a utilizar o recurso das férias coletivas, vários artifícios aí para tentar atravessar essa fase, né? Até que seja resolvida, né? 25% é uma tarifa muito alta para o setor, né? E, por exemplo, o Chile, um dos nossos principais concorrentes, não sofreu essa mesma quantidade de tarifa, né? Então a gente acaba saindo do mercado mesmo.
1: Os Estados Unidos são o principal destino das exportações de madeira e móveis de Santa Catarina. O presidente da Associação Catarinense de Empresas Florestais, José Mário Ferreira, relata.
2: Os produtos que nós fazemos aqui no Sul são destinados ao mercado americano, né? Então, para você parar de exportar para o mercado americano e encontrar outras alternativas, você praticamente tem que mudar o produto mesmo. Você tem que criar outro produto para poder adaptar ele aos novos mercados.
1: A Associação Brasileira da Indústria de Madeira Processada Mecanicamente, a ABINCE, fez uma defesa técnica do setor em audiência junto ao escritório do representante comercial dos Estados Unidos. Como explica o presidente da Associação Catarinense de Empresas Florestais, José Mário Ferreira.
2: Não temos desmatamento, né, para produção de madeira. Todas as atividades aqui são certificadas por certificados internacionais. Nós seguimos todas as regras de sustentabilidade para a produção de florestas. Mas a defesa técnica foi praticamente desconsiderada nessa última decisão.
1: Conforme estudo realizado pela Federação das Indústrias do Estado de Santa Catarina, o tarifaço que entra em vigor nesta quarta-feira impacta 1.116 produtos comercializados pelo mercado catarinense aos Estados Unidos, cerca de 80% do total da pauta. De Florianópolis, da Rede de Notícias Acaerte, Cadu Reis.
0: Três horas e 56 minutos. Gregório, boa tarde.
3: Olá, Juliana, tudo certo?
0: Tudo bem.
3: Tudo maravilha. Então, hoje vamos receber pai e filha, né, que estão empreendendo aí na área de vinhos, na fabricação de vinhos, né, eles que começaram pequeno, depois foram crescendo aqui na região de Araranguá, já vinha de família, né, essa questão de trazer o vinho aqui para a região. Eles que adotaram o nome deles, o sobrenome, então, que origem, né, que originou isso, que é a Gabriele, que é a vinícola Gabriele. Então, hoje a gente vai conversar com o fundador, que é o Valmir Gabriel, né, e também com a filha dele, que é a Renata Martins Gabriel, ela que tem a pegada nova, né, das redes sociais, divulgação e tudo mais, é isso mesmo. Ligando aí esse produto de qualidade, a nova geração, é muito bacana. Então, vamos conversar com esse pai e filha, esses empreendedores.
0: Bacana. Pessoal, excelente final de tarde para vocês. Volto amanhã às 14 horas com Atualidades. Gregório, ótimo programa.
3: Valeu, Ju. E dando sequência à nossa programação, vamos ao Notícia da Hora. Lucas Casagrande, muito boa tarde. Qual o seu destaque?
4: Boa tarde, Gregório. Itamaraty pede a brasileiros que evitem viagens para o Oriente Médio.
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6: Diante da evolução das tensões relacionadas ao conflito no Oriente Médio, o Ministério das Relações Exteriores emitiu nesta terça-feira um alerta consular para que brasileiros não viajem para o Irã, Israel, sul do Líbano, Palestina, na faixa de Gaza, ou Iêmen. Na mesma nota, divulgada em redes sociais, o Itamaraty pede que sejam evitadas viagens não essenciais para a Palestina, na Cisjordânia, Síria, Iraque, Líbano, Jordânia, Catar, Kuwait, Emirados Árabes Unidos, Bahrein e Arábia Saudita. O governo acrescentou que não existem até agora restrições à realização de conexões aéreas nos países. O Itamaraty alertou os brasileiros que estão nesses países a acompanharem as notícias nos sites e nas mídias sociais das embaixadas brasileiras na região e que sejam seguidas rigorosamente as recomendações de segurança das autoridades locais. Para o Notícia da Hora, Lucas Casagrande.
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12: Olá, sejam todos muito bem-vindos. Hoje é quarta-feira, dia 22 de julho de 2026. Está entrando no ar pela sua rádio Araranguá mais uma edição do programa 95.5 Entrevista, o programa que abre espaço para contar as histórias de pessoas, empresas e marcas que ajudam a construir a identidade da nossa região. E a história que vamos conhecer hoje reúne tradição, empreendedorismo e resgata as origens da imigração italiana. Vamos conversar com Valmir Gabriel, fundador da Vinícola Gabriele, e com sua filha Renata Martins Gabriel, que desde o fim de 2022 passou a integrar o negócio da família, deixando a carreira na área de contabilidade para investir na divulgação da marca, nas vendas online e na expansão da vinícola. A paixão pelo vinho, no entanto, começou muito antes da fundação da empresa. Ela vem das gerações anteriores da família Gabriel, que produziam vinhos coloniais em Jacinto Machado. Entre eles, um nome bastante conhecido na região, Lédio Gabriel, tio de Valmir, que ajudou a manter viva essa tradição. Fundada em 2018 em Araranguá, a Vinícola Gabriele nasceu com a proposta de produzir vinhos artesanais, naturais e veganos, respeitando o tempo de cada etapa da elaboração e valorizando o sabor da uva. Cada garrafa é produzida em pequena escala, priorizando a qualidade e preservando uma tradição familiar que atravessa gerações. Ao longo dessa entrevista, vamos conhecer a trajetória da família, entender como funciona a produção artesanal, descobrir os desafios de empreender no setor e saber como uma história de raízes italianas se transformou em uma marca que hoje conquista consumidores dentro e fora de Santa Catarina. Hoje, o 95.5 Entrevista recebe Valmir Gabriel e Renata Martins Gabriel, da Vinícola Gabriele. Seu Valmir, seja muito bem-vindo, prazer recebê-lo na Rádio Aranaguá.
13: Boa tarde, Gregório, tudo bom? Boa tarde, os ouvintes da Rádio Aranaguá. Então, estamos aí hoje para nós contar um pouco da nossa história, da nossa luta, nosso trabalho na fabricação de vinhos, né?
12: Renata, seja muito bem-vinda.
14: Muito obrigada pelo convite, boa tarde.
12: Vamos lá, então vamos conhecer um pouquinho da história. Achei muito bacana ali, eu fazendo esse texto inicial, né, seu Valmir, que a vinícola, ela surgiu ali oficialmente em 2018, né?
13: Sim, o registro foi em 2018.
12: Mas já vem a história de família, né? Conta um pouquinho dessa origem, essa paixão da família pelo vinho, que vocês foram passando de geração em geração. Conta um pouquinho para nós, antes de falar.

0: Né? Então, isso aí já vem de raiz, né? Meu pai, meus tios, meus avós, né? E foi passando, geração a geração. E eu sempre gostei de vinho, né? Uhum. É uma bebida, hoje, para mim, é a número um, né? Então, já tomei já vários tipos de vinho diferenciados, né? E a questão do tio Lédio, ele é... seria o filho caçula de irmãos da família do meu nono. E todos faziam vinho para consumo próprio, só que daí ele se mudou-se do interior para a cidade, uhum, e fabricava também o vinho artesanal dele ali. E como morava na cidade de Machado, começou a comercializar, fazer, e o negócio fluiu, né? Só porém toda, digamos, artesanalmente mesmo, né? Uhum. Ele não tinha intenção nenhuma de expandir, mas era uma vinícola muito bem linda, bem montada, bem rústica, né? E eu sempre consumi o vinho dele, então, né, comecei a apreciar mais o vinho artesanal, uhum, né? Porque ele é um vinho diferenciado de um vinho industrializado. Então, onde já começou a despertar aquela curiosidade, né? Aquela intenção de um dia vir a fabricar. Uhum. Daí a gente já veio lá dos primórdios já, né?
1: O que que o Valmir fazia antes mesmo de fabricar vinho? Trabalho, como é que era?
0: Eu tinha uma fábrica de temperos.
1: Sempre empreendedor, então?
0: Ah, sempre inventando.
1: Sempre empreendedor.
0: Eu sempre fui meio alquimista.
1: Sempre inventando alguma coisa, como diz, né?
0: Eu sempre fui meio alquimista, né? Eu sempre inventava alguma coisa, né? Então, eu trabalhei num bom período, num período de temperos, né? Durante muitos anos, certo, representante comercial, durante 20 e poucos anos também, né? E depois... a gente resolve mudar um pouco de ramo, uhum, e parte para uma coisa que tu gosta de fazer.
1: Bacana.
0: Essa que é a parte fundamental, né?
1: E a Renata veio junto, né? Ela que era CLT, daí resolveu mudar e apostar, né? No negócio da família. Conta para nós, Renata, como é que foi essa decisão para
2: ti? Eu nunca imaginei que eu ia gostar de vir e aparecer nas divulgações, né? Sempre fui bem envergonhada. Minha função era, eu quero ser formado em contabilidade, lançar minhas notinhas, não quero aparecer assim na internet, sempre bem quietinha. Daí eu tava ali trabalhando, e o seu pai, vamos colocar os vinhos na internet? Que na época eu vendia bastante online da pandemia ali, né?
1: Sim, sim.
2: Isso era o quê? 2020, pandemia, né?
1: 2020,
2: daí passou um tempo ali, não, calma, deixa sair o registro do mapa, que por enquanto ele comercializava sem aquele mundo do mapa, né? Daí ele deu entrada em 2021, alguma coisa, 21. Daí saiu o registro do mapa em maio de 2022. Uhum. Eu nunca mais esqueço, ele disse, já saiu o registro do mapa, tu quer trabalhar comigo agora?
1: Agora vem, né?
2: E eu, o que eu faço da minha vida? Vou ali, não tem compromisso, não tem filho, nada, vou arriscar, se não der certo eu volto. Mas tá dando certo, graças a Deus, e comecei. Primeira coisa, fiz a página no Mercado Livre, minha intenção era vender no Mercado Livre. Uhum. Fiz a página, comecei a vender, a anunciar. Depois a gente começou a fazer tráfego pago, do gerenciador de anúncio, né? Comecei a divulgar, fiz o Instagram, e hoje a gente está dominando as vendas online e 90% é o WhatsApp.
1: Legal, legal, Renata. Até queria que tu falasse um pouco sobre isso, sobre, claro, tu tens um produto de excelência, né? Mas hoje em dia, sem a internet, sem a venda online, a gente não vive, né? Tem que estar em todas as plataformas, né? Fala um pouquinho sobre essa mudança e aonde que tu conheceu isso, porque tu vinha da contabilidade, né? Tu teve que te adaptar também para isso, né?
2: Também. É que eu sou formada em contabilidade, trabalhei muitos anos na área financeira em uma concessionária.
1: Certo.
2: E eu saí daquela concessionária e fui para outra. E nessa outra, não fiquei bem na parte contábil, certo, financeira. Eu fiquei na parte de vendas de peças no Mercado Livre, aonde eu aprendi. Daí ali naquelas vendas de peças, comecei a ver saindo bastante venda na internet. Daí eu falei, onde deu vontade? Vamos colocar o vinho na internet. Uhum. Foi por causa disso que eu aprendi muita coisa lá. Daí eu saí de lá e coloquei os vinhos na... e aprendi, fiz curso. E hoje tem na Shopee também.
1: Legal.
2: Só não tem na Amazon ainda, mas ainda quero vender na
1: Amazon.
2: Daqui a pouco estamos até fazendo fora do país.
1: Com certeza. Ô, Valmir, conta pra nós a evolução da produção, né? Porque vinha da questão artesanal, família, depois você teve que começar a estudar e mais a fundo na questão de técnicas. Fala um pouco de como foi o desenvolvimento pra ti, né? Como empreendedor, quando resolveu, vamos fazer isso um negócio.
0: Eu, a princípio, como eu tinha uma fonte de renda principal, eu sempre ia lá no meu tio, buscava um vinho dele para tomar e tal, e às vezes eu trazia alguma coisa para vender aqui na região. Uhum. Daí, comecei a ver que o negócio tinha futuro. Daí, o que eu fazia? Eu pegava essas, isso em 2017, eu pegava essas bombonas d'água de 20 litros,
1: certo,
0: eu ia lá em Machado, enchia de vinho, trazia para Aranaguá, e eu ia nos restaurantes, eu coletava as garrafas de vinhos vazias, levava embora, esterilizava, lavava, higienizava, já 100%. Comprei um arrolhadorzinho, manualzinho para botar rolha, e comecei a engarrafar o vinho.
1: Uhum.
0: Tá, entendeu? Então,

0: Essa aqui, ó, seria uma garrafa.
1: Essa é top, né?
0: Essa é uma garrafa de 2018.
2: Eu que fiz esse rótulo. Não trabalhava com ele, mas eu tava por trás. Aí,
1: já tava
2: por trás.
0: Essa é uma garrafa de 2017. Aqui dentro vinha o dele.
1: Sim.
0: Né? E a Renata fez pra mim esse rótulozinho aqui, ó. Vinho Coronel Tinto Seco, meu telefone, botava a rolha, a cápsula e vendia.
1: Bem direcionado, né?
0: Bem direcionado mesmo.
2: Eu oferecia também pros amigos.
0: Vendia legal, precisava vender bem. Uhum. Você buscava mês, tal. Aí no ano seguinte o tio assim, por que você não faz um vinho? Sebastião, não sei se eu vou saber, não, vou te ensinar. Ele me deu 200 quilos de uva.
1: Olha só.
0: Eu vim embora no carro. Uhum. Comprei uma caixinha d'água de 300 litros, uhum, a caixa d'água, fiz tudo na mão. Ele me disse mais ou menos como fazer, fiz tudo na mão. Tá, ok. Vendi tudo.
1: Olha,
0: não morreu ninguém, tá bom.
1: Ninguém voltou para reclamar, né?
0: Deu certo. Aí no ano seguinte, eu disse, deu certo, tio, vamos trabalhar um pouquinho mais. Aí no ano seguinte, aí eu comprei 600 quilos, uns 350 garrafas.
1: Olha só,
0: já
1: foi arrojado.
0: Já foi meio aventureiro o negócio. Já comprei uma caixa d'água um pouquinho maior. Aí passou-se 2018, daí 2018. Daí, não, eu já peguei, eu acho, uns 4 mil quilos, umas 2.500 garrafas.
1: Rapaz!
0: Já comprei uma caixa de 1.000 quilos, maior. Comprei uma máquina de desengraçar a uva, né? O cacho. Aí, já praticamente a coisa já estava começando a andar. Aí já procurei cursos e tal, né? Eu fiz um curso de vinhos artesanais em Franca, São Paulo.
1: Opa!
0: Fiz em São Paulo em 2018, um curso de vinho artesanal em São Paulo. Aí no ano seguinte eu fiz mais dois cursos na Embrapa de Bento Gonçalves, mais um outro curso aqui na nossa EPAG de Uruçanga, que também é muito boa nessa linha de vinhos, né? E cada ano, né, de 3 mil quilos foi para 6, para 9, para 12 e assim a gente foi subindo cada ano que passa.
1: Foi crescendo em escala mesmo.
0: Eu tinha vinícola no fundo de casa aqui em Araranguá, aí já começou a dar um transtorno, porque tinha que...
1: Transtorno bom, né?
0: Um transtorno
1: que
0: bom, assim,
1: aumentar,
0: porque
1: isso
0: tem
1: é
0: que...
1: bom demais.
0: Ficou pequeno, apertado, descartar as cascas e tal, né? Aí surgiu a oportunidade de arrendar uma meia hectare de terra num sítio no Manhoso. A gente arrendou lá, o espaço é bem maior. Aí é onde fizemos o nosso registro, né?
1: Certo.
0: Ministério da Agricultura, né? Para trabalhar dentro dos conformes e tudo mais. E aí, só foi tranquilo. Hoje a gente... 2026 a gente está produzindo em torno de 21 mil garrafas.
1: Oh, que maravilha! Uhum. Oh, que maravilha! E conta para mim, Valmir, ficou mais exigente ao longo do tempo, assim, até mesmo com o teu próprio vinho? Porque, claro, como tu produz, tu também degusta, né? Conta para nós como é que é você nesse ponto, assim, de lá, de provar um vinho, de saber a questão da uva e tudo mais, como é que foi nesse negócio de...
0: O mundo do vinho, ele é assim, ó, ele é primeira coisa. Tem que ter amor porque tu faz, entendeu? Principalmente no nosso caso, que é um vinho artesanal, não é um industrializado que segue uma receita, que fabrica em grandes quantidades.
1: Sim.
0: Não, nós é artesanal, a gente trabalha hoje, digamos, sem nada de aditivo químico conservante. Ótimo. Na parte do vinho, só um sanitizante básico, né, para dar moagem da uva, fora isso, é totalmente fora, né? Então, assim, ó, ele é feito maquinários, nada industrializado. Então, depois que tu aprende a tomar um vinho artesanal, ele é diferente de tomar um vinho industrializado. O sabor, tu começa a aguçar um paladar diferenciado. Hoje, assim, eu tomo vários vinhos, ganho muitos vinhos de colegas, tal, amigos, tomo, tem vinhos bons no mercado, com certeza, tem, sim, tem melhores que o meu. Só que...
1: Tu é melhor.
0: Só que como tu sabe o que tu tá fazendo e sabe o que tu tá vendendo, sabe o que tem dentro da outra garrafa de vinho.
1: Sim.
0: Esse entendeu? Mesmo. Sabe o que tá ali. Entendeu? Então a gente vê hoje aí concorrência em preço, vinícolas né, se degladiando em termos de preço.
1: Baixa qualidade,
0: baixa, mas a gente sabe o que tá ali dentro, né? Então isso dificulta muito, às vezes, a gente... tentar entrar num cliente diferenciado, um cliente novo, né? Mas o cliente que nos procura, ele já vem com uma intenção de tomar um produto com mais qualidade.
1: E tem muita indicação também, eu acho, né?
0: Tem bastante.
1: O pessoal vem com indicação,
0: tem,
1: né?
0: Tem bastante indicação, sim.
1: Ô, Renata, e conta pra mim, esse desafio teu, né, de redes sociais e tudo mais, de alavancar a marca, uma marca com muita tradição familiar... Como conciliar isso, a tradição familiar, né, na questão da divulgação e também chegar ao público específico, né? Como é que foi isso para ti também, te aperfeiçoar nesse meio aí? Porque, claro, como tu falou, trabalhou numa empresa que trabalhava com isso, mas também a gente tem que, né, se aperfeiçoar, saber como é que funciona.
2: Sim, sim. Eu não entendia de vinho, né?
1: Sim, sim.
2: Eu comecei a olhar no YouTube, sigo bastante gente da área do vinho. Ainda não sou sommelier, mas eu quero fazer um curso ainda até o ano que vem, que eu estou com uns projetos aqui. E daí no começo foi bem, é bem difícil tu vender um vinho que não é conhecido.
1: Sim.
2: Daí quando o cliente entra em contato, tu tem que entrar na mente. No WhatsApp ainda tem que entrar na mente do cliente. Quando vai na vinícola, a gente tem um espaço para degustação, a pessoa degusta, conhece, né? Pelo WhatsApp tu, eu fico falando a história, artesanal, vai um mínimo de produtos enológicos, são os produtos químicos, é um vinho vegano, tu entra na mente do cliente, ele diz, não, eu vou comprar só porque tu tá falando. É difícil assim no começo, né?
1: Sim, sim.
2: Mas agora, no começo, mas agora a gente tá assim com ótimas reputação, tanto no Google, tô vendo que os clientes já estão vindo por indicação até da internet.
1: Uhum.
2: Ai, meu amigo comprou, gostou. Mas no começo foi bem difícil. Botar a marca ali no Mercado Livre mesmo, tem um monte de vinho, né? Nossa, foi bem, bem difícil mesmo.
1: E quem é que cuida da rotulagem das garrafas, os detalhes? Tem uma empresa que faz isso para vocês?
2: Tem.
1: Como é que é?
2: A parte dos nossos rótulos tem.
1: Isso.
2: No começo, depois desse primeiro rótulo ali, foi nesse segundo aqui.
1: Certo.
2: Que está escrito colonial. É não era registrado rótulo. Ainda na época.
1: Perfeito, não estava no mapa ainda.
2: Não, ele era assim, colonial.
0: Era o segundo rótulo.
2: Mas assim. Não foi eu, que acho que foi o pai que entrou em contato e fez. Né?
0: Fiz.
1: Sim.
2: E quando eu entrei em 2022, daí foi esse rótulo aí.
0: Esse já é um rótulo.
2: Já é um rótulo, né? A gente contratou esse uma pessoa.
0: Já... Sim, esse já tem um registro do mapa.
2: Uma pessoa designer, ele fez para nós ali. E conforme foi passando o tempo, eu olhava para esse rótulo, o pai também olhava assim, pai, esse rótulo nosso falta alguma coisa.
1: Uhum.
2: Tu vê ali, tu vê só o quê? O nome da uva.
1: Certo,
2: Cabernet Sauvignon. Tu vê o nome da vinícola, a história?
1: Não aparece.
2: Não, tem a logo, mas bem
1: Gabriele
2: pequenininha.
1: Fica apagado
2: bem
1: em cima,
2: pequenininha.
1: Né?
2: Daí eu vi que se tu for nos mercados, tu vê que os vinhos têm história.
1: Uhum.
2: Tem nome de linha, no caso, né? Se fala nome de linha. Daí que a gente resolveu fazer a linha de vinhos finos, Marcelan, Cabernet, Merlot, Taná, homenagem ao Morro dos Conventos.
1: Opa,
2: Colina del Convento, italiano.
1: Olha aqui, ó.
2: É. Daí no contra-rótulo conta uma história, inspirado no Morro dos Conventos, a vinícola e tal. Daí na linha de meias a gente não fez ainda, mas a gente também quer fazer, inspirado no Rio Araranguá, os brancos e o rosé.
1: Certo.
2: Então a gente começou a ver que o vinho tem uma história no rótulo.
1: Uhum.
2: E o nosso não tinha isso. Conforme vai passando, a gente vai notando, né? Tem últimas mudanças também das garrafas, ano que vem a gente quer fazer umas garrafas diferenciadas.
1: Não, parabéns, muito.
2: Mas não quero sair do artesanal, né?
1: Já virou
2: artesanal.
1: Especialista.
2: O pessoal acha que eu sou sommelier, mas eu só estudo online, mas... Pessoal, não entende muito de vinho, assim, eu tento, eu rolo.
1: Mas aprendendo.
0: Não, já domina a área bastante, imagina isso não, com certeza, né? Não, a parte, digamos, burocrática, vendas, isso aí todo compete a ela, eu não faço nada.
1: É difícil.
2: Ele só faz o vinho, vai fazer o vinho, vai envasar, vai vir com ele.
0: Vinho e faço envase.
1: Tá, e conta pra nós, a uva vem da Serra Gaúcha?
0: Sim, a uva toda vem da Serra Gaúcha, né? Ela vem na... Na região de Caxias do Sul seria mais as uvas de mesa, né?
1: Uhum.
0: E as uvas finas mais do interior, assim, de, digamos, Farroupilha, Veranópolis, aquela região de lá. A gente tem uma uva branca que a gente usa também, que é aqui da região de Azambuja, que é o Guete. A gente fabrica o Guete também, né? Então o Guete vem da região da Azambuja. Mas é toda da Serra Gaúcha, né? Todas as vinícolas da nossa região vem a uva de lá, né?
1: Uhum.
0: Nosso clima aqui não é muito propício para plantio de uva, né?
1: É verdade, aqui é mais complicado, né?
0: É mais complicado,
1: né? A gente tem mais ali para cima de Videira, aquela região.
0: Sim, sim,
1: ali,
0: sim. A Santa Catarina é um vinho de altitude, né?
1: É, vinho de altitude.
0: Sim,
1: ali.
0: Aí já pega a parte serrana ali sem tem. Lá, sim,
2: eu
0: existe.
2: Até noto que o pessoal daqui chega lá, mas cadê as barreiras? Dessa gente é uma vinicultura, a gente só faz o vinho. O pessoal fica achando que acho que chega lá vai ver um monte de barreira de uva, né?
0: Uhum. E depois a questão toda é tu manter a qualidade
1: também, né?
0: Tu tens que manter a qualidade, tens que tentar fabricar um produto, digamos, diferenciado, né? Os clientes perguntam qual é a diferença do teu produto para o outro. Olha, o nosso é um produto artesanal, ele é um produto que ele hoje... Assim, às vezes as pessoas... tem aquela pessoa que conhece o produto, sabe que está tomando e entende o que está falando.
1: Uhum.
0: Tem alguns que levam mais pelo lado da parte do valor. Então,
1: fica
0: um pouco mais difícil tentar... explicar como é o produto, né?
1: O porquê do preço.
0: O porquê do preço.
1: Claro.
0: Mas depois também deles degustar um vinho e tomar, eles assim, não, realmente tem a diferença. Tu sente o sabor, tu sente o aroma, né? Tu sente o que o vinho te remete para ti ali, aquela sensação gostosa, tá tomando vinho, prazer, né?
1: Uhum.
0: Então, não é uma receita, eu sempre digo, não é um bolo, não tem receita. Isso aqui É, o vinho vai sair de acordo com como está a uva da safra, e certo. Cada garrafa é uma coisa, ela muda...
1: Ah, muda o gosto, muda tudo.
0: Muda o gosto,
1: né?
0: Muda tudo.
1: É normal.
0: Certo, né? Então, e a questão dos nossos vinhos, assim, toda a parte enológica dele, é tudo orgânico, não trabalha nada com linha mineral, né? Digamos, nem animal. Né? As pessoas perguntam assim, pá, mas é vegano, por que é vegano? Vai orir alguma coisa de animal dentro de garrafa de vinho? Sim, vai, tem muitas pessoas não sabem, né? Mas a parte da clarificação dos vinhos, a grande maioria usa produtos de origem animal.
1: Certo.
0: Que seria a gelatina, clara de ovo, tem outros tipos de produtos.
2: Proteína do leite.
0: Proteína do leite, que são de origem animal, para clarificação. Daí se torna mais rápido e mais barato. Nós, como trabalhamos na linha artesanal e vegano, a gente clarifica um vinho, é um barro vulcânico italiano.
1: Opa!
0: Ele é importado para o Brasil. Tu compra aí, ele vem em forma de granulado, certo? Então, o que acontece? Se eu for hoje hidratar um tanque de 1.000 litros de vinhos com gelatina, eu clarifico ele em 24 horas.
1: Perfeito.
0: Certo? Eu com a bentonita, que a gente chama que é esse barro, eu levo 24 horas só para reidratar ela.
1: Certo, certo.
0: Ela vai virar processo aquele granulado, vai virar aquele barro de novo, certo? Aquela argila. Aí tu coloca num tanque de 1.000 litros, ele leva 15 dias para decantar. É um processo.
1: Mas aí que está a qualidade, né?
0: Aí que está a qualidade.
2: Mais ou menos assim que eu faço no WhatsApp.
1: É,
2: o cliente fica uma hora conversando com o cliente.
1: É uma, mas qual, é uma
2: até
1: história,
2: eu fechar a venda, né? Com ele.
1: Aí, é uma aula, né?
2: É?
1: Tem que ser assim.
2: É.
0: Aí as pessoas, mas o teu vinho tem aquele, tem uma sujeirinha no fundo. Isso é borra, que não é um vinho filtrado.
1: Sim.
0: Hoje, uma filtração de um vinho, ela te elimina em base 30% dos nutrientes e aromas e sabor do vinho. Aí tudo isso tem que repor. E é química.
1: Sim, química
0: não existe outra coisa, certo? Para tu repor aquilo ali que ela retirou. Nesse caso a gente não filtra, né? Passa com filtro de miga só, mas é só bem para
1: o básico,
0: o básico, só o básico, né? Os cristais de tártaros que tem na garrafa de vinho, que é quando tu põe na geladeira, ele fica uns cristalzinhos no fundo,
1: certo?
0: Aquilo ali é natural da uva, natural. Isso não é nada de vinho estragado, vinho não defeito, não. Hoje no velho mundo, que a gente chama, que é na parte da Europa, um vinho que não tem os cristais no fundo, eles não querem, porque é um vinho falsificado.
1: Olha só.
0: Porque lá pode, né? A cultura. Certo? Um novo mundo, que é as nossas Américas, se tiver ali, já é um vinho com defeito.
1: Sim.
0: Entendeu? Então, onde que entra mais produto químico para tirar aquilo ali.
1: Sim.
0: Existem duas maneiras de retirar isso aí. Baixa temperatura negativo, que aqui para nós não existe. A gente tem que estar 10, 15 dias negativo, não tem. Ou química.
1: Sim.
0: Vamos. O que nós fizemos? Nós trabalhamos hoje, a gente pega esse vinho, coloca numa câmara fria, simula o inverno, bota lá 4, 5 graus negativos e deixa lá durante um período.
1: Quanto tempo mais ou menos?
0: De 10 a 15 dias.
1: Ali deixa para ele estar pronto, a garrafa pronta para venda.
0: Aí a gente bota em tanque, nos tanques lá dentro. Né? A gente tem a nossa câmara que abre de 900 litros por vez.
1: Certo.
0: Ele fica lá 15 dias a 4 graus negativos. Quando tu tirar esse vinho de lá de dentro, os cristais que ficarem no fundo da garrafa estão todos no redor do tanque, no fundo.
1: Olha a qualidade.
0: Então saiu um vinho limpo, sem cristal, sem mexer no aroma, na qualidade do vinho, nada. Certo? Então não elimina 100%.
1: Sim.
0: 80% sai.
1: Faz parte. E essa pegada vegana? De onde é que surgiu essa vontade de fazer o vegano?
0: A pegada vegana, na verdade, ela veio assim na produção. Né? Aí uma cliente um dia perguntou para a Renata assim, tu vinho é vegano? Nós conversamos, é? Ele não terá de olho animal dentro, ele não trabalha com clarificação, porque a única parte animal que vai num vinho seria a parte da clarificação mesmo.
1: Certo.
0: Então, como a gente trabalha com essa argila, então, não é, então fica na parte vegana.
1: Sim.
0: Só que a gente não tem selo, nada, não teve interesse de, né, mas...
1: Mas eu achei legal, eu achei bem legal.
0: É a parte vegana.
1: E como é que é para ti, Renata, tem, como tu falou, explicar para as pessoas? Não, porque, ó, recebi uma aula aqui agora de quanto tempo leva e tudo mais, mas tem que ter esse lado com o cliente,
2: tem,
1: né? Porque depois ele fideliza, muitas vezes ele vai acabar voltando, daí
0: assim.
1: É só a primeira aula, né? Como é que é esse lado para ti, Renata?
2: Sim. Assim? Ah, no começo era bem difícil, né? Eu não sou muito vendedora, aprendi muito com o pai, né? Sempre fui mais assim. Mas eu fui aprendendo e é difícil. Até a cliente entrar, conhecer o vinho, mas depois que ele conhece, ele compra de novo, ele indica.
1: E hoje clientes de várias partes da região?
2: Brasil todo.
1: É tá? Brasil todo?
2: É, o estado que eu mais vendo é São Paulo e Minas Gerais.
1: E como é que é essa logística para entrega, por exemplo? Como é que funciona?
2: A gente tem parceria com transportadora, né? Tá. Através do WhatsApp ali, eu faço cotações com transportadora. Uhum. A gente já tem as embalagens apropriadas certinho, coleta e entrega para o cliente.
1: Bacana. O Valmir, tem uma preocupação muito grande também nesse negócio de transporte, né? Porque
0: sim,
1: né? Tu tem a qualidade ali, porque tu mantém o vinho como tem que ser, e depois chega a questão do transporte.
0: Ele sai dentro da vinícola pronto, bem embalado, sim, uma caixa bem reforçada, com bolha, com plástico, bem, né, para transporte. Mas às vezes acontece de ter algum percalço durante o transporte, de quebrar uma garrafa, quebrar uma caixa e tal. Uhum. Mas isso não é problema, porque daí o cliente também indeniza, a gente também é indenizado, né? Às vezes
1: tem um seguro, né?
0: Tem,
1: um seguro,
0: mas dá uma dorzinha de cabeça. Sim. Aí ela que resolve.
2: Que, além de vendas, eu sou operacional, sou marketing, sou venda, sou setor reclamação.
1: Eu quis fazer contabilidade, agora tá vendo, né?
2: Eu fiquei pensando, eu acho que eu vou voltar lá pro...
0: Você também estudou, né?
1: Eu quisesse continuar a contabilidade, viu? Muito certo.
0: Tem os perrenguezinhos, tem, se incomoda às vezes.
1: Mas faz parte, empreender faz parte, né?
0: É difícil, né?
1: Sim, sim.
0: Então, assim, ó, é às vezes complicado, porque. E até pessoas riem pra mim, assim, pessoas que me conhecem com mais antecedência, né? Assim, porque o cara é um cara ansioso, o cara assim que. Eu já coloquei vinho pelo ralo, pela ansiedade.
1: Olha.
0: No início.
1: É.
0: Porque tu tem que ter paciência.
1: Sim, sim.
0: Né? Tu vai produzir um vinho. Tu ansioso que chega a safra, ó, que é janeiro até março, abril, tu tá na tua produção de safra. Só que aquele vinho que tu fez, dependendo da uva, se é uma uva fina, tu vai começar a fazer ele 2 anos depois.
1: Olha só.
0: Tu tem que esperar olhar para aquele tanque cheio de vinho dentro.
1: E tem que ter a paciência, a resiliência.
0: Tu tem que ter resiliência, tem que olhar para aquilo ali assim, pô, eu vou te vender só em setembro do ano que vem.
1: Uhum.
0: Entendeu? Tu tem que ter essa paciência. Não adianta querer antecipar, a gente chama de abortar, sim, que não vai dar certo.
1: É um investimento, né, Valmir?
0: Sim.
1: Por isso que tem um custo, né?
0: Tem um
1: custo, investimento,
0: sim,
1: de ficar com ele ali aquele tempo,
0: sim,
1: todo.
0: É, tu pega um vinho fino ali, tu pega um cabernet, ele feito o processo de moagem, vai pro tanque.
1: Tá.
0: Né? Hoje a gente não trabalha com barril de carvalho.
1: Certo.
0: A gente trabalha hoje com lasca, com duelas de carvalho, que é uma madeira que ela imita o sabor, o aroma, uhum, totalmente com um barril. Dá uma diferença na parte de maciez, assim, né? Porque a madeira transpira tudo, uhum, mais, né? O barril já é um pouco mais fechado, né? Mas a questão de sabor, de aroma, é a mesma coisa. Ele vai ficar 1 ano ali no tanque.
1: Um ano.
0: Paradinho.
1: É o teu patrimônio que tá ali, né?
0: Só olha para ele assim, a gente faz análise cada 3 meses, né? A gente, uhum, recolhe uma amostra, leva para a EPAG de Luçanga, faz uma análise de SO2, pH, enxofre, toda essa parte, uhum, ali, né? E para ver se tá tudo ok, né? Que tem que ter cuidado, que não pode ter entrar ar,
1: certo,
0: nada,
1: certo,
0: tem que estar sendo lacrado, então sempre tem que estar cuidando daquele processo de 1 ano ali. Aí depois de 1 ano, tu bota na garrafa,
1: uhum,
0: bota na gôndola, na parte dele, escurinho, fechadinho, bonitinho. Ia ficar mais 1 ano dentro.
1: Aprendeu a ter paciência, tá certo?
0: Tu tem que aprender, tu tem que ter paciência mesmo.
1: Com certeza. Vamos para um breve intervalo, daqui a pouco a gente volta com mais 95.5 entrevista e falar sobre essa parceria também, né? Como falou agora aqui o Valmir, a questão do Ipagre, né? Que é importante essas questões aí de aprender bastante aí também. E também a busca, né? Pelo vinho, entrar no mapa e tudo mais, que é difícil também, a gente sabe disso, tem muita burocracia, mas eles conseguiram, por isso que é um produto de qualidade. É um instante só. Já voltamos.
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26: Agora são 4 horas 42 minutos. Estamos de volta com o nosso 95.5 Entrevista de hoje, recebendo aqui o Valmir e a sua filha Renata, né? O Valmir puxou a Renata para trabalhar com ele, porque assim, ó, filha, vem que agora o negócio está pegando. Nós estamos começando a fazer vinho, conseguimos ali homologar ali no mapa e tudo mais, então agora eu preciso da tua ajuda. Valmir, eu queria que tu falasse um pouquinho agora sobre o espaço de vocês, como é que o pessoal pode conhecer vocês também, questão de degustação, ou até mesmo a Renata pode ajudar, né? Vocês falarem um pouquinho mais para convidar o pessoal para conhecer a marca de vocês na internet e tudo mais, fiquem à vontade.
27: A gente tem um espaço que fica lá na comunidade do Manhoso, tá, que é a caminho do Morro dos Conventos, tem placas indicando também. Lá de segunda a sábado. Uhum. É uma vinícola artesanal. Não vai chegar lá e vão achar que tem um Bento Gonçalves, né? É uma vinícola artesanal, familiar. Mas vai ser muito bem-vindo, né? Tem um espaço com degustação. Legal. A gente não cobra. E também, quem quiser conhecer a nossa produção. A gente tem Instagram, Vinícola Gabriele, tem um WhatsApp também.
1: Gabriele 2Ls, né?
27: Gabriele com 2Li. E também, quem quiser chamar no WhatsApp para pedir a localização, alguma coisa assim, é 48 999 60 6630.
1: E dá para organizar também visitas, né? Se
27: dá.
1: Quiser aí o pessoal.
27: É, como é uma vinícola pequena, acho que umas, até no máximo 10 pessoas. Não dá para chegar assim numa excursão muito grande, que daí tem que se organizar. Ô, espaço mais pequeno.
1: Ô, Valmir, conta para nós, só para a gente ter a noção. O pessoal estava até perguntando aqui essa questão de homologar no mapa lá, né? De oficializar o vinho. Isso aí é um processo que é difícil, né? É um processo que vocês têm que passar por várias etapas. E daí as pessoas têm que dar valor para isso também, né? Porque é um produto que realmente ele passou por uma análise e tudo mais. E é importante esse tipo de questão, né?
2: É, sim. É, a início, quando tu começa a dar entrada num processo de registro no Ministério da Agricultura, a princípio, tu tem que ter o local, certo? Um local e contratar um químico que faça esse processo de registro no Ministério da Agricultura. E ele monta esse processo todo, né? É, vem um fiscal do registro no Ministério da Agricultura, fiscaliza o teu espaço, vê o que tu precisa fazer, tem que ser assim, ó, paredes lavável ou com tinta epóxi, ou se não com cerâmica. A parte de piso tem que ser toda com canalização de água, para esgoto, para lavar, tudo mais, né? Então tu começa a fazer essas mudanças aí. Tu faz as mudanças, manda para aprovação deles. Contrata um arquiteto para fazer o mapa da propriedade.
1: Sim, sim. Deixa
2: certo,
1: certo,
2: fazer todas as divisórias certinho, em vase e tudo mais e tal. Então, isso é um processo moroso e custo.
1: Sim, imagina.
2: Né? E tem custo, e é moroso, porque várias vezes tu faz o processo, volta, faltou uma porta aqui, tira essa porta, faz um ralo ali, tira assim. Então, nós iniciamos isso aí em 2021. Eu sei que o processo demorou quase um ano
1: só para
2: e pouco, anos, meses, para sair o registro do mapa. Então, assim, ó, é ótimo tu ter, é excelente, te abre muitas as portas.
1: Mas a burocracia também emperra.
2: A burocracia muito, né? Te dá uma emperrada ali, né? Te dá um custo, te dá um pouco de... Até meio assim, que tem hora assim que tu pensa, pô, vou continuar,
1: será
2: não
1: que
2: vou.
1: Será que eu vou, né?
2: Será que eu vou, eu não vou, tu fica meio impasse. Mas depois que tu consegue o registro, tu é liberado hoje para trabalhar em todas as plataformas que tem de vendas e tu trabalha tranquilo.
1: Sim.
2: É uma coisa que tem que ter. Tu tem que estar com esse registro em dia, né? Porque é muito
27: Mercado
2: bom.
27: O Livre pede registro de mapa.
1: Sim.
27: Amazon,
1: ah, é, eles pedem. Para te comercializar por eles, eles pedem.
2: Sim. Se não tiver. Se botar um vinho em Mercado Livre, lá embaixo tem registro do mapa.
27: E na Amazon eu vi que tem o registro da marca também.
1: Tem mapa. Certo.
27: Além do mapa.
1: É a nossa marca. Que é outra questão também, que é complicada.
27: A gente também já.
2: A nossa marca também é registrada.
1: Já é registrada.
2: É registrado também. Mas é um processo assim, é moroso, custo, mas é muito gratificante.
1: Depois que sai, né?
2: Ah, depois que é só alegria.
27: Só alegria. Daí a Renata entra, dessa alegria.
1: A Renata aqui vai para a parte burocrática, né?
2: Eu já não pego comigo.
1: E o Gabrielzinho, só porque é Gabriel, botou Gabriel ali rapidamente, está rápido no gatilho, né? Olha ali, o pessoal que está nos acompanhando pela live também, que quiser seguir ali, né, na página no Instagram, Vinícola Gabriele. Com dois L's e I no final, sigam ali, entrem em contato, conheçam, sabe? É, indiquem, né, para as famílias, que eu assino embaixo, já vi que a qualidade aqui é de primeira, né? Pai e filha aí empreendendo, que a gente sabe que não é fácil, mas conseguiram trazer essa marca aqui para a nossa região. E como é que é hoje ver esse fruto que foi plantado lá atrás, hoje desenvolvendo e ficando mais profissional, e quais os próximos passos da empresa?
2: É muito gratificante, assim, porque todo local que tu vai, aqui em Aranaguá, e até cidades vizinhas, as pessoas te conhecem, lá vem o homem do vinho.
1: Aí,
2: aí vem a Renata, lá tá a Gabriele.
27: Não, assim, não é Renata, Gabriele,
1: pessoal. O pessoal deve te chamar de Gabriele.
2: Gabriele. Olha a Gabriele ali, ó.
27: Vou trocar meu nome.
1: Vamos botar a Gabriele agora.
2: E vem o homem do vinho. Tá, e conversa assim, aí é um assunto, cara, que se entrar no assunto do vinho comigo, tu vai falar 3 dias.
1: Imagina, né?
2: É prazeroso falar, tu conversa, tu. Quer ver quando tu pega uma pessoa assim que entende bem do vinho, que fala aí, flui a conversa, né? Então, tu tem esse prazer, assim, ó. E é muito bom, cara, porque tu olhar assim, lá em 2018, quando tudo começou, com 200 quilos de uva, hoje está processando quase 24, 25 toneladas.
1: Nossa,
2: né? É diferente, entendeu? Se tu sente ali. E os próximos passos pela frente e investimentos. Tudo hoje se investe, né? Hoje a nossa vinícola está precisando trocar equipamentos, tanques, né? A produção... Está no máximo já, está no limite, né?
1: Bater no teto, né?
2: Está no teto já.
1: Tá grande.
2: Isso. E a tendência cada ano muito, aumenta consideravelmente a venda mesmo. Uhum. Então, esse ano mesmo vai ser assim, uma coisa bem apertada. E para o ano que vem vamos tentar produzir um pouco mais, ampliar mais o espaço, né? Vamos
27: tentar. As garrafas nos finos finos?
2: É, a gente está com um novo projeto de rotulagem, de garrafa, que quando tu começa daquela maneira.
1: E vai mudando, né?
2: Vai mudando. Vê assim, ó, tem uma garrafa. Quando começou uma garrafa comprida, um rótulozinho aqui. Aí depois vem essa garrafinha baixinha aqui, sabe? E depois vem padronizando, né?
1: Sim.
2: Então, nós trabalhamos com garrafa reciclada. Uhum. Então, a gente tira hoje, tem de 15, 20 mil garrafas por ano, a gente tira reciclada, né? Uhum. Então, agora a linha de vinhos novos vão entrar com uma garrafa diferenciada, uma garrafa mais pesada, uma garrafa mais robusta, né? E a gente está... Então, assim, ó, todo ano é inovação, né? Tudo é investimento que a gente faz para cada vez melhorar para o cliente, né, para que ele, né, aprecie o produto, aprecie o rótulo, a garrafa, né, e há muitos anos atrás, eu assim, não, um dia eu quero ver meu vinho na mesa de muitas pessoas, né, muitas famílias por aí no Brasil isso, né? Todo, né,
1: e, famílias comemorando,
2: aí eu não imaginava isso aí, né? Então hoje, pô, nós temos clientes aqui em Aranguá, no Brasil, São Paulo, Brasília, a gente tem várias pessoas que ganhar nosso produto, pessoa já bem renomada, da meio de política, meio artístico, né? E a gente assim, pá, que legal, né? Nós temos vinho hoje na pizzaria em Copacabana, né?
27: É,
2: entendeu? Então, pô, legal.
1: Chegamos,
2: né?
1: Lá, né?
2: Chegamos lá, temos caminho, muito caminho, né? É. Apesar que o Brasil, eu até vi uma reportagem bem interessante agora semana passada, que a Europa estão excesso de produção de vinho.
1: Certo.
2: Eles vão diminuir não sei quantos mil pés de cepa durante os próximos anos para diminuir mesmo a quantidade de vinho, está sobrando vinho. Uhum. Eles têm estoque hoje para 3 anos de safra.
1: Nossa.
2: E o Brasil, ao contrário, ele está crescendo muito no consumo de vinho.
1: Uhum.
2: O Brasil está aprendendo a tomar vinho com qualidade, selecionar, e está ficando mais aguçado.
1: Uhum.
2: Então isso é muito bom, né, para nós aqui internamente e pessoal também que vem de fora.
1: Uhum.
2: Se entrar um vinho europeu para o Brasil, é excelente. Né? São vinhos bons, são vinhos que vai cada vez melhorar o paladar do brasileiro.
1: Com certeza, mas o brasileiro está cada vez melhor nessa questão da produção também, né?
2: Tá,
1: então,
2: tá cada
1: vamos
2: vez
1: valorizar
2: melhor
1: o nosso produto aí, né, que nem a Gabriele. E eu te agradeço por ter vindo aqui, ter contado a tua história. Obrigado, vou torcer por vocês sempre, vou me tornar um cliente também.
2: Sim.
1: Digo obrigado pela vinda aqui.
2: Eu que agradeço, Gerardo, agradeço a todos os ouvintes e que esperamos todos na nossa vinícola, né? Passear um pouquinho lá dentro, conhecer um pouquinho a história, né? E ver nossa forma de produção e degustar nossos vinhos, que é a parte principal, né?
1: Ótimo.
2: Te agradeço muito.
1: Renata, que não é Gabriele, mas é que é Gabriele e vai ser Gabriele. Renata, obrigado, querida, pela presença de vocês aí. Espetáculo mesmo, tá?
27: Eu que agradeço. Aguardo vocês lá na vinícola.
1: É isso aí. E com isso, nós vamos para um breve intervalo. Daqui a pouco a gente volta para a transição com o Dia Notícia. E ele, o Diego Macan. É um instante só. Já voltamos.
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26: Quatro horas e 57 minutos, estamos de volta com esse finalzinho do nosso 95.5 entrevista de hoje. Já, olha, ganhei um presente aqui, né, da Vinícola Gabriele, que estiveram comigo aqui recentemente, pai e filha, né? Vou degustar para depois falar o que eu achei, né, que é realmente muito bom. Qualidade do produto, e vamos sempre valorizar o produto que é da nossa região, importantíssimo. Diego de Aguiar Macan. Rapaz, que o pessoal não viu, ele tá sentado, mas ele tá trajado de uma maneira, cara. Tom sobre tom, a calça jeans de uma cor, e o sapato ali, um degradê e tudo mais. Depois que esse homem casou, como é que é o nome da nossa primeira dama?
14: Camille
26: caprichou. Camille tá caprichando, cada dia ele vem numa nova pegada.
14: O que é, rapaz, um homem casado, né? O que seria de um homem sem uma mulher?
26: É isso,
14: né,
26: aí, rapaz. Olha só, isso aí, rapaz. Elas cuidam da gente, né?
14: Elas cuidam, claro. E tu vai cuidar da tua hoje de noite, né?
26: Vou oferecer o vinho pra ela. Ela que lhe gusta mais o vinhozinho, né? Então.
14: Que nem o nosso operador falou, né? Ele tá sabendo bem, né?
26: Queijinho, rapaz, não sei, né? O que.
14: Um salaminho, Gabrielzinho tá
26: com 17? 17 anos? 18 anos.
14: 18 anos.
26: Daí ele disse: não, eu vejo meu pai e minha mãe, meu pai fazer para minha mãe.
14: É um bom exemplo, viu?
26: Então,
14: é
26: ó.
14: Isso aí. Tá no caminho certo, seu Gabriel.
26: Que elegante, tá no garoto. Certo. Então, Diego Macan, seja muito bem-vindo. Boa tarde. Quais os destaques de hoje, meu querido?
14: Boa tarde, Gregório. Boa tarde a todos os ouvintes da nossa querida Rádio Araranguá. Prêmio de notícia dessa quarta-feira, eu converso aqui no estúdio com o técnico judiciário responsável pelo cartório eleitoral aqui de Araranguá, o Marcos Juste. Ele vai falar sobre o prazo para pedir o voto em trânsito e também esclarecer dúvidas dos eleitores sobre, claro, as eleições desse ano. Ainda hoje eu converso também com o coordenador da Defesa Civil, Diermo, o Ronildo dos Santos Soares. Ele vai atualizar a situação do município, que registrou o maior volume de chuva de Santa Catarina nas últimas 24 horas.
26: E com isso eu vou ficando por aqui com o nosso 95.5 entrevista de hoje. Eu volto novamente às 4 da tarde de amanhã. Fiquem com ele agora, Diego Macan e o Dia em Notícia.
14: Dando sequência à programação, vamos ao Notícia da Hora com o Lucas Casagrande. Qual o seu destaque, Lucas? Boa tarde.
15: Boa tarde, Diego. Prefeito de Criciúma apresenta em Brasília projeto para ampliar a mobilidade urbana ao longo da ferrovia.
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15: Prefeito de Criciúma, Wagner Espíndola, participou de uma reunião com o superintendente de concessão da infraestrutura da Agência Nacional de Transportes Terrestres, a ANTT, Marcelo Cardoso Fonseca, para apresentar um projeto de requalificação do trecho urbano da malha ferroviária. O encontro em Brasília, na tarde de ontem, contou com a presença do secretário municipal João Paulo Casagrande e do vereador Miri D'Agostin. A proposta prevê a criação de novas vias paralelas à ferrovia, ao longo de aproximadamente 4 quilômetros, ampliando a mobilidade urbana, melhorando a integração entre 7 bairros: Pinheirinho, Paraíso, Tereza Cristina, São Francisco, Boa Vista, Vila Francesa e Rio Mainá. Para o Notícia da Hora, Lucas Casagrande.
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6: Dezessete horas, 8 minutos, quarta-feira, 22 de julho de 2026. Está no ar mais uma edição do programa Dia em Notícia. Uma excelente tarde a todos e vamos juntos até as 19 horas trazendo os principais destaques aqui da região. Lembrando a nossa audiência que estamos ao vivo além do 90.

0: 3224-0137. No programa de hoje eu converso com o técnico judiciário responsável pelo cartório eleitoral de Araranguá, o Marcos Giusti, para falar sobre o prazo para pedir voto em trânsito e também esclarecer dúvidas dos eleitores sobre as eleições desse ano. Teremos destaque de polícia com Jairo Silva, o momento esportivo com o Dejair Inácio e ainda hoje eu converso com o coordenador da Defesa Civil de Ermo, Ronildo Luiz Santos Soares, para atualizar essa situação no município aí que registrou o maior volume de chuva de Santa Catarina nas últimas 24 horas. Para fechar a noite, teremos a conversa do dia com Saulo Machado e Lucas Casagrande. Bom, tudo pronto e os trabalhos técnicos a cargo de Gabriel de Moraes. Vamos juntos, vamos fazer o Dia em Notícia desta quarta-feira. Temperatura nesse momento marcando 18 graus em Araranguá e para saber mais sobre o clima, vamos à previsão do tempo com o meteorologista Peter Scheuer.
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0: Peter, tivemos uma quarta-feira que amanheceu estável em todo o extremo sul catarinense, tivemos uma madrugada também de quarta-feira com bastante chuva. Qual é a previsão do tempo que as previsões apontam aí para os próximos dias aqui na nossa região, Peter? Boa tarde.
2: Boa tarde para você, Diego. Boa tarde para todos. Nós estamos aí com a influência direta de uma frente fria. Na verdade, teoricamente falando, essa frente fria ela já começa aos poucos a se afastar. Ela trouxe muita chuva, chuvas que totalizaram pontuais aí de 100 milímetros, 120. Então, uma chuva bem representativa num espaço de tempo curto, mas dentro do que a gente já havia previsto. No Rio Grande do Sul, os volumes eles foram mais significativos, com valores que oscilaram entre 200 a 300 milímetros, com enchente, alagamento, enxurrada. Inclusive, no oeste também teve muitos problemas associados a essa questão de excesso de chuva. Bom, mas assim, o que está indicando é um comportamento assim, mais ameno e com muita nebulosidade ao longo desse decorrer de quinta, céu nublado, lá de vez em quando algumas breves melhorias, a temperatura ela permanece mais amena, ela não consegue ultrapassar muito os 18, 19 graus. O vento ele sopra de sul a sudeste com algumas rajadas que oscilam entre 20 a 30 km por hora. Durante o decorrer da sexta, nublado, intercalando com alguns períodos de sol, tempo bom, tempo seco durante a sexta. Sábado também é um dia com tempo mais seco, aproveitável. E no domingo também é aproveitável. Então sexta, sábado e domingo a condição de chuva é muito pequena, as temperaturas elas permanecem um pouco mais baixas durante as madrugadas e início das manhãs, algo em torno aí de 11, 13 graus, e tardes confortáveis, em torno acima dos 20 graus. Diego.
0: Tá certo, Peter. Muito obrigado pelas informações. Até amanhã.
2: Valeu, Diego. Abraço pra você. Até amanhã.
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17 horas 14 minutos, estamos de volta com o Dia Notícia desta quarta-feira, dia 22 de julho de 2026. Por uma espiadinha.

0: Nosso portal, vamos ver os principais destaques aqui para o pessoal da nossa região, para toda a região do extremo sul catarinense. Olha, a Justiça Eleitoral orienta como será o voto de presos provisórios nas eleições de 2026. Direito mantido pelo TSE. Voto em trânsito, saiba quem pode solicitar e quais cidades de Santa Catarina estarão habilitadas. Defesa Civil fecha a comporta da barranca e monitora nível do rio Araranguá após mais de 100 milímetros de chuva. Café com a Presidente fortalece relacionamento com empresários e apresenta soluções da CDL Araranguá. Fiesc e Governo de Santa Catarina montam grupo de trabalho por medidas contra segundo tarifaço. Acordo regulamenta trabalho no comércio em feriados. Tarifaço de 25% nos Estados Unidos sobre o Brasil começa a valer, saiba mais. Emenda que abre possibilidade para 13º subsídio e auxílios alimentação e saúde a agentes políticos é aprovada sem debate na Câmara de Maracajá. Temos a coluna do nosso colega Saulo Machado. Defesa Civil de Araranguá fecha com porta do bairro Barranca preventivamente e contribuição de melhoria causa desconforto na Câmara. Essas e muitas outras informações você acessa através do nosso portal radioararanguá.com.br. Frente com a nossa programação, com a aproximação das eleições, muitos eleitores ainda têm dúvidas sobre procedimentos importantes, como a transferência temporária de local de votação, o chamado voto em trânsito, além também de questões relacionadas ao título eleitoral, justificativo e demais serviços da Justiça Eleitoral. Para esclarecer essas dúvidas, orientar os eleitores da nossa região, a gente conversa agora com o técnico judiciário responsável pelo cartório eleitoral de Araranguá, Marcos Juste. Marcos, muito boa tarde, seja bem-vindo à Rádio Araranguá, um prazer recebê-lo.
1: Boa tarde, prazer é meu aí, agradecer em nome da Justiça Eleitoral a oportunidade de esclarecer as dúvidas dos nossos eleitores, né?
0: Bom, Marcos, para a gente iniciar então a nossa entrevista, o que exatamente é o voto em trânsito e para quais eleitores ele é destinado?
1: Bom, o voto em trânsito é uma modalidade para eleitores que não se encontram em seu domicílio eleitoral. No entanto, existem algumas regras, né? E algumas coisas importantes seria importante eu frisar aqui. Municípios, por exemplo, o nosso município de Araranguá ou qualquer um outro da nossa comarca, não recebemos esse tipo de benefício, e sim os municípios acima de 100 mil eleitores e as capitais. Então, a gente faz o procedimento, mas aqui no sul de Santa Catarina seria Criciúma e depois Tubarão, os municípios, né, onde recebe esse tipo de benefício. Nós aqui no cartório eleitoral fazemos o procedimento, né, para que eles possam votar nesses municípios maiores. Vou dar um exemplo. Um eleitor, que existe algumas peculiaridades, um eleitor de Joinville, Jaraguá do Sul, ele está em Araranguá, o Balneário Arroio do Silva, que é muito comum. Ele pode fazer o procedimento no nosso cartório, só que ele não vai conseguir votar aqui em Araranguá, mas sim em Criciúma. E ele vai ter o benefício de votar em todos os cargos, porque ele é da nossa unidade federativa. Já um eleitor de outro estado, né, por exemplo, um eleitor do Paraná, de São Paulo, né, ele está aqui na nossa comarca, ele faz o mesmo procedimento no nosso cartório. No entanto, ele acaba podendo votar só para presidente mesmo e vice. Tá? Ele não tem como ele poder votar para os cargos nossos de nosso estado, né? Não teria lógica, né, em função do título, da inscrição dele eleitoral ser nesse nosso estado. Acho que deu para compreender mais ou menos.
0: Sim, né? Sim, Marcos, mas por exemplo, esse cidadão do Paraná, usando esse exemplo, ele está aqui na nossa região em viagem durante esse período e ele volta, né? Ele vai voltar ao Paraná, ele reside lá, enfim, tem o seu domicílio lá. Ainda assim, ele consegue fazer a votação aqui e daí, nessa situação, ele consegue votar também para deputado estadual e federal lá ou não?
1: Não, porque a eleição é num dia, né? Num dia só. Então, a partir do momento que ele escolheu votar em trânsito, aquele local que ele votou em trânsito, aquele outro município transitório dele, vai ser o único lugar, o único local que vai estar habilitado, para que não tenha o risco de ocorrer uma votação dupla, né? Então, e até é comum o pessoal perguntar: ah, qual o procedimento para desfazer esse, né, essa situação? Não, é automático. Depois da eleição ele volta a ser eleitor novamente e está apto no município de origem dele. Então, ele tem, se ele quiser realmente votar para um cargo, por exemplo, de deputado estadual, ele vai ter que necessariamente votar na sua seção de origem.
0: Ou seja, no seu estado, né?
1: Prova. Sim. Exterior também não temos, né, o voto em trânsito no exterior. No entanto, os eleitores que tiverem aqui no Brasil, eles podem fazer o procedimento para votar aqui, somente em presidente daí.
0: Acho que é importante a gente frisar também, por exemplo, a pessoa que vota aqui em Araranguá, mas nesse dia ela está em viagem, ela fez o seu voto em trânsito, né, deixou tudo certinho junto com a Justiça Eleitoral, mas ela está em Florianópolis. Ela consegue votar lá em Florianópolis, né, visto que é uma capital e tem mais de 100 mil habitantes. E daí, nesse caso, ela consegue sim votar tanto para deputado estadual, federal, governador.
1: Exato, por ser o mesmo estado, né, sem problema nenhum. Só lembrando que existe o prazo, tá? Não é em cima da hora vai querer escolher, porque a logística, nossa, para a parte de geração de mídias, configuração de urna, ela é extremamente complexa, então a gente precisa que os prazos sejam cumpridos à risca, para que tenhamos tempo para tudo isso, né? O tempo hábil. Então, entre dia 20 de julho, né, começou já o prazo, até dia 20 de agosto é o prazo para esses eleitores poderem escolher o local. Então, se for um imprevisto, né, ele não vai conseguir. Agora, se é uma viagem programada, ou ele vai estar na casa de um parente, ele pode fazer esse procedimento em qualquer lugar do Brasil para ele votar, desde que seja uma capital ou um município acima de 100 mil eleitores.
0: Bom, o pedido para ser realizado pela internet, ele pode ser realizado pela internet, esse pedido, melhor dizendo, de voto em trânsito, ou ele precisa ser presencialmente no cartório eleitoral?
1: Ele pode ser feito pela internet, no entanto, o eleitor é interessante que ele tenha já a coleta biométrica, tá, para facilitar o procedimento. O eleitor que tem aqui, na nossa comarca, temos já quase 90% dos nossos eleitores já aptos, né? Todos com a coleta de biometria. Lembrando, quando eu falo biometria, engloba a parte facial, também as digitais e a assinatura digital, né? O pessoal acha que é só as digitais, mas engloba todo esse procedimento que é feito no cartório. Está muito popular agora em função do cruzamento de dados, de INSS, etc. Então, realmente é assim, não tem problema fazer fora. Né, qualquer dúvida que tiver também, a gente deixa o nosso WhatsApp aqui, né, para os eleitores da nossa região aqui do cartório eleitoral de Araranguá, para se tiver alguma dúvida para como efetuar o procedimento, ou se dirigir ao cartório lá, que é simples de fazer, pode chegar lá com seu documento oficial com foto e nós fazemos o procedimento.
0: Bom, pois é, durante esse período as pessoas têm muitas dúvidas, né? Quais são as principais dúvidas, Marcos, que chegam a vocês no cartório eleitoral, principalmente nesse período pré-eleitoral?
1: Essa situação do voto em trânsito é uma delas, né? Mas o que mais acontece é essa dúvida do fechamento do cadastro. O pessoal não consegue compreender muito bem, quem está fora, né, do nosso ambiente, o que seria isso. Isso se dá a uma lei do TSE, em que 150 dias antes da eleição, o nosso cadastro é obrigado, né, necessariamente a ser fechado, para que nós possamos organizar as sessões eleitorais e as urnas eletrônicas. O que quer dizer um cadastro eleitoral fechado, para poder, né, chegar às dúvidas? Um cadastro eleitoral fechado é a impossibilidade de edição do cadastro. Então, o primeiro título ele não tem mais condição de ser feito, porque a gente teria que inserir dados no cadastro. Uma transferência também, nem de domicílio, nem dentro do mesmo município, e muito menos entre municípios ou estados, porque também mexeria no cadastro. Essa modalidade de voto em trânsito é uma excepcionalidade, né, com prazo para ajustar, né, e ajudar alguns eleitores que estarão em viagem. Mas, em tese, não conseguimos mexer no cadastro. Então, o que, que os eleitores procuram muito? Eles vão lá, primeiro, agora, com essa situação do INSS, o primeiro local onde o GOV ele orienta é a Justiça Eleitoral. Ou para tu mudar a categoria para bronze, prata, para ouro, ou para tu conseguires um empréstimo consignado, que é aposentado, né, eles fazem muito, e a segurança deles agora é isso. Então, muita gente indo no cartório para fazer biometria, a gente não consegue nessa época. Então, a nossa, até, né, questão de utilidade pública, a gente orienta aí no IGP, porque eles conseguem fazer uma identidade e que a coleta lá também tem a mesma validade que a nossa. Né? Claro, obviamente tem que agendar, existe um custo pequeno ali, né? Mas seria o procedimento, né, padrão hoje para quem precisa, né, a biometria. E muita gente procura, mas muito, todo dia mesmo. Outra situação é que é normal, eles querem fazer uma alteração de nome, eles querem separou, casou, quer alterar nome, a gente não pode fazer agora. Então agora é a época que prevalece as certidões circunstanciadas, que a gente chama. Como a gente não mexe no cadastro, a gente dá uma certidão explicando que o eleitor altera o nome de tal para tal, que a gente não consegue em função da lei e tal, até o fechamento, né, do período de fechamento do cadastro, que seria o final da eleição. E com essa certidão, ele consegue adentrar qualquer órgão, né, e consegue fazer, geralmente na Receita, e efetuar os procedimentos dele. Então, o que eu quero dizer com isso é que nunca, né, em hipótese alguma, o eleitor, em função do fechamento de cadastro, ele vai ser prejudicado. Tá? Nós temos todas as formas de orientá-los e ajudá-los no que eles precisarem.
0: Bom, o Marcos, o eleitor que perdeu o título de eleitor físico, ele pode votar normalmente no dia ou ele precisa apresentar algum outro tipo de documento? Como é que funciona nesse caso?
1: Quando ele perde o título dele, né, lembrando que isso não influencia na edição do cadastro, né? Então, até 10 dias antes da eleição, eles podem, né, nos solicitar uma segunda via sem problema nenhum. Procedimento simples, sem custo para o eleitor. O que implica isso? Só com uma identidade, um documento oficial com foto, com o aplicativo do e-título ou identidade convencional, sem negar, você já pode efetuar o voto. No entanto, você tem que saber, primeiro, seu local de votação e a sua sessão, para que não fique perdido no dia da eleição. Datas mais próximas da eleição, nós temos um serviço de um 0800, só para atender essa demanda. Por exemplo, você perdeu o título, você não lembra, fez uma transferência recente, onde você vota, qual colégio, qual a sessão, porque se você chegar num colégio e não souber a sessão, também você vai passar um trabalho, às vezes é um colégio grande, você vai ficar lá sem saber a sala que é, você vai, será que eu estou aqui? Vai ter que pedir para o presidente de mesa olhar o caderno de votação se você está. Então, com fila às vezes, então é uma situação que a gente deixa disponível um 0800, com algumas semanas antes até, principalmente no dia, com atendimento amplo, para que o eleitor possa ligar, dizer o nome dele, o CPF, e vai ter o atendente orientando. Não, você vota no colégio Maria Garcia Pesce, a sua sessão é a 51. Aí o eleitor anota e vai. Pode ir com um documento oficial, com foto, qualquer um. Ainda tendo a opção de fazer a segunda via.
0: Bom, você falou sobre o aplicativo e-título. Ele continua sendo uma ferramenta importante para os eleitores?
1: O e-título ele é muito bom, muito importante. A gente consegue fazer, inclusive no dia da eleição ou pós-eleição, a justificativa também, né, da ausência, eventual ausência na eleição, para que não gere multa, para que não dê nenhum tipo de transtorno no cadastro do eleitor, consequentemente cadastro de Receita e etc. Ele tem a sessão que você vota, ele tem a localização, o mapa do Google Maps dentro do aplicativo, mostrando onde você vai para votar. Enfim, ele é um documento oficial com foto, considerado. Então ele pode ser usado para qualquer fim, assim como a CNH digital, o e-título ele tem a mesma validade.
0: Bom, como é que funciona, Marcos, a justificativa eleitoral para quem não puder comparecer às urnas?
1: Ele tem a opção de, pelo e-título, né? Obviamente, tem um pessoal já que não gosta muito de tecnologia e um pessoal geralmente de mais idade, não vai saber fazer o procedimento ali. Ele pode se dirigir a qualquer colégio, qualquer local de votação, munido de seu documento, para que seja feito o procedimento de justificativa. É muito importante que ele ligue para esse nosso 0800, porque os mesários não vão ter acesso ao cadastro. Porque nesse formulário, ele pode preencher antes também do dia, para não ficar naquele sufoco, mas se ele for no dia não tem problema, só que ele tem que saber o número do título. Porque ele recebe um protocolo, e esse protocolo fica, ele recebe um e a cópia fica com os mesários e que vai chegar para nós no cartório. E lá a gente vai dar a baixa no sistema, então é importante também ele ter, porque é o comprovante dele.
0: Sim, tem que ter o comprovante.
1: Isso.
0: Quais são as consequências para quem deixa de votar e não justifica a ausência?
1: Quando você deixa de votar, uma vez, o seu título deixa de ficar regular. Ele fica não quite, a gente chama. Tá? E quando que é o problema ele é maior? Não, quando ele não é que não está kit, só por um único pleito. Eu falo pleito porque pleito seria um turno, né? Ou seja, tem dois turnos. Se você não votou os dois turnos, você já está com ausência em dois pleitos. Quando você chega a três pleitos consecutivos, seu título cancela. Aí é mais grave, ele está cancelado, né? Ele só não está não kit. Ele está cancelado, ele cancela, consequentemente cancela o CPF, e depois que cancela o CPF, você sabe, né, a dor de cabeça que dá, né? Implica em vários problemas, né, para o cidadão. Mas com uma só, ele já não consegue fazer várias coisas, ele não consegue pegar a certidão de quitação eleitoral. Essa certidão de quitação, ela é necessária para a obtenção de passaporte, para inscrição em concurso público, matrícula em faculdade também estaduais, federais, enfim, uma série de coisas. Hoje, inclusive, a carteira, a carteira digital de trabalho, ele precisa ter essa documentação. Então, é simples, se você não consegue votar em trânsito, no dia da eleição vá a qualquer colégio. Caso não consiga, não deixe ficar rodando, pode se dirigir ao cartório eleitoral alguns dias depois, até 30 dias, que a gente faz o procedimento lá. Então, é simples, tá? Não tem, é interessante, muito importante que não deixe ficar acumulando ali pleitos, porque depois, em cima da hora, nós do cartório sabemos como é que é, né? O desespero das pessoas. É. Fora o pessoal que recebe benefício, né? Também tem que estar.
2: Implica muito isso.
1: Muita gente perde o benefício, chega lá, né, no desespero, porque simplesmente não justificou.
2: Bom, Marcos, como é que funciona a questão do voto para os presos provisórios, pessoal que está em situação de rua também? Esse pessoal também tem direito ao voto?
1: Tem, com certeza. A gente consegue fazer o procedimento de voto em trânsito, caso eles não sejam eleitores locais também. Uma coisa interessante, muita gente tem a dúvida em relação aos presos, os apenados, que tem gente que está solto e ele não pode votar. O título dele está suspenso. E tem gente que está lá, e não são poucos, né, com restrição de liberdade, no presídio, e ele pode. Então fica essa confusão, né? Eu vou tentar esclarecer de uma maneira um pouquinho...
2: Mais simples.
1: Simples, né? Sem muito termo técnico. O eleitor, para ele ter o título suspenso e ele não poder votar, ele tem que ter já o despacho. É desfavorável a ele. Ou seja, tem uma pena que já disse que ele realmente foi culpado daquilo e ele tem que cumprir aquela pena, mesmo que seja em liberdade. Ele vai ter que prestar serviço comunitário, ele vai ter que pagar uma multa, ele vai ter que assinar vários meses. Ele não pode votar, esse eleitor que está solto, sem problema nenhum. Mas o título dele está suspenso. Aquele pessoal que é o preso provisório, ele não teve ainda decretada a sentença contra ele. Ele está provisoriamente preso por N motivos, que daí seria, né, a situação já na esfera penal. Né, corre algum risco na sociedade, o risco de ele fugir, enfim. Então, mas o título dele está regular. Então, esses que são os provisórios, eles têm direito a voto, sim, o título dele está regular. Está ok. Então, muita gente dentro do presídio vota e muita gente fora não vota.
2: E esse pessoal que não vota é preciso realizar a justificativa, no caso.
1: Quem já está com o título suspenso é uma outra nomenclatura. Cancelada é porque, geralmente, é ausência de três pleitos. Ou alguma outra, uma revisão de eleitorado. Essa situação criminal, ele fica com o título suspenso. Nem a justificativa ele precisa. Porque quando ele tiver a extinção de punibilidade dele, ele cumprir a pena dele, ele vai estar zerado. Ele não vai ter nem ausência. Por que que não vai ter ausência? Porque ele não podia votar. Então a gente não gera multa para ele em função disso.
2: Ou seja, essas pessoas, no caso, não tem multa nenhuma, não tem nenhum tipo de problema.
1: Não precisa nem justificar. É assim que cumprir a pena, volta ao normal, regulariza o título.
2: Pessoas em situação de rua, voto em trânsito.
1: Voto em trânsito, ou caso seja um eleitor de Araranguá e o rapaz é de rua, ele vota normalmente. Agora ele é um morador de rua de Porto Alegre. Ele pode fazer o procedimento aqui no cartório eleitoral e votar normalmente numa sessão, daí no caso de Criciúma, né?
2: Uhum. No caso, ele iria para Criciúma
1: por daria um pouco mais de trabalho, 100 mil habitantes. A gente não recebe aqui.
2: Bom, Marcos, durante esse período, quais são os erros mais comuns que vocês percebem que chegam até vocês do cartório eleitoral?
1: Em que sentido, assim, diz a questão...
2: Cometido pelos eleitores, acabando deixando para a última hora, errando em alguma documentação...
1: É muito comum a situação dos últimos dias, né? Aquilo ali acontece muito, é uma loucura.
2: pessoa gosta de deixar as coisas para a última hora, né?
1: Quando é o fechamento de cadastro, vocês já sabem, né? Eu sempre venho aqui últimas 2 semanas, aquele fechamento de cadastro, o pessoal deixa para a última hora, para fazer primeiro título, para fazer transferência. Agora, na eleição, o problema é o quê? Quem não tem o título, que você perguntou antes, foi muito pertinente, eles não sabem daí o local de votação. Aí no dia, fora o 0800, as nossas linhas ficam congestionadas às vezes. Porque eles ligam, onde é que eu voto? Aí vão dizer, né, a gente deixa um QR Code, a gente deixa o 0800, a gente divulga, mas não é na hora que eles se apertam mesmo, eles ligam pro cartório, né?
2: Sim.
1: Ou vão até o cartório, às vezes, fisicamente. Nós lá numa situação, né, complicada, porque a gente está ali para atender alguma ocorrência de urna, e às vezes eles vão até lá para pedir onde votam. A gente vai lá, abre o cadastro, mostra lá com o nome dele, o CPF, e diz, você vota no lugar X e sua sessão é tal. Ah, sai. Então, é um desespero. E às vezes, 4h30 da tarde, eles estão ligando para ver onde vota.
2: Arte,
1: é assim. Verdade. Então, isso é uma coisa assim que é bem, bem comum de ocorrer, né?
2: Existe esse 0800, você pode passar também para os nossos ouvintes, pessoal que tiver algum tipo de dúvida, pode estar entrando em contato.
1: É, o 0800 ainda não está disponível, né? Ele fica disponível mais próximo à eleição, né? Porque é uma força-tarefa. Eu, como já trabalhei no tribunal em Florianópolis, eu já acompanhei, já fiquei lá. Então, são muitos funcionários mesmo, físicos, né, humanos, que ficam lá para tirar as dúvidas em várias linhas. Então, é um procedimento que é feito mais próximo, assim, eu não lembro se 3, talvez 2 semanas antes da eleição, o que ajuda bastante. Então, essa é a situação. Mas é o nosso site, ele é um site simples, né, de acessar, consegue ver a situação do eleitor, e nós estamos sempre à disposição. Tá? Qualquer dúvida, é legal, quem tiver dúvida ou não tiver com o título, não souber onde vota, entre em contato conosco, que a gente vai esclarecer.
2: Tem um telefone para deixar para os nossos ouvintes, para o pessoal poder entrar em contato?
1: Eu posso te passar e depois você coloca.
2: Pode, com certeza. Só entrar em contato com o pessoal do cartório eleitoral aqui de Araranguá, tirar suas dúvidas. Marcos, muito obrigado pelas informações, a gente agradece os teus esclarecimentos, né? A gente sabe da correria que é, mas veio aqui, tirou um tempinho para poder conversar com a nossa população, falar também com toda a região. Com certeza o Marcos estará vindo, né? Nos próximos dias, sim, aí, retornando à Rádio Araranguá para tirar cada vez mais dúvidas. Obrigado pelas informações, obrigado pela tua participação. Bom trabalho, até a próxima.
1: Eu agradeço, né? Em nome da Justiça Eleitoral, é muito importante essa parceria com a imprensa, onde nos ajuda muito a esclarecer dúvidas e a até diminuir, querendo ou não, né, o nosso trabalho, porque vocês estão sempre à disposição para diminuir as dúvidas dos eleitores, tá? Muito obrigado aí, um forte abraço a todos os ouvintes.
2: Muito bem, são 17h37, nós vamos para um rápido intervalo comercial, a gente volta no próximo bloco com Destaque de Polícia, um instante só.
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6: 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Para a programação na Rádio Araranguá, sintonia de verdade, Dejair Inácio.
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29: 17:50, quarteto armado invade residência e sequestra mãe e filha na Içara. Vamos à informação de polícia com Jairo Silva. Boa tarde, Jairo.
30: Boa tarde, Diego. A Polícia Militar registrou na madrugada de ontem, terça-feira, dia 21, por volta de 13h15, um roubo com sequestro e cárcere privado em Içara. O crime ocorreu no bairro Vila Alvorada, naquele município. Quatro criminosos armados e encapuzados invadiram a residência. Um morador conseguiu fugir pela janela, enquanto uma mulher de 47 anos e sua filha de 17 foram feitas reféns e levadas no veículo da família. Durante a fuga, houve troca de tiros com o vizinho, que reagiu à ação dos bandidos. As vítimas foram abandonadas cerca de 4 quilômetros depois, sem ferimentos graves, juntamente com o automóvel. Os suspeitos fugiram em um segundo veículo. A Polícia Civil e a Polícia Científica realizaram a perícia no local e o caso é investigado como roubo, sequestro e cárcere privado. A principal hipótese é de que o crime tenha relação com o furto de cobre ocorrido dias antes na propriedade.
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29: 17 horas 54 minutos, está no ar o Momento Esportivo com ele, Deja Irinácio. Boa tarde, noite, Deja.
4: Boa tarde, noite, Diego Macan. Tudo bem?
29: Tudo certo.
4: Hoje está mais escuro do que ontem.
29: É, tá escurecendo mais cedo aí. Copa MESC de Seleções.
4: Copa MESC de Seleções, Diego Macan irá começar a competição no outro final de semana, dias 1 e 2 de agosto, ou seja, semana que vem começa a contagem regressiva, né? Então aí a Copa MESC de Seleções, que vai agitar o calendário do futebol aqui neste segundo semestre, aqui na nossa região do extremo sul catarinense. E como o Maracajá havia desistido, Diego Macan, agora ficaram 10 seleções e foi feito um novo sorteio para a definição dos grupos. O grupo A ficou com o atual campeão São João do Sul, Jacinto Machado, Passo de Torres, Arroio do Silva e Sombrio. O grupo B com Turvo, Balneário Gaivota, Araranguá, Morro Grande e também Meleiro. E Araranguá, Diego Macan, é a Copa MESC de Seleções, a cidade de Araranguá será representada pela equipe do Santa Cruz. A equipe do Santa Cruz irá representar aí, claro, não só o time campeão municipal do ano passado, mas também aí com vários atletas em destaque aí do município de Araranguá. Será treinado aí pelo Anderson Fagundes, o Marcelo Mandelli, presidente do Santa Cruz, estará também aí à frente da seleção araranguense, assim como já foi também no ano passado. E já saiu hoje a convocação da seleção araranguense para a Copa MESC. Os goleiros Christian Zimmer, Thiago Silva e Lucas Scremin. Os zagueiros Roger Renan Gione, João Gustavo e Luiz Eduardo. Os laterais, Nathan Porto, Wesley, André Avelino, Peterson e também João Gabriel Martins. Os volantes, Bruno, Wagner, Renan Maia, José Vanderlei e Alisson. Os meio-campistas, Christian Porto, Gabriel Pereira, Murilo Emerim, Maicon Domingos e Johnson, que é o Johnny lá de Ilhas. E os atacantes, Luiz Henrique Beccioli, Isaac Dantas, Iago Gabriel, Juan Reus e também Gelson. Esses aí os jogadores convocados aí pela comissão de Araranguá, representando a cidade na Copa MESC de Seleções. A primeira rodada, Diego Macan, então sábado, dia 1º, jogam Passo de Torres contra Balneário Arroio do Silva, Meleiro contra Balneário Gaivota, Araranguá contra Morro Grande, aqui na Arena Poliesportiva Municipal, a partir das 15h30. No domingo, teremos aí o jogo Sombrio e Jacinto Machado, dia 2 de agosto. E folgam nesta rodada o atual campeão São João do Sul, na primeira rodada, e também a seleção de Turvo.
29: Deixa eu mandar um abraço para a nossa audiência aqui, o Paulo César Soares. Boa tarde, amigos. Um abraço ligadinho aqui na Melhor Rádio. Um abraço, Paulinho.
4: Grande, Paulinho.
29: Acompanhando a programação. Heitor José Bigarella, muito boa tarde. Essa dupla de dois ainda vai dar muito o que falar. Abraços e um ótimo final de semana. Que deu o que falar de bem, né, Heitor? Que não seja coisa ruim.
4: Melhor do que uma dupla de dois, um trio de três, né?
29: É, isso aí, um quarteto de quatro. Mandar um abraço também pra Camille Cipriano, Loura Marques, um abraço pro Lauro Gonçalves Machado e também pro seu Luiz Vanderlei Poçamay.
4: A Camille é a patroa?
29: É, essa aqui é a dona da pensão,
4: se né, cara? Cuida do que tu fala aí, né? Senão já puxou a orelha em casa, né?
29: Não, eu tô tudo certo. Quem andou falando besteira ontem foi tu, não
4: foi eu, né?
29: Não abre tua baga não, rapaz. Série B do Brasileirão, o Tigre tá embalado, rapaz.
4: Diego Gonçalves ontem marcou o gol da vitória do Criciúma lá no interior paulista, lá na cidade de Novo Horizonte, contra o Novo Horizontino. Criciúma 1, Novo Horizontino 0. O Criciúma mais líder da Série B do que nunca, Diego Macan. 39 pontos chegou o Criciúma. O Vila Nova também venceu ontem, chegou a 34 pontos. Não, a diferença seria enorme, viu? Seria aí de 8 pontos a diferença, mas como venceu aí a equipe do Vila Nova, então a diferença ficou mais reduzida, Diego Macan. Vila Nova, então, vai a 34 pontos. A diferença fica em 5 pontos, mas mesmo assim, o Criciúma na próxima rodada ainda é líder, né? Abre o retorno líder da competição. Então, ontem, 19ª rodada, abertura, Novo Horizontino 0, Criciúma 1, Avaí 2, o Avaí dando aquela respirada, mas ainda está no Z4, América Mineiro 1, esse jogo na ressacada, Vila Nova venceu Fortaleza também pelo placar de 2-1. Hoje teremos 19h30, Operário e Ponte Preta, Ceará e CRB, às 20h30, Goiás e Sport, 21h30, Náutico e Londrina. O Náutico é o próximo adversário do Criciúma. Amanhã, 19h30, Atlético e São Bernardo, 20h30, Cuiabá e Atlético de Goiânia, e às 21h30, fechando a rodada também nesta quinta-feira, Botafogo de Ribeirão Preto e Juventude. O Criciúma, Diego Macan, agora tem pela frente mais um joguinho em casa. É o Náutico, que joga hoje contra o Londrina. O Náutico no Heriberto Wilson e no próximo domingo. O Náutico atualmente é o 14º colocado da Série B. Está aí a um pontinho só à frente do Avaí, que hoje é o 17º e é o primeiro dentro da zona de rebaixamento. Esse confronto contra o Náutico acontece no próximo domingo, 4 da tarde, aqui no estádio Heriberto Wilson. Depois o Criciúma sai para jogar dia 9 contra o Atlético lá em Minas, lá no interior mineiro. E depois dia 15 de agosto joga outra partida em casa contra a equipe do Goiás, ou seja, o Criciúma vai ter vários jogos em sequência, numa semana 3 partidas, que é o que vai acontecer, e depois para quase 15 dias.
7: Tem que aproveitar.
4: É um desequilíbrio, né, na tabela, mas tá na frente, não dá para reclamar
7: de nada. Tem que aproveitar o bom momento que está vivendo. A Luan Padilha está aqui conosco, boa noite, Diego e Deja, tudo bem? Rodada do Brasileirão promete hoje, Criciúma mostrando que uma gestão organizada colhe os frutos. Verdade.
4: É, um dia perguntaram, né, tava dando certo e tal, será que o Criciúma arrumou os erros que cometeu no passado? O técnico Eduardo Batista falou, na outra coletiva, inclusive, no final de semana, que está colhendo frutos do trabalho.
7: Sim.
4: Porque o Criciúma passou por alguns maus momentos no início da Série B, mas estava em ajuste. Agora o time está bem equilibrado, está bem certinho, está um time homogêneo,
7: encaixou. Tem um treinador bastante consciente com o elenco na mão, né? É. Isso faz bastante diferença.
4: E ele vai querer subir, né? 3 anos consecutivos ele bateu na trave.
7: Sim.
4: O Eduardo Batista com o Novo Horizontino, adversário de ontem.
7: Falar um pouquinho da Série A do Campeonato Brasileiro, porque hoje tem sofrência. Hoje, né, tem Internacional,
4: o Dejair. O Maneca já está aqui ligado, já o Maneca aqui.
7: Abraço agora pro Maneca.
4: Esse aqui é o
7: lado. E hoje tem sofrência do Internacional na Série A e hoje tem sofrência do Grêmio na Sul-Americana também, seu Dejair.
4: Isso, hoje tem de tudo, Diego.
7: Será que a gente vai levar um balaio aqui no Beira-Rio?
4: Não, é o Grêmio, acho que é amanhã, né?
7: Ah, o Grêmio
4: amanhã? Amanhã é quinta-feira o Grêmio.
7: Pensei que era hoje.
4: Mas é lá na altitude. Então, a série...
7: Eu vou pegar o Pacheco. O Pacheco chega lá em cima na redação, dando as informações erradas pra gente, né, seu Pacheco?
4: Pode botar aí. O Grêmio joga amanhã. Ontem tivemos um jogo aí da 19ª rodada da Série A, Diego Macan. Tivemos Atlético Mineiro 1, Bahia também 1, lá na Arena MRV. Hoje, daqui a pouquinho, 19h30, tem Curitiba e Palmeiras lá no Couto Pereira. 21h30, teremos aí 3 partidas. São Paulo e Atlético Paranaense, lá no estádio do Morumbi. Chapecoense e Flamengo na Arena Condá. E também 21h30, Internacional e Cruzeiro no Beira-Rio.
7: Coitada da Chape, cara.
4: E amanhã fecha. E amanhã fecha a rodada com Corinthians e Remo, 19h30, na Neoquímica Arena. E para o jogo de hoje, falando aqui de Porto Alegre, o Inter, Diego Macan, é com time jovem, viu?
7: É.
4: Time jovem, pelo que eu vi aqui na escalação.
7: O mais novinho é o Alan Patrick, com 37 anos.
4: Daí é um veterano daquele bravo, né? Não, o veteranão aqui que deve ser o capitão do time é o Mercado, né?
7: Meu Deus do
4: céu. Não joga ainda o zagueiro recém-contratado.
7: Tá bom.
4: Ó, Anthony, Bruno Gomes, Vitor Gabriel, Mercado e Matheus Bahia na esquerda. Meio de campo, Vidiagra e Paulinho, Bernabé, Alex e Carboneiro e o centroavante deve ser o Vitinho. Ou talvez entre o Alejandro, mas deve jogar o Vitinho. Pode ali ser. Como falso 9.
7: Ah, gostei do time.
4: Bernabé na linha de meio.
7: É.
4: Que é realmente onde ele tá rendendo mais nessa temporada.
7: Ó, Marni Costa, boa noite, rapazes. Voltamos à programação normal. Sofrência, Marni.
4: Começou a temporada dos xingamentos na frente da televisão.
7: Não é barbada. Mas o Grêmio joga amanhã contra o Bolívar, né?
4: Isso, o Grêmio amanhã na altitude contra o Bolívar. Difícil, complicado. pedreira. Amanhã é complicadinho para o Grêmio. Já entrando nesse assunto aqui de Sul-Americana, o Diego Macan, é playoffs da Sul-Americana. O pessoal até já esqueceu, né? Que fase que tá a Sul-Americana, Libertadores. É. Libertadores só no mês que vem. Aí, oitavas de final. E a Sul-Americana, teremos oitavas de final também o mês que vem. Mas primeiro tem dois confrontos em duas semanas consecutivas aí dos playoffs, né? Que são os oito terceiros da Sul-Americana contra os oito. Os oito, né, segundos da Sul-Americana contra os oito terceiros da Taça Libertadores da América. Então o Grêmio vai enfrentar o Bolívar, que é uma equipe que veio da Taça Libertadores da América. Primeiro jogo amanhã, 19 horas, lá na altitude. Ontem tivemos já alguns confrontos, e mais ou menos já encaminhando, né, Diego Macan? Porque tu olha só, o Nacional do Uruguai tomou 3-0 em casa do Tigre da Argentina. Será que vai virar lá na Argentina? É difícil,
7: não,
4: né?
7: Não vai.
4: O Nacional do Uruguai, que já foi campeão do mundo, já foi tri da Libertadores, olha só, tomando sapatada aí de 3-0 nos playoffs da Sul-Americana. Também tivemos o Santos, que ontem venceu fora de casa, venceu na Venezuela, Universidade Central, 4-1. Também caminhando aí para as oitavas da Sul-Americana, a equipe da Baixada Santista. Hoje teremos 19 horas, Independente Medellín e Vasco da Gama, daqui a pouquinho, 21h30, Lanús e Cienciano, Sporting Cristal contra o Bragantino, ou seja, tem duas equipes brasileiras entrando em campo hoje. E amanhã, 19 horas, tem Bolívar e Grêmio, lá na altitude, lá na Bolívia, e 21h30, amanhã, outros dois jogos. Santa Fé e Caracas da Venezuela e também Boca Juniors contra o All Hanks do Chile, o Boca jogando na La Bombonera, Diego Macan.
7: Bom, para fechar então, campeões mundiais foram homenageados na Espanha.
4: Receberam tomates.
7: Ah, é?
4: Tomates, verdade? Fabian Ruiz e Gavi, eles foram homenageados na cidade natal onde eles nasceram, né? Uma região de Andaluzia. É o nome da região lá onde eles nasceram. E é uma região muito conhecida pela produção de tomates, uns tomates especiais. Enfim, eu vi o tamanho, rapaz. É tomate maior do que uma laranja Bahia. Aquelas laranjas gigantes, umbigo, não tem? É enorme.
7: O Heitor José Migarela apareceu aqui, até porque barbada é mulher de circo, dizer.
4: É verdade. Então eles receberam esses tomates. Aqui no Brasil, o jogador de futebol, quando recebe tomate, geralmente é no lombo, né? Os caras vão antigamente jogar o tomate, cara. Tomate puro em final de feira. Né? Então é complicado. Então receberam aí tomate, foram homenageados lá numa câmara, tipo uma câmara de vereadores, algo nesse sentido, lá foram homenageados lá pelos governantes locais, enfim. E eles também têm dois campos de futebol na cidade, cada um recebeu o nome de um campo. Vai levar o nome aí de um campo. O Navas, que foi campeão do mundo lá em 2010 com a seleção da Espanha, também leva o nome de um terceiro campo lá na cidade. Ainda dos que participaram da Copa do Mundo, né, teve um que foi e que ninguém sentiu saudade, o Casemiro. Tá jogando agora, vai jogar, na verdade, nos Estados Unidos. Vai lá para o Inter Miami, será companheiro do Lionel Messi, Diego Macan.
7: Eu fico pensando
4: assim. Ele que muitas vezes correu atrás do Messi, né, agora vai jogar juntos.
7: Eu fico pensando assim, cara, será que esse pessoal não se organizou, cara? Pô, o cara com uma idade daquela ali, não vai render mais nada. Abandona, cara. Vai curtir a família agora.
4: Mas que
7: vai
4: o Kaká, né? Para com 34 anos.
7: Vira o garoto propaganda da Adidas aí, da Nike, sei lá. E fica mais bom. Mas agora, quer jogar? Então.
4: Sobre treinadores, Diego Macan. A Espanha quer o De La Fuente para 2030. Assim como veio um trabalho longevo, tivemos aí da Argentina com o Lionel Scaloni, assim como foi o The Champs, 4 Copas do Mundo. A Itália quer o Pep Guardiola, é um sonho, Pep Guardiola. E a França já praticamente anunciou aí o Zinedine Zidane.
7: Vai ser o novo treinador aí, o Zidane. Bom, deixa, essas são as informações hoje.
4: Um abraço, Diego Macan. Até amanhã.
7: Um abraço. Vamos para um rápido intervalo. Voltamos já.
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11: Olá, ouvintes da Rádio Araranguá. Nesse momento, nesta hora da Ave Maria, vamos saudar Nossa Senhora, Nossa Mãe. O anjo do Senhor anunciou a Maria, e ela concebeu do Espírito Santo. Ave Maria, cheia de graça, o Senhor é convosco. Bendita sois vós entre as mulheres, e bendito é o fruto do vosso ventre, Jesus. Santa Maria, Mãe de Deus, rogai por nós, pecadores, agora e na hora de nossa morte. Amém. Eis aqui a serva do Senhor, faça-se em mim segundo a vossa palavra. Ave Maria, cheia de graça, o Senhor é convosco. Bendita sois vós entre as mulheres, e bendito é o fruto do vosso ventre, Jesus. Santa Maria, Mãe de Deus, rogai por nós, pecadores, agora e na hora de nossa morte. Amém. Eis aqui a serva do Senhor, faça-se em mim segundo a vossa palavra. Ave Maria, cheia de graça, o Senhor é convosco. Bendita sois vós entre as mulheres, e bendito é o fruto do vosso ventre, Jesus. Santa Maria, Mãe de Deus, rogai por nós, pecadores, agora e na hora de nossa morte. Amém. E o Verbo se fez carne e habitou entre nós. Ave Maria, cheia de graça, o Senhor é convosco. Bendita sois vós entre as mulheres, e bendito é o fruto do vosso ventre, Jesus. Santa Maria, Mãe de

0: do Senhor, que fez o céu e a terra. Por intercessão de Nossa Senhora, Mãe dos Homens, abençoe-vos o Deus Todo-Poderoso, o Pai, o Filho e o Espírito Santo. Amém. Louvado seja nosso Senhor Jesus Cristo, para sempre seja louvado. Que Deus os abençoe e até amanhã.
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5: 18 horas 15 minutos, estamos de volta com o Dia em Notícia desta quarta-feira, 22 de julho de 2026. Temperatura nesse momento em Araranguá marcando 17 graus. Dando sequência ao programa,

0: As fortes chuvas que atingiram Santa Catarina nas últimas horas aí colocaram diversos municípios em estado de atenção, principalmente na madrugada de hoje, né? Segundo dados divulgados pela Defesa Civil Estadual, o município de Ermo registrou o maior volume de precipitação acumulada no estado nas últimas 24 horas, com 125,8 milímetros de chuva. Apesar do elevado índice, a atuação rápida da Defesa Civil Municipal e das equipes de monitoramento foi fundamental para acompanhar a situação e minimizar possíveis impactos à população. Para atualizar o cenário, trazer informações sobre o trabalho que está acontecendo no município, a gente conversa agora com o coordenador da Defesa Civil de Ermo, Ronildo dos Santos Soares. Ronildo, muito boa noite, seja bem-vindo à Rádio Araranguá, prazer recebê-lo.
1: Boa noite, Diego. Boa noite aos ouvintes da Rádio Araranguá. Estamos aí, né, Diego?
0: Bom, Ronildo, o Ermo registrou o maior volume de chuva de Santa Catarina nas últimas 24 horas. Como é que a Defesa Civil recebeu essa informação e qual foi a preocupação inicial das equipes?
1: Diego, a gente vinha recebendo os alertas aí da Defesa Civil do Estado e sim, se concretizou mesmo, né? Nas 24 horas nós estamos aqui e realmente aconteceu o que a Defesa Civil Estadual nos vinha alertando. E a gente tomou todas as iniciativas, né, para dos impactos menos da chuva que vem causando, né, muito forte, ela muito intensa, muita preocupação, né? Então a gente trabalhou intensamente, né? Fiquemos no posto aqui até a madrugada, né, porque um pouco, né, Diego, que nos preocupava, e sim que a gente está executando um trabalho já de desassoreamento do nosso rio Itaupava aí, que passa o nosso município, e que trabalhamos ainda ontem até às 16 horas, e o nível do rio, né, subiu 20 centímetros. E eu causava muita preocupação era as águas das encostas da serra, né, que poderia descer com volume muito alto e forte numa vez só, né? Mas, graças a Deus, ela veio assustando, mas não foi tanto assim, né? Então, a gente monitorou, né? Nós tivemos aqui, no começo, ali até as 16 horas, nós tínhamos 6 metros, de manhã nós tínhamos 5,80, né, no rio, e às 16 horas já estava com 6. Mas quando foi às 17 horas, nós já tinha 6,5 metros, e daí, em hora, foi aumentando, né, 1 metro por hora. Que totalizou, para deixar informação a todos que nos ouvem, né, Diego, chegamos às 6 horas da manhã de hoje com uns 10,92 metros, que totalizou aí uns 6 metros e pouquinho. Então, o que deixou um pouco mais nós, assim, mais tranquilo foi por volta da 0 hora ali que o rio deu uma estabilizada. Ele deu, assim, aquela parada de muito enchimento, né, de vereda, mas aí a gente conseguiu abaixar um pouco a tensão, mas tranquilo.
0: Nesse momento, qual é a situação do município de Ermo? Houve registro de alagamentos? Tivemos algum deslizamento, enxurradas ou outros transtornos do município? Em algumas comunidades?
1: Não, a gente teve uns alagamentos em umas comunidades aqui do Taquaro Sul. Taquaro Sul liga Campo Verde, também tivemos Turvo Baixo, Linha Simão, Água Branca e... Mas não nada que viesse assim fazer um dano muito grande, né? Mais dano mesmo da nossas estradas, né? Sim. Causado daí pela forte correnteza que é muita chuva, né? A chuva foi bem intensa, né? Uma chuva muito forte, que ela em si só já faz estragos, né, nas estradas, né? Ela acaba levando nosso material escorrer e fazendo muito buraco, é alguma cabeceirinha de ponte e bueiros, e então causa um transtorno, mas nada assim que venha deixar alguém ilhado, não, assim não tivemos nenhuma ocorrência, nada de deslizamento também, graças a Deus foi assim meio tranquilo.
0: Bom, coordenador, importante também frisar, né, o trabalho que vem sendo desenvolvido, realizado pela Defesa Civil do município de Imbra. A gente está, né, sobre a confirmação de um Super El Niño para os próximos meses. A gente percebe bastante movimentação por parte das coordenadorias de defesa civis aqui dos municípios da MESC, tanto de Araranguá, enfim, de todos os municípios. Em Ermo não é diferente. Trabalho preventivo segue acontecendo?
1: Segue acontecendo. A gente está em todo vapor, né? A gente não está medindo os esforços, porque nós temos mais sangue aí, estamos batalhando junto à Defesa Civil Estadual, o Governo do Estado, né? Que nos já tem proporcionado uma grande ajuda, né? Você sabe que ele mandou para nós uma Renegade, então isso nos auxilia a locomoção, né? E por ser um carro alto também, que é onde tem os alagamentos, a gente transita mais fácil, né? E também recebemos um drone. Então o Governo do Estado está sendo muito parceiro e nos auxiliando. Então a gente vem aí, que nós temos uma sanga onde vem causando alguns alagamentos, por devido do escoamento é pouco, né? É muito tempo, muitos anos, que ela já vem ficando assoreada, então ela precisa de uma limpeza, mas é o município em si próprio não consegue executar sozinho. Então, mas temos aí na expectativa que o governo venha nos dar mais uma mãozinha para nós continuar o nosso trabalho. E temos sempre a alerta, né? O alerta, a gente está sempre de olho nas notícias, os nossos meteorologistas estão aí nos informando, passam para a gente, então a gente também passa a população. O El Niño está aí, é uma realidade, não tem como fugir dele. Temos que torcer que o impacto dele seja menor do que aponta algumas previsões, né? Não é um caso de se alarmar, mas é de se prevenir, né?
0: Com certeza. Bom, coordenador da Defesa Civil de Ermo, Ronildo Luiz Santos, aquele último recado, aquela informação a toda a população de Ermo, pessoal que precisar dos trabalhos da Defesa Civil, pode entrar em contato, existe um número de telefone, um SMS, um canal de comunicação que a população pode entrar em contato com a Defesa Civil de Ermo?
1: Sim, pode fazer, entrar em contato, sim, a gente tem um telefone aqui da Defesa Civil do município. A quem quiser anotar é 991-736944. E também temos da Defesa Civil, né? O geral, que é 199, ou também, né, a 193, que é do Corpo Bombeiro, sempre está nos auxiliando e são parceiros, né? E a gente pede à população que o importante é a vida, né? Porque os bens materiais a gente consegue mover. Sem a vida não se consegue o bem material, né? Então, que precisando pode nos ligar, numa emergência, a gente está pronto, à disposição. Diego, eu queria só relatar uma coisinha aqui que acabou ficando. E a gente ali pelas 20 horas de ontem, à noite, estava eu e o prefeito no telefone, né? Porque a gente fica... tanto o monitoramento é virtual como é presencial, a gente não para. Então ele mostrava para nós bastante preocupação, mas deu tudo certo e o barco segue, né?
0: Tá certo. Coordenador Ronildo dos Santos, obrigado pelas informações. Bom trabalho. Até a próxima.
1: Obrigado, Diego. Obrigado, Rádio Aranguá. Estamos aí à disposição.
0: Tudo bem, 18 horas 24 minutos, nós vamos para um rápido intervalo comercial. A gente volta no próximo bloco com a conversa do dia, um instante só.
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15: 18 horas 34 minutos, estamos de volta com o Dia em Notícia desta quarta-feira. Temperatura nesse momento marcando 17 graus em Araranguá. Seguindo com a programação, vamos agora à conversa do dia.
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15: 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Saulo Machado, Lucas Casagrande, boa noite.
17: Boa noite, tudo bem? Tudo tranquilo?
18: Boa noite, Saulo, boa noite, Diego, boa noite a todos os ouvintes da Rádio Araranguá.
15: Bom, Lucas, a chuva dessa madrugada aí colocou a Defesa Civil em alerta aqui em Araranguá e até a comporta da barranca precisou ser fechada hoje pela manhã. Hoje você conversou também com o Alexandre Pereira, o coordenador da Defesa Civil aqui do município?
18: Isso, na verdade, o Alexandre ele já fez um monitoramento durante a noite. A hora que nós conversamos era por volta das 10h15, 10h20 da manhã, até umas 10h30, enfim, quando foi o horário da entrevista, o rio já estava a 1,70m do seu leito normal. Para as pessoas terem uma noção, né, o rio começa a chegar mais próximo das residências quando ele chega com um nível próximo de 2,60m. Então a gente tinha ali uma margem ainda de uns 90 centímetros, o que, de certa forma, né, é uma margem ainda confortável, ainda é um trabalho de prevenção. Por conta disso foi fechada a barranca, a comporta, né, da barranca hoje, porque a água estava entrando por baixo, então a comporta foi fechada para fazer essa prevenção. Agora, sempre é um alerta, né, sempre é um cuidado que é preciso que se tenha, né, porque isso continuou ao longo do dia. Enfim, o rio estava no período da manhã ainda com uma boa vazão, embora na barra tenha uma parte que esteja, né, assoreada, isso prejudica um pouco a saída da água, mas ainda assim a água consegue, né, sair com certa facilidade. Então, por enquanto, ainda é aquela questão de alerta, de tomar cuidado, de ficar atento às informações, especialmente as oficiais, né, para que a gente possa passar por isso sem maiores problemas.
17: Essa informação do assoreamento da barra, hoje à tarde ainda, o Alexandre esteve na barra e a força da água é tanta que já melhorou bastante essa situação, né? Então, é um problema a menos, né? Porque às vezes a água acaba estourando a barra, né? E foi mais ou menos o que aconteceu aí. Hoje pela manhã, antes de abrir o programa, eu estive ali na régua lá, e realmente a água não tinha chegado na régua ainda, como não chegou, né? Acho que é isso. Não vai ter tanto problema assim, não. O estrago maior está sendo feito no Rio Grande do Sul. Lá sim a situação é bem complicada. Hoje pela manhã o Peter Schor me trouxe um quadro realmente preocupante. Já vi pessoas sendo retiradas de casa, o rio Jacuí subiu demais, enfim. Lá sim a chuva é bem mais intensa. Aqui vamos continuar com esse tempo agora, deve melhorar um pouco, mas ainda fica nublado. Pode chover de vez em quando, mas não é mais. O pior da chuva aqui já passou, né? Neste momento, claro.
15: E a gente sabe, né, Saulo, que bom, os estragos que a chuva traz, é rua alagada, é buraco surgindo na cidade também. Então, além de toda essa chuva, ela traz esses estragos na cidade, né?
17: Hoje pela manhã, por exemplo, um ouvinte mandou uma foto que eu repassei ao secretário de obras, o Odilon. É impressionante o buraco que abriu na rua Nereu Ramos, na Cidade Alta. Abriu no asfalto e embaixo da calçada. Mas hoje pela manhã mesmo, a Secretaria de Obras esteve lá e agora final de tarde, o secretário mandou a foto aqui já com o problema resolvido. E é assim, toda vez que chove demais, não tem jeito. Em algum lugar vai estourar, né? Então é complicado isso. Teve algumas ruas também alagadas, enfim. Porque choveu muito, gente. Choveu muito. Então, é complicado isso. E claro, essa água ainda está chegando. A água choveu bastante lá no pé da serra, né? Essa água ainda está chegando aqui, mas acho que não vai haver grande problema. A não ser que volte a chover muito forte lá no pé da serra. Senão, não teremos tantos problemas, não.
15: Bom, Lucas, ontem foi dia de sessão na Câmara de Maracajá?
18: Sim, ontem foi sessão, foi noite de sessão na Câmara, né? E o principal destaque da sessão de ontem foi a aprovação, né, por 7-1, da emenda à lei orgânica que cria, né, auxílio alimentação e auxílio saúde. E também, que autoriza a criação, né, de auxílio alimentação, auxílio saúde e de 13º subsídio para os vereadores, né? Então, é a principal informação, sem absolutamente nenhuma discussão novamente, né? Os vereadores discutiram toda sorte de projetos ontem, né? Indicações, anteprojeto, teve projeto de lei, mas essa emenda lei orgânica passou sem ninguém falar nada no plenário, né? Em duas votações, nenhum vereador demonstrou a sua posição, apenas no voto, o vereador Wellington Júnior de Farias votou contrário, né? a essa proposta de emenda à lei orgânica. E aí chama a atenção, né, que o texto fala em... eu não vou questionar aqui legalidade, né? A Câmara tem lá a sua assessoria jurídica para dizer se é legal, se não é, se é constitucional, se não é. Mas o texto fala em moralidade e razoabilidade, né? Então são dois termos que a emenda fala, mas que acaba criando, né, esses benefícios somente para os vereadores. E eu já quero aproveitar que a gente está falando sobre isso para dizer o seguinte: o salário de um vereador em Maracajá está na faixa aí de aproximadamente R$4.000, tá? Talvez um dos salários mais, um dos subsídios, né, mais baixos da região da MESC, mas é inverdade, se alguém falar isso, é inverdade que os vereadores não estão tendo reposição desse subsídio, porque, pelo que consta, eles recebem, quando o servidor público recebe um aumento, o mesmo percentual é aplicado aos subsídios. Então, tem essa reposição, então não há o que se questionar com relação à reposição de subsídio. Não, a reposição ela vai tendo. Então, a não ser que eles queiram, além do auxílio alimentação, além do auxílio saúde, além do 13º subsídio, querer ter um aumento maior ainda, né? Aí, acho que, enfim, duvidar também já não vou mais, né?
15: Saúl?
17: Não, eu acho tranquilo que o vereador acha que o salário dele é baixo, mas então que tem a proposta de aumento de salário. É menos pior, é menos ruim do que inventar subterfúgios como penduricalhos. O vereador que é 13º, isso é uma vergonha, vergonheira. E estou falando de Maracajá, se Araranguá quiser fazer isso, vou falar a mesma coisa, assim como eu acho esse fundo partidário um roubo, uma safadeza que eles fazem com o nosso país. Isso é dinheiro dos nossos impostos que estão aí, ó. E esses caras não estão nem aí para a população, para o eleitor, para a imprensa. Que se dane, eles vão fazer o que eles quiserem mesmo. Tomara que o povo de Maracajá tenha vergonha na cara, já que os vereadores não têm esses aí, hã? E não votem mais neles. Tomara. Mas não sei se vai ser assim, acho que não. Acho que não, por isso que eles fazem, né? Por isso que eles fazem. Então, o fundo partidário aí, o Lucas falou hoje pela manhã, estava nos jornais também, né? A fábula de dinheiro que vão gastar. A fábula de dinheiro que vão gastar. Dinheiro público. Dinheiro público. Né? Para vir pedir o nosso voto. Para vir comprar o voto, deve ser, né? Ah, não pode comprar voto. Ah, não pode. Não sei. Tá. Me apontem um que se elegeu sem comprar nenhum voto? Ah, eu não comprei, alguém comprou para ele. Pode ter certeza. Pode ter certeza. Então, cara, é isso. É isso. Estão ganhando pouco? Aumenta o salário. Aí ficar inventando plano de saúde para vereador. Vocês não são funcionários. Vocês são funcionários de quem? Do povo. Não é? Vocês são eleitos para trabalhar pelo povo. Não é para se locupletar com o cargo. Essa que é a situação. Então, cara, e via de regra, a Câmara de Aranaguá também tem vereador que acha que tem que fazer essas coisas também. Tem que ter auxílio isso, tem que ter auxílio aquilo. Eu acho uma vergonha. Se é para isso estar na vida pública, vai fazer outra coisa. Vai fazer outra coisa que não é para isso estar na vida pública, né? Aliás, eu já sou favorável que o vereador, quando se eleger, ele não tenha salário. Ele tem uma ajuda de custo e ele vai sobreviver do salário dele. Ele vai continuar, a função dele, se ele é médico, ele vai continuar médico. Se ele vai, sabe? Acho que aí sim, seria mais justo. Mas não é assim, né? Não é assim. Então, aí em Maracajá, quando o cara for pedir voto na próxima eleição, ah, porque eu quero lutar pelo povo. Não, porque eu quero lutar é por ti. Ah, porque tu foi querer esse negócio de saúde e vale R$1.500 por mês para alimentação. Vou comer bem, vou ficar gordinho, né? Alguns já estão bem cheios aí, né? Mas, olha, é uma vergonha. Mas tudo mesmo, certo. Façam como vocês quiserem. Agora, a crítica, vocês não vão escapar, não. É uma vergonha o que vocês estão fazendo aí. Vocês deviam ter vergonha na cara.
19: O Saulo falou sobre o fundo eleitoral, né? Fundo partidário. E 30 partidos políticos registrados no Tribunal Superior Eleitoral vão receber juntos quase 5 bilhões do fundo eleitoral para as eleições desse ano.
17: 5 bilhões, cara. E daí que eu digo. E aí tá o cara, o coitadinho aqui, esperando para operar a coluna para voltar a trabalhar e não consegue. Aí tem o CISREG, tem o REG, tem o não sei o quê, tem a fila que não anda, tem. Sempre tem uma desculpa para isso, né? Aí tu leva 30 dias para conseguir uma consulta, tu vai. Mas para política tem dinheiro. Né? Para encher a guaiaca do vereador tem dinheiro em Maracajá. Para esse tipo de coisa, para buscar voto, para fazer campanha, tem dinheiro daí. É um país de sem vergonhas mesmo. Uma vergonha isso aí.
19: Ó, o Ivanir João da Rocha, boa noite, Lucas, Saulo, Diego, é isso mesmo, não tem mais jeito. É. Bom, Saulo, mudando um pouquinho o assunto, outro assunto que repercutiu bastante foi a cobrança da contribuição, falando agora de Câmara de Araranguá, da melhoria para o calçamento, né, da rua Santilina Rodrigues da Rocha.
17: Eu acho que é desconhecimento, né? Porque, cara, a contribuição de melhoria é exatamente para a cobrança. Você está autorizando a prefeitura a cobrar a contribuição de melhoria da rua. O que aconteceu nisso, pelo que eu soube? Eu até estranhei porque o Paulinho falar aquilo, né? Mas não. Porque, claro, geralmente se aprova e pronto, não se fala nada. Mas é que havia ali pessoas da rua, né? Da rua em questão, que estavam lutando pela rua em questão. Paulinho fez questão de dizer, olha, isso aqui é a autorização para cobrança. Mas como? Não, é para isso mesmo. Está autorizando o prefeito a contribuição de melhoria e vai sair algo em torno de R$2.500 por terreno contestado aí de 12 metros. É mais ou menos isso que vai acontecer. Aí houve uma situação linda. Ah, não é bem isso. O que aconteceu, gente? O Jair Bala, que ele é suplente de vereador do PST, ele conseguiu uma emenda com o deputado Júlio Garcia para calçar, para fazer essa obra aí. Só que essa emenda é para o ano que vem. Então, no setor público, tu não pode fazer a obra para pegar a emenda no ano que vem, não dá. O Tribunal de Contas não permite. As leis vigentes do país não permitem. Aí, para fazer agora, como eles queriam, só com contribuição de melhoria. Ou então esperasse para fazer o ano que vem com a emenda. Daí seria possível. É isso que aconteceu. E aí, hoje pela manhã, pelo que eu soube, se encontraram na entrada da prefeitura lá, o Jair Bala destratou o presidente. Não tem razão nenhuma, o Jair Bala, não tem razão nenhuma. Absolutamente nenhuma. O presidente Paulinho não fez nada de errado. Ele disse a realidade. Agora, um suplente vereador não saber que é contribuição de melhoria, daí tem que estudar um pouquinho mais, porque se eleger vereador, ele vai ter que saber, né? Então, o que eu soube é isso, que havia uma emenda parlamentar, que o suplente conseguiu, mas só que essa emenda é para o ano que vem. Daí, não, tem que ser agora, tem que ser agora. Bom, então, vai ter que ter contribuição de melhoria. E é o que vai acontecer. As pessoas que moram nessa rua, todas vão ter que pagar R$2.500. Claro que não é na tampa, isso é parcelado, enfim, mas vão ter que pagar, é contribuição de melhoria, e isso está na lei.
19: Lucas?
18: E aí, aquilo até uma coisa que a gente falou de manhã, né, Saulo? Se foi vendido para, se foi anunciado para o morador que ele não teria que pagar, foi anunciado errado. Foi anunciado errado, porque tem que pagar.
17: Né? Quando não, é feito uma rua. Até com... não, Lucas, porque se houvesse porque emenda, mas até assim, não precisaria.
18: Não vai ter emenda. Mesmo que a emenda venha no ano que vem, ela vai vir e vai ser utilizada para outra coisa. No rito legal ali da licitação, como é que vai fazer? Como é que vai fazer a obra agora com a emenda que vai vir no ano que vem?
17: Não. Só estou dizendo o seguinte: o cara conseguiu a emenda, o Jair Bala, e foi lá dizer, ó, vai ser calçado com emenda, vai ser de graça. Mas se esqueceu de dizer que a emenda vem no ano que vem. E para ser com a emenda e ser de graça, teria que ser no ano que vem. Sim. É isso que aconteceu. É isso. Aí, para fazer agora, contribuição de melhoria. Agora ele está bravo porque vai ter que se explicar com o pessoal lá, né? Vai ter que se explicar. Porque o povo deve estar no lombo dele, né?
19: Bom, Sala, você falou sobre o presidente Paulinho. Nos bastidores da Câmara já se fala numa possível reeleição da atual mesa diretora?
17: Para que se fale, né? É uma coisa que parece, salvo o melhor juízo, que está indo bem tranquilo. Já conversei com alguns vereadores a respeito. A tendência é, sim, ele ser reeleito presidente da Câmara e ficar mais 2 anos. Né? É uma tendência. Agora, você sabe que política, e principalmente eleição de Câmara de Vereadores, eu já vi muita gente aí dormir presidente e acordar não tá nem na mesa diretora. Né? Então tem que abrir o olho, tem que ficar ligado. Mas é uma tendência, sim, é uma tendência.
19: Uma proposta curiosa também passou pela Câmara, a criação de um museu interativo da criança. Como é que surgiu essa ideia?
17: Olha, sabe o que acontece? Eu acho que tem vereador que está... Tudo que é sessão apresenta de projeto, é aquele copia e cola, sabe? Aí, cara, isso não resolve nada. O prefeito não vai implementar todas as coisas que eles fazem lá, porque não dá, é muita coisa. Toda sessão tem 4, 5 anteprojetos, propostas, para criar aquilo, o dia do idoso, o dia do velho que usa bengala, o dia da... Enfim, cara, todo dia. Esse aí é um museu que vai unir nada coisa nenhuma, desculpa o Evandro, mas, pô, que interesse as pessoas vão ter de ir lá ver um museu que vai apresentar um bodoque, vai apresentar aí um bambolê que o pessoal usava lá antigamente? Eu não sei até que ponto isso seria, né? E principalmente naquela casa lá do Belinzone, que para mim o prefeito já tem projeto para aquilo ali, né? Já tem, vai ser um museu, mas certamente não será isso, né? Certamente não será isso. Então, o Carlos esse dia colocou, tá lá, a prefeitura no seu bairro, já foi feito isso aqui, não deu certo. Eu me lembro que o Sandro Maciel começou com esse negócio, prefeitura no seu bairro, e no fim não deu conta. Porque no bairro os caras pediam as coisas e depois não conseguia fazer. Aí teve que parar o projeto no meio.
18: O próprio Câmara na comunidade, né?
17: Câmara na comunidade, outra coisa que a gente já sabe que não dá certo. Mas daqui a pouco aparece alguém propondo isso aí também. Então são muitas coisas, muitas propostas que, cara, não vai sair do papel, né? E nem tem que sair mesmo, porque é difícil, né?
19: Já o vereador Nelson Soares está propondo um concurso para fiscal de obras e posturas.
17: É isso, inclusive está encaminhado, né? Ele como líder do governo sabe disso e eu acho que ele está correto, porque nós temos um problema sério em Aranaguá. Nós temos aí mais de 50 obras sendo tocadas simultaneamente. Isso é muita obra. Isso tem que ter fiscal, cara. Porque, cara, tu piscou o olho, ele já bota na jota mais baixa. Piscou o olho, a massa que era 6x1 já vai para 10x1. Tá entendendo? Então é preciso ter essa fiscalização. E a prefeitura tem que ter isso no seu quadro. E o fiscal de postura, a cidade precisa continuar ordeira, precisa continuar, né, sendo observada. Por exemplo, hoje pela manhã eu falei de casas abandonadas, um ouvinte me falou de uma casa abandonada, e surgiu mais 2, 3 ali falando, ah, aqui no meu bairro também tem. E aí? Como é que fica isso? Nesse caso, retratado aí pelo ouvinte, parece que há um ano atrás ele fez essa denúncia, falou para a prefeitura, até agora nenhuma providência tomada. E o Jorge Giraldo já tinha falado na Câmara, inclusive, sobre casa abandonada, que acaba, né, se tornando, muitas vezes, em muitos casos, o abrigo para drogados, enfim, que é uma coisa que ninguém quer. E mesmo que não aconteça isso, casa fechada, criar rato barata, enfim, essa coisa toda. E perturba a vizinhança. Por isso, acho que a prefeitura precisa, sim, o Nelson tem razão, acho que a visão dele é correta, contratar e ter um quadro, né? da prefeitura esses profissionais.
18: Você vai fazer uma correção sobre isso, porque eu falei ali na hora do Notícia da Hora, né, que isso já tinha esse extrato de edital, e na verdade não tem o extrato de edital, tem a contratação da impressão. O Nelson me mandou mensagem depois eu acabei corrigindo no programa, inclusive. O que tem é a contratação do instituto que vai fazer o concurso, com aí sim a intenção de fazer a contratação. Tá? Então, assim, o processo está caminhando, está um pouquinho mais atrás do que aquilo que a gente havia falado, né, lá no momento do Notícia da Hora, né, quando a gente acabou conversando sobre isso. Está caminhando, a intenção segue sendo essa, mas está um pouquinho mais atrás. Então, o instituto já está contratado para começar o trâmite, lançar edital, tal, essa coisa toda de concurso, para lançar o concurso público.
17: Então não é errado que está encaminhado.
18: Não, isso é. É só porque eu falei que tinha o extrato do concurso. Na verdade, o que tem é o extrato do contrato da contratação do instituto.
17: Sim, sim.
18: Está um pouquinho mais atrás, com a mesma intenção.
17: Vai acontecer.
19: Bom, Saulo, quem esperava a Semana Farroupilha já no novo parque vai precisar aguardar mais um pouco. A festa foi transferida para as mediações aí do Centro Multiuso?
17: Pois é, porque a Semana Farroupilha vinha acontecendo no pátio da prefeitura, né? Mas só que o pátio da prefeitura agora está ocupado pelos ônibus, por uma série de, enfim, maquinário, tem muita coisa lá, então não tem como fazer lá. Ah, o local que é o Parque Farroupilha, eu já falei aqui, o problema do telhado, né? Colocaram o telhado ali, não, parece que aqui não está como deveria. Então tiraram tudo de novo, e enfim. E aí também, não é só por isso, porque também acho que o prefeito está certo, a fiscalização foi lá, não está de acordo, tem que refazer mesmo. E o prefeito Jorge também quer fazer obras ali também, calçada, essa coisa toda, né? Fazer um entorno bonito ali. Então não vai, é melhor, não vai dar tempo de deixar isso tudo pronto para a Semana Farroupilha. A informação que foi passada pela Itaionara Reco, que é a secretária de turismo, que está de férias, inclusive, né? Está de férias, mas está fazendo tudo. Está trabalhando, enfim. Mas é a opção dela, né? E aí, o que, que se chegou à conclusão? Ah, vamos fazer perto do centro multiuso, naquele entorno ali, que tem um terreno ali, tem sim. E aí já usa a parte da estrutura lá, como banheiro, enfim, já pode ser usado. Então, esse ano, a Semana Farroupilha vai ser sim, ali no próximo ao centro multiuso, as imediações do centro multiuso, no Arroio de Silva. Não vai ser ainda, já deveria ser, né? Porque está uma novela, isso aí está um dramalhão mexicano, faz o quê? Uns 4 anos, ou no mínimo 3. E essa obra anda e não anda, sai e não sai. E agora parecia que ia acontecer esse ano, mas não vai.
19: Uma pena, né, Lucas? Havia essa expectativa por parte da população, né?
18: Ah, não, e no Arroio é algo bem tradicional, né? A realização da Semana Farroupilha, então vai se criando essa expectativa, né? Desde que foi anunciada a criação desse parque, né? Infelizmente, aconteceu esse problema. Agora, né, quando você tem um problema, você precisa encaminhar uma solução, né? Acho que a solução, diante do cenário, foi a mais prudente possível, né? De não realizar ali neste momento, mas de quando entregar de fato um parque Farroupilha como a população merece. É.
19: Lucas, hoje pela manhã você conversou com o Lédio Pedro da Rosa, o Jonathan Marcos, também o Ademir de Carvalho. O pessoal falou sobre a festa de São Cristóvão no bairro Sanga da Areia.
18: É, temos mais uma festa em honra a São Cristóvão, né? A gente tem algumas aqui na região, já teve a da Cidade Alta, tem na Vila Beatriz em Maracajá, e agora tem aqui na Sanga da Areia. É, mais uma festa de igreja, né? Uma festa de comunidade, o pessoal lá se envolve, o pessoal se movimenta, enfim, para fazer todo esse, né, toda essa festa. Enfim, a programação começa amanhã com algumas celebrações. No domingo é o Ponto Alto, né, com transladação aí, motorizada, né, o desfile aí de tratores, de caminhões, de máquinas agrícolas, de carros, enfim. E aí depois tem uma missa e aí depois tem um almoço lá na comunidade da Sanga da Areia. Então o pessoal vai se organizando aí, a igreja vai se organizando também para realizar mais essa festa. E a gente tem, ainda falando em igreja católica, né, a gente tem uma alteração no clero aqui na cidade, né. O padre Jonas Emerim realizou no domingo, né, a sua missa de despedida aqui do Santuário Nossa Senhora Mãe dos Homens. Quem vem assumir a reitoria do santuário é o padre Joel, com quem eu converso amanhã, inclusive, no programa. Então, uma mudança também entre os líderes religiosos aqui na cidade.
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19: Rapaz, um abraço, até amanhã.
17: Abraço, tchau, até amanhã.
18: Boa noite, até amanhã.
19: 18 horas 58 minutos e assim nós concluímos a edição desta quarta-feira, dia 22 de julho de 2026, o programa de notícia. Meu muito obrigado pelo carinho da sua audiência, uma ótima noite a todos e até amanhã.
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25: Olá, boa noite.
24: Boa noite para você que nos acompanha em todo o país.
25: Quarta-feira, 22 de julho de 2026.
24: E vamos aos destaques do dia.
25: Ampliado o plano de apoio a empresas exportadoras afetadas pelas tarifas impostas pelos Estados Unidos.
24: Nova fase contará com 18 bilhões e 500 milhões de reais em linhas de financiamento para setores estratégicos. Gabriela Noronha.
26: Os recursos vão apoiar, por exemplo, empresas que querem manter suas operações enquanto reorganizam as vendas ou servir para a compra de máquinas e investimentos produtivos.
25: Violência contra a mulher. Brasil registra queda no número de feminicídios no primeiro semestre do ano.
24: Os dados foram divulgados pelo Ministério da Justiça e Segurança Pública, Márcia Fernandes.
27: O Brasil registrou 741 casos de feminicídio no primeiro semestre, uma redução de 2,5% em comparação ao mesmo período de 2025.
25: E hoje a Voz do Brasil completa 91 anos.
24: E vamos saber um pouco mais sobre a história do programa e a importância dele para os ouvintes.
28: Traz a informação precisa, sem distorção.
29: A gente traz uma referência afetiva no jornalismo brasileiro.
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25: Hoje, na apresentação da Voz do Brasil, eu, Luciana Vasconcelos e Nazi Brum.
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25: Uma nova fase do Plano Brasil Soberano terá 18 bilhões e meio de reais em linhas de financiamento para atender empresas afetadas pelas tarifas aplicadas pelos Estados Unidos em suas exportações.
24: A medida também inclui empresas prejudicadas por conflitos internacionais, especialmente em países do Golfo Pérsico.
25: Entre os principais setores estão madeira, carvão, máquinas e equipamentos elétricos, cerâmicas, plásticos, calçados, papel e açúcar.
26: Com a assinatura da medida provisória, a sanção da lei que criou o programa Brasil Soberano, 18 bilhões e 500 milhões de reais serão liberados por meio de novas linhas de crédito. Segundo o ministro do Planejamento e Orçamento, Bruno Moretti, os setores atendidos foram divididos em três grupos.
0: Os afetados pelas tarifas comerciais, setores industriais estratégicos, como de químico, farmacêutico, setor automotivo, minerais críticos, fertilizantes, e, por fim, um grupo de empresas afetadas pelas exportações para o Golfo Pérsico.
26: Do total previsto, 13 bilhões e 500 milhões virão do Tesouro Nacional e 5 bilhões serão aportados pelo Banco Nacional de Desenvolvimento Econômico e Social. O ministro da Fazenda, Dario Durigan, explica que os créditos serão liberados gradualmente pelo BNDES.
1: A gente está usando recursos que já foram mobilizados para o BNDES, em especial, por exemplo, no Brasil Soberano 1, e que não foram utilizados então. Nós vamos atendendo à medida em que a necessidade aparecer, avaliando a necessidade de maneira bastante pontual e proporcional.
26: Os recursos poderão ser utilizados em 6 linhas de crédito com juros entre 3% e 9,8% ao ano e vão apoiar, por exemplo, empresas que querem manter suas operações enquanto reorganizam as vendas ou servir para a compra de máquinas e investimentos produtivos. O ministro do Desenvolvimento, Indústria, Comércio e Serviços, Márcio Elias Rosa, destacou que o programa atende a uma reivindicação apresentada por 22 setores produtivos.
2: Uma reivindicação de todos os setores, para que nós tivéssemos essa linha de crédito, acesso a essa linha, capaz de aplacar um pouco. Nós vamos continuar lá no MDIC, dialogando com o setor privado, com todos os setores atingidos e não atingidos.
26: A tarifa adicional de 25% dos Estados Unidos sobre parte dos produtos brasileiros exportados ao país entrou em vigor nesta quarta-feira. A medida atinge itens como etanol, máquinas agrícolas, açúcar orgânico, calçados, vestuário, papel, máquinas elétricas e produtos de aço. A sobretaxa será cobrada dos importadores americanos no momento em que os produtos brasileiros entrarem nos Estados Unidos. Reportagem Gabriela Noronha.
3: E o Ministério da Pesca e Aquicultura informou que determinados tipos de peixes e crustáceos ficaram de fora da lista dos setores atingidos pela tarifa de 25% imposta pelos Estados Unidos aos produtos brasileiros.
25: Entre eles estão a tilápia fresca ou refrigerada, albacora bandolim e lagosta congelada.
3: Estão na lista de itens sujeitos à nova tarifa o filé de tilápia congelado e lagostas vivas, frescas ou refrigeradas.
25: A relação completa dos produtos está disponível em gov.br/mpa.
3: O Brasil registra 741 casos de feminicídio no primeiro semestre deste ano, uma redução de 2,5% em relação ao mesmo período do ano passado.
25: Os resultados foram divulgados hoje pelos Ministérios da Justiça e Segurança Pública e o das Mulheres.
4: Os dados são referentes ao período de janeiro a junho deste ano. O Brasil registrou 741 casos de feminicídio no primeiro semestre, uma redução de 2,5% em comparação ao mesmo período de 2025. Os indicadores são do Monitoramento Nacional da Violência contra a Mulher, elaborado com base no Sistema Nacional de Informações de Segurança Pública. Na divisão por regiões, o Norte teve o maior índice de queda, com 20%, seguido do Nordeste, com 19,9%. A gerente do projeto Mulher Segura, Fernanda Antonucci, ressalta a importância do acompanhamento constante desses índices estatísticos.
5: A redução de 2,5% dos casos de feminicídio demonstra que o enfrentamento à violência contra a mulher exige ações coordenadas, integradas entre os entes federativos e as instituições responsáveis pela proteção das mulheres.
4: O levantamento também contabilizou 20.441 prisões entre fevereiro e julho. Desse total, mais de 16 mil foram feitas em flagrante e mais de 4 mil por mandados judiciais.
27: O monitoramento indicou que foram realizados mais de 92 mil atendimentos a vítimas e o acompanhamento de 55 mil medidas protetivas em todo o país. De acordo com Fernanda Antonucci, gerente do projeto Mulher Segura, o resultado mostra a relevância do acompanhamento dos indicadores.
6: Recebemos esse resultado com responsabilidade. Cada feminicídio evitado representa uma vida preservada, uma família protegida e uma mulher que pôde continuar sua trajetória com segurança e dignidade.
27: Os dados completos do Monitoramento Nacional da Violência contra a Mulher estão disponíveis nos canais oficiais do Ministério da Justiça e Segurança Pública e do Ministério das Mulheres. Com reportagem de Edinaldo Júnior, Márcia Fernandes, para a Voz do Brasil.
3: Vale lembrar que o Ligue 180 é o principal canal de denúncias e acolhimento em casos de violência contra a mulher.
25: A ligação é gratuita e o serviço funciona 24 horas por dia, todos os dias da semana.
3: Além do atendimento por telefone, o canal também recebe mensagens pelo WhatsApp no número 61 96100 0180.
25: O preço do tomate caiu 15,85% das principais centrais de abastecimento, as CEASAs, no país no mês de junho.
3: É o que mostra o sétimo boletim Hortigranjeiro, divulgado hoje pela Companhia Nacional de Abastecimento, a Conab.
25: De acordo com o levantamento, o quilo do produto foi comercializado em média por R$ 5,59 no atacado.
3: Além do tomate, a melancia, a laranja e a maçã também ficaram mais baratas.
25: Segundo a Conab, a redução dos preços é reflexo do aumento da oferta e da menor demanda por algumas frutas no período analisado, como explica a analista de mercado da companhia, Flávia Starling.
7: Em relação aos preços das principais frutas, a laranja apresentou uma desvalorização de 13,20%. Já a maçã, o que aconteceu? Houve a finalização da colheita tanto da variedade Fuji quanto da variedade Gala, aumentando a oferta e com isso os preços também reduziram em consequência. Já a melancia, dentre as frutas, foi a que apresentou a maior desvalorização. Houve queda tanto nos preços quanto na comercialização. Todas as frutas apresentaram desvalorização nas suas cotações da média mensal ponderada, com exceção da banana. A banana, ela apresentou incremento de 2,10% devido à menor oferta.
3: Hoje a Voz do Brasil completa 91 anos.
25: Já mudou de nome, de formato e até de horário, mas o compromisso com o cidadão permanece.
3: Aqui pelas ondas do rádio e atualmente também por meio de outras plataformas, é possível saber sobre as principais políticas públicas e serviços do governo.
25: Como sempre, foi ao longo dessas mais de 9 décadas.
8: Em 22 de julho de 1935, foi ao ar pela primeira vez o programa de rádio mais antigo do país.

0: Presidente Fernando Henrique condecora os pentacampeões.
1: No sul do Brasil, o pescador Márcio Prudêncio Constantino, de Balneário Rincão, em Santa Catarina, está sempre sintonizado.
2: Traz a informação precisa, sem distorção, sem fake news, traz as informações mais relevantes para o cidadão brasileiro que tem acessibilidade em qualquer local. 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
1: Um dos principais objetivos da Voz do Brasil é fazer com que os cidadãos conheçam os serviços públicos a que eles têm direito, não importa o local onde moram ou sua condição de vida, como no caso do pescador Márcio Constantino.
2: É ali que vai saber, não só dos pescadores, que é a minha modalidade, mas de toda a categoria. É muita informação que é noticiada e às vezes as pessoas, por falta dessa informação, não vão nem procurar os seus benefícios, seus direitos. 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
1: Ao longo dessas décadas, o programa se modernizou e hoje é multiplataforma. Está disponível também na internet em tempo real e nas redes sociais. Mas o rádio continua sendo a marca registrada do programa e está entre as memórias mais saudosas da agricultora familiar Maria Santos Almeida, de 57 anos.
4: A gente se criou ouvindo a Voz do Brasil, porque a gente tinha somente o rádio, nem televisão a gente não tinha. Então, no horário da tardinha, a gente tinha o compromisso de ficar inteirado com aquelas notícias que se passava e que a gente, então, ficava sabendo somente pelo programa, pela Voz do Brasil. Atualização sobre saúde, sobre política, sobre programas sociais, que a gente na época até nem entendia.
1: Maria Almeida não só passou a entender dos programas sociais, como tornou-se beneficiária. Foi pelas ondas do rádio que ela soube, por exemplo, do Programa Nacional de Fortalecimento da Agricultura Familiar, o PRONAF.
4: Desde bem antes de eu me aposentar, de 20 e poucos anos, impacta bastante a gente e todos os agricultores, e ele nos dá a certeza de que aquilo ali foi atualizado, falou na Voz do Brasil, para nós está falado.
1: Na outra ponta do país, em Oeiras, no Pará, o jornalista Cristivan Alves tem uma relação com a Voz do Brasil que é também afetiva.
5: Desde a infância, no meu território quilombola, a gente ouve a Voz do Brasil, né? Isso no período quando a gente era criança e vem atravessando a nossa geração todinha, né? Eu, como um comunicador quilombola aqui da Amazônia, a gente traz uma referência afetiva, né, no jornalismo brasileiro quando se fala em Voz do Brasil, né?
1: Depois de quase 60 anos de obrigatoriedade da transmissão às 19 horas, em 2018, o horário de veiculação da Voz do Brasil ganhou flexibilidade. O programa continua sendo transmitido ao vivo às 19 horas, mas as emissoras têm liberdade para iniciar a transmissão até às 21 horas. Independente disso, ao toque da trilha, todo brasileiro, em todos os cantos do país, já sabe o que vem na sequência. Reportagem Natália Koslick.
6: Por causa dos riscos de incêndios florestais durante o período de estiagem, o IBAMA orienta propriedades rurais para prevenir o fogo.
7: E alerta para as multas e interdições em caso de descumprimento de medidas de combate aos incêndios.
8: Com a chegada do período de estiagem, aumenta o risco de incêndios florestais em diversas regiões do país. A prevenção é uma das principais formas de reduzir a ocorrência e a propagação do fogo. O IBAMA publicou editais de notificação preventiva destinados a proprietários de imóveis rurais localizados em áreas de maior vulnerabilidade. O presidente do IBAMA, Jair Schmidt, explica qual o objetivo do edital.
9: Como é que o IBAMA faz isso? E faz uma notificação para essas propriedades para que elas adotem medidas preventivas para evitar os incêndios, mas também que realizem os planos, né, de operacionais voltados a combater esses incêndios caso

0: Desocou.
1: Os editais reforçam obrigações previstas na legislação ambiental. Entre as orientações estão a proibição do uso do fogo sem autorização, a redução do acúmulo de vegetação seca, a proteção de áreas de preservação, a implantação de aceiros quando tecnicamente recomendados, o monitoramento das propriedades, a capacitação de trabalhadores e a comunicação imediata às autoridades em caso de incêndio. O presidente Jair Schmidt destaca que durante o período seco, medidas preventivas ajudam a reduzir o risco de incêndios florestais. A prevenção depende da atuação dos órgãos ambientais, dos proprietários rurais e da população. E a adoção antecipada dessas medidas contribui para proteger pessoas, propriedades e o meio ambiente.
0: O IBAMA notificou 11.805 propriedades rurais no Pantanal, na Amazônia e no Cerrado, se ocorreu alguma queima naquele local. Se não houver autorização, essas áreas elas podem sofrer fiscalização e as pessoas serem multadas, serem autuadas, serem área embargada ou algum equipamento material também apreendido.
1: O monitoramento também utiliza imagens de satélite e sistemas de sensoriamento remoto para identificar focos de calor, acompanhar áreas de risco e apoiar as ações de fiscalização. Reportagem Pablo Mundim.
2: E a fumaça dos incêndios florestais pode afetar a saúde, especialmente em períodos de piora da qualidade do ar.
3: Para orientar a população, o Ministério da Saúde disponibiliza documento com alerta e recomendações para a população em caso de queimadas e incêndios florestais.
2: Entre as principais recomendações estão acompanhar as previsões meteorológicas e os alertas oficiais sobre queimadas e qualidade do ar, além de beber água regularmente para manter as vias respiratórias hidratadas.
3: Também é importante evitar atividades físicas e esforços intensos ao ar livre quando a qualidade do ar estiver comprometida e priorizar a permanência em ambientes internos e protegidos da fumaça.
2: O documento pode ser encontrado em gov.br/saúde.
3: Sabonete, shampoo, cremes para cabelos ou para pele. Todos esses produtos atraem a atenção do consumidor.
2: Mas na hora de comprar, é preciso ficar atento ao selo da Anvisa, que é responsável por regulamentar os cosméticos.
3: Para garantir a segurança de quem compra, a agência atualiza as substâncias que podem ser utilizadas nesses produtos.
4: Eles fazem parte do cotidiano, mas em alguns casos podem se tornar vilões da saúde. Os produtos de higiene pessoal, cosméticos e perfumes comercializados no país são regulamentados e fiscalizados pela Agência Nacional de Vigilância Sanitária, que acabou de atualizar as listas de substâncias restritas e proibidas na fabricação desses itens. O gerente-geral de cosméticos e saneantes da Anvisa, Bruno Rios, explica que essa lista está sempre passando por atualizações.
5: Tanto de proibitivos quanto de restritivos, ela é uma lista viva. Então a gente está sempre acompanhando novos estudos, novas evidências científicas, novos modelos regulatórios. Então sempre quando há novos estudos, a gente corre atrás para poder fazer uma nova avaliação daquela substância para ver se de fato ela ainda é uma substância segura e que ela ainda pode ser utilizada nos cosméticos que serão oferecidos para a população.
4: Entre os problemas que podem ser ocasionados pelo uso de produtos irregulares estão as alergias e dermatites de contato. Para evitar reações adversas, é importante observar se o produto tem um registro na Agência Nacional de Vigilância Sanitária, além das condições em que ele é armazenado e vendido. Como explica a médica dermatologista e primeira secretária da Sociedade Brasileira de Dermatologia, Rosana Lazzarini.
6: Se você está comprando um produto numa farmácia ou numa loja e ele está exposto ao sol, a chance de ter a transformação de alguma substância dentro desse cosmético e ela se tornar um alérgeno aumenta. Então, eu acho que são cuidados também que têm que ser tomados, né? Observar a procedência, está aprovado pela Anvisa, observar se como que foi armazenado esse produto.
4: As substâncias que se tornaram restritas só poderão estar presentes na fórmula dos cosméticos e produtos de higiene pessoal em condições e limites explícitos. Já os itens proibidos deverão ser banidos desse mercado. As listas de substâncias restritas e proibidas estão disponíveis na página da Anvisa na internet, em gov.br/anvisa. No site, também é possível fazer denúncias sobre produtos comercializados que não tenham selo da Anvisa ou relatar reações adversas causadas por produtos regulamentados. Reportagem Luana Karen.
2: 22 de julho é o Dia Internacional do Trabalho Doméstico.
3: De acordo com dados do IBGE, são mais de 5 milhões de trabalhadores e trabalhadoras domésticas no país.
2: E você sabia que o registro na carteira de trabalho e a garantia de salário mínimo são direitos obrigatórios no Brasil?
3: Saiba mais sobre as principais leis que regem a categoria e o que empregadores e funcionários devem fazer para assegurar contratos dentro da legislação.
7: O Brasil acumula 5,6 milhões de pessoas que atuam no trabalho doméstico remunerado, segundo dados da Pesquisa Nacional por Amostra de Domicílios Contínua, referentes ao quarto trimestre de 2025. O setor é amplamente feminino. 92% da categoria é composta por mulheres. Desse total, 68% são mulheres negras. O rendimento médio mensal das trabalhadoras domésticas ficou em R$ 1.335. Cerca de 76% das trabalhadoras não possuem carteira assinada e 65% não realizam contribuições para a Previdência Social. Para combater a informalidade e assegurar proteção social, os direitos dos empregados domésticos foram regulamentados e foi criado o Simples Doméstico, integrado ao portal E-Social. O cadastro na plataforma é uma obrigação do empregador. É ele quem deve emitir mensalmente a guia de recolhimento dos impostos e do Fundo de Garantia por Tempo de Serviço, o FGTS. O registro na carteira de trabalho é obrigatório desde o primeiro dia do contrato. Após um período de 12 meses, o empregado tem direito a 30 dias de férias remuneradas. No caso da trabalhadora gestante, ela tem direito a 120 dias de licença maternidade, sem prejuízo do emprego e do salário. Para cadastrar o funcionário ou tirar dúvidas sobre o cálculo de verbas, acesse esocial.gov.br ou consulte os canais de atendimento do Ministério do Trabalho e Emprego. Edinaldo Júnior para a Voz do Brasil.
2: Estão abertas até 6 de agosto as inscrições para cursos de formação de lideranças quilombolas e ciganas.
3: O objetivo é capacitar essas pessoas para atuarem na gestão territorial, no controle social e na execução de políticas públicas de igualdade racial.
2: Os cursos serão realizados em formato que combina atividades presenciais e práticas nos territórios.
3: Estão sendo ofertadas 70 vagas ao todo, com bolsas mensais de R$ 1.000 para os participantes selecionados.
2: As inscrições devem ser feitas pela internet. Os editais podem ser encontrados no site gov.br/igualdade racial.
3: E essas foram as notícias do Governo Federal.
2: Uma realização da Secretaria de Comunicação Social da Presidência da República.
3: Com produção da Empresa Brasil de Comunicação.
2: Fique agora com o Minuto do TCU e em seguida as notícias do Poder Judiciário e do Congresso Nacional. Boa noite.
3: Boa noite e até amanhã.
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10: O Tribunal de Contas da União lançou um novo portal para ampliar a transparência sobre o uso da inteligência artificial no setor público. A plataforma mostra como o TCU utiliza essa tecnologia em auditorias, atividades internas e serviços prestados à sociedade. O site reúne informações sobre as ferramentas de inteligência artificial em uso, os resultados alcançados e as regras adotadas para garantir o uso responsável da tecnologia. Também apresenta medidas de segurança, governança e proteção de dados. O objetivo é compartilhar experiências, estimular boas práticas e apoiar outros órgãos públicos a usarem a tecnologia com transparência, ética e responsabilidade. O portal é aberto ao público e pode ser consultado por gestores, pesquisadores, estudantes e qualquer cidadão interessado. Saiba mais em tcu.gov.br.
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11: CNJ lança central de vagas e emprega Lab no Rio Grande do Norte.
12: Eleições 2026. Material de campanha impresso para pleito majoritário também deve ser produzido em Braille.
11: Justiça determina a indenização ao filho de João Cândido.
12: Boa noite, eu sou Marcela Luiza.
11: E eu sou Walter Lima e conduzo esta edição em comemoração aos 91 anos da Voz do Brasil.
12: O Conselho Nacional de Justiça lançou no Rio Grande do Norte duas novas iniciativas do Plano Pena Justa para enfrentar a superlotação do sistema prisional.
11: As ações também buscam reduzir a reincidência criminal. Judite Aragão.
13: Uma das medidas anunciadas é a Central de Regulação de Vagas. O sistema organiza o ingresso de pessoas no sistema prisional de acordo com a capacidade de cada unidade e amplia o uso de alternativas penais quando possível. Outra iniciativa apresentada foi o Emprega Lab, espaço de articulação entre judiciário, executivo, setor produtivo e sociedade civil para ampliar oportunidades de qualificação profissional e emprego para pessoas privadas de liberdade e egressas do sistema prisional. No Rio Grande do Norte, o cenário evidencia a necessidade dessas medidas. Atualmente, o estado tem quase 7.900 pessoas presas, para pouco mais de 5 mil vagas.
12: Pais não precisam esperar filha completar 18 anos para que ela mesma saque a indenização por danos morais recebida em razão do atraso de voo.
11: A decisão é do STJ. Fátima Uchoa.
14: Ao reformar acórdão do Tribunal de Justiça de São Paulo, a terceira turma do STJ considerou que não havia motivo que justificasse a retenção do dinheiro. Assim, por unanimidade, o colegiado seguiu o voto do relator ministro Humberto Martins, para quem o Tribunal Estadual contrariou o entendimento consolidado do STJ, no sentido de que os pais podem administrar os bens dos filhos menores, segundo o Código Civil, e em regra têm o direito de sacar valores de indenização destinados a eles.
12: Material de campanha impresso para a eleição majoritária também deve ser produzido em Braille.
11: TSE divulga percentuais que servirão de base para a aplicação da regra. Estevão Furtado.
15: Nas eleições 2026, a propaganda eleitoral impressa para cargos majoritários também deverá ser acessível às pessoas com deficiência visual. A regra determina que partidos, federações e candidaturas produzam material em braille de acordo com o percentual de eleitores com deficiência visual de cada localidade. Segundo a Justiça Eleitoral, o Brasil tem mais de 319 mil eleitoras e eleitores com deficiência visual. A medida busca ampliar a inclusão e garantir mais acessibilidade durante a campanha.
12: Engenheiro acusado injustamente de favorecer o filho obtém indenização.
11: Para a primeira turma do TST, a acusação foi infundada e atingiu a honra e a reputação do empregado. Mila Amaral.
16: A primeira turma do Tribunal Superior do Trabalho aumentou de 50 mil para 200 mil reais a indenização por danos morais a um engenheiro da Petrobras. Ele foi demitido por justa causa em 2015, acusado de favorecer a empresa do filho na escolha de softwares usado pela estatal. O TRT do Rio havia anulado a dispensa por falta de provas, mas manteve o valor baixo da reparação. No TST, o entendimento foi de que a empresa, além de não apresentar provas concretas, não garantiu também o direito de defesa, afetando a honra de um profissional com mais de 30 anos de carreira.
12: Justiça acolhe parcialmente parecer do MPF e determina indenização ao filho de João Cândido.
11: A União foi condenada a pagar 300 mil reais de indenização por danos morais. Vanessa Pereira.
17: Em 2024, a Marinha enviou um documento para a Câmara dos Deputados classificando a revolta da Chibata como uma, abre aspas, deplorável página da história nacional, fecha aspas, e desqualificando os participantes da revolta. Na sentença, a Justiça Federal, no Rio de Janeiro, reconheceu que as expressões utilizadas pela Força Naval extrapolaram o direito à manifestação institucional e causaram dano moral ao descendente direto de João Cândido, e condenou a União ao pagamento de 300 mil reais de indenização por danos morais.
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12: Uma boa noite.
11: E até amanhã.
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20: Eu sou Humberto Pinheiro e estes são os destaques de hoje do Jornal do Senado, que começa agora. Publicidade de apostas esportivas ganha alerta sobre os riscos do vício. Combate à violência doméstica avança com projetos aprovados na Comissão de Constituição e Justiça. Governo libera 547 milhões para ressarcir aposentados do INSS. Boa noite. As publicidades de empresas de apostas esportivas, as bets, passaram a exibir mensagens de alerta sobre os riscos do vício e das perdas financeiras. A medida busca informar os apostadores e incentivar o jogo responsável. Os avisos passam a fazer parte das regras para a divulgação das plataformas de apostas e têm como objetivo alertar a população sobre os possíveis impactos do jogo compulsivo. Repórter Rodrigo Rezende.
21: As publicidades de empresas de apostas, as chamadas bets, devem conter, a partir de agora, uma das seguintes frases. Ministério da Fazenda adverte: apostar faz você perder dinheiro. Ou, Ministério da Fazenda adverte: apostar pode causar dependência. Ou, Ministério da Fazenda adverte: aposta não é investimento. A iniciativa do governo quer atentar para os riscos do vício em apostas, como acontece no caso de medicamentos e cigarros. O senador Humberto Costa, do PT de Pernambuco, que já foi ministro da Saúde, alertou sobre o perigo imposto pela chamada ludopatia.
22: Já fizemos isso com o tabaco e avançamos muito. O Brasil diminuiu significativamente o número de fumantes. Passou da hora de fazer o mesmo em relação às apostas esportivas. Esse não é um debate ideológico. O vício não pergunta em quem alguém votou. O endividamento não distingue partidos.
21: As novas diretrizes do Ministério da Fazenda ainda proíbem que, durante a publicidade, aconteçam opiniões ou análises que induzam ou influenciem a realização de apostas.
20: Um projeto apresentado no Senado cria a cobrança social extrajudicial para facilitar a recuperação de dívidas de pequeno valor. A proposta busca oferecer uma alternativa mais simples e menos burocrática para a negociação de débitos. O objetivo é promover a inclusão financeira, estimular a regularização cadastral de cidadãos e empresas e reduzir a judicialização das cobranças. As informações com o repórter Douglas Castilho.
23: A proposta do senador Rogério Carvalho, do PT de Sergipe, prevê uma articulação com os cartórios de protesto, aqueles que o credor utiliza para cobrar dívidas sem ingressar na justiça, para promover soluções mais rápidas e menos burocráticas. A primeira e mais emergencial medida do texto determina o cancelamento automático de todas as dívidas que já tiveram sua exclusão autorizada nos últimos 10 anos, desde que atingidos os critérios previstos. Rogério Carvalho explicou o projeto e apresentou dados do alcance da proposta.
24: Facilita a negociação de dívidas de até meio salário mínimo com custos menores e sem burocracia. E mais, determina o cancelamento automático sem nenhum custo de registros de protestos pequenos que já tenham autorização de baixa há anos. Essa medida pode beneficiar 4 milhões e meio de famílias e mais de 1 milhão de pequenos empreendedores.
23: O alvo principal são as pequenas dívidas em atraso que geram restrições cadastrais desproporcionais, travando o acesso de cidadãos ao crédito, a financiamentos e muitas vezes dificultando a obtenção de emprego. O projeto aguarda encaminhamento para a comissão pertinente.
20: O governo federal editou uma medida provisória que libera mais recursos para ressarcir aposentados e pensionistas do INSS que sofreram descontos indevidos em seus benefícios. Para isso, foi aberto um crédito extraordinário de 547 milhões de reais. Os recursos serão usados para devolver os valores cobrados irregularmente dos segurados e garantir o pagamento dos ressarcimentos. A medida faz parte das ações do governo para reparar os prejuízos causados realizados pelas fraudes identificadas no INSS. A reportagem é de Patrícia Oliveira.
0: A liberação dos recursos faz parte do processo de ressarcimento das vítimas do esquema investigado pela Polícia Federal na Operação Sem Desconto. Os recursos para a devolução vêm do orçamento da própria Seguridade Social. Para os senadores Alci Lucas, do PL do Distrito Federal, esses valores deveriam ser cobrados das entidades responsáveis pelos desvios. E lembrou que mais beneficiários ainda aguardam a devolução.
1: Tem muito mais gente que ainda não recebeu. As reclamações foram 6,6 milhões de contestações. Então faltou mais de 1 bilhão e 850 para devolver.
0: Para saber se você tem direito ao reembolso, acesse o portal ou o aplicativo Meu INSS. Faça login com seu CPF e senha da conta gov.br e confira se há lançamentos na opção extrato de pagamento. A devolução é liberada em até 15 dias úteis.
20: O senador Paulo Paim, do PT do Rio Grande do Sul, defendeu o fim da escala 6x1 e a redução da jornada para 40 horas semanais sem redução salarial. O parlamentar afirmou que a medida pode aumentar a produtividade e citou dados da Organização para a Cooperação e Desenvolvimento Econômico, a OCDE, segundo os quais países com menor carga horária anual, como a Alemanha, Dinamarca e Países Baixos, registram maior produtividade por hora trabalhada. Segundo o senador, a redução da jornada pode melhorar a qualidade de vida, reduzir a rotatividade nas empresas e fortalecer a competitividade da economia.
4: No Brasil, a média supera a 1.600 horas anuais. Mesmo assim, esses países produzem muito mais riqueza por hora trabalhada do que nós, o que investem em tecnologia, inovação, qualificação profissional.
20: Já o senador Eduardo Girão, do Novo do Ceará, pediu que a proposta de fim da escala 6x1 seja amplamente debatida antes de ser votada pelo Congresso. O parlamentar afirmou que é necessário ouvir trabalhadores, empregadores e representantes dos diversos setores da economia para avaliar os impactos da medida sobre o emprego, a competitividade e os custos de serviços e produtos. Girão também questionou argumentos que a mudança aumentaria a produtividade e citou estimativas apresentadas por setores como o transporte e a panificação, que apontam possíveis aumentos de custos caso a proposta entre em vigor.
5: Tem alguma coisa muito estranha, muito esquisita nisso tudo e não é assim enfiar a goela abaixo. O pessoal que defende o fim da escala 6x1 dizer que vai aumentar a competitividade, vai aumentar a produtividade. Eu fico na pergunta, para quem?
20: A Comissão de Constituição e Justiça aprovou neste primeiro semestre um pacote com 7 projetos de lei voltados ao combate à violência doméstica e familiar e a ampliação da rede de proteção às mulheres e dependentes. As propostas alteram prazos de denúncia, criam cadastros de restrição, humanizam exames periciais e barram mecanismos de pressão institucional contra as vítimas. Mais detalhes com Bruno Lourenço.
6: Entre os projetos de lei aprovados na Comissão de Constituição e Justiça relacionados ao combate à violência doméstica e familiar, está o que dobra o prazo para que as mulheres formalizem queixas contra agressores, que passa de 6 meses para até 1 ano. No mesmo sentido de proteção contra coações, a comissão avalizou o projeto que proíbe juízes de agendarem de forma automática a audiência de retratação prevista na Lei Maria da Penha. A relatora, senadora Mara Gabrilli, do PSD de São Paulo, apontou que o agendamento sem o pedido expresso da vítima pode gerar pressão indevida.
25: A exigência de manifestação expressa da vítima para a realização da audiência de retratação e a condição de que essa manifestação ocorra antes do recebimento da denúncia, previne possíveis pressões ou coações.
6: Outra iniciativa votada na CCJ determina que o prazo de prescrição para o crime de assédio sexual só comece a contar a partir do momento em que cessar o vínculo de subordinação profissional da vítima com o assediador. O colegiado ainda aprovou a criação de um cadastro nacional com dados de condenados por feminicídio, estupro e violência psicológica, e projeto que assegura a realização de exames de corpo de delito humanizados em IMLs e delegacias. O colegiado chancelou também a obrigação de divulgação governamental em massa do canal Ligue 180 e deu parecer favorável a projeto que impede a repatriação compulsória de menores para outros países caso haja comprovação de indícios de violência doméstica no local de origem estrangeira.
20: Com trabalhos técnicos de João Lira, o Jornal do Senado fica por aqui. Acompanhe agora as notícias da Câmara dos Deputados. Boa noite e até amanhã.
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3: Deputados reconhecem o hip-hop como manifestação da cultura brasileira.
7: Projeto prevê o uso de tecnologia 3D para reabilitação crânio-facial no SUS.
8: Avança na Câmara a proposta que cria a Política Nacional de Bioeconomia.
9: Boa noite. Comissão aprova projeto que visa incentivar o desenvolvimento econômico com uso sustentável de recursos naturais. A repórter Sofia Peçanha tem os detalhes da proposta.
10: A Comissão de Integração Nacional e Desenvolvimento Regional aprovou uma proposta que institui a Política Nacional de Bioeconomia. O projeto busca orientar o desenvolvimento econômico do país com base no uso sustentável dos recursos naturais. A bioeconomia é definida no texto como conjunto de produção, utilização e conservação de recursos biológicos, ciência, tecnologia e inovação para produzir bens e serviços de forma sustentável. Entre os objetivos estão a promoção do desenvolvimento nacional, regional e local, junto com a conservação da sociobiodiversidade e o fortalecimento da presença do país em mercados internacionais que exigem produtos com menor impacto ambiental. A relatora do projeto na comissão, a deputada Socorro Neri, do PP do Acre, destacou que a nova política ajuda a estruturar a transição para um novo modelo econômico.
26: Atende a uma lacuna de coordenação intergovernamental e de integração de instrumentos de fomento, informação e governança capazes de dar escala à transição para uma economia de baixo carbono, com valorização de ativos biológicos e geração de trabalho e renda em bases sustentáveis.
10: O projeto estabelece incentivos fiscais e tributários, como crédito, benefícios fiscais e estímulo às compras públicas de produtos sustentáveis. Parte dos recursos virá de fundos regionais, do Fundo Nacional sobre Mudança do Clima e de mecanismos ligados ao mercado de carbono. Além disso, o projeto prevê a criação de instrumentos para viabilizar a política, como um conselho, uma estratégia e um sistema nacional de bioeconomia para administrar os recursos e mapear oportunidades no setor. Segundo a relatora Socorro Neri, a bioeconomia deve ocupar papel estratégico no desenvolvimento nacional.
26: Que bioeconomia deve ser uma estratégia de desenvolvimento para o nosso país, mas ao mesmo tempo clarificando que bioeconomia está sempre relacionada à sustentabilidade ambiental e econômica e sempre ouvindo e escutando com a participação da sociedade brasileira.
10: A medida ainda prevê a inclusão de comunidades tradicionais, povos indígenas e agricultores familiares nas cadeias produtivas da bioeconomia, com foco na capacitação e geração de renda. A proposta determina que os planos de desenvolvimento regional da Amazônia, do Nordeste e do Centro-Oeste passem a incorporar diretrizes da bioeconomia. O projeto que cria a Política Nacional de Bioeconomia será analisado a seguir pela Comissão de Meio Ambiente e Desenvolvimento Sustentável. Da Rádio Câmara de Brasília, Sofia Peçanha.
2: Economia.
3: Júlio Lopes, do PP do Rio de Janeiro, alerta para o avanço da pirataria, da falsificação e da sonegação, afirmando que essas práticas fortalecem o crime organizado e causam prejuízos bilionários aos cofres públicos. Ele destaca que produtos aparentemente inofensivos podem financiar redes criminosas.
9: Júlio Lopes também chama atenção para os riscos à saúde causados por bebidas e medicamentos falsificados. Para o deputado, a atuação das quadrilhas nesse mercado exige mais conscientização da população sobre a procedência dos produtos consumidos.
27: Nós estamos lutando muito aqui pela Comissão Externa do Brasil Legal, não só para conscientizar você que está nos ouvindo, que tem que tomar muito cuidado com a origem das bebidas, com a origem do consumo dos produtos e serviços que você contrata, e é muito importante que você se ajude, ajude a sociedade a se proteger dessa prática, que também, na área dos remédios hoje, tem um espaço enorme. E os remédios mais falsificados são os remédios dos cânceres e das doenças raras.
2: Segurança Pública.
3: A Câmara dos Deputados aprovou proposta que impede que crimes de violência contra a mulher sejam considerados de pequeno dano e, com isso, deixem de ser punidos. A reportagem é de Paula Bittar.
11: A Comissão de Constituição e Justiça da Câmara aprovou um projeto que proíbe a aplicação do chamado princípio da insignificância a crimes de violência doméstica e familiar contra mulheres. Essa proibição, pela proposta, é inserida na Lei Maria da Penha. O princípio da insignificância, que também é conhecido como bagatela, prevê que crimes de pouca importância que causem dano pequeno não devem ser punidos. Uma súmula do Superior Tribunal de Justiça já determina que o princípio da insignificância não se aplica aos crimes ou contravenções penais praticados contra a mulher no contexto das relações domésticas. O objetivo da proposta é transformar o que hoje é um entendimento do tribunal em legislação. A autora do projeto, deputada Laura Carneiro, do PSD do Rio de Janeiro, explica que nenhuma forma de violência contra mulheres pode ser considerada insignificante.
12: Não existe insignificância quando se fala em mulher, em violência contra a mulher, principalmente no momento que a gente está vivendo, onde a cada 5 horas e 25 minutos uma mulher é morta no Brasil. Então nunca é insignificante a violência, porque ela pode se transformar depois em vicaricídio ou em feminicídio. Por isso a importância desse projeto aprovado nessa casa.
11: O vicaricídio mencionado pela deputada é o ato de matar pessoas próximas a uma mulher, como filhos, dependentes ou outros parentes, com o objetivo de fazê-la sofrer. O termo foi incorporado pela legislação brasileira neste ano, após aprovação pelo Congresso, e a previsão de pena é de reclusão de 20 a 40 anos. A Lei Maria da Penha já impede a aplicação de penas alternativas brandas e punições que possam ser resolvidas apenas com pagamentos ou doações. O projeto que proíbe a aplicação do chamado princípio da insignificância a crimes de violência doméstica e familiar contra mulheres segue agora para a análise do Senado. Da Rádio Câmara, de Brasília, Paula Bittar.
13: Justiça.
14: Os deputados aprovaram a permissão para a prática privada do direito por advogados da União e o texto seguiu para análise do Senado. A repórter Maria Neves traz mais detalhes sobre o projeto aprovado.
15: A Comissão de Constituição e Justiça da Câmara dos Deputados aprovou o projeto que permite a integrantes de carreiras jurídicas federais exercerem a advocacia privada, fora de suas atribuições no serviço público. A proposta beneficia especificamente advogados da União, procuradores da Fazenda Nacional, procuradores federais e procuradores do Banco Central. As carreiras jurídicas da União exigem dos advogados dedicação exclusiva. O exercício da advocacia particular é proibido por lei. Mas, de acordo com a deputada Érica Cocai, do PT do Distrito Federal, nos estados e nos municípios não existe essa vedação. Por isso, ela considera que o projeto aprovado faz justiça para as carreiras da advocacia federal.
16: Nós precisamos romper essa condição que estabelece a ausência de isonomia dos profissionais das carreiras jurídicas da Advocacia Geral da União, que é bom lembrar que só em 2024 tiveram sucesso na sua atuação jurídica em quase 69% dos cargos e resgataram para a União quase 70 bilhões no mesmo ano de 2024. Portanto, nós não podemos perder esses profissionais. Esses profissionais não podem se sentir desestimulados de atuar para o benefício do próprio país.
15: Pelo texto aprovado, a advocacia fora do órgão federal de atuação não poderá ser exercida por advogados que ocupam cargo em comissão ou função de confiança. Além disso, os profissionais ficam impedidos de atuar contra a União, suas autarquias, fundações e empresas públicas. Para garantir a transparência, a Advocacia Geral da União deverá publicar em sua página na internet a lista atualizada de todos os profissionais que optarem por exercer a advocacia privada. Os interessados também deverão fazer uma comunicação prévia ao órgão antes de iniciar a atividade. A proposta determina ainda que o exercício da advocacia privada estará sujeito às orientações da Corregedoria Geral e da Comissão de Ética da AGU, além de obedecer ao Estatuto da Ordem dos Advogados do Brasil e à Lei de Conflitos de Interesses. Da Rádio Câmara de Brasília, Maria Neves.
20: Previdência.
3: Coronel Crisóstomo do PL de Rondônia destaca que foi o autor da proposta que deu origem à Comissão Parlamentar Mista de Inquérito que discutiu fraudes no INSS. Ele lembra que as investigações expuseram um esquema ilegal de descontos em benefícios de aposentados e pensionistas.
13: A consequência disso tudo é que o governo federal teve que bloquear todos os acessos a desconto, não havendo mais desconto, até que seja julgado e decidido como fazer esse trabalho, sem a necessidade de sindicatos e associações voltarem a pedir o desconto no Instituto Nacional de Seguridade Social.
17: De acordo com o Coronel Crisóstomo, a suspensão de descontos não autorizados diretamente pelos segurados é uma vitória importante para proteger a renda de famílias mais vulneráveis. O deputado garante que o Congresso continuará fiscalizando o sistema previdenciário.
20: Trabalho.
3: Para Daniel Almeida, do PCdoB da Bahia, a redução da jornada de trabalho é a conquista mais importante das últimas décadas para a classe trabalhadora. Ele argumenta que a modernização da indústria e o ganho de produtividade com novas tecnologias justificam o reequilíbrio da escala no país.
18: Hoje você fabrica a mesma coisa com uma quantidade de horas trabalhadas muito menor do que há 38 anos atrás, quando a Constituição foi promulgada. E, portanto, os trabalhadores precisam participar da distribuição desta produtividade que as tecnologias conseguiram produzir. Portanto, é uma necessidade. De tempos em tempos, é preciso fazer esse equilíbrio para que os trabalhadores e a sociedade como um todo se beneficiem.
17: Daniel Almeida ressalta que garantir duas folgas semanais permite mais descanso, saúde e tempo livre para a qualificação profissional. O parlamentar também elogia a mobilização dos movimentos sociais e o apoio institucional do governo federal em favor da medida.
20: Cultura.
3: A Câmara aprovou o projeto que reconhece o hip-hop como manifestação da cultura brasileira. O repórter Antônio Vital acompanhou a votação.
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21: A Câmara dos Deputados aprovou o projeto que reconhece o hip-hop como manifestação da cultura nacional. O hip-hop é um movimento cultural e estilo de vida urbano que surgiu nas comunidades afro-americanas e latinas do bairro do Bronx, em Nova York, no início dos anos 70. Segundo o autor da proposta, deputado Pastor Henrique Vieira, do PSOL do Rio de Janeiro, mais do que apenas um gênero musical, o hip-hop é uma ferramenta de expressão política e social. No Brasil, o hip-hop começou na década de 80, principalmente em São Paulo, em locais de encontro de jovens negros, pobres e moradores de periferias. O movimento se expandiu para outras regiões do país, adquirindo características locais, inclusive no Nordeste, onde foi influenciado pelo repente em ritmos caribenhos e jamaicanos. Ser reconhecido como manifestação da cultura nacional permite que o hip-hop seja contemplado nas políticas públicas, com possibilidade de ter acesso a leis de incentivo, linhas de crédito e fundos setoriais, sem contar a garantia de livre manifestação. O projeto recebeu parecer favorável do relator, deputado Inácio Arruda, do PCdoB do Ceará. Segundo ele, o movimento já é reconhecido oficialmente como manifestação cultural por estados e municípios. Para o autor do projeto, deputado Pastor Henrique Vieira, o reconhecimento oficial vai fomentar a cultura e evitar a criminalização do movimento.
22: Reconhecer o hip-hop como manifestação da cultura nacional é sair da chave da criminalização e entrar na chave do reconhecimento e da valorização. Porque o hip-hop vai acontecer e acontece independente do Estado. Mas cabe ao Estado, com política pública e investimento, ao invés de criminalizar, valorizar, fomentar e levar adiante.
21: O projeto que reconhece o hip-hop como manifestação da cultura nacional seguiu para análise do Senado. Da Rádio Câmara, de Brasília, Antônio Vital.
20: Educação.
17: Beto Preto, do PSD do Paraná, comemora a criação do curso de medicina no campus de Apucarana da Universidade Estadual do Paraná, a Unespar. O deputado aponta que a medida atende a uma reivindicação de mais de 50 anos do município.
23: É uma luta de mais de 50 anos do município de Apucarana, que agora parece que realmente chegou no êxito. a Unespar é a única universidade que ainda não tinha o curso de medicina, e a partir de agora já são recursos liberados para a construção de um bloco de laboratórios, de salas de aula, e também praticamente liberado a contratação dos professores via concurso, além de estarmos muito próximos da marcação do concurso vestibular para a entrada no primeiro semestre de 2027.
3: Beto Preto ressalta que, a partir de agora, toda a rede estadual de ensino superior do Paraná passa a contar com o curso público de medicina. Ele celebra o fato de a nova graduação ampliar a formação de profissionais de saúde no Vale do Ivaí, região geográfica composta por 26 municípios.
2: Saúde.
14: Programa para recuperar crânio e face com tecnologia 3D no SUS avança na Câmara. A reportagem é de Luiz Cláudio Canuto.
0: A Comissão de Ciência, Tecnologia e Inovação da Câmara dos Deputados aprovou o projeto que institui o Programa Nacional de Reabilitação Crânio-Facial com uso de tecnologia 3D no Sistema Único de Saúde. O colegiado seguiu o voto do relator, deputado Rui Falcão, do PT de São Paulo. A reabilitação recupera aspectos anatômicos, funcionais e estéticos de pacientes com alterações provocadas por tumores, sequelas de tratamento, traumatismos e anomalias congênitas. Pela proposta, o programa vai oferecer suporte psicossocial aos pacientes e incentivar o desenvolvimento de materiais e de processos de modelagem em três dimensões. A iniciativa seria implementada por meio de parcerias com instituições de ensino e pesquisa, públicas ou privadas, para pesquisa, desenvolvimento e aprimoramento de tecnologias. O autor do projeto é o deputado Zacarias Calil, de Goiás, que afirma que, por meio do uso de scanner 3D, e de exames de imagem convencionais, como tomografia computadorizada e ressonância magnética, é possível criar um modelo da superfície do rosto e do crânio do paciente, por exemplo. Assim, é possível saber que estruturas anatômicas precisam de reparação com o design pessoal de próteses e simulação do resultado final antes do tratamento. O deputado, que também é cirurgião pediátrico, afirma que o modelo já é aplicado no Brasil.
1: Em Campinas, São Paulo, nós temos um centro de tecnologia e informação que pode trabalhar juntamente com isso. Aliás, eles já fazem esse procedimento pelo SUS, que é um avanço muito grande, né? Você pegar um determinado tipo de tumor, fraturas e outras patologias, malformações, você analisar através de uma tecnologia dessa, antes de você, por exemplo, submeter o paciente a um procedimento cirúrgico. Então, um profissional, ele vai saber exatamente de que maneira ele vai atuar nesse sentido. Inclusive, mostrando para o paciente, esclarecendo, né, suas dúvidas, de que maneira ele vai ser operado.
0: O autor da proposta diz que a técnica também pode ser aplicada na odontologia, cirurgia plástica, reconstrutiva, fonoaudiologia e reabilitação. Ele afirma que o impacto orçamentário não seria muito alto, porque a tecnologia, como já vem sendo utilizada, tende a diminuir o custo.
1: Se você tem um centro de tecnologia, informação, informática, que já faz pelo SUS, então a gente só vai praticamente complementar isso aí, né? Já existe, agora falta mais investimentos, né? E com isso aí a gente consegue, através dos recursos, emendas parlamentares, para ajudar esses centros de tratamento.
0: A proposta ainda vai ser analisada pelas comissões de saúde, de finanças e tributação e de Constituição e Justiça. Em princípio, ela não precisa passar pelo plenário. Da Rádio Câmara de Brasília, Luiz Cláudio Canuto.
2: Ciência e tecnologia.
3: Raimundo Santos, do PSD do Pará, defende projeto que institui a Semana Nacional da Consciência Digital Infantil. A iniciativa, segundo o deputado, visa orientar famílias e educadores sobre os riscos da exposição excessiva às telas e os perigos de crimes virtuais.
4: Hoje o mundo da internet é como se fosse uma extensão do mundo real, é uma praça pública onde tem todo tipo de informações úteis, mas também muita coisa nociva, principalmente a criança e adolescente. Dentro dessa política de educação digital, o projeto ele visa incluir uma semana de conscientização digital voltada para educadores, para a família, uma prevenção durante esta semana ao cyberbullying, aos crimes cibernéticos, também o combate à exposição a conteúdos impróprios, a promoção da saúde mental diante do uso excessivo de telas.
14: Raimundo Santos alerta que o uso desregulado das redes sociais provoca aumento de casos de ansiedade e depressão entre os mais jovens. A proposta já avançou por 3 comissões e aguarda análise na Comissão de Constituição e Justiça.
3: Termina agora o jornal Câmara dos Deputados, produzido pela Rádio Câmara, com trabalhos técnicos de Everson Urani e apresentação de Luciana Vieira e José Carlos Andrade. Uma ótima noite para você.
17: Uma boa noite. A Voz do Brasil está de volta amanhã.
3: Você ouviu A Voz do Brasil. Boa noite.

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13: É noite de quarta-feira e você está na sintonia da Rádio Araranguá 95.5 FM. Eu sou Juliana Oliveira, vou com você até a meia-noite trazendo informação e música de qualidade. Então te convido a ficar comigo. E eu inicio com Gilberto Gil, Não Chore Mais.
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0: Fábio Júnior, a cada amanhecer. E vamos de informação. A busca pelo autoconhecimento, autoestima e equilíbrio entre a vida pessoal e a carreira foi o tema de uma noite especial promovida pela CDL Mulher em parceria com o Sebrae, nesta terça-feira 14. A palestra Sucesso nos Negócios, Sucesso no Amor, ministrada pela sexóloga Gabriela Dias, foi marcada por momentos de reflexão, aprendizado e também troca de experiências. 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